0: é o compromisso de unidade. Nossa busca permanente é por animar e consolidar a organização de novos membros comunicadores, fortalecendo o protagonismo dos leigos e leigas. 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
1: Deus ama a pequenez e gosta de realizar grandes coisas mediante a pequenez, como testemunha Maria. Por isso, não tenhamos medo dos números pequenos, dos sucessos que tardam, da relevância que não se avista. Não é este o caminho de Deus. Olhemos para Maria, que na sua pequenez é maior que o céu.
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9: Celebrando 75 anos da Rádio Aparecida, este momento especial aqui na nossa programação. Fé, devoção, espiritualidade, vida plena e santidade, é um amor de Deus que toca em nosso coração e nos ajuda a viver a alegria da missão. 75 anos de missão, 75 anos de evangelização. Grupo Ir ao Povo, que bom ter vocês conosco,
10: criança. Olha, a gente volta. Como você fala bonitinho, rapaz.
9: É verdade.
10: Deus abençoe, viu?
9: Ave Maria. Olha, são 4 horas de programa todo dia. Com a Mãe Aparecida começa às 8 da noite, vai até às 5 da manhã, com o nosso programa recheado, com um conteúdo bem preparado pela nossa produção. E claro, com as músicas, né? Música boa, como a música do grupo Ir ao Povo. Vamos lá, eu quero ouvir música de vocês agora. Alguma sugestão?
11: Eu tenho uma sugestão pra dar. Que nós gravamos no ano passado, nos 25 anos do Ir ao Povo, fizemos um clipe com o Padre Zezinho. De uma canção que ele compôs pra gente, que a gente gravou e nós regravamos fazendo também, inclusive, esse clipe, que ficou lindo, maravilhoso, que se chama Feliz o Lar. Ele tá na lista.
9: Feliz
11: o Lar.
9: Com certeza.
11: Ah,
9: é a sintonia do nosso produtor com o grupo. Tá vendo? mais tocadas da nossa rádio.
11: Olha,
9: também.
11: E também como temos, né, a comemoração da semana da família, sim, do ano familiar. Então, essa canção tem tudo a ver, né?
9: Vamos lá, então.
11: Vamos lá.

0: Ovo! Cantar a família, mostrar o valor da família, isso é muito importante para a nossa vivência, porque é a família que vai dar a continuidade para o projeto de Deus, né?
1: Sem dúvida. E o Padre Zezinho enfatiza muito isso, né? Ele é um grande defensor da causa da família. E tanto essa quanto tantas outras canções que ele escreveu também voltadas para a família, né? Inclusive a música célebre desse tema é Oração pela Família, né? Que ele escreveu depois de um sínodo que o Papa João Paulo II fez para as famílias, né? Então, nasceu essa canção, Oração pela Família, depois desse encontro, né, da Semana Familiar lá em Roma, com o Papa São João Paulo II hoje. Então, que se tornou um hino, não canta-se só na Igreja Católica, sim, né? Mas igrejas de outras denominações também adotaram esta canção, porque ela traz realmente, né, toda essa sequência e essa temática da família, a importância e o cuidado que se deve ter, né? Para que a sociedade continue sadia. Precisa-se ter a família ali também centrada.
0: Que bom, e vocês são família, né?
1: Somos, pois é.
0: Família,
1: olha,
0: né?
1: Aí.
0: Nada melhor do que a família cantar para a família.
1: Exatamente.
0: É? Tem todo bom, efeito,
2: pra quem,
0: né?
2: É, só para todo mundo lembrar aí, ó. Eu sou o Beto, sou irmão do Betinho, sou pai do Tiago, que é casado com a Ana Clara. Pronto.
0: Família de verdade mesmo.
3: A esposa vai junto
0: também.
3: E você sabe que isso inclusive diminui a saudade, né? Quando a gente viaja para fazer shows ou então para fazer alguma missão, alguma coisa assim, é muito importante que a gente tenha junto a família, porque a gente não fica assim tão triste, né? Tão só,
0: né?
3: E aí nós viajamos juntos.
1: E facilita até o trabalho, né? Pra gente falar com mais propriedade também.
0: É isso mesmo. Cadê sua família? Tá aqui, ó. Você tá cantando sobre a família? Tô. Mas cadê sua família? Tá aqui, ó. Pronto. Não tem nem o que falar, né?
3: Mas às vezes, assim, ó, família tem que ser igual aquele arroz grudento, né? Tudo juntinho.
0: Aquele arroz, unidos venceremos, né? Aquele arroz que a gente faz com pressa.
3: É, lento mesmo.
0: Maravilha, gente. Vamos lá, então. Vamos continuar a nossa saga.
3: Vai.
0: Né? A nossa saga musical aqui com o grupo Ir ao Povo. Então vamos lá, mais uma. Vamos lá, mais uma aí.
3: Qual seria?
0: Vamos lá.
1: Deixa eu pensar.
0: Puxa pela memória aí. Vamos lá.
1: Eu pensei numa, não sei, de animação que a gente fez, que a gente gravou do padre.
4: Que animação?
1: É. Será?
4: Será que
1: todo mundo bata palmas? Vale-me Nossa Senhora também, e agora?
4: Eu tinha pensado em Graça Suadeira.
1: Ixi, e agora?
5: E eu pensei no coração dos pais.
0: Eita, mano.
1: Que estupidez.
4: Sabe aquela...
1: Povo, fala aí pra nós. Dá uma sopradinha.
4: Sopra aí pra nós, gente.
1: Uma dessas tá aí nessa lista?
0: Tá sim. Vamos então. Ó, como nós estamos numa rádio, de Nossa Senhora. Estamos numa rádio Nossa Senhora. Aí, ó. Olha o Thiago aí, ó.

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21: Quando a gente era pequenininho.
22: Opa. Nós somos até hoje.
21: Criança. Pronto.
22: É milhão.
21: O que? Uns 14 anos, 12, 14 anos. O primeiro disco nosso, um compacto duplo, nós íamos aqui deixar aos pés da imagem de Nossa Senhora Aparecida.
22: Olha que bênção.
21: E pedimos a proteção dela para abrir os nossos caminhos. E olha, nós não sabíamos que a gente ia chegar até hoje, onde que nós estamos aqui.
22: Verdade,
21: né? Cantando assim, ajudando a evangelizar através das canções do Padre Zezinho. Pra gente é uma honra muito grande.
22: Maravilha.
21: Olha, eu vou dizer uma coisa pra você, rapaz. Olha, como diz uma música do Padre Zezinho ali, se eu tivesse a mesma fé que motivou o pai Abraão, imagine, gente, a nossa fé é bem pequenininha. Sim. Bem pequenininha. Talvez menos do que um grão de
23: mostarda. Não chega nem um grão de mostarda, né? Porque se tivesse do tamanho do grão de mostarda, a gente conseguiria transportar uma montanha.
22: A
23: gente tá conseguindo mover a montanha aí.
22: Exatamente.
21: E às vezes a gente chega nos shows por aí e vê a fé tamanha daquele povo, aqueles devotos que vão, sabe, fazer aquelas
22: penitências, né?
21: Olha que fé tamanha que esse povo tem, né?
22: Eu fico abismado de ver, além da multidão, ver o tanto que esse povo se põe a caminho,
21: uhum,
22: né?
21: É verdade.
22: Isso para mim vai me impelindo a fazer, poxa, o que eu tô fazendo também, porque eu não tô a caminho do jeito que esse povo caminha assim e faz essas distâncias grandes, sabe? Eu acho tão bonito isso, cara. Quando a gente vai, quando a gente vê esses romeiros vindo pra cá, quando a gente vê todo esse povo assim, fazendo súplicas, passando na frente da imagem de Nossa Senhora, ai, rapaz, coisa bonita.
23: Mas olha, vocês podem ter certeza que percorrem um caminho que fala lá em Isaías capítulo 49, destinei-te a seres luz das nações, para que a minha salvação chegue até os confins da terra.
22: Amém.
23: Através da música de vocês, a salvação de Deus chega aos confins da terra. Nós temos pelas nossas mídias sociais, pela nossa plataforma, nós chegamos no mundo inteiro onde tem um ponto de internet. Aonde tiver um ponto de internet, a Rádio Aparecida chega. E a música de vocês chega lá também, no coração de tantas pessoas. A gente não sabe, a gente não consegue dimensionar aonde nós vamos, mas Deus sabe aonde precisa ir. Nós não sabemos onde vamos, mas Deus sabe aonde precisa ir.
21: Que bonito.
23: E aonde você...

0: vocês estão indo, pode ter certeza, até mesmo com esse especial, pode ter certeza que alguém lá no fundo, em algum lugar que a gente nem imagina, está ouvindo vocês, está ouvindo o testemunho, está ouvindo aquilo que vocês tocam e tocam no coração. Quem sabe, e que, quem somos nós para imaginar isso, mas quem sabe quantas pessoas neste momento estão retomando o caminho da vida, desistindo de desistir da vida. Quantas pessoas que estão desistindo da vida e de repente escutam uma música boa, escutam um testemunho, escutam falar de família. Puxa vida, é isso que eu precisava. Deus alcançou essa pessoa, a gente não sabe. Talvez a gente vai saber quando chegar no céu, né? Eu costumo dizer que a gente... Eu costumo dizer assim, eu sou pecador, muito pecador, graças a Deus, né? Aí quando chegar lá no céu, alguém, pode até ser que quando eu chegar no céu, Deus vai falar assim, olha... Eu falo, Senhor, eu falei muito da sua palavra, falei muito do seu evangelho, mas aí Deus vai falar assim, puxa vida, mas você fez isso, fez aquilo outro, tá difícil conseguir a sua remissão, viu, meu filho? Aí, lá no fundo, lá no céu, alguém pode dizer, Jesus, ele falou do Senhor pra mim, é por causa dele que eu tô aqui. Aí Nossa Senhora vai chegar e vai falar assim, tá vendo lá, ó? Tá vendo, meu filho? Então vem cá, deixa ele entrar, porque ele fez alguma coisa que você pediu. E assim a música de vocês também. Chega
1: e no... aí nós somos salvos, né?
0: Né? Então acho que é importante é isso, né? Mas que maravilha. Que Deus abençoe vocês. Que alegria ter vocês aqui. Vamos lá, gente. Vamos de música, então.
2: Depois de fazer a gente chorar, aí você fala isso agora.
1: Eu tenho uma... Aliás, eu tenho a sugestão, pode ser que não seja.
0: Vamos lá então.
1: Olha, eu acredito muito, até mediante o que você falou, coisa bem parecida aconteceu conosco de fato, né? Graça Sorrateira, não sei se tá aí contigo.
0: Deixa eu ver aqui. Essa nós não temos na nossa lista, mas é inspiração de Deus. O que é inspiração de Deus? Vale a pena ouvir.
1: Opa,
3: vamos lá.
0: Vamos lá.
3: Essa música tem uma história muito bonita. A gente estava fazendo show numa cidade, íamos fazer, mas estávamos à tarde passando o som no palco. E a gente passou o som com essa música que vamos cantar. E uma senhora estava passando com um carro. Quando ela ouviu a música, ela parou o carro assim na frente do palco. A gente viu o carro parado, mas não entendemos. Continuamos a passar o som. Terminou a música e essa moça foi embora. Depois, à noite, teve a missa, estávamos lá participando da Santa Missa, fizemos o show. Quando terminou o show, que a gente normalmente atende as pessoas que vão nos abraçar e tirar foto, essa mulher veio cumprimentar a gente. E ela falou assim, olha, eu estava há mais de 25 anos longe da igreja. Hoje à tarde, eu ouvi essa canção de vocês. E a partir de hoje, eu decreto que eu volto para Deus e nunca mais eu saio. E ela, desde então, ela falou que ela tinha uma vida muito ativa na comunidade, de catequista, de ministro de Eucaristia. E ela saiu pelas tristezas e mazelas da vida, né? E decepções, ela saiu da igreja. Estava 25 anos afastada. E aí, depois daquele dia, ouvindo essa canção, ela disse que ia voltar para a igreja a partir daquele momento. Estava marcando a volta da filha pródiga. Achei tão lindo! E essa música é muito especial para nós por causa desse momento.
0: Louvado seja Deus. Vamos lá então.

0: ao povo aqui na programação da Rádio Aparecida, Rede Aparecida de Rádio, especial 75 anos. Você está acompanhando aqui em nossa programação. Vamos fazer o seguinte, rápido intervalo. Daqui a pouquinho eu volto, mas antes deixa eu passar para você a resposta da enquete de hoje. Você que participou comigo aqui no programa Com a Mãe Aparecida, viu? Olha, qual o nome do mar que o povo de Israel atravessou a pé enxuto? Opção A, Mar da Galileia, opção B, Mar dos Juncos, opção C, Mar de Tiberíades. Para você que respondeu, opção B, Mar dos Juncos, acertou. Deus abençoe, também conhecido como o Mar Vermelho. É isso aí, para você que acertou, parabéns. Deus abençoe sempre. Tá aí, ó, amanhã tem mais enquete, tá bom? Faz o seguinte, como eu disse, rápido intervalo, daqui a pouquinho eu volto com mais especial trio Ir ao Povo aqui na Rede Aparecida de Rádio.
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0: maravilha. Aí, ó, Nossa Senhora Aparecida sempre conduza o caminho de vocês rumo ao coração de Jesus, viu?
1: Amém. Nossa, meu amigo,
0: vamos
1: nossa.
0: Lá então pra mais uma?
2: Vamos lá, então. Ó, a gente também aqui, graças a Deus, trabalha muito, né, na rede Aparecida de Comunicação como um todo. Estivemos semana passada no Portal A12, gravando uma entrevista linda que está, inclusive, no Portal A12. A gente já aproveita e pede para quem está nos ouvindo acessar portala12.com, que todo mundo conhece, e procurar lá a entrevista com o Ir ao Povo. Está bem bacana, ficou bem bonita a matéria. E também trabalhamos no Congresso Bíblico, Congresso Mariológico, e no Congresso Bíblico, que sempre temos Dom Orlando conosco, que tem a frase célebre: Bíblia na mão, no coração e pés na missão. E tem uma canção do Padre Zezinho que fala muito das duas coisas: dos pés que se põem a caminho na missão, mas também da espiritualidade. Que a gente gravou no CD Em Cada Coração. Eu gosto muito dessa música. Talvez a gente possa ver se tá aí na lista. Será?
0: Vamos lá, vamos lá.
2: Será que eu acerto? Uma Bíblia e uma cruz.
0: Uma Bíblia e uma cruz?
2: Está
0: na lista!
3: Peraí. Ela viu aí, ó. Ela tá de olho aí.
0: Ela tá de olho na minha lista aqui.
2: Eu tinha.
1: Não enxerga, gente.
2: Eu esqueci o óculos.
0: Então tá redimida.

0: Pois é, não tem como.
1: Relembrando.
0: Não tem como ter a Bíblia na mão se não tiver também a cruz no coração.
2: Não é? É preciso, tem que caminhar, né? Junto.
0: Tem que caminhar junto. Não adianta. Tem gente que só quer a Bíblia, né?
2: Exatamente.
0: Mas não quer a cruz. Não, não quer a cruz. Não, a cruz não, a cruz não. Mas eu vou na Bíblia.
2: Quando,
0: né?
2: Quando chega a cruz, é quando chega a cruz. Pra abraçar,
0: é,
2: né,
0: é verdade. As pessoas...
1: É que você vê quem é, se o cara é perfeito ou não.
0: É, pois é.
3: O engraçado, olha, eu gostei muito de uma frase que o padre Júlio Lancelotti falou pra gente esses dias. Ele dizia o seguinte, olha, não queira ganhar, porque a gente não vai ganhar. Se a gente estiver ganhando, é porque a gente está fazendo errado.
0: Sim.
3: A gente vai perder, porque em nome de Jesus, ele também perdeu, né? Sim. Mas de uma maneira tão nobre, que é pra gente seguir o exemplo disso, né?
0: Sim, é a loucura da cruz, né?
3: É
0: a loucura da cruz, né? Todos achavam que ele tinha perdido, todos achavam que ele tinha sido derrotado, né?
3: Exatamente.
0: E na verdade foi a vitória, a nossa vitória.
3: Maravilha.
0: Que bom, gente. Vamos lá então. Mais uma música, vamos ver se vocês vão acertar.
1: Eu não sei, posso dizer
0: mais
1: uma?
0: Olha, se você tem. Olha, vamos lá.
1: Ó, porque é o seguinte, 50 anos que fez essa canção o ano passado. Música do Padre Zezinho. É bom, mas tô do Padre Zezinho, né? Um certo Galileu, será que tá? Acho que não, né?
0: Olha, essa. Essa não tá na lista, não, mas. Pelo amor de Deus, vamos cantar essa música. Essa música é. O Senhor Galileu é um ícone pra gente.
2: É verdade.
0: Deixa eu ver ela, vamos lá.
2: Então vamos lá.

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0: arrepiar, viu? Lindo demais essa
1: realmente
0: música.
1: Realmente essa música é maravilhosa.
2: Fenômeno, né? Brasil, no mundo todo, na verdade.
0: É verdade. Olha que bênção de Deus, viu? Mas ó, só para vocês, né? Só pra gente vivenciar esse momento, Jesus morreu na cruz. Mas Jesus morreu na cruz porque Deus mandou Jesus.
3: Ai! Ah.

0: maravilha! Ah, que bênção de Deus! Muito bem! Estamos no especial 75 anos da Rádio Aparecida. Gente, ó, vocês estão bons demais, viu? Olha, deixa eu falar aqui pra vocês. Das 10 que a gente colocou aqui, faltaram duas, mas vamos lá. Vocês acertaram. Ó, oh, vamos lá, vocês acertaram. É, vamos pra missão.
1: Ah, é, acertamos.
0: É, feliz.
1: Feliz lá.
0: É, também ir ao povo. Acertaram. Uma Bíblia e uma cruz. Deus mandou Jesus, né? Que a gente ouviu agora há pouco.
1: Cinco.
0: Senhora de Encantos Mil.
1: Seis.
0: Olha só. Vale a Nossa Senhora. Que chegue na Emanuel. Olha, vocês acertaram quase tudo.
2: De
0: é, mas pois bem.
3: Qual as duas que ficaram?
0: Ó, faltou aqui, ó. Festa da Padroeira.
1: Onde a gente, 75 anos.
0: Quando tu me reais.
2: Vamos lá. É tudo ao vivo, minha gente. Tô pegando o bom agora, hein?

0: maravilha, gente, olha, eu tô até com uma dor assim no coração de ter que me despedir de vocês.
1: Mas
0: infelizmente o nosso tempo já está estourado, né? Mas ó, bom, foi um momento sublime. Ter sido especial de 75 anos ter vocês aqui conosco, viu?
2: Legal.
0: Muito obrigado. Que Deus abençoe a missão de vocês. Que nunca falte o amor, que nunca falte a esperança e a fé que vocês transmitem através do sorriso, da música, da voz. Deus os abençoe. Com alegria, eu, em nome da Rádio Aparecida, agradeço demais a presença de vocês aqui. Para mim, de verdade, foi um momento sublime. Agradeço ao meu amigo Marcos Thiago por me proporcionar esse momento, que não apenas apresentar um especial, mas viver um projeto de evangelização que se concretiza a partir do manto sagrado de Nossa Senhora. Muito obrigado, Grupo Ir ao Povo.
3: Não merecemos, mas agradecemos.
2: Muito obrigada, Rádio Aparecida, por essas portas sempre abertas. Padre Vanderlei, muito obrigada pelo seu carinho, pela sua amizade, por nos permitir estar aqui. Marcos, muito obrigada, querido. Já é nosso amigo, a gente pode dizer isso de boca cheia, por nos permitir vivenciar esse momento, essa festa tão bonita que vocês estão vivendo.
1: Leandro também.
2: Leandro, obrigada por estar ali na técnica, nos ajudando também. Que Deus abençoe a vida, a missão de vocês, e que Nossa Senhora os proteja com o manto sagrado, para que os sustente e continue os mantendo firme nessa missão de evangelizar, porque a esperança não decepciona.
0: Amém.
2: É isso aí.
0: Muito bem. Então,
2: obrigada.
0: Para terminar, redes sociais do grupo.
2: Vamos lá, nós temos nosso YouTube, a nossa rede social oficial, Ir ao Povo Oficial, nosso canal no YouTube, Instagram, arroba Ir ao Povo, TikTok também, arroba Ir ao Povo, Facebook, Grupo Ir ao Povo, tá muito fácil de achar. E contato também telefônico, WhatsApp, para nos levar aí para sua paróquia, para sua festa de cidade, 11 97337-4399.
0: Repetindo?
2: 11 97337-4399.
0: Muito bem.
2: Tá bom?
0: Maravilha.
1: Clara,
2: obrigada.
0: Tiago, Beto e Betinho. Obrigado, meus queridos.
1: Obrigado.
0: Deus abençoe vocês. Deus abençoe o grupo Ir ao Povo.
2: E viva a rádio!

0: Amém! Amém. A você que ficou conosco no especial de 75 anos da Rádio Aparecida, o nosso muito obrigado. Com a produção de Marcos Thiago, trabalhos técnicos de Leandro Rodrigo e também Marcos Prado, com a coordenação da Paula Castro e a direção geral do padre Vanderlei Souza, missionário redentorista. Eu, Evandro Brum, agradeço imensamente a sua presença, a sua participação e a sua companhia. Fiquem com Deus e com as bênçãos da Mãe Aparecida.
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0: 10:05, horário de Brasília.
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0: 7 minutos, horário de Brasília. Uma excelente noite para você que está conosco aqui no programa Com a Mãe Aparecida. Bem-vindo, bem-vinda à Rede Aparecida de Rádio. Música, fé e missão. Que Nossa Senhora da Conceição Aparecida abençoe você. Você que já nos acompanha através do YouTube e Facebook da Rádio Aparecida já pode contemplar a Basílica Nacional de Nossa Senhora da Conceição Aparecida hoje com a Passarela da Fé iluminada. Pois bem, olha só que bonita. Bonita Passarela da Fé. Tá chovendo aqui em Aparecida, aquela chuvinha fraca, mas uma chuva constante durante o dia inteiro. Mas hoje você pode observar a Passarela da Fé com um brilho todo especial prateado. Olha só que maravilha. Que bonita Passarela da Fé que leva ao Santuário Nacional. Liga ao Santuário Nacional de Nossa Senhora da Conceição Aparecida, que nós chamamos de Basílica Nova, a Basílica Histórica, também conhecida como Basílica Velha. A passarela tem 392 metros, não é quilômetros, tá bom? 392 metros. É muito curtinha, tem essa silhueta, essa curva, para poder imitar a curva do Rio Paraíba, onde a imagem foi encontrada. E assim você fica sabendo um pouco mais sobre a Passarela da Fé, esta icônica construção que muitos sobem de joelhos. Eu não tenho ainda essa disposição, né? Quem sabe se eu ficar mais novo, mas por enquanto eu não consigo, não. Mas que bom. Obrigado, Amanda Castro, pela sua presença aqui conosco e obrigado também por nos ajudar a conhecer um pouco mais o Santuário Nacional. Para você que está na sintonia do programa Com a Mãe Aparecida, aqui pela Rede Aparecida de Rádio, bem-vindo, bem-vinda. Estamos juntos, ao vivo, aqui nos estúdios da Rádio Aparecida, para celebrar e rezar com você e, claro, por você, por sua família, por sua vida e por suas intenções. Obrigado, viu, pelo seu carinho, obrigado pela sua sintonia, obrigado porque você optou, quis, desejou rezar com a gente e celebrar conosco este momento especial de fé e devoção. Muito, mas muito obrigado porque você está conosco aqui na Rádio Aparecida. Deus te abençoe. Louvado seja Deus pela sua presença. Bendito seja Deus pela sua participação. WhatsApp disponível. 12DDD, número 3104-1043. Fique à vontade para você colocar as suas intenções, seus pedidos e agradecimentos, viu? Também pode utilizar o Facebook da Rádio Aparecida e também o YouTube da Rádio Aparecida. Se você quiser, pode também colocar suas intenções também lá pelo meu Instagram, né? @EvandroBrumRádio. Por lá você também reza conosco e celebra com a gente. Tá combinado? Então tá bom. Que Deus abençoe você e que Nossa Senhora ilumine a sua vida, o seu coração e a sua história. Bem-vindo, bem-vinda à Rádio Aparecida. Muito obrigado pela presença e pelo carinho. Bom, agora eu quero falar com ela, Amanda Castro, lá da Central Multimídia. Amanda, tudo bem? Boa noite. Dá uma virada aí, né? Dá uma virada aí no celular. Aí, agora sim vai ficar bom. Maravilha, Amanda Castro. Voltou de novo. Agora sim ficou bom. Amanda tá se ajeitando lá, peguei ela no pulo hoje. Amanda, boa noite, tudo bem? Não tá aparecendo? Deixa eu ver aqui. Vamos lá. Deixa eu ver, Amanda. Deixa eu ver aqui se tá tudo certo. Bom, tudo certo aqui. Acho que vai, hein, Amanda? Acho que agora vai, hein? Aí, agora vai. Muito bem. Amanda Castro, boa noite, tudo bem?
1: Boa noite, tudo bem, Evandro?
0: E aí, tudo tranquilo? Eu tô ótimo, graças a Deus. Hoje a gente tem presença ilustre aqui nos estúdios da Rádio Aparecida.
1: Olha só, temos mesmo.
0: Presença ilustre. E aí, como é que passou o final de semana?
1: Tudo certo, graças a Deus. E você, Evandro?
0: Ah, eu passei... esse final de semana foi mais tranquilo. Pra você ter uma ideia, hoje, segunda-feira, feriado, fui ao desfile de 7 de setembro, depois eu fui pra casa. Sabe o que eu fiz?
1: O quê?
0: Dormi. Dormi de tarde, coisa muito rara na minha vida. Muito raro isso na minha vida, conseguir dormir de tarde, imagina. Mas eu dei uma cochiladinha, então, graças a Deus.
1: O importante é que você conseguiu.
0: É, por isso que eu tô renovado aqui com a pica, a bateria já renovada. Hoje eu dei uma dormida de tarde.
1: Mas é bom dormir.
0: Maravilha. Mas depois
1: a gente já recarregar as baterias.
0: É, mas depois já tava aqui no santuário já.
1: Olha só.
0: Depois já tava aqui no santuário. Mas tá bom, tá ótimo. Amanda, curiosidade pra gente? Padre Rubens tá aqui, hein? Padre Rubens é um catedrático. Padre Rubens é um grande catedrático, grande missionário redentor. Ele sabe tudo de igreja.
2: Eu vou muito à catedral.
0: Sabe, tá também? Tá bom. É. Você sabe. Qual que é a catedral que você tá falando, Padre Rubens?
2: Qual catedral?
0: É.
2: Catedral de Aparecida.
0: Catedral de Aparecida, viu? Tá vendo? É. Catedral de Aparecida, ó, mano. Você sabia que a nossa basílica nova, né? A nossa basílica, é a Catedral
2: Santuário
0: da Arquidiocese.
2: Santuário Nacional, né?
0: Santuário Nacional é a Arquidiocese, é a Catedral da Arquidiocese?
1: É. Olha isso, eu não sabia.
0: É, tá vendo? Por isso, Padre Jesus foi o que vai muito à catedral. Isso,
2: o pessoal disse que era catedral, que era Santo Antônio de Guaratinguetá, que foi catedral durante um curto tempo, né?
0: Uhum, sim.
2: Agora voltou novamente para.
0: Voltou aqui para o Santuário Nacional de Aparecida.
2: Isso.
0: Muito bem. Então, Amanda, fala pra gente o que você quer dizer hoje aí pra nós.
1: Hoje de curiosidade eu não separei nada.
0: Não separou nada? Então manda um abraço pra
1: hoje
0: quem você quiser.
1: Não separei nada.
0: Manda um abraço pra quem você quiser, então vai.
1: Tá vendo? Eu quero mandar um abraço pra você, Amanda.
0: Obrigado.
1: Pro Padre Rubens.
2: Obrigado.
1: Pro irmão Marco Aurélio.
0: O Marco Aurélio tá aqui com a gente.
1: E também mandar um abraço pra Gabi Pedroso.
0: É, aniversário dela hoje.
1: É, essa é aniversário dos dois.
0: É, aniversário dela e do Vini. Olha só que maravilha.
1: Exatamente. E mandar um abraço também para os nossos ouvintes, né, que estão nos acompanhando. Estamos assistindo pelo YouTube e pelo Facebook. E também pelos convidados que a gente teve na sexta passada, né? A Valdineia.
0: Valdineia.
1: Valdirene e a Ana Maria.
0: Ah, é verdade, elas estiveram aqui, né?
1: Uhum.
0: É, graças a Deus. Pessoal, muita gente boa lá de Carmo do Rio Claro, em Minas Gerais.
1: Exatamente.
0: Tudo bem, então.
1: Manda um abraço pra eles.
0: Uma joia. Mais pra alguém?
1: Eu também.
0: Então tá bom, maravilha então. Um abraço pra você, Deus abençoe, obrigado pela presença e vamos juntos pra mais um terço, viu?
1: Amém, vamos juntos pra mais um terço.
0: Amém. E é, obrigado, Amanda, um abraço pra você.
1: De nada, fica com Deus. Deus.
0: E aqui nos estúdios da Rádio Aparecida, ele, Padre Rubens Gomes de Carvalho, missionário redentorista. Padre Rubens, que alegria recebê-lo aqui, viu? Boa noite.
2: Boa noite, uma noite de paz e de bênçãos, nos preparando para o grande dia, né?
0: É,
2: hoje
0: é
2: dia da pátria, rezamos pela pátria, lá em casa houve a Santa Missa, com alguns visitantes também, com os nossos idosos, nossos doentes, né? E agora preparando com a grande dimensão do dia 8 de setembro, natividade de Nossa Senhora, mas também natividade de...
0: Com a Mãe Aparecida e ainda Rádio Aparecida e Rede Aparecida de Rádio, TV Aparecida, Portal A12,
2: Revista de Aparecida, Jovem, Jovens de
0: Jovem
2: Maria,
0: e Devotos Mirins.
2: Devotos Mirins.
0: É
2: tanta festa, é tanta graça, né?
0: É isso aí.
2: Bendito seja Deus.
0: Amém. Amanhã só vai estar na missa especial.
2: Ela tem que estar, né?
0: Com certeza.
2: A missa é o centro de tudo. É
0: exatamente.
2: É a grande ação de graça.
0: Exatamente.
2: Não existe maior ação de graça do que ação. Eucaristia. A palavra Eucaristia, o pessoal que está me acompanhando ao meio-dia e meia todos os dias, né? A palavra Eucaristia, que é o nome oficial da Santa Missa, significa dando graças a Deus por ele ter pensado na humanidade que estava no pecado. Ele enviou Jesus e Jesus agradece ao Pai essa maravilha do perdão e da misericórdia de Deus.
0: Amém.
2: Aí a Rádio Aparecida, a TV Aparecida, as nossas revistas, todo o nosso complexo aparecidense é para anunciar que o Senhor é o nosso Salvador.
0: E nada é por acaso, né, Padre Rubens? Amanhã é dia da natividade, né?
2: Natividade de Maria e natividade dos nossos meios de comunicação social.
0: Tem tudo um a ver, vamos dizer assim, né? Tudo pensado,
2: é,
0: né? Para que a nossa... Porque na nossa igreja não existe improviso. As coisas não existem improviso. É tudo pensado, tudo rezado e lançado de acordo com aquilo que Deus coloca no coração. E colocou no coração dos missionários redentoristas. Maravilha, Padre.
2: E eu tenho essa alegria de, desde 1962, estar em sintonia com a Rádio Aparecida, onde de fato, né, eu fui despertado também na minha vocação. E desde essa época, eu estou trabalhando na Rede Aparecida de Comunicação.
0: Amém. Maravilha, Padre Rubens. E hoje temos aqui a presença também do irmão Marco Aurélio. Oi, irmão, tudo bem? Boa noite pro senhor, bem-vindo.
3: Boa noite, boa
0: alegria
3: noite a todos aí que nos ouvem aí pelos meios de comunicação.
0: Muito bem. Eu tenho a alegria de dizer que eu estive, acompanhei, né, o processo inicial da caminhada, né, vamos dizer assim, o irmão Marco Aurélio, quando ele esteve aqui, né? Rezou muitas vezes o terço conosco, né, irmão?
3: Isso mesmo, quando eu entrei na congregação, a primeira casa que eu morei foi aqui no Santo Afonso.
0: Sim.
3: E sempre estávamos aqui rezando o terço.
0: Quanto tempo já, irmão, de consagração?
3: É, eu estou há 2 anos de consagração, mas que eu entrei na congregação já vai para 8 anos.
0: Olha só que maravilha, isso significa que eu tô ficando velho, não é só os cabelos brancos, que realmente tô ficando velho, porque olha, já faz 8 anos que o senhor começou a sua caminhada e há 8 anos o senhor já esteve aqui conosco, né?
3: Isto.
0: Maravilha. Que bom, é, padre?
3: Uma grande bênção, viu? Uma grande graça.
2: O irmão mora conosco ali no Putim, cuida dos nossos doentes, é estudioso, faz teologia, está aprofundando cada vez mais.
0: Maravilha.
2: A missionariedade.
0: Isso aí, muito bem. A gente precisa, de fato, desse mergulhar dos missionários diante de uma realidade que nós vivemos.

0: congregações, vários santos, né, que nos ensina tantas coisas maravilhosas.
1: Amém.
0: Assim seja. Tudo bem, Padre Rubens? Então, juntos para mais uma vez rezar, mais uma vez a alegria ter o Senhor aqui conosco, que Nossa Senhora continue cuidando da sua vida,
2: e rezemos,
0: sua missão.
2: Rezemos.

0: Pelo sinal da Santa Cruz, livrai-nos Deus nosso Senhor dos nossos inimigos, em nome do Pai e do Filho e do Espírito Santo.
1: Amém.
0: Amém. Divino Jesus, nós vos oferecemos este terço que estamos rezando, contemplando os mistérios gozosos da encarnação de Jesus Cristo. Vamos refletir com Maria e nossos ouvintes de com a Mãe Aparecida a encarnação de Jesus, o Verbo, a palavra, a comunicação do Pai.
1: Conceda-nos a graça de bem rezá-lo e ganhar as graças para nossa rede aparecida de comunicação em seu aniversário de 75 anos. Também colocarmos a intenção de todos os colaboradores que tornaram e tornam possível esse instrumento evangelizador, funcionários, família dos devotos e do antigo clube dos sócios.
0: Ajude-nos nossa mãe, a Senhora Aparecida, e junto professemos a nossa fé. Creio em Deus, Pai Todo-Poderoso, Criador do céu e da terra, e em Jesus Cristo, seu único Filho, nosso Senhor, que foi concebido pelo poder do Espírito Santo, nasceu da Virgem Maria, padeceu sob Pôncio Pilatos, foi crucificado, morto e sepultado, desceu à mansão dos mortos, ressuscitou ao terceiro dia, subiu aos céus, está sentado à direita de Deus Pai Todo-Poderoso, donde há de vir julgar os vivos e os mortos. Creio no Espírito Santo, na Santa Igreja Católica, na comunhão dos santos, na remissão dos pecados, na ressurreição da carne, na vida eterna. Amém.

diante da Mãe Aparecida, vamos colocar as primeiras intenções para este santo terço de hoje. Quero colocar aqui, ó, as intenções de quem reza conosco pelo WhatsApp da Rádio Aparecida. Adriana, da cidade Franco da Rocha, aqui no estado de São Paulo, está rezando com a gente. Boa noite, Adriana. Seja bem-vinda. Rezamos também por Nancy Eliane, lá de Ponta Grossa, no Paraná. Colocamos suas intenções diante do coração da Mãe Aparecida. Com alegria, acolho ainda as intenções da Cláudia. A Cláudia é de Belo Horizonte, nas Minas Gerais, e também reza conosco. E ainda peço a bênção de Deus para

0: de quem está conosco é o Clóvis Ramos. Boa noite, Clóvis. Deus abençoe. Ele é da cidade de Jales, aqui no estado de São Paulo.
1: Eu queria colocar uma intenção especial de uma jovem que se formou médica esses dias lá em São Paulo, a Annalise Diniz Martins, aqui de Aparecida, se formou, graças a Deus, conseguiu se formar em medicina e está a serviço. Ela estava na missa agora conosco, em nossa comunidade Irmão Bento. Eu abençoei, inclusive, o diploma dela, abençoei a ela, que ela seja feliz e, conforme eu coloquei para ela, né, você esteja a serviço do povo, dos que sofrem. E deixe Deus agir em você, né? Tá bom? Vamos agora, então, contemplar o primeiro mistério.
2: Mistério da anunciação do anjo. E o Verbo se fez carne e habitou entre nós.
1: Antecipando-se ao documento do Concílio Vaticano II, em 1966, chamado Inter Mirifica, expresso que entre tantas maravilhas do mundo moderno estão os meios de comunicação como uma das tantas maravilhas. E esse documento, assim ele reza:
2: a Igreja, pelo mandato de Jesus Cristo, se vê obrigada a evangelizar. É seu dever pregar a mensagem de salvação, servindo-se dos meios de comunicação social. É a missão da Rede Aparecida de Comunicação, Rádio Aparecida, há 75 anos das revistas de Aparecida, Jovens de Maria, Devotos Mirim e Postal A12 e a TV Aparecida.
1: Que Deus abençoe esse instrumento da divulgação da palavra de Deus. Pai nosso que estais no céu, santificado seja o vosso nome. Venha a nós o vosso reino, seja feita a vossa vontade, assim na terra como no céu.
2: O pão nosso de cada dia nos dai hoje, perdoai as nossas ofensas, assim como nós perdoamos a quem nos tem ofendido. E não nos deixeis cair em tentação, mas livrai-nos do mal. Amém.
1: Ave Maria, cheia da graça, o Senhor é convosco. Bendita sois vós entre as mulheres e bendito é o fruto de vosso ventre, Jesus.
2: Santa Maria, Mãe de Deus, rogai por nós, os pecadores, agora e na hora de nossa morte. Amém.
1: Ave Maria, cheia de graça, o Senhor é convosco. Bendita sois vós entre as mulheres e bendito é o fruto de vosso ventre, Jesus.
2: Santa Maria, Mãe de Deus, rogai por nós, os pecadores, agora e na hora de nossa morte. Amém.
1: Ave Maria, cheia da graça, o Senhor é convosco. Bendita sois vós entre as mulheres, e bendito é o fruto de vosso ventre, Jesus.
2: Santa Maria, Mãe de Deus, rogai por nós, os pecadores, agora e na hora de nossa morte. Amém.
1: Ave Maria, cheia de graça, o Senhor é convosco. Bendita sois vós entre as mulheres, e bendito é o fruto de vosso ventre, Jesus.
2: Santa Maria, Mãe de Deus, rogai por nós, os pecadores, agora e na hora de nossa morte. Amém.
1: Ave Maria, cheia de graça, o Senhor é convosco. Bendita sois vós entre as mulheres, e bendito é o fruto de vosso ventre, Jesus.
2: Santa Maria, Mãe de Deus, rogai por nós, os pecadores, agora e na hora de nossa morte. Amém.
1: Ave Maria, cheia de graça, o Senhor é convosco. Bendita sois vós entre as mulheres, e bendito é o fruto do vosso ventre, Jesus.
2: Santa Maria, Mãe de Deus, rogai por nós, os pecadores, agora e na hora de nossa morte. Amém.
1: Ave Maria, cheia de graça, o Senhor é convosco. Bendita sois vós entre as mulheres e bendito é o fruto de vosso ventre, Jesus.
2: Santa Maria, Mãe de Deus, rogai por nós, os pecadores, agora e na hora de nossa morte. Amém.
1: Ave Maria, cheia da graça, o Senhor é convosco. Bendita sois vós entre as mulheres e bendito é o fruto de vosso ventre, Jesus.
2: Santa Maria, Mãe de Deus, rogai por nós, os pecadores, agora e na hora de nossa morte. Amém.
1: Ave Maria, cheia de graça, o Senhor é convosco. Bendita sois vós entre as mulheres e bendito é o fruto de vosso ventre, Jesus.
2: Santa Maria, Mãe de Deus, rogai por nós, os pecadores, agora e na hora de nossa morte. Amém.
1: Ave Maria, cheia da graça, o Senhor é convosco. Bendita sois vós entre as mulheres e bendito é o fruto de vosso ventre, Jesus.
2: Santa Maria, Mãe de Deus, rogai por nós, os pecadores, agora e na hora de nossa morte. Amém.
1: Glória ao Pai, ao Filho e ao Espírito Santo.
2: Como era no princípio, agora e sempre. Amém.
1: Ó Maria concebida sem pecado,
2: rogai por nós que recorremos a vós.
1: São José,
2: rogai por nós.
1: Que o Senhor Jesus, palavra pura, que brota do coração do Pai, nos ajude a tornar os nossos comunicadores livres de todo mal e limpo e cordiais, nos diz o Papa Francisco.
3: E assim, diante da manhã aparecida, vamos colocar as primeiras, mais algumas intenções, né? Agora, para você que nos acompanha através do Facebook da Rádio Aparecida, temos lá no Facebook inúmeras intenções. Temos o Toninho Alves de Eleodora, que reza com a gente. Boa noite. O Francisco de Paulo, é o Padre Francisco, ele é lá da cidade de Cariacica, no Espírito Santo. Ele é missionário passionista e reza conosco sempre. Obrigado, Padre, um abraço para o senhor. Paróquia Santa Maria Gorete, que nos acompanha todos os dias, a sua bênção, viu? Seja bem-vindo à Rádio Aparecida. Também rezo por Lourdes Esteves, que também coloca suas intenções, o Luiz Martins, e ainda rezo pelas intenções da Aninha, lá de Ponta Grossa, no Paraná, que reza conosco também.

0: Nós temos um ouvinte, já no ar? Já está? Verdade? Eu... Boa noite, boa noite. Wellington?
1: Oi, boa noite.
0: Padre Rubens,
1: boa.
0: Tudo bem, meu querido?
1: Boa noite, Padre Fábio.
0: Deus abençoe você, a sua família, os seus vizinhos, né?
1: Amém. O senhor também, Padre Rubens.
0: Muito
1: que
0: obrigado.
1: Privilégio rezar você, Deus do Senhor.
0: Deus abençoe a toda a família, viu?
1: Amém.
0: E quais são as suas intenções, meu querido?
1: As minhas intenções pela minha cirurgia que eu estou para fazer agora, esse mês agora, uma hérnia. É, pela minha paróquia Nossa Senhora da Ajuda aqui do bairro, do município de Olinda, bairro Peixinhos, estado de Pernambuco, pelos meus párocos, Josias Barbosa e padre João Cláudio, respectivas paróquias, Nossa Senhora da Ajuda e Divino Espírito Santo.
0: Sim.
1: Pela minha esposa Roseli, pelos meus irmãos Wagner e Valber, pelo meu sobrinho Neto Oliver, meu irmão Valber, meu irmão Wagner, por todos da nossa paróquia, nossos paroquianos, né?
0: Sim.
1: Pelo nosso clero, pelo nosso arcebispo Dom Paulo Jackson, pelos auxiliares Dona Irene, Oswaldo Bezerra e todos, né? Da Ilha Aparecida também.
0: Sim.
1: Deus abençoe todo o clero aí também, toda a Basílica de Aparecida, que como eu sempre digo ao nosso irmão Marcos Thiago aí, que eu quero ter o privilégio de um dia, eu acho que Deus vai dar esse privilégio e passa com aquela linda romaria bonita desses homens aí na Aparecida.
0: Pois é, vem com a romaria dos homens do terço, né? Do terço dos homens, né?
1: É.
0: Aproveita aí.
1: Tem muita vontade, Padre Rubens. Muito sonho. O meu sonho agora, com certeza, vai ser concretizado. Tenho fé em Deus de aí. Com certeza.
0: Deus está agindo, meu irmão. Deus está agindo. Vamos agir nós também, né? Tá bom?
1: Tá bom.
0: Um abraço para você, para sua família, muita alegria e muitas bênçãos do Senhor por meio de Nossa Senhora, nesse dia em que estamos celebrando o aniversário da Rádio Aparecida, a Rede Aparecida de Comunicação. Nós vamos contemplar agora o segundo mistério gozoso, mistério da visita de Maria à sua prima Santa Isabel, que é a mãe do João Batista, o comunicador e o anunciador de Jesus ao povo.
2: A Igreja, pois compete o direito nativo de usar e de possuir toda a espécie desses meios, enquanto são necessários ou úteis à educação cristã e a toda sua obra de salvação. Por isso, o Santuário Nacional se dispõe desses meios fundamentais, que é os meios de comunicação para a evangelização.
0: Vamos então agora contemplar esse segundo mistério. Comuniquemo-nos uns com os outros, como Maria se comunicou com a Isabel, Isabel se comunicou com Maria, e ali nasceu um diálogo bonito, profundo, de fé. Pode começar, Wellington. Pai nosso. Pai nosso.
1: Que estás no céu, santificado seja o vosso nome. Venha a nós o vosso reino. Seja feita a vossa vontade, assim na terra como nos céus.
3: O pão nosso de cada dia nos dai hoje. Perdoai as nossas ofensas, assim como nós perdoamos a quem nos tem ofendido. E não nos deixeis cair em tentação, mas livrai-nos do mal. Amém.
1: Ave Maria, cheia de graças, o Senhor é convosco. Bendita sois vós entre as mulheres, bendito é o fruto do vosso ventre, Jesus.
3: Santa Maria, Mãe de Deus, rogai por nós, pecadores, agora e na hora de nossa morte. Amém.
1: Ave Maria, cheia de graças, o Senhor é convosco. Bendita sois vós entre as mulheres, bendito é o fruto do vosso ventre, Jesus.
3: Santa Maria, Mãe de Deus, rogai por nós, pecadores, agora e na hora de nossa morte. Amém.
4: Ave Maria, cheia de graças, o Senhor é convosco. Bendita sois vós entre as mulheres, bendito é o fruto do vosso ventre, Jesus.
3: Santa Maria, Mãe de Deus, rogai por nós, pecadores, agora e na hora de nossa morte. Amém.
4: Ave Maria, cheia de graças, o Senhor é convosco. Bendita sois vós entre as mulheres, bendito é o fruto do vosso ventre, Jesus.
3: Santa Maria, Mãe de Deus, rogai por nós, pecadores, agora e na hora de nossa morte. Amém.
4: Ave Maria, cheia de graças, o Senhor é convosco. Bendita sois vós entre as mulheres, bendito é o fruto do vosso ventre, Jesus.
3: Santa Maria, Mãe de Deus, rogai por nós, pecadores, agora e na hora de nossa morte. Amém.
4: Ave Maria, cheia de graças, o Senhor é convosco. Bendita sois vós entre as mulheres, bendito é o fruto do vosso ventre, Jesus.
3: Santa Maria, Mãe de Deus, rogai por nós, pecadores, agora e na hora de nossa morte. Amém.
4: Ave Maria, cheia de graças, o Senhor é convosco. Bendita sois vós entre as mulheres, bendito é o fruto do vosso ventre, Jesus.
3: Santa Maria, Mãe de Deus, rogai por nós, pecadores, agora e na hora de nossa morte. Amém.
4: Ave Maria, cheia de graças, o Senhor é convosco. Bendita sois vós entre as mulheres, bendito é o fruto do vosso ventre, Jesus.
3: Santa Maria, Mãe de Deus, rogai por nós, pecadores, agora e na hora de nossa morte. Amém.
4: Ave Maria, cheia de graças, o Senhor é convosco. Bendita sois vós entre as mulheres, bendito é o fruto do vosso ventre, Jesus.
3: Santa Maria, Mãe de Deus, rogai por nós, pecadores, agora e na hora de nossa morte. Amém.
4: Ave Maria, cheia de graças, o Senhor é convosco. Bendita sois vós entre as mulheres, bendito é o fruto do vosso ventre, Jesus.
3: Glória, Santa Maria, Mãe de Deus, rogai por nós, pecadores, agora e na hora de nossa morte. Amém. Glória ao Pai,
4: ao Filho
3: e ao Espírito Santo, como era no princípio, agora e sempre. Amém.
4: Amém.
3: Ó meu bom Jesus, perdoai-nos, livrai-nos do fogo do inferno, levai as almas todas para o céu e se socorrei principalmente as que mais precisarem. Nossa Senhora da Visitação, rogai por nós que recorremos a vós. São José,
2: rogai por nós.
3: Meu irmão, muito obrigado pela sua participação. Continuemos unidos, rezando pela Rádio Aparecida e por todos os meios de comunicação social aqui de Aparecida.
2: Que o Senhor Jesus, palavra que se fez carne, nos ajude a colocar-nos à escuta do palpitar dos corações para nos reconhecermos como irmãos e irmãs e desativarmos a hostilidade que divide. Amém.
5: Diante da Manhã Aparecida, vamos agora colocar mais algumas intenções, viu? Deixa eu acolher aqui quem está lá no YouTube da Rádio Aparecida. Vamos lá. Vilmar Martins reza com a gente, obrigado, um abraço para você, Deus abençoe toda a família. Conosco também a Elvira Machado, lá de Mendes, que está com a gente, obrigado, Elvira. A Márcia Maria de São José dos Campos, aqui no estado de São Paulo, muito boa noite e uma ótima noite também para quem está conosco, o Lázaro Souza de Andrade, boa noite, Lázaro, seja bem-vindo à rádio, que Nossa Senhora abençoe a sua vida.

0: usando o texto na intenção da Rede Aparecida de Comunicação do seu aniversário, que vamos celebrar amanhã, gerando a natividade de Nossa Senhora. E vamos contemplar agora com o irmão Marco Aurélio o terceiro mistério gozoso.
1: E nesse mistério gozoso vamos contemplar o nascimento de Jesus. Eu vos anuncio, comunico uma grande alegria, nasceu para vós um Salvador.
0: Nasceu também para nós um meio de comunicação social, uma rede de comunicação social. Bendito seja Deus. Na década de 1930, os missionários redentoristas de Aparecida, sobretudo pelo primeiro sacerdote redentorista brasileiro, padre Oscar Chagas de Azeredo, pároco e reitor do santuário de Aparecida, começaram a pensar nessa possibilidade de uma rádio. Isso na década de 1930. 21 anos depois, apareceu a Rádio Aparecida. Pensemos um pouquinho nisso. Bendito seja Deus.

0: Pai nosso que estais no céu, santificado seja o vosso nome, venha a nós o vosso reino, e seja feita a vossa vontade, assim na terra como no céu.
1: O pão nosso de cada dia nos dai hoje, perdoai-nos as nossas ofensas, assim como nós perdoamos a quem nos tem ofendido. Não nos deixeis cair em tentação, mas livrai-nos do mal. Amém.
0: Ave Maria, cheia de graça, o Senhor é convosco. Bendita sois vós entre as mulheres, e bendito é o fruto do vosso ventre, Jesus.
1: Santa Maria, Mãe de Deus, rogai por nós, pecadores, agora e na hora de nossa morte. Amém.
0: Ave Maria, cheia de graça, o Senhor é convosco. Bendita sois vós entre as mulheres, e bendito é o fruto do vosso ventre, Jesus.
1: Santa Maria, Mãe de Deus, rogai por nós, pecadores, agora e na hora de nossa morte. Amém.
0: Ave Maria, cheia de graça, o Senhor é convosco. Bendita sois vós entre as mulheres, e bendito é o fruto do vosso ventre, Jesus.
1: Santa Maria, Mãe de Deus, rogai por nós, pecadores, agora e na hora de nossa morte. Amém.
0: Ave Maria, cheia de graça, o Senhor é convosco. Bendita sois vós entre as mulheres, e bendito é o fruto do vosso ventre, Jesus.
1: Santa Maria, Mãe de Deus, rogai por nós, pecadores, agora e na hora de nossa morte. Amém.
0: Ave Maria, cheia de graça, o Senhor é convosco. Bendita sois vós entre as mulheres, e bendito é o fruto do vosso ventre, Jesus.
1: Santa Maria, Mãe de Deus, rogai por nós, pecadores, agora e na hora de nossa morte. Amém.
0: Ave Maria, cheia de graça, o Senhor é convosco. Bendita sois vós entre as mulheres, e bendito é o fruto do vosso ventre, Jesus.
1: Santa Maria, Mãe de Deus, rogai por nós, pecadores, agora e na hora de nossa morte. Amém.
0: Ave Maria, cheia de graça, o Senhor é convosco. Bendita sois vós entre as mulheres, e bendito é o fruto do vosso ventre, Jesus.
1: Santa Maria, Mãe de Deus, rogai por nós, pecadores, agora e na hora de nossa morte. Amém.
0: Ave Maria, cheia de graça, o Senhor é convosco. Bendita sois vós entre as mulheres, e bendito é o fruto do vosso ventre, Jesus.
1: Glória, Santa Maria, Mãe de Deus, rogai por nós, pecadores, agora e na hora de nossa morte. Amém.
0: Glória ao Pai, ao Filho e ao Espírito Santo.
1: Como era no princípio, agora e sempre. Amém.
0: Ó meu bom Jesus, perdoai-nos, livrai-nos do fogo e do inferno, levai as almas todas para o céu, e socorrei principalmente as que mais precisarem da vossa infinita misericórdia.
1: Ó Maria, concebida sem pecado,
0: rogai por nós que recorremos a vós.
1: O Verbo de Deus se fez pessoa humana
0: e habitou entre nós.

Deus, que para comunicar vosso amor aos homens, enviaste vosso Filho, Jesus Cristo, e o constituístes mestre, caminho, verdade e vida da humanidade.

assim diante da Manhã Aparecida, depositamos mais algumas intenções, você que está conosco lá no WhatsApp da rádio. Deixa eu pedir a Nossa Senhora que acolha as intenções da Marina de São Paulo, capital. Boa noite, Marina, seja bem-vinda, estamos em oração por você e por suas intenções, tá bom? Também rezamos pela alma do seu esposo, Mário. Também a Madalena. Oi, Madalena, tudo bem? Boa noite para você, que Nossa Senhora abençoe a sua família. O Paulo Brito, lá de São Sebastião do Passé, na Bahia, também reza com a gente. Boa noite, Paulo, Nossa Senhora Aparecida lhe cubra com o seu manto sagrado. E ainda a Marta, que reza com a gente, que a Mãe de Deus lhe cubra com a sua presença.

0: nós temos uma ouvinte também que está em sintonia conosco, para rezar conosco pela Rede Aparecida de Comunicação no seu aniversário, a Polaca. Boa noite, Polaca.
1: Boa noite.
0: Tudo bem, minha irmã?
1: Tudo bem, o senhor, sua bênção.
0: Deus abençoe. Tô aqui sentadinha rezando com vocês, com o irmão Marco Aurélio, com o Bruno e com todos os nossos queridos ouvintes do Com a Mãe Aparecida, que vai completar também 23 anos de idade no dia 3 de outubro, no início da novena de Nossa Senhora. Ui. E você está em sintonia conosco.
2: Hoje é aniversário dela.
0: Ah, não é possível? É. Então é possível.
2: Com certeza.
0: Bendito seja Deus pela existência dela. Quando alguém existe, é porque Deus pensou na pessoa. E se Deus pensou, não existe maior presente. Deus é o nosso amor, né? Nos dá de presente para o mundo, para ele ajudar a melhorar esse mundo, né? Que você seja feliz, Polaca, tenha muita paz e muitas bênçãos. Você mora onde, minha irmã?
1: Eu moro em Betuva, aqui no Paraná, e já estou embaixo das cobertas porque tá um gelo.
0: Eu faço ideia, aqui já tá frio, agora imagina aí. É verdade, Polaca. Quais são as suas intenções, minha querida?
1: Hoje realmente é em agradecimento a Deus, a Nossa Senhora, por tanto amor, por tanto carinho, por tanto zelo para comigo, para com a Nega, minha irmã gêmea, que também está de aniversário no dia de hoje.
0: Nega é o apelido, e o nome dela?
1: Cleonimar.
0: E o seu nome?
1: Eliamar.
0: Eliamar. E ela é Cleonimar?
1: Cleonimar. Eu carrego o nome do meu pai e ela as iniciais da minha mãe.
0: Ah, que beleza, que bom. Além dessas ações de graças pela vida de você, pela vida da sua irmã gêmea, mais alguma intenção especial, filha?
1: Por tudo que trazemos no coração, tanto eu, quanto o senhor, quanto o irmão, quanto o Evandro, pelo netinho dele, que Deus me deu a honra de conhecer esse ano, quando estive em Aparecida, que é uma riqueza, né? Por toda a família dele, por toda a minha família.
0: Que bom.
1: E por todo mundo que está rezando o terço com a gente, por todo esse pessoal de Imbituva que acompanha o terço também, que hoje me mandaram mensagens, assim, me deixaram o coração quentinho.
0: Pois é. Tá bom, minha querida. Meus parabéns, vida e esperança, viu? Você seja uma,
1: amém, muito
0: uma
1: obrigada.
0: Presença de esperança para as pessoas que estão ao seu redor, né? Eu queria também mandar um abraço, muita paz para dona Maria Antônia, que mora aqui em Aparecida, ali no bairro de Itaguaçu. Ela mandou uma cartinha para mim. Há tanto tempo que eu não recebi a cartinha escrita à mão. Ela escreveu uma cartinha. Uma senhora já com certa idade, maravilha, né? E mandou uma cartinha. Muito obrigado. Eu vou responder. Vou responder de uma maneira de surpresa. Tá bom, minha querida dona Maria Antônia, ali do Itaguaçu? Tá bom? Também o meu abraço e minha saudação e minhas orações para minha família lá em Taubaté, em São José dos Campos e também em São Paulo. Paz e bênçãos para toda a minha família e para o padre Vanim, que está se recuperando de um AVC ali da nossa comunidade. Hoje ele me emprestou o terço dele, sabe? Estou usando o terço do padre Vanim. Que Deus o abençoe também. E o Dom Carlinhos, que está internado, se recuperando, né? Um momentinho de problema de saúde. Mas o Dom Carlinhos já está bom, graças a Deus, tá bom? E vamos agora, então, contemplar
3: o quarto mistério gozoso. Apresentação de Jesus no templo e revelação como a luz das nações.
0: Jesus é a luz das nações. Foi o Simeão que disse lá na apresentação de Jesus no templo de Jerusalém, uma luz das nações. Nós temos Jesus como luz da nossa vida, hein? Vamos, Jesus é a nossa luz. Olhe, não deixe essa luz se apagar, porque Jesus não se apaga, nós é que apagamos Jesus, né? Então vamos cuidar dessa luz que o Senhor Jesus é. Anos depois desses primeiros sonhos por uma rádio de Nossa Senhora Aparecida com os redentoristas, padres, o padre Daniel Mártir, o padre Humberto Pieroni e também o padre Antônio Ferreira de Macedo e outros há 75 anos, num sábado, 8 de setembro de 1951, apareceu a Rádio Aparecida. Queremos rezar por esses sacerdotes, rezar pelos funcionários que iniciaram o pioneirismo da Rádio Aparecida. Queremos rezar para que lá do céu nos ajude a agradecer esse grande presente que nós recebemos de Deus. Pai nosso que estais no céu, santificado seja o vosso nome. Venha a nós o vosso reino. Seja feita a vossa vontade, assim na terra como no céu.
1: O pão nosso de cada dia nos dai hoje. Perdoai as nossas ofensas, assim como nós perdoamos a quem nos tem ofendido. E não nos deixeis cair em tentação, mas livrai-nos do mal. Amém.
0: Ave Maria, cheia da graça, o Senhor é convosco. Bendita sois vós entre as mulheres, e bendito é o fruto do vosso ventre, Jesus.
1: Santa Maria, Mãe de Deus, rogai por nós, pecadores, agora e na hora de nossa morte. Amém.
0: Ave Maria, cheia de graça, o Senhor é convosco. Bendita sois vós entre as mulheres, e bendito é o fruto do vosso ventre, Jesus.
1: Santa Maria, Mãe de Deus, rogai por nós, pecadores, agora e na hora de nossa morte. Amém.
0: Ave Maria, cheia de graça, o Senhor é convosco. Bendita sois vós entre as mulheres, e bendito é o fruto do vosso ventre, Jesus.
1: Santa Maria, Mãe de Deus, rogai por nós, pecadores, agora e na hora de nossa morte. Amém.
0: Ave Maria, cheia de graça, o Senhor é convosco. Bendita sois vós entre as mulheres, e bendito é o fruto do vosso ventre, Jesus.
1: Santa Maria, Mãe de Deus, rogai por nós, pecadores, agora e na hora de nossa morte. Amém.
0: Ave Maria, cheia de graça, o Senhor é convosco. Bendita sois vós entre as mulheres, e bendito é o fruto do vosso ventre, Jesus.
1: Santa Maria, Mãe de Deus, rogai por nós, pecadores, agora e na hora de nossa morte. Amém.
0: Ave Maria, cheia de graça, o Senhor é convosco. Bendita sois vós entre as mulheres, bendito é o fruto do vosso ventre, Jesus.
1: Santa Maria, Mãe de Deus, rogai por nós, pecadores, agora e na hora de nossa morte. Amém.
0: Ave Maria, cheia de graça, o Senhor é convosco. Bendita sois vós entre as mulheres, e bendito é o fruto do vosso ventre, Jesus.
1: Santa Maria, Mãe de Deus, rogai por nós, pecadores, agora e na hora de nossa morte. Amém.
0: Ave Maria, cheia de graça, o Senhor é convosco. Bendita sois vós entre as mulheres, e bendito é o fruto do vosso ventre, Jesus.
1: Santa Maria, Mãe de Deus, rogai por nós, pecadores, agora e na hora de nossa morte. Amém.
0: Glória ao Pai, ao Filho e ao Espírito Santo.
1: Como era no princípio, agora e sempre. Amém.
0: Amém, Jesus, perdoai-nos, livrai-nos do fogo do inferno, levai as almas todas para o céu e socorrei principalmente as que mais precisarem da vossa misericórdia. Amém. São José,
3: rogai por nós.
0: Ó Maria, concebida sem pecado,
3: rogai por nós que recorremos a vós.
0: Olá, muito obrigado pela sua participação, também pela sua irmã. Paz e bênçãos para toda a sua família. Fique na paz do Senhor. Amém.

0: concedei-nos a graça de utilizar os meios de comunicação social, imprensa, cinema, rádio, audiovisuais, para que a manifestação de vossa glória e a promoção das pessoas suscitai vocações para estas multiformes missões.
1: E assim, diante da Mãe Aparecida, vamos colocar mais algumas intenções. Os irmãos que estão conosco lá no Instagram, rezando com a gente, a Valdirene, lá de Pindamonhangaba, reza conosco, e a Nilva Araújo também coloca suas intenções particulares, e nós rezamos por você, tá bom? Que reza conosco. E peço ainda a Nossa Senhora que acolha as intenções dos irmãos lá do Facebook da Rádio Aparecida. Lá no Facebook nós temos o Zitro Zanella, ele é lá de Santa Rosa, em Portugal, Santa Rosa, no Paraguai. Reza com a gente. Boa noite, Zitro. Lá em Portugal está o nosso amigo, deixa eu ver aqui, em Portugal nós temos o Sérgio Varela, né? Sérgio Varela lá em Portugal, que reza com a gente também, que Deus abençoe e que Nossa Senhora ainda acolha as intenções da Lúcia Leonini, que Nossa Mãe de Deus lhe cubra com o seu manto sagrado.
2: Lembrando essas pessoas todas que você colocou aí, que estão em sintonia conosco, tem alguns que não conseguem falar conosco, né? Que é muita gente, graças a Deus, né? Mas rezamos por elas também. E aqui eu queria lembrar, além de algumas pessoas, por exemplo, no dia 8 de setembro de 1951, há 75 anos, de manhã, o senhor Paulo Machado de Carvalho, então dono da Rádio Record, depois da TV Record, diretor então da Rádio Record de São Paulo, ele então doou à Rádio Aparecida o primeiro transmissor que está exposto no museu aqui da Rádio Aparecida. Então, queremos lembrar dessas pessoas, entre elas o Dr. Paulo Machado de Carvalho, que deu o primeiro transmissor da Rádio Aparecida, está guardadinho ali como lembrança e como memória. Por isso nós queremos com muito carinho rezar não só por ele, mas por todos aqueles que deram a sua contribuição, nunca nos esquecendo do saudoso Clube do Sócio, agora integrado à família dos devotos, né? E nós vamos agora então rezar, contemplar um pouquinho o finalzinho desse quarto mistério. Concedei-nos, Senhor, a graça de utilizar os meios de comunicação social, imprensa e tudo aquilo que divulga a palavra de Deus, para que, de fato, a Rede Aparecida de Comunicação se sinta, então, envolvida pelas bênçãos de Deus, para que comunique profundamente a palavra do Senhor. E agora o quinto mistério.
0: O quinto mistério, contemplemos o encontro do menino Jesus no templo, entre os doutores da lei, no templo de Jerusalém. Jesus, menino, ouvia e dialogava com eles, comunicando, refletindo a palavra de Deus Pai.
2: Missão da Rede Aparecida de Rádio e de Comunicação: anunciar a palavra de Deus para que todos que a sintonizam conheçam a verdade, e anunciada essa verdade para eles, anuncie também a verdade através do seu testemunho, praticando assim a palavra do Senhor.
0: Pai nosso que estais no céu, santificado seja o vosso nome, venha a nós o vosso reino e seja feita a vossa vontade, assim na terra como no céu.
2: O pão nosso de cada dia nos dai hoje, Perdoai-nos as nossas ofensas, assim como nós perdoamos a quem nos tem ofendido. E não nos deixeis cair em tentação, mas livrai-nos do mal. Amém.
0: Ave Maria, cheia de graça, o Senhor é convosco. Bendita sois vós entre as mulheres, e bendito é o fruto do vosso ventre, Jesus.
2: Santa Maria, Mãe de Deus, rogai por nós, pecadores, agora e na hora de nossa morte. Amém.
0: Ave Maria, cheia de graça, o Senhor é convosco. Bendita sois vós entre as mulheres, e bendito é o fruto do vosso ventre, Jesus.
2: Santa Maria, Mãe de Deus, rogai por nós, pecadores, agora e na hora de nossa morte. Amém.
0: Ave Maria, cheia de graça, o Senhor é convosco. Bendita sois vós entre as mulheres, e bendito é o fruto do vosso ventre, Jesus.
2: Santa Maria, Mãe de Deus, rogai por nós, pecadores, agora e na hora de nossa morte. Amém.
0: Ave Maria, cheia de graça, o Senhor é convosco. Bendita sois vós entre as mulheres, e bendito é o fruto do vosso ventre, Jesus.
2: Santa Maria, Mãe de Deus, rogai por nós, pecadores, agora e na hora de nossa morte. Amém.
0: Ave Maria, cheia de graça, o Senhor é convosco. Bendita sois vós entre as mulheres, e bendito é o fruto do vosso ventre, Jesus.
2: Santa Maria, Mãe de Deus, rogai por nós, pecadores, agora e na hora de nossa morte. Amém.
0: Ave Maria, cheia de graça, o Senhor é convosco. Bendita sois vós entre as mulheres, e bendito é o fruto do vosso ventre, Jesus.
2: Santa Maria, Mãe de Deus, rogai por nós, pecadores, agora e na hora de nossa morte. Amém.
0: Ave Maria, cheia de graça, o Senhor é convosco. Bendita sois vós entre as mulheres, e bendito é o fruto do vosso ventre, Jesus.
2: Santa Maria, Mãe de Deus, rogai por nós, pecadores, agora e na hora de nossa morte. Amém.
0: Ave Maria, cheia de graça, o Senhor é convosco. Bendita sois vós entre as mulheres, e bendito é o fruto do vosso ventre, Jesus.
2: Santa Maria, Mãe de Deus, rogai por nós, pecadores, agora e na hora de nossa morte. Amém.
0: Ave Maria, cheia de graça, o Senhor é convosco. Bendita sois vós entre as mulheres, e bendito é o fruto do vosso ventre, Jesus.
2: Glória, Santa Maria, Mãe de Deus, rogai por nós, pecadores, agora e na hora de nossa morte. Amém.
0: Glória ao Pai, ao Filho e ao Espírito Santo.
2: Como era no princípio, agora e sempre. Amém.
0: Ó Maria concebida sem pecado,
2: rogai por nós que recorremos a vós.
0: Ó meu bom Jesus,
2: perdoai-nos, livrai-nos do fogo e do inferno. Levai as almas todas para o céu e socorrei principalmente as que mais precisarem da vossa infinita misericórdia. Amém. São José,
0: rogai por nós.
2: E terminando nosso terço,
0: infinitas graças vos damos, soberana rainha, pelos benefícios que todos os dias recebemos de vossas mãos liberais. Dignai-vos agora e sempre tomarmos-nos debaixo de vosso poderoso amparo, e para mais nos obrigar, vos saudamos com uma salve rainha.
3: Salve rainha, mãe de misericórdia, vida, doçura e esperança nossa, salve. A vós bradamos, degredados filhos de Eva, a vós suspiramos, gemendo e chorando neste vale de lágrimas, eia, pois, advogada nossa. Estes vossos olhos misericordiosos a nós volvei, e depois desse desterro, mostrai-nos Jesus, bendito o fruto do vosso ventre. Ó clemente, ó piedosa, ó doce sempre Virgem Maria,
2: rogai por nós, Santa Mãe de Deus,
0: para que sejamos dignos das promessas de Cristo.
2: Amém.
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2: Ó Maria Santíssima, pelos méritos de nosso Senhor Jesus Cristo, Em vossa querida imagem de Aparecida, espalhais inúmeros benefícios sobre todo o Brasil. Eu, embora indigno de pertencer ao número de vossos filhos e filhas, mas cheios do desejo de participar dos benefícios de vossa misericórdia, prostrado a vossos pés, consagro-vos o meu entendimento, para que sempre pense no amor que mereceis. Consagro-vos a minha língua, para que, depois de Deus, vos ame sobre todas as coisas. Recebei-me, ó Rainha incomparável, vós que o Cristo crucificado deu-nos por mãe, no ditoso número de vossos filhos e filhas. Recebei-me, ó Rainha incomparável, vós que o Cristo crucificado deu-nos por mãe, no ditoso número de vossos filhos e filhas. Acolhei-me debaixo de vossa proteção. Socorrei-me em todas as minhas necessidades espirituais e temporais, sobretudo na hora da minha morte. Abençoai-me, ó celestial cooperadora, e com vossa poderosa intercessão, fortalecei-me em minha fraqueza, a fim de que, servindo-vos fielmente nesta vida, possa louvar-vos, amar-vos e dar-vos graças no céu por toda a eternidade, assim seja. Por intercessão de Nossa Senhora da Conceição Aparecida, a rainha, a padroeira, a missionária e evangelizadora do povo brasileiro, desça sobre todos nós a bênção desse Deus misericordioso, Trindade Santa, o Pai, o Filho e o Espírito Santo.
1: Amém. Amém.
2: Permaneçamos em paz. O Senhor abençoe o nosso país nesse dia em que celebramos o seu aniversário. E que o Senhor sempre nos acompanhe.
1: Graças a Deus. Padre Rubens, muito obrigado.
2: Amém.
1: Deus abençoe. Obrigado, irmão.
6: Amém. Deus abençoe todos.
1: Amém. Louvado seja Deus pela presença.
2: Amanhã, 9 horas da manhã, a Santa Missa do Santuário Nacional, celebrando todos esses aniversariantes de hoje e de amanhã da Rede Aparecida de Comunicação.
1: E para você que acompanha, se você quiser acompanhar também pela TV Aparecida, vai ser transmitido Rádio Aparecida todo, como o padre Rubens disse, todo o sistema de comunicação, rádio, TV, portal, todo mundo transmitindo a Santa Missa amanhã, às 9 da manhã, direto do altar central no Santuário Nacional. Uma grande festa, a festa da Rede Aparecida de Comunicação, que foi, nasceu do coração de Deus para você, devoto de Nossa Senhora, ouvinte do programa Com a Mãe Aparecida e de toda a Rede Aparecida de Comunicação. Como o padre Rubens diz, ele também teve a sua vocação fomentada pela Rádio Aparecida. O senhor também, irmão? Mais ou menos?
6: Mais ou menos,
1: mais
6: sim.
1: Ou menos também, né?
6: Lá em casa, o meu avô sempre ouvia a Rádio Aparecida. Ouve, né? Até hoje.
1: Todo mundo tem uma história com a Rádio Aparecida.
6: Todo mundo, é verdade, viu? Maravilha. É maravilhoso. É um. Mesmo Deus pensou, né? No meio de comunicação. E a igreja, ela sempre está se renovando dentro da história da humanidade, né? E os meios de comunicações também é o meio de Deus falar com todos nós.
1: Amém.
2: Assim seja.
1: Muito bem. Para você que acompanhou o nosso Santo Texto, nosso muito obrigado. Que nosso Senhor Jesus Cristo continue conduzindo você, tocando no seu coração e santificando a sua vida. Fiquem com Deus e com as bênçãos da Mãe Aparecida, com as imagens de Amanda Castro. Louvado seja nosso Senhor Jesus Cristo, para sempre seja louvado.

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2: 11:19.
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2: Programação Com a Mãe Aparecida, de volta para celebrar com você momentos de espiritualidade e fé, vida plena e santidade. Que Nossa Senhora continue conduzindo você, sua vida, seu coração e sua história. Bem-vindo, bem-vinda! Eu sou Evandro Brum, caminho junto contigo e, claro, celebro com você a presença e o amor de Deus pela intercessão de Nossa Senhora. Muito obrigado, viu? Pelo carinho, muito obrigado pela sintonia. Que Deus continue te abençoando. Vamos juntos até meia-noite, rezando por você e com você. Nossa Senhora da Conceição Aparecida abençoe a sua vida.
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4: Olá, uma boa noite a você que acompanha o programa Com a Mãe Aparecida. É um privilégio estar na companhia de vocês aqui no quadro Igreja em Comunhão. A Igreja do Brasil se prepara para o 19º Congresso Eucarístico Nacional na Arquidiocese de Goiânia. Como parte desse caminho de preparação e em espírito de comunhão e corresponsabilidade, a Conferência Nacional dos Bispos do Brasil, a CNBB, promove uma coleta nacional em todas as dioceses do país nos dias 5 e 6 de setembro, durante o 23º domingo do tempo comum. O congresso tem previsão de acontecer no ano que vem, dos dias 3 a 7 de setembro. A iniciativa foi deliberada pelo Conselho Permanente da CNBB em reunião realizada em 4 de março de 2026 na sede da conferência em Brasília. A coleta busca envolver todo o povo de Deus na preparação do congresso, possibilitando que as comunidades participem concretamente dos frutos espirituais e pastorais que o evento pretende oferecer à Igreja no Brasil. Quem explica mais sobre essa ação é o Dom João Justino de Medeiros Silva, arcebispo metropolitano de Goiânia e primeiro vice-presidente da CNBB. Qual a orientação para que os fiéis participem da coleta nacional, se envolvendo também na preparação para o congresso?
5: A coleta nacional deve ser compreendida não apenas como uma contribuição financeira, mas se trata de uma verdadeira participação de todo o povo de Deus na preparação do 19º Congresso Eucarístico Nacional, a ser realizado no próximo ano aqui na Arquidiocese de Goiânia. Cada comunidade, cada paróquia, cada família é convidada a assumir o congresso como um acontecimento de toda a Igreja no Brasil. Por isso, caro irmão, cara irmã, quando você participa da coleta, você é chamado também a rezar nas intenções do congresso, a conhecer o tema, a participar das iniciativas de preparação e renovar sua própria vida eucarística. Queremos que todos se sintam participantes do congresso. O congresso começa agora na oração, na formação, na participação litúrgica, na adoração eucarística, na comunhão das comunidades.
4: Isso também mostra a sinodalidade presente dentro da nossa igreja, mostrando o caminho de unidade em todos os regionais?
5: Com certeza. Um congresso eucarístico nacional é uma expressão muito bonita da sinodalidade da igreja. A Eucaristia nos reúne em torno de um único Senhor. A Eucaristia nos faz um só corpo. Assim, o congresso não pertence somente à Arquidiocese de Goiânia. Ele é realizado aqui, mas ele é um acontecimento de todos.

0: da Igreja do Brasil. Nesse sentido, nós falamos de Congresso Eucarístico Nacional. A participação dos diversos regionais da CNBB, de todas as dioceses, manifesta justamente essa unidade na comunhão da Igreja no Brasil. Cada diocese traz sua experiência, sua história, seus dons, seus desafios, mas todos caminhamos para a mesma mesa eucarística. A Eucaristia nos ensina que caminhar juntos não significa sermos iguais, mas pertencermos ao mesmo Cristo.
1: Além da ação da coleta, como estão os preparativos para o congresso e também como tem sido a receptividade do evento na arquidiocese?
0: Os preparativos estão avançando com muita esperança e entusiasmo. São 15 comissões que se reúnem e atuam, estão trabalhando, planejando, organizando. Temos procurado fazer com que o congresso não seja apenas um acontecimento de alguns dias, mas um verdadeiro caminho pastoral, marcado pela preparação, pela realização e também por aquilo que haverá de ficar no coração das pessoas.
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3: Temos o direito de errar, mas como cristãos, temos também o dever, ou melhor dizendo, o privilégio, de nos arrepender e corrigir nossos erros. E olhando pelo prisma da fé, o próprio Jesus nos diz: arrependei-vos e crede no Evangelho. Afinal de contas, admitir erros é admitir a abertura ao aprendizado e ao crescimento. Admitir falhas é reconhecer nossa humanidade com humildade. Isso não é um gesto de um fraco, mas de um nobre que ouviu e aderiu uma sábia sentença: conhece-te a ti mesmo. E se conhecendo, não desistiu de tentar de novo, recomeçar, levantar-se e seguir em frente. O importante é seguir.

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15: 11:33, horário de Brasília.
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17: A paz esteja com você. É surpreendente a gente, quando falar de oração, que a oração faz parte da vida e a vida pode se tornar oração. Quando a gente ora, nós estamos fazendo assim um intervalo na nossa vida. Estamos nos isolando da vida. Nós podemos, em qualquer momento, trabalhando, descansando, comendo, caminhando, estudando, convivendo com as pessoas, fazer de tudo oração. Viver cada momento orando. Não com palavras simplesmente, mas sobretudo com as atitudes. Tudo que eu fizer, que seja por amor a Deus. Tudo que eu enfrentar, ofereço a Deus. Sacrifício, penitência, oração. Maria acolhe, medita e descobre as expressões do mistério de Deus quando ela aceita fazer a vontade dele. No centro do diálogo do anjo com Maria, nós reconhecemos que lá está o lema da nossa vida, como já foi dito. Maria disse: faça-se em mim segundo a vossa vontade. Fazer a vontade de Deus é colocar em prática a sua palavra, é cumprir os seus mandamentos, é conviver com Deus. Aquela palavra de Maria, faça-se em mim, é uma oração. Faça-se a vossa vontade. Ela falou com Deus através do anjo. Vamos também sempre. Você está bem, está triste, preocupado, tem desafios, conquistou o bem, está fazendo a vontade de Deus? Faça sempre a vontade. Que simplesmente nós possamos partilhar as alegrias e o louvor. Por isso Maria se põe a caminho para servir sua prima Isabel nas dificuldades e nos desafios da caminhada. Isso simboliza que a nossa oração deve nos levar a amar o próximo. E à medida que eu amo o próximo verdadeiramente, eu estou orando também, porque eu estou fazendo a vontade de Deus.
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5: 11:49 horário de Brasília.
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5: Pela Rede Aparecida de Rádio, uma excelente noite para você que está conosco aqui no programa Com a Mãe Aparecida. Agora faltando 10 minutos para as meia-noite. Deus abençoe você que está conosco aqui no programa Com a Mãe Aparecida.
4: 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Apoio Editora Santuário. Os homens devem fazer-se semelhantes às crianças para poder entrar no reino dos céus. Mas em quê? Para nós, a imagem da criança é a imagem da inocência, da simplicidade. Não é essa precisamente a imagem que o Senhor nos propõe. Fazer-se como crianças, nos lábios de Jesus, é fazer-se pequenino e insignificante, e admiti-lo de bom grado, como se fosse o mais natural ser tomado por nada, sem nenhuma autoridade, sem direitos e sem voz. Quão difícil é para nosso orgulho fazer-nos verdadeiramente como crianças no sentido evangélico. E não obstante, diz o Senhor que deles, dos que não são como nós, é o reino dos céus. E diz que, se nós queremos entrar no reino dos céus, temos que ser exatamente o contrário do que somos.
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5: Emissão cumprida. Ponto final na primeira parte do programa Com a Mãe Aparecida. Eu, Evandro Brum, tô ficando por aqui, viu? Mas você fica agora na companhia dele, Eduardo José. E aí, Eduardo, boa noite.
8: Boa noite, Brum. Boa noite a você, aos nossos ouvintes. De volta na nossa programação Com a Mãe Aparecida. Mais uma madrugada com a graça de Deus nessa caminhada de fé, de amor, paz e esperança, louvando e agradecendo por tudo em nossa vida e convidando a você que esteve até agora aí na companhia do Evandro Brum, continue conosco, viu? Vamos juntos nessa caminhada até às 5 da matina, né, Brum?
5: É isso aí, graças.
8: E às 4, Santo Terço.
5: O Santo Terço.
8: Graças a Deus.
5: Muito bem. Então tá bom. Um grande abraço, tu, bom trabalho, ótima madrugada pra você, viu?
8: Obrigado, meu querido. Madrugada de festa, né? Madrugada, sim, de aniversário.
5: É
8: verdade. 75 anos, Rádio Aparecida, coisa boa.
5: Maravilha, vamos.
8: Logo mais a gente se encontra, né?
5: Com certeza.
8: Na missa de ação de graças.
5: Isso aí.
8: Às 9 da manhã no santuário, se Deus quiser.
5: Se Deus quiser, Du, um abraço pra você.
8: Deus outro, abençoe, meu querido. Bom descanso.
5: Valeu, obrigadão. Um abraço pra você que fica aí na companhia de Eduardo José. Fiquem com Deus e com as bênçãos da Mãe Aparecida.

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11: Meia-noite, bom dia.
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Mamãe Aparecida, Rede Aparecida de Rádio, uma ótima e abençoada madrugada, madrugada de um novo dia. A você, meu irmão, a você, minha irmã, a você que está rezando conosco desde as 7 horas da noite com Evandro Brum, continue conosco, viu? Vamos juntos nesta caminhada de fé, de amor, paz e esperança, força e coragem para mais um dia com a Mãe Aparecida. Segunda parte do nosso programa e você, meu irmão, minha irmã, rezando conosco, louvando e agradecendo a Deus por mais este dia que o Senhor nos concede. A você que está na sua casa, no seu trabalho, na estrada, onde quer que você esteja, rezando com a gente. A você, meu irmão, que está pelo aplicativo Aparecida, pelo a12.com/rádio Aparecida. Como é bom poder estar novamente juntinho de você, aqui na Casa da Mãe. O Com a Mãe Aparecida tem a produção de Marcos Tiago, Paula Castro na coordenação, na direção Padre Vanderlei Souza, missionário redentorista. A você, meu irmão, que nos ouve e reza conosco por uma das nossas emissoras que integram a Rede Aparecida de Rádio, obrigado pela sua companhia. Vamos juntos, louvando e agradecendo. Neste dia 8 de setembro 2026, terça-feira da graça de Deus. Hoje nós celebramos, a Santa Mãe Igreja celebra Natividade de Nossa Senhora. Isso mesmo, hoje celebramos o dia, o nascimento de Nossa Senhora. E você, meu irmão, celebrando conosco também o aniversário de 75 anos da Rádio Aparecida. Obrigado pela sua confiança, obrigado pela sua participação conosco. Afinal de contas, você é o grande objetivo aqui na Rádio de Nossa Senhora Aparecida. Sem você, não seríamos ninguém, não seríamos nada. Você, que é o nosso objetivo, que nos ajuda a fazer o dia a dia da Rádio Aparecida. Obrigado a você, meu irmão, a você, minha irmã, que reza conosco todos os dias, louvando e agradecendo a Deus pela sua vida, pela sua saúde, por tudo que o Senhor tem colocado a você e a toda a sua família. E vamos juntos, celebrando, louvando e agradecendo por este dia em nossa vida. 12:04, quem está chegando é o Padre Vanderlei Souza, trazendo para a gente esse momento de reflexão, esse momento de evangelização, com os ponteiros apontam para o infinito.

0: ela concebeu do Espírito Santo. Ave Maria, cheia de graça, o Senhor é convosco. Bendita sois vós entre as mulheres, e bendito é o fruto do vosso ventre, Jesus. Santa Maria, Mãe de Deus, rogai por nós, pecadores, agora e na hora da nossa morte. Amém. Rogai por nós, Santa Mãe de Deus, para que sejamos dignos das promessas de Cristo. Oremos, infundi, Senhor, vos rogamos, a vossa graça em nossos corações, para que nós que conhecemos pela anunciação do anjo a encarnação de Jesus Cristo, vosso Filho, cheguemos por sua paixão e morte de cruz a glória da ressurreição. Pelo mesmo Cristo nosso Senhor. Amém.
1: Olá, meu querido irmão, querida irmã. Hoje nós estamos em festa. Nossa rede Aparecida de Comunicação celebra aniversário. 75 anos da Rádio Aparecida. Uma alegria estar falando com você no dia de hoje. Essa semana nós estamos refletindo o livro de Daniel. Já estamos aí no capítulo 8. Começamos na semana passada. O livro de Daniel é o livro de orientação para a nossa vivência do mês da Bíblia. Estudo, oração, meditação. Cada capítulo traz uma riqueza muito grande. E hoje em especial, que nós estamos celebrando 75 anos da Rádio Aparecida, a rádio que semeia este olhar sobre o reino de Deus na história humana. Procuramos transmitir a você não ideias, mas a mensagem do Evangelho. Então vamos lá, celebrando 75 anos, mergulhar no capítulo 8 de Daniel. O capítulo 8 vai trazer para nós uma parábola belíssima, uma visão profética também de Daniel, que marca a figura de dois animais, um carneiro e um bode. E ali vai mostrar nessa parábola dos dois animais a relevância e a soberania do reino de Deus e a ascensão e queda dos reinos e impérios mundiais. Como nós vimos nos capítulos anteriores, o livro de Daniel ele vai utilizar dessas figuras de linguagem, dessa linguagem apocalíptica, profética, para alertá-los a todos, a começar pelos seus contemporâneos, chegando até nós também. Esta convicção que a fé nos traz, não confiarmos plenamente, totalmente, no imperialismo humano, no poderio do império humano, porque o império humano ele pode se organizar dentro de um grupo, de algumas ideias, de algumas propostas, de alguns pactos, e ao mesmo tempo que se promove o bem-estar daqueles que estão dentro desse grupo, desse pacto, não se olha com um olhar mais amplo o sofrimento, a dor, a humilhação, a não vida provocada na vida dos outros. E alguém que vive a fé, que vive a experiência de Deus, é uma pessoa que não foca em apenas um lado da moeda. Veja como Jesus andou pelo mundo, quando ele passou, qual é a sua mensagem? Eu vim para que todos tenham vida e vida em abundância. Jesus fez milagre tanto para o servo do centurião, quanto para o filho da Sirofenícia, quanto para a mulher pega em adultério, quanto na casa de Simão. Jesus fez a ação do reino acontecer na vida de todo mundo. E ele não fez com o intuito de fazer ou tornar-se seguidores dele, mas sim viventes da palavra que ele anunciava, que é mais do que apenas andar atrás dele. Aliás, quando a multidão procurava Jesus, a gente vai ver no Evangelho que ele normalmente se distanciava, ele fugia desta adesão idolátrica muitas vezes, porque ele levava o bem-estar. Então, o projeto do reino de Deus é exatamente este, fazer-nos sair desse olhar centrado, individualizado, para um olhar comunitário. Eu vim para que todos tenham vida. Eu devo fazer a obra do reino aqui e além, a outras cidades que precisam ouvir a palavra. São palavras do próprio Jesus para nos dizer dessa dimensão de compromisso e compartilhamento que o reino de Deus nos traz. Então, nesse capítulo 8 do profeta Daniel, nesta visão do carneiro e do bode, ele continua refletindo sobre essa dinâmica do reino de Deus no confronto com os reinos estabelecidos pelos homens. O carneiro vai representar ali a força, o vigor, a beleza do Império Persa. Os seus chifres são mais altos, simbolizando a supremacia destes, mas uma supremacia gerada muitas vezes pelo medo, por causa da sua violência, da sua força, da forma avassaladora com que eles chegavam, invadiam e dominavam os povos. O bode vai simbolizar ali o Império Grego, que é liderado pelo seu primeiro rei, Alexandre o Grande, que também conquista territórios, é rápido, é veloz, né? O bode tem essa característica, a beleza, a velocidade. E tem também os chifres muito grandes. Porém, o que é que o Daniel vai nos mostrar? Por maiores que sejam as conquistas dos impérios humanos, o poder da graça de Deus, ele quebra esta hegemonia. E mais ainda, é quando ele mostra esse chifre quebrado no auge do seu poder e substituído por outros menores, ele vai dizer exatamente isso. Deus, aquilo que Maria reza no cântico na casa de Isabel e Zacarias, né? Ele derruba do trono os poderosos e exalta os humildes. Esta inversão que o projeto do reino de Deus vai fazer. Inversão por quê? Porque o reino, o poderoso, o humano, confiando apenas na sua força, no seu poder, na capacidade humana de amedrontar, de gerar o temor no outro por causa da sua força, isso é quebrado quando aqueles que experimentam a graça de Deus redescobrem a força que possuem e que são capazes de quebrar, destruir e dividir esse poder que os grandes conservam. Também nos encoraja para perceber que no tempo em que vivemos, Deus vai fazendo a sua ação acontecer, a sua obra vai acontecendo. Não tenhamos medo nem receio de confiar, mesmo que os impérios humanos, com toda a sua força, maldade e opressão, sejam presentes. Lembra que eles não são eternos, são, pelo contrário, limitados. Porque a profecia de Daniel vai trazer ali um olhar encorajador para lembrar a todos nós que o destino da história, que o caminho da história está sob o controle de Deus, sim. Muitas vezes o humano pega emprestado de Deus o dom, a graça, a capacidade de gerir e torna esta gestão uma opressão para com os outros. Mas não nos esqueçamos, Deus é de fato quem dirige a história. E por isso nós devemos, mesmo nos momentos de crise, nas situações adversas, e o profeta vai trazer essa mensagem no capítulo 8, mesmo nessas situações, nós não devemos desistir, pelo contrário, devemos perseverar na bondade, perseverar na busca da justiça, mesmo que o ambiente ao nosso redor, todo mundo está fazendo, os que dirigem estão agindo o contrário, à medida que vamos tendo consciência de que o bem é maior do que o mal, nós devemos optar por esta perseverança no caminho do bem. Porque é o seguinte, por maior que seja, por mais alto que grite, por mais barulho que faça, os impérios humanos não são maiores que Deus. Então, essa luta do carneiro e do bode mostra para nós o que? A autodestruição que o poderio humano provoca. Você já parou para pensar como é que acontece com os grandes tiranos? Eles reinam por um tempo, fazem pactos, alianças, mas no tempo seguinte eles se voltam uns contra os outros. Por quê? O poderio humano vai nessa direção. Se você confia nessa dinâmica, tenha certeza que aquele que você alimenta hoje para brigar com você, amanhã será o forte que vai brigar contra você. Ao passo que o projeto do reino de Deus, ele vai na dinâmica ao contrário. Quando nós semeamos, cultivamos e compartilhamos o bem, quando todos assumimos isto, cresce é a bênção, cresce é o bem, não é a ferocidade, não é a beleza orgulhosa, egoísta, não é a força destruidora humana, porque o projeto do reino de Deus, ele é maior do que nós. Hoje celebramos, meu querido, minha querida, aniversário da Rede Aparecida de Comunicação, como eu disse no início, o rádio, Rádio Aparecida, Rádio Pop, a TV Aparecida, o Portal, a grande família dos devotos, nos dando a oportunidade de viver tudo isso no tempo de hoje, cada um desses veículos da sua realidade, com seus desafios, comunicando a palavra de Deus a todos, que a redenção é copiosa. Por isso nós agradecemos a Deus a sua presença conosco, a sua participação na nossa caminhada e pedimos para ti as bênçãos da Mãe Aparecida.

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viu? Santo Terço Especial de Aniversário com Padre Vanderlei e colaboradores. E você, meu irmão, também hoje vai poder acompanhar o especial Vozes e Canções da Nossa História com o grupo Ir ao Povo, a partir das 2:30 da manhã. Já estou fazendo o convite antecipado para todos vocês rezarem conosco, louvando e agradecendo a Deus por tudo. E o nosso momento é de oração. Hoje é dia de festa, dia de celebrar e agradecer, pois há 75 anos a Rádio Aparecida iniciou uma linda história marcada pela fé, pela evangelização, pelo compromisso de estar próxima das pessoas, levando o evangelho a milhares de lares e corações. São 75 anos de uma missão construída com muitas vozes, muitas histórias e, acima de tudo, com a graça e a misericórdia de Deus. Nesse dia 8 de setembro, com o coração cheio de gratidão, nos unimos neste momento especial, confiando a Deus o presente e o futuro da Rádio Aparecida e Rede Aparecida de Comunicação. Quem reza conosco é Dom Mário Antônio, arcebispo da Arquidiocese de Aparecida.

Senhora Aparecida, Mãe de Jesus e Nossa Mãe, neste dia em que celebramos a vossa natividade, nós vos louvamos pelo vosso sim generoso, que abriu ao mundo o caminho da salvação. Hoje elevamos a Deus esta oração em ação de graças pelos 75 anos da Rádio Aparecida, que sob a vossa proteção leva diariamente o Evangelho, a esperança e o consolo a milhares de lares. Mãe Aparecida, continuai abençoando todos aqueles que fazem parte desta obra evangelizadora, os missionários redentoristas, os comunicadores, colaboradores, voluntários, a família dos devotos, as rádios parceiras e, de modo especial, todos os ouvintes. Que cada programa, cada oração, cada música e mensagem transmitida sejam instrumentos de encontro com Cristo e de fortalecimento da fé do vosso povo. À luz da liturgia de hoje, ensinai-nos, ó Mãe, a acolher o projeto de Deus com a mesma confiança e humildade que marcaram a vossa vida. E que, inspirados pelo vosso testemunho, sejamos também portadores da boa nova, comunicando sempre o Evangelho da verdade, amor e alegria. Por vossa intercessão, fazei de nós discípulos missionários, sempre prontos a servir e a testemunhar o amor de Deus.

0: Márcia e da Aurora, Coral Paulos.
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0: 12:31.
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0: Juntinho de você, na sua casa, no seu trabalho, onde quer que você esteja, nossos irmãos queridos, espalhados por todo o Brasil. 3104-1043 é o nosso WhatsApp para você participar conosco, louvando e agradecendo a Deus por tudo na sua vida, na vida da sua família. Quem está chegando com a sua mensagem especial para este dia, aniversário da Rádio Aparecida, é o Dom Querido, Dom Darcy Niccioli.
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1: 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Exulte de alegria no Senhor.
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1: 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Desde o seio maternal, o meu amparo. Para vós, o meu louvor eternamente.
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0: Padre Antônio Maria, 12:42. 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
2: Nesta terça-feira, quero louvar e agradecer a Deus por você que reza comigo esta oração de hoje. Lembro de maneira especial nesta oração os aniversariantes de hoje: o Luiz Pérez de Piracicaba, a Camila de Cruzeiro, a Dona Neuza de Campinas, a Adriele, que trabalha no Liceu de Campinas, e o Luiz, que também é professor aqui no Liceu de Campinas. Iniciemos esta oração invocando a Santíssima Trindade. Em nome do Pai, do Filho e do Espírito Santo. Amém. Senhor nosso Deus, nosso Pai, nós cremos em vós, nós esperamos em vós, nós vos amamos, nós vos agradecemos este dia e vos damos graças porque estamos com vida. Oferecemos este dia ao Senhor com todas as nossas alegrias e sofrimentos, com todos os nossos trabalhos e divertimentos. Guardai-nos do pecado e fazei de nós instrumentos de vossa paz e do vosso amor. Ajudai-nos a observar vossos santos mandamentos. Amém. Terça-feira, dia 8 de setembro. O trecho do Evangelho de hoje é escrito por Mateus, capítulo 1, versículos de 18 a 23. Anúncio do Evangelho de Jesus Cristo segundo Mateus. A origem de Jesus Cristo foi assim: Maria, sua mãe, estava prometida em casamento a José, e antes de viverem juntos, ela ficou grávida pela ação do Espírito Santo. José, seu marido, era justo e, não querendo denunciá-la, resolveu abandonar Maria em segredo. Enquanto José pensava nisso, eis que o anjo do Senhor apareceu-lhe em sonho e lhe disse: José, filho de Davi, não tenhas medo de receber Maria como tua esposa, porque ela concebeu pela ação do Espírito Santo. Ela dará à luz um filho e tu lhe darás o nome de Jesus, pois ele vai salvar o seu povo dos seus pecados. Tudo isso aconteceu para se cumprir o que o Senhor havia dito pelo profeta: eis que a virgem conceberá e dará à luz um filho. Ele será chamado pelo nome de Emanuel, que significa Deus está conosco. Palavra da salvação. A liturgia nos ensina a buscar no culto da Natividade de Maria, que a gente celebra hoje, uma verdade profunda. A vinda do homem Deus à terra foi longamente preparada pelo Pai no decurso dos séculos. Celebrada exatamente 9 meses após a solenidade da Imaculada Conceição, 8 de dezembro, o dogma da Igreja afirma que a Virgem Maria foi preservada do pecado original desde o momento de sua concepção e, portanto, nasce sem a mancha do pecado original, sendo escolhida por Deus para ser a mãe do Salvador. A messe é grande, mas os operários são poucos. Peçamos a Deus que continue enviando muitas e santas vocações para a sua Igreja. Senhor da messe, pastor do rebanho, faze ressoar em nossos ouvidos teu forte e suave convite: vem e segue-me. Derrama sobre nós o teu Espírito, que ele nos dê sabedoria para ver o caminho e generosidade para seguir tua voz. Senhor, que a messe não se perca por falta de operários. Desperta nossas comunidades para a missão. Ensina nossa vida a ser serviço. Fortalece os que querem dedicar-se ao reino na vida consagrada e religiosa. Senhor, que o rebanho não pereça por falta de pastores. Sustenta a fidelidade de nossos bispos, padres, diáconos, religiosos, religiosas e ministros leigos. Dá perseverança a nossos seminaristas. Desperta o coração. preparação de nossos jovens para o ministério pastoral em tua igreja. Senhor da messe, pastor do rebanho, chama-nos para o serviço de teu povo. Maria, mãe do perpétuo socorro, modelo dos servidores do evangelho, ajuda-nos a responder sim. Amém. Pedindo a proteção de Deus para a sua vida e para a sua família, invoquemos a bênção de Deus. Oremos. Deus de infinita bondade, que expulsou as trevas deste mundo, expulse também de seu coração as trevas dos vícios e vos transfigure com a luz das virtudes. O Senhor esteja convosco, Ele está no meio de nós. Pela intercessão de São Bento, desça sobre você, sobre a sua família, sobre o seu trabalho, a bênção do Deus Todo-Poderoso. Pai, Filho e Espírito Santo. Amém. O abraço de hoje vai para o José Ricardo de Lambari, Minas Gerais, para a Mara de São Paulo, Pedro de Assis, a Karen de Campinas, o Renato de Valinhos, um abraço para a Priscila de Sorocaba e para a família Toledo Martins, também de Sorocaba. Sou o padre Edmilson Moraes, salesiano de Dom Bosco, e moro em Campinas, no estado de São Paulo, no Colégio Liceu Salesiano Nossa Senhora Auxiliadora. Que Deus e Nossa Senhora, sua mãe e nossa, continue caminhando com você hoje. Abraço e até mais.
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1: Ouvintes, juntos uma vez mais. Continuando a nossa reflexão sobre a Santa Missa. Agora estamos vislumbrando, descobrindo, conhecendo, entrando em contato com a Igreja no início da sua existência, por volta do ano 60 a 90, falando um pouquinho como que se pensava, se refletia sobre a Eucaristia, a Santa Missa. Hoje nós vamos conversar um pouquinho sobre a Eucaristia e Didaquê, continuando a segunda parte. Nós começamos no último encontro a segunda parte do Catecismo de Didaquê, sobre a celebração litúrgica, e o capítulo sobre a ação de graças após participar e receber a Eucaristia. Então, como que o Catecismo de Didaquê, primeiro Catecismo da Igreja Católica, como que ele fala sobre a ação de graças após participar e receber a Eucaristia? O número 10 dessa segunda parte da Didaquê diz o seguinte: após ser saciado, isso é, ter recebido o corpo e o sangue do Senhor, agradeça assim. Olha a ação de graça depois de receber Jesus: nós te agradecemos, Pai Santo, por teu santo nome, que fizeste habitar em nossos corações, e pelo conhecimento, pela fé, da importância que nos revelaste através do teu santo Jesus. A ti, glória para sempre. Olha que ação bonita, ação de graças bonita, né? Logo depois de receber Jesus, né? Nós te agradecemos, Pai Santo, por teu santo nome, que fizeste habitar em nossos corações, e pelo conhecimento, pela fé, acreditar nessa realidade da presença eucarística. O Catecismo continua, na ação de graças, após a comunhão: Senhor onipotente, criaste todas as coisas por causa do teu nome, e deste aos homens o prazer do alimento e da bebida, para que tu, Senhor onipotente, criaste todas as coisas por causa do teu nome, e deste aos homens o prazer do alimento e da bebida, para que te agradeçam. A nós, porém, deste uma comida e uma bebida espirituais, e uma vida eterna através do teu servo. Antes de tudo, te agradecemos porque és poderoso. A ti, glória para sempre. Lembra-te, Senhor, da tua Igreja, livrando-a de todo mal e aperfeiçoando-a no teu amor. Reúne dos quatro ventos esta Igreja santificada para o teu reino, que lhe preparaste, porque teu é o poder e a glória para sempre. Destaca-se também o aspecto da Eucaristia como sacramento de unidade da Igreja, sacramento que une todos aqueles que, recebendo o corpo e o sangue do Senhor, formam um só corpo. Diz então o Catecismo de Didaquê: que a tua graça, Senhor, venha e este mundo passe. Hosana ao Deus de Davi. Venha quem é fiel, converta-se quem é infiel. Maranata, vem, Senhor Jesus. Amém. Deixem os profetas agradecerem à vontade. Isto é, assim se agradecia após a Santa Comunhão, a comunidade vivia em ação de graças. Por isso o nome de Eucaristia, nome grego que significa dando graças por tudo aquilo que Deus é por nós. Mas nós continuaremos essas reflexões em torno da Eucaristia e a Didaquê nos próximos encontros. Um abraço e até mais.
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7: 1:01, bom dia.
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7: Com a Mãe Aparecida, Rede Aparecida de Rádio, onde quer que você esteja. Nessa madrugada de terça-feira, rezando conosco, na sua casa, no seu trabalho, onde quer que você esteja, viu? Nossos irmãos queridos, espalhados por todo o Brasil. Mandando um abraço pro Cláudio Antônio, vovô Claudinho e dona Luciana, rezando conosco. A Nilva Araújo rezando com a gente também. Louvando e agradecendo a Deus, a nossa irmã querida, a Letícia, rezando com a gente, também mandando um abraço para Ana, lá de Aracaju, rezando por ela e pela filha dela. O Manuel Batista, em Blumenau, Santa Catarina, rezando com a gente nesta madrugada. O Márcio, de Teófilo Ottoni, rezando conosco em Minas Gerais, rezando por ele e pela família. E quem está chegando é o Padre Inácio Medeiros, com a sua mensagem.
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8: começo esta minha fala agradecendo, porque todo jubileu, toda festa que nós celebramos é um motivo muito especial de agradecer. Na nossa vida, quantos jubileus que nós já pudemos participar? Me recordo que há 5 anos atrás nós celebrávamos o jubileu de 70 anos da Rádio Aparecida. Deus nos concedeu a graça de vivermos mais alguns anos e já estamos comemorando o seu 75 anos de caminhada, 75 anos de história de serviço de comunicação ao povo brasileiro. Por isso eu gosto de dizer assim: todo agradecimento, toda celebração é um motivo da gente fazer uma ação dinâmica de 3 tempos. Gosto de falar: olhar para trás com gratidão. Para que nós chegássemos a esta data, celebrando 75 anos da Rádio Aparecida, quantas pessoas que passaram por essa história, a começar pelos seus diretores, os missionários redentoristas, os bispos e arcebispos de Aparecida, quantos colaboradores, centenas de colaboradores que trabalharam ao longo destes anos para fazer a história acontecer, e os colaboradores que hoje somam força nos diversos departamentos da Rádio Aparecida. Um segundo momento, um segundo ponto, é olhar para o presente com alegria, porque a Rádio Aparecida tem um lugar muito especial nas famílias, nos corações, nas vidas de tantas pessoas, a começar dos seus ouvintes. Me recordo daqueles que foram representantes e auxiliares do Clube dos Sócios, que hoje são da família da Campanha dos Devotos, todos aqueles artistas que enriqueceram a programação da Rádio Aparecida, quantos músicos que se revelaram nos microfones, nos estúdios da Rádio Aparecida e hoje continuam fazendo parte da sua programação. Então nós olhamos para o presente para dizer assim: no meio destas mais de 10 mil rádios que existem no Brasil, a Rádio Aparecida tem um lugar muito especial junto com a Rede Aparecida de Rádio. E o terceiro ponto desta ação dinâmica é de olhar para o futuro com muita esperança, mas não é aquela esperança saudosista de alguma coisa que ainda vai acontecer, é uma esperança que se torna realidade, é uma esperança que se torna concreta a cada dia da nossa vida, a cada dia da nossa caminhada. Por isso que estes 75 anos que nós celebramos é um grande reforço que nós recebemos para continuarmos cumprindo a nossa missão. Os meios de comunicação estão aí, tantas plataformas, mas o rádio tem um lugar muito especial, e a Rádio Aparecida, com a graça de Deus, com as bênçãos de Nossa Senhora Aparecida, com o trabalho incansável de todas as pessoas, de todos os departamentos, vai continuar a sua missão. Olhamos então para trás com muita gratidão para o nosso presente, com muita alegria para o nosso futuro, com muita esperança. Rádio Aparecida, a rádio de Nossa Senhora. Nunca faltou as bênçãos de Maria, nunca faltou a intercessão dos nossos santos, de modo especial santos, beatos e mártires redentoristas, e assim nós queremos continuar a nossa missão para que, com a graça de Deus, quem sabe daqui 5 anos podemos celebrar os seus 80 anos. 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

0: 1:09, madrugada de terça-feira, rezando com você, meu irmão, com você, minha irmã, onde quer que você esteja, rezando conosco. Aplicativo Aparecida, por uma das nossas emissoras que integram a rede Aparecida de rádio. Obrigado a você que está pelo a12.com/rádio Aparecida. Aplicativo Aparecida. Adriana Melo, contemplar e adorar. 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
1: Gabi Pedroso chegando nesta madrugada.
2: Testemunho cristão. Muito mais importante é que a cultura cristã tome a palavra. Na medida em que os cristãos se mostram no mundo público, eles dão testemunho de que existe algo de diferente no mundo. De que não há apenas o ponto de vista econômico que avalia o valor do homem e de sua ação somente segundo pontos de vista financeiros. Enquanto os sinos dobrarem todo domingo, enquanto os cristãos forem à missa e se mostrarem como frequentadores da igreja, será visível que a fé não desapareceu. E que o cristianismo mostra que tem força para determinar o mundo. Anselm Grum, Reconciliar-se com Deus, Editora Vozes.

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0: Chegando em mais uma madrugada.
2: O resultado de nossas vidas depende de nossas escolhas. E recebemos de Deus capacidade para escolher entre o bem e o mal, entre o bom e o menos bom, entre a vontade de Deus ou a nossa. Temos condições de optar com liberdade, é o famoso livre-arbítrio. Mas se escolhemos errado, temos o amparo misericordioso do Senhor, que ama sem impor condições, por isso ama perfeitamente. E se é assim, tudo perdoa, tudo crê, tudo supera. Sabe que somos limitados e nos dá sempre novas oportunidades. Sim, algumas coisas não conseguiremos mais corrigir ou resolver. Afinal, não podemos voltar no tempo. Mas podemos contar com a graça de Deus para rever nossas escolhas, reescrever nosso caminho, recomeçar nossa história, retomar nossa vocação. Vocação à vida e abundância. Vocação à felicidade dos filhos amados de Deus.

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7: 1:31. 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
7: E abraçando os nossos irmãos queridos, espalhados pelo Brasil, pelo mundo afora, que estão rezando conosco nesta madrugada de terça. O Luiz Fernando em Taubaté rezando conosco. Luiz Fernando nos fazendo companhia, rezando por ele e pela família, colocando todos na intenção do Santo Terço. O Rafael Cunha lá em Itabaiana, no Sergipe, rezando por ele e pela Verinha. o nosso irmão querido Batista Galeno, lá em Parnaíba, no Piauí, louvando e agradecendo. E hoje ele pede orações e agradecimentos por tantas bênçãos e graças recebidas. Amém, meu irmão. Um abraço a todos. Obrigado, meu querido irmão Batista Galeno, aí em Parnaíba, no Piauí, toda a família Galeno ligadinha conosco, louvando e agradecendo, né, Batista? Boa sorte para você aí, viu, meu irmão? Continue sempre conosco, rezando, louvando e agradecendo. O Paulo Sérgio, nosso irmão querido, porteiro de condomínio, tá lá de plantão e rezando com a gente, colocando toda a família dele na intenção do Santo Terço, rezando pelos filhos, pelo enteado, pelo Papa, por todos, todos, todos que rezam conosco pelas madrugadas, né, meu querido Paulo Sérgio? E a dona Aparecida tá lá, em casa, cuidando da das cria e rezando conosco, né, dona Aparecida? Um abraço para a senhora também, viu? Que Deus abençoe. Quem reza conosco, Claudinei Ribeiro, rezando por ele e pela família. E ele parabeniza a Rádio Aparecida e a todos que construíram essa obra maravilhosa. Que Deus abençoe sempre. Obrigado, meu irmão. A Lúcia Roriz, rezando conosco também lá em Muriaé, agradecendo a Deus por tudo e, claro, mandando um abraço para todos da Rádio Aparecida nesta data tão festiva, 75 anos. Obrigado, viu, minha irmã? Louvando e agradecendo a Deus por tudo. Ela pede a padroeira do Brasil, responsável por todo este sucesso, que continue abençoando e protegendo este cenáculo de bênçãos. Olha que lindo. Obrigado, Lucinha. Que Deus abençoe você também, viu, minha irmã? Louvando e agradecendo sempre.
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7: Pelo seu velho chegando nesta madrugada de festa, de aniversário, 1h36, o nosso momento com a mãe.
10: Refletindo o tema Nascimento de Maria, aprendemos a escutar a Deus. Vamos juntos começar o momento com Maria de hoje. O nascimento de Maria é uma grande alegria para toda a igreja, pois Deus preparava desde os primeiros tempos aquela que seria a mãe de seu filho. Maria nasceu envolvida pela graça e desde o início de sua vida foi escolhida para uma missão grandiosa no plano da salvação. Nela contemplamos a humildade, a pureza e a confiança plena na vontade de Deus. Seu nascimento anuncia a chegada daquela que diria seu sim generoso ao Senhor e se tornaria nossa mãe. Ao celebrarmos o nascimento de Maria, somos convidados a renovar nossa fé e a confiar nos planos de Deus para nossa vida. Que Nossa Senhora nos ensine a guardar a palavra no coração e a caminhar sempre na presença de Deus. Maria, Mãe querida, rogai por nós e conduzi-nos sempre ao encontro de Jesus.

0: Diogo Fernandes cantando pra gente No Colo de Maria. 1:42.
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2: Irmão, irmã. Falamos de catequese. Havia coisas com as quais eu não concordava com a minha mãe. Eu dizia isso a ela. Ela também dizia em que porque não concordava comigo. Nem por isso deixei de respeitá-la e de me sentir seu filho. E ela não era menos santa por isso. Há coisas na minha igreja que eu também acho que poderiam ser diferentes, assim como há coisas em mim que certamente poderiam ser bem melhores. Nem por isso eu deixo de amar e de ver santidade na minha igreja. Nem por isso ela me pediu para eu calar a boca.

Zezinho, canções que a fé escreveu. 1h49, bom dia, com a Mãe Aparecida, Rede Aparecida de Rádio, Música, Fé e Missão.

10h53, padroeira do Brasil, coral, acorde coração. Bom dia com a Mãe Aparecida. Às 4, o nosso Santo Terço Especial, com os colaboradores da Rádio Aparecida e o nosso diretor, Padre Vanderlei Souza. Reze conosco, reze por você, pela sua família. Música.

0: canção de amor, coral de anjos, grupo Sensação. Hoje dia de festa, aniversário Rádio Aparecida, Rede Aparecida de Rádio, Rede Aparecida de Comunicação. Obrigado a você, meu irmão, minha irmã, que está celebrando conosco 75 anos de Rádio Aparecida. 1:57.
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0: 2 horas, horário de Brasília.
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0: Com a Mãe Aparecida, Rede Aparecida de Rádio, juntinho de você, meu irmão, minha irmã, onde quer que você esteja. Deixa eu abraçar aqui alguns amigos que estão rezando conosco, os irmãos Félix lá em São José do Rio Preto, o Ayrton e o Miguel, a Val Souza em Jacobina, na Bahia, rezando por ela, pela família, por todos os nossos irmãos e irmãs. O Arley Soares também rezando conosco nesta madrugada, louvando e agradecendo a Deus por tudo na vida dele e da família. Louvando e agradecendo ao nosso bom Deus. 2 horas, 1 minutinho, mandando um abraço também aos nossos irmãos que rezam conosco pelas rádios parceiras, rádios que integram a Rede Aparecida de Rádio. A você, meu irmão, o nosso muito obrigado pela parceria. A você que reza conosco todas as madrugadas, todos os dias, o dia inteiro, ligadinho na Rádio Aparecida, obrigado, viu? Pelo carinho, pela companhia de sempre, sempre rezando, louvando e agradecendo. E aos irmãos, claro, que rezam conosco também pelo aplicativo Aparecida, pelo a12.com/rádio Aparecida, louvando e agradecendo sempre. Padre Vanderlei está chegando com o nosso momento de oração.
5: Querido irmão, querida irmã, nessa semana especial, quando celebramos os 75 anos da Rádio Aparecida, rezo com você que nos acompanha diariamente. Aparecida, Mãe de Deus e Nossa Mãe, nessa semana em que celebramos o vosso sim generoso que abriu ao mundo o caminho da salvação, elevamos a Deus esta oração em ação de graças pelos 75 anos da Rádio Aparecida. Este veículo de comunicação que, sob a vossa proteção, comunica diariamente o Evangelho, a esperança e o consolo a milhares de lares e corações. Mãe Aparecida, continuai abençoando todos aqueles que fazem parte desta obra evangelizadora, os missionários redentoristas, os comunicadores, colaboradores, voluntários e, de modo especial, os membros da família dos devotos e todos os ouvintes da Rádio Aparecida, as nossas rádios parceiras, que cada programa, cada oração, cada música e mensagem transmitida sejam instrumentos de encontro com vosso Filho Jesus Cristo e de fortalecimento da fé do vosso povo. E que, inspirados pelo vosso testemunho, sejamos também portadores da Boa Nova, comunicando sempre o Evangelho da verdade, alegria, amor, de vida e abundância para todos. Senhora Aparecida, por vossa intercessão pedimos que seja derramado sobre nós o amor do Pai, do Filho e do Espírito Santo, para que sempre prontos a servir e testemunhar o amor de Deus, sejamos comunicadores da paz. Amém.
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0: De música Shalom cantando pra gente, 2:07, madrugada de terça-feira, aniversário Rádio Aparecida, 75 anos, nossa divina intercessora, Senhora Aparecida. Quem está chegando com a sua mensagem é o Silvonei José.
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0: 2:16, madrugada de terça-feira, 8 de setembro. Obrigado a você que nos faz companhia, que está rezando conosco. Moacir Franco, lembre-se, felicidade começa com fé. Duas horas 2:16, quem está chegando para participar conosco em mais uma madrugada é o nosso querido
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0: Querido Padre José Allen, trazendo para nós a sua reflexão.
2: A paz de Cristo. É uma alegria estarmos aqui mais uma vez nesse encontro com Maria. Lembremos cada vez mais que a base da nossa fé é conhecer Deus como Ele se revela, e não a gente criar uma imagem, uma ideia sobre Deus. Deus se revelou de uma maneira plena, total, em seu Filho Jesus. Jesus disse, conforme está no Evangelho de São João, eu e o Pai somos um. Deus é uma comunidade de três pessoas, que nós chamamos de Pai, Filho e Espírito Santo. O Filho é Jesus. Ele assumiu a natureza humana e, olhando para ele, o que ele viveu, o que ele falou, o que ele fez, nós vamos entendendo como Deus é, como Deus se revela, como Deus nos ama. Maria foi a primeira pessoa que soube acolher esse mistério. Foi graças a ela e com ela que Deus veio ao mundo. Por isso nós precisamos de Maria para entender cada vez melhor a nossa caminhada de fé, para adorar o único e verdadeiro Deus, aprender com Maria a fazer a vontade de Deus em cada momento da nossa vida. Esse é o verdadeiro projeto para que a gente viva uma vida verdadeira. Repito mais uma vez, não passemos só pela vida, mas vamos viver a vida. Para isso é necessário encontrar o sentido da vida que Jesus veio revelar para a nossa salvação e que Maria aprendeu como ninguém. Por isso, ela nos diz nas bodas de Caná: fazei tudo o que ele vos disser. Que a presença de Maria em nossa vida sempre seja um convite para seguir Jesus.
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2: Unção dos enfermos. São Lucas conta o seguinte episódio. Jesus, saindo da sinagoga num sábado, entrou na casa de Simão. A sogra de Simão estava com febre alta e pediram-lhe em seu favor. Jesus, inclinando-se sobre a doente, ordenou a febre e esta cessou. Ela levantou-se imediatamente e pôs-se a servi-lo. Grande obra de misericórdia é a cura dos enfermos. Jesus instituiu a unção dos doentes como sacramento de alívio e cura, não só para os que estão morrendo. Como Cristo estendeu as mãos sobre a sogra de Pedro e ela ficou livre da febre, assim o padre é chamado para impor as mãos sobre os doentes e ungi-los com os santos óleos. A oração da fé os salvará, confortando e curando, até mesmo perdoando-lhes os pecados, como se lê na epístola de São Tiago. Todos os que tinham enfermos de diversas moléstias os traziam a Jesus. É por isso que São Tiago mandou na mencionada carta: se houver entre vós algum doente, chamai os presbíteros da igreja. É grave dever o de cuidar da unção dos enfermos. Vejamos o que diz o direito canônico. Primeiro, uso da razão. Segundo, perigo por doença grave ou velhice. Repetir, se convalescer ou se o perigo se agravar. Terceiro, que o pedirem ao menos implicitamente. Não, aos que perseverarem obstinadamente em pecado grave manifesto.
3: Com a Mãe Aparecida, Rede Aparecida de Rádio, programa especial de aniversário. E hoje, meu irmão, aniversário da Rádio Aparecida, são 75 anos de história e evangelização, sempre caminhando junto com você, querido ouvinte da Rádio de Nossa Senhora. Logo após o intervalo, você vai acompanhar o especial Vozes e Canções da Nossa História, um super bate-papo com muita música boa na apresentação do meu amigo Evandro Brum, do meu irmão Evandro Brum e a participação do grupo Ir ao Povo. O especial Vozes e Canções na História é logo após o intervalo. E em seguida, você vai rezar o Santo Terço com a apresentação do nosso diretor, Padre Vanderlei Souza, com a participação dos colaboradores da Rádio Aparecida. Vamos rezar este terço em ação de graças pelos 75 anos da Rádio Aparecida e também por toda a Rede Aparecida de Comunicação, que está celebrando mais um aniversário. Continue ligadinho e reze.

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10: Especial 75 anos da Rádio Aparecida. Há 75 anos a Rádio Aparecida transmite a fé, esperança e informação pelos lares do Brasil. Muito prazer, eu sou Evandro Brum, estamos juntos neste especial de 75 anos da Rádio Aparecida. Bem-vindo, bem-vinda à nossa programação. Eu trabalho com a produção de Marcos Thiago, hoje com os trabalhos técnicos de Leandro Rodrigo e Marcos Prado, com a coordenação da Paula Castro e a direção geral do padre Vanderlei Souza, missionário redentorista. Bem-vindo, bem-vinda você que está conosco, que alegria receber você aqui na Rádio Aparecida, viu? Muito obrigado a você que nos acompanha, porque você é a razão da nossa comunicação. Deus te abençoe e que Nossa Senhora, com o seu manto sagrado, cubra você de alegria, de bênçãos e de amor. Estamos juntos, com alegria, recebendo aqui hoje nos estúdios da Rádio Aparecida. Olha, eu vou falar os nomes e quem sabe você que está aí do outro lado vai conseguir identificar, mas eu tenho certeza que pela voz vocês vão conseguir identificar. Eu quero abraçar e acolher aqui, ó, a Ana Clara, o Thiago, o Beto e o Betinho, o grupo Ir ao Povo.
11: É, gente!
10: É Ir ao Povo, é o povo de Deus que acolhe vocês.
11: Eu já tava aqui aflito querendo falar oi.
10: Aqui tem eu aqui, mais três homens aqui.
11: Tem, né, eu sou minoria, muito feio esse negócio, não, você não acha?
10: Primeiro as mulheres. Tudo bem, Ana?
11: Eu tô bem, e você, meu querido?
10: Tudo
11: muito
10: ótimo,
11: obrigada.
10: Graças a Deus. Bem-vinda.
11: Muito obrigada. É uma honra para nós estarmos aqui e ainda mais nessa festividade tão linda da Rádio Aparecida. Estivemos há um tempo atrás também unidos a vocês na época do Clube dos Sócios. Sim. Também. E hoje estar aqui comemorando juntos com toda a equipe, com todos os ouvintes, 75 anos da rádio, é a certeza de que essa rádio, ela é sucesso e que ela chega no coração das pessoas e marca, porque senão ela não estaria há tanto tempo, né, no ar e em tantas casas, levando a palavra de Deus, junto com os missionários redentoristas, essa missão tão bonita que eles têm de propagar o evangelho. Como já dizia nosso querido e saudoso padre Vitor, quem ajuda a pregação tem merecimentos de pregador. Eu acho tão fantástica essa frase, ele foi tão feliz nessa composição de frase, porque traz pra gente também a responsabilidade de sermos juntos evangelizadores e pregadores. E é por isso que a rádio está em pé ainda hoje e vai permanecer, porque quem está do outro lado faz questão de que continue recebendo a palavra de Deus. Muito obrigada por nos permitir estarmos aqui nesse tempo tão bonito.
10: Maravilha, então agora deixa eu falar com os meninos, né? Agora a gente começa de que forma? Por tamanho? Por altura?
11: Tudo na altura.
12: Você sabe, ela já falou tudo.
13: Eu ia falar isso.
12: Ela fala bonito demais.
10: Ela esgota tudo.
13: Ela esgotou tudo que eu tinha pensado, ela falou tudo aqui.
12: Não, mas olha, de qualquer maneira, é importante a gente começar falando que também nós somos muito felizes, porque como Beto e Betinho a gente já conhecia a rádio, a gente já veio aqui nos tempos de auditório.
10: Olha só, faz tempo.
13: Mas eu nem era nascido.
11: Eu não era nascido.
12: Não é só que ela tem cabelo branco.
10: Vocês não eram nascidos ainda, né?
12: Não era.
10: O Padre Vitor ainda era vivo, né, Betinho?
12: Ainda era.
10: Tantas vezes abençoar o programa que a gente estava fazendo.
12: E como somos felizes, porque a gente se sente em casa, que como a gente é feliz, como a gente está em casa, como a gente tem vontade de cantar e tentar ajudar de alguma forma vocês na evangelização. Que sejamos o evangelho sempre vivo e alegre para as pessoas. A gente está em casa, muito obrigado, viu?
10: Obrigado vocês, viu? Esse aí foi o Betinho.
12: Esse é o Betinho.
13: Eu já sou da época do Padre César.
10: Padre César. Um ícone dentro da Rádio Aparecida, um homem de muita fé, muito conhecimento.
13: Sim, verdade.
10: Um homem muito
11: comunicação
10: humilde,
11: por ele antes dele chegar.
10: É verdade, nosso querido Padre César Moreira, a gente lembra com muito carinho. Falou em Rádio Aparecida, a gente sempre lembra. Sim, Padre César, sempre. Padre Vitor Coelho de Almeida, né? E os missionários redentoristas com esse trabalho maravilhoso, dando continuidade a essa missão, né? Que foi começada lá atrás há 75 anos e hoje se perpetua. Mas que bom,
13: que
10: bom.
13: É certeza que deu certo, né?
10: Com certeza. Certeza que a vontade
13: deu
10: de Deus.
13: Certo, né? Exatamente. Daí começou assim com meu pai, meu tio. Aí eu engatei também, aí a esposa tá junto.
10: E vamos, né?
13: E logo a filha tá aí também.
10: Que maravilha. Olha, vocês fazem parte da história da Rádio Aparecida. Eu apresento o programa com a Mãe Aparecida. E, assim, é música de vocês direto. Tanto para os ouvintes, quanto para o gosto nosso também, apresentador, né? Porque a gente tem que colocar no ar coisa boa, né? E coisa boa a gente encontra vocês, o pessoal que realmente fazem a história da rádio. Porque a história da rádio é feita de música boa. Música que leva ao coração. Não tão por acaso o nome do grupo é Ir ao Povo. Nós somos o povo e nós levamos a palavra de Deus ao povo. E como rádio levamos também a música que evangeliza, que toca, que forma, né, que instrui, que ajuda. Padre Vitor Coelho era um grande homem, né, que trabalhava muito a questão humanitária, né? E as letras de vocês também falam disso, falam não só da espiritualidade, né, mas também da humanidade.
13: Exatamente.
10: E essa é a grande realidade que nós precisamos.
12: Sabe, Evandro, o Padre Zezinho, quando criou o grupo, nosso grupo Ir ao Povo, eu acho que ele já pensava longe. Porque hoje em dia as pessoas estão esquecendo um pouco da viola, do violão, da sanfona, para tocar, para animar as missas. Então o Padre Zezinho queria exatamente isso, levar a sanfona, o violão para a igreja, para ajudar na celebração.
11: E para além de Padre Zezinho também, que nos ajuda a nos sintonizarmos com Deus através de suas canções, ele traduz muito para próximo do povo, num linguajar mais tranquilo, mais popular, mais simples, os documentos da igreja através de suas canções. Então o povo é catequizado através disso. E uma das suas falas agora anteriores, é muito importante dizer que enquanto vocês aqui, comunicadores, radialistas, vocês também são os evangelizadores, vocês utilizam do microfone para ser a voz e a vez de quem não tem a possibilidade de ter um microfone na mão. Então, além de anunciar, vocês também denunciam. Sim. E isso é magnífico. Eu quero enaltecer aqui, inclusive, nesses 75 anos da rádio, todos os comunicadores que passaram por aqui, todos os radialistas que emprestaram sua voz para ser a voz do povo naquele momento em que o povo não tinha um microfone na mão. Então, muito obrigada por ser esse instrumento, viu? De comunicação, de anunciar a palavra de Deus, mas de também denunciar as injustiças, porque o povo lá fora também sofre e às vezes precisa de alguém para levantar a bandeira junto com eles.
12: Eu ia falar isso, né? Eu acho que no momento em que nós vivemos assim tanta fake news, né? Tanto ódio se espalhando, tanta coisa assim, vocês passam de uma maneira linda, maravilhosa, a mensagem de Deus através do evangelho e fazem com que as pessoas descubram a verdade, saibam que nós somos pessoas que gostamos da verdade e amamos isso. E a música também tem que se prestar a isso, né, Ivan?
14: É verdade, né? O anúncio do evangelho, né, ele tem suas várias vertentes, né? E no caso nós, como rádio, como comunicadores, nós também utilizamos a música como base para a evangelização, para corações que muitas vezes estão ali sedentos da palavra de Deus.
11: Sem dúvida.
14: E como a Ana falou, essa sede da palavra de Deus chega de uma maneira simples, de uma maneira catequética no coração das pessoas.
12: Isso.
14: E essas pessoas sentem através da música e sentem a simplicidade das letras, sentem o carinho e o amor que é passado às músicas de acordo com aquilo que se fala, de acordo com aquilo que se realiza, sabe? Isso é importante. Uhum. E vocês trazem essa veracidade da música real, vamos dizer assim, uma música que fala das mazelas do povo, mas também fala das coisas do céu, das coisas de Deus. E essas coisas de Deus são transmitidas através das
11: músicas. Tem que caminhar junto, né? Precisa caminhar junto.
12: Caminhar juntos. E como o próprio Jesus Cristo esteve aqui na terra, os evangelhos, evangelistas todos, eles falavam o quê? Do amor nosso, do amor de Cristo, do Filho para com o Pai. Uhum. Né? Mas também, além desse amor, ele denunciava as injustiças, ele não aceitava aquelas coisas erradas que os fariseus na época faziam. Né? E nós temos que seguir os passos de Jesus.
13: Inclusive fez eu lembrar uma frase do padre Zezinho, que ele disse que há muitos jovens vazios porque há poucos adultos transbordando amor.
12: É bem assim.
13: Acho que a gente precisa.
11: Traz pra gente a responsabilidade.
13: É uma responsabilidade. Puxa
11: a orelha,
13: né?
11: É bem isso.
14: Mas muito obrigado mais uma vez pela presença de vocês. Olha, hoje, neste programa especial, nós celebramos 75 anos, né? 75 anos da Rádio Aparecida, 75 anos de evangelização. E os nossos convidados de hoje, para você que está acompanhando a nossa programação, é o Grupo Ir ao Povo, como você já sabe, né? A gente já fez aquela explanação aqui e faz parte da nossa programação musical, onde possuímos mais de 4 mil músicas cadastradas, entre elas as músicas de vocês. Não, você não pode faltar. Claro, música boa tem que estar no meio de música boa, né? Então, vamos lá. Olha, a nossa produção, na pessoa do nosso querido Marcos Thiago, ele gosta sempre de provocar, né?
12: E aí,
14: ele
12: vai,
14: assim, ó, vamos lá, né? Ó, a nossa produção separou 10 músicas das mais tocadas do grupo Ir ao Povo aqui na Rádio Aparecida, aquelas que estão na nossa playlist, né? E vamos lá. Olha, a missão de vocês hoje, olha só, hein?
11: É um desafio.
14: A missão pra vocês hoje, é um desafio.
12: Ai,
14: vamos lá.
12: Será esse
14: a missão
12: desafio?
14: De vocês hoje é adivinhar quais são essas 10 músicas. Ou pelo menos, né, algumas delas.
11: Não tem nenhuma colinha, nem dica, nada.
14: Não,
11: colinha.
14: Mas ó, eu já vou dizer pra vocês. A gente colocou como parâmetro aqui umas 10 músicas,
12: sim,
14: mas a gente sabe que vocês têm muito mais do que isso. E o intuito, na verdade, é trazer aquilo que está no coração de vocês. Para que Deus possa realizar no coração dos outros aquilo que Ele quer. Né? A gente colocou isso como parâmetro, mas o grande objetivo mesmo é deixar Deus falar no coração de vocês, como Deus fala sempre. Na gravação de vocês, lá no estúdio, quando vocês estão rezando para poder fazer uma apresentação, fazer um show, fazer uma entrevista. Eu tenho certeza que Deus coloca aí no coração de vocês alguma coisa, alguma música, e falar assim, essa música vai tocar no coração de alguém. E pode ter certeza que Deus está falando.
12: Olha, eu acredito que uma música deve estar tocando
11: no meio
12: aqui,
11: dessas 10.
12: Posso dizer?
13: Fala uma.
12: Eu acredito que é uma música do Padre Zezinho.
11: Ah. Nossa, acertou!
14: Já, né? começamos bem.
12: Shekinah, será que toca aí?
15: Aí na lista?
12: Shekinah
14: Emanuel?
12: Será que
14: será?
11: Será
14: que vocês acertaram? Acertaram! Aê! Começamos bem! Aê, Marcão, começamos bem! Maravilha! Então vamos lá!
11: Então bora!
14: Um pouquinho?
11: Vai, vamos!

0: anos de Rádio Aparecida. Que maravilha. Olha, eu vou falar pra vocês, é muito bom a gente apresentar um especial com quem sabe cantar, viu? É muito bom.
1: Estamos aprendendo, né? Aí,
2: como é que a gente vem num programa como o seu sem saber cantar, meu amigo?
0: Gente do céu.
3: Não, gente,
0: maravilhoso.
3: Ainda mais de aniversário, né?
0: Olha, vocês falaram, vocês cantaram essa música bonita aí do Padre Zezinho, Shekinah Emanuel, né? Uhum. E no trecho, um dos trechos da música fala que Deus se revelou. Conta pra gente como que foi a revelação para a criação do grupo Ir ao Povo.
4: Olha, foi de uma maneira inusitada. Sim. Eu diria para você. Eu acho que a primeira coisa é que nós sempre trabalhamos com comunidade. Sempre fomos catequistas, sempre mexemos com um grupo de jovens, sempre participávamos ativamente. A dona Maria, né, a finada dona Maria, botava a gente na igreja direto, assim, pra gente ir. Mesmo a gente cantando, mesmo a gente cantando as modas sertanejas, sempre a gente ia para as missas. E aí, dessa maneira, a gente conheceu o Padre Zezinho, sem conhecê-lo, porque a gente ouvia sempre as músicas sábias dele.
1: Sim. Refletindo, né?
4: Refletindo bastante. Mas nunca imaginávamos que um dia fôssemos estar ao lado dele. Então, dessa maneira, cantando música sertaneja, a gente tinha o sonho de gravar uma música do Padre Zezinho. De regravar isso. A gente queria gravar um certo Galileu. Era o nosso sonho. Porque a gente fazer nos shows, né, da maneira que a gente gostava. Assim.
0: Sim.
4: E aí um dia, nós, depois de gravarmos vários discos ainda dessa época, nós ficamos sem gravadora e a convite de um divulgador, o Teixeira, um amigo nosso, fomos conhecer as Paulinas, a gravadora Paulinas. Uhum. Aí pedimos cartas lá dos bispos para a gente ser apresentado e o pessoal saber do nosso trabalho, etc. E num dia, quando a gente já sabia que nós íamos gravar um CD, um disco de música sertaneja, apareceu lá o Padre Zezinho. Rapaz, você não faz ideia como é que foi esse encontro com a gente, cara.
1: Trememos na base.
4: Os caipiras desse aqui, cantando moda sertaneja, de repente,
1: querendo
4: o Padre Zezinho apareceu.
1: Padre Zezinho,
4: nós
1: somos seus fãs,
4: Padre. Nós queríamos muito regravar uma música sua. Ele é? Mas eu não sou compositor de moda sertaneja. Ele imaginava assim, Pena Branca, Chavantinha, aquelas coisas, né?
0: Uhum.
4: Aí ele falou, não, Padre, nós queríamos muito gravar. Aí ele falou, qual música? Foi um certo Galileu. Ele falou, mas um certo Galileu, na voz de você, não deve ficar legal, não? Foi lá, pegou um violão e toma, me convença. Aí, rapaz, a gente tremia que nem vara verde.
0: Olha o desafio, né?
4: Olha o desafio.
0: Olha o desafio.
4: Mas aí ele permitiu que nós regravássemos essa música.
0: E de uma condição.
4: Condição, claro. Sempre tinha que ter.
0: Vou produzir essa música.
4: Dessa maneira, eu acho que Deus foi dizendo pra gente, viu? Respondendo a sua pergunta.
0: Uhum.
4: Que foi de uma maneira assim. Eu acho que ele disse assim, olha, eu acho que eu tenho algo para vocês. Então eu vou colocar no caminho de vocês o Padre Zezinho. E através deles vocês vão sentir a diferença entre apenas cantar e cantar com um objetivo muito mais sublime, que é chegar no coração, exatamente. Chegar no coração das pessoas assim.
0: Que
3: 25 anos de caminhada com o Padre Zezinho, graças a Deus. 25 anos, até hoje estamos, né, ainda ligados a ele também, graças a Deus.
0: Uhum.
3: Tudo que vamos fazer, ele fica sabendo, para onde vamos, o que vamos fazer. E ele fica sempre, à medida do possível, ligado e sintonizado,
0: uhum,
3: acompanhando também, né, ouvindo o que a gente vai falar, para não falarmos besteira. Mas
1: por quê?
3: Católico que não pensa, acaba dando o que pensar, como ele mesmo diz.
0: É verdade, isso mesmo.
3: Né?
0: É.
3: E aí ele sempre nos orienta e nos cobra mesmo, o estudo. Então, acho que é por isso que também a gente se torna um pouquinho mais exigente de nós mesmos, né?
0: Sim,
3: porque a gente estuda as encíclicas dos papas, o magistério da igreja,
0: precisamos,
3: né? Os documentos. Para que a gente subir no palco para cantar, eu acho que todo mundo pode fazer.
0: É verdade.
3: Agora, você subir com um pensamento social diferenciado e você falando, porque quando você está ali, você também empresta a sua voz em nome da igreja e você anuncia algo que não é teu.
0: Sim.
3: Né? Vem de Deus, primeiramente. Nós temos a escala que a gente segue, ajudando na nossa paróquia, na nossa comunidade. E isso é importante.
5: Quando nós estamos fazendo show.
3: Quando nós estamos fazendo show. Então, assim, mas vocês estão na televisão, vocês gravam CD, vocês estão na rádio. Mas isso não nos faz melhor do que ninguém.
5: Que
3: em algum
5: acham?
3: Lugar nós vamos chegar.
0: É isso aí, gente, que bom. Deus abençoe vocês. Amém. Estamos juntos nessa missão há 75 anos evangelizando o Brasil e o mundo, e hoje com o grupo Ir ao Povo aqui no nosso especial. Nós temos um programa aqui na rádio chamado Nossa Missão. É um programa, né, que vai ao ar todos os domingos com o padre Vanderlei, que é diretor da Rádio Aparecida e da Rede Aparecida de Comunicação, Rede Aparecida de Rádio, né? Ele é apresentado e fala sobre a missão e o trabalho dos redentoristas. Então eu acho que já seja pescaram aí, né?
4: Sim, captei.
3: Captei, acho que captei
0: essa mensagem. Vamos lá.
3: Não é do padre Zezinho, essa
4: não é do padre Zezinho.
0: Isso aí o Marco Thiago puxou lá. Ele sabia que não era.
3: Essa é do Zé Vicente, hein? Então eu acho que é aquela.
0: Dá pra sair um trechinho dela?
3: Vamos pra missão, não é?

0: muito especial aqui na nossa programação. Fé, devoção, espiritualidade, vida plena e santidade, é um amor de Deus que toca aí nosso coração e nos ajuda a viver a alegria da missão. 75 anos de missão, 75 anos de evangelização. Grupo Ir ao Povo, que bom ter vocês.
1: Como você fala bonitinho, rapaz.
0: É verdade. Ave Maria. Olha, são 4 horas de programa todo dia. Com a Manhã Aparecida começa às 8 da noite, vai até às 5 da manhã, com o nosso programa recheado, com um conteúdo bem preparado pela nossa produção. E claro, com as músicas, né? Música boa, como a música do grupo Ir ao Povo. Vamos lá, eu quero ouvir música de vocês agora. Vocês têm alguma sugestão?
2: Eu tenho uma sugestão pra dar. Que nós gravamos no ano passado, nos 25 anos de Ir ao Povo, fizemos um clipe com o Padre Zezinho. De uma canção que ele compôs pra gente, que a gente gravou e nós regravamos fazendo também, inclusive, esse clipe, que ficou lindo, maravilhoso, que se chama Feliz o Lar. Ele tá na lista.
0: Feliz
2: o Lar.
0: Com certeza. É a sintonia do nosso produtor com o grupo Irão. Tá vendo? Uma das mais tocadas da nossa rádio.
2: Olha,
0: também.
2: Ó. Maravilha. E também como temos, né? A comemoração da semana da família, do ano familiar. Então, essa canção tem tudo a ver, né?
0: Vamos lá, então.
2: Então vamos lá.

0: família, mostrar o valor da família. Isso é muito importante para a nossa vivência, porque é a família que vai dar a continuidade para o projeto de Deus, né?
1: Sem dúvida. E o padre Zezinho enfatiza muito isso, né? Ele é um grande defensor da causa da família. E

0: tanto essa quanto tantas outras canções que ele escreveu também voltados para a família, né? Inclusive a música célebre desse tema é Oração pela Família, né? Que ele escreveu depois de um sínodo que o Papa João Paulo II fez para as famílias, né? Então nasceu essa canção Oração pela Família depois desse encontro, né? Da semana familiar lá em Roma com o Papa São João Paulo II hoje. Então, que se tornou um hino, não canta-se só na Igreja Católica, sim, né? Mas igrejas de outras denominações também adotaram esta canção, porque ela traz realmente, né, toda essa sequência e essa temática da família, a importância e o cuidado que se deve ter, né? Para que a sociedade continue sadia. Precisa-se ter a família ali também centrada.
1: Que bom, e vocês são família, né?
0: Somos família, olha,
1: né?
0: Aí
1: nada melhor do que a família cantar pra família.
0: Exatamente.
1: É? Tem todo efeito,
2: quem,
1: né?
2: É, só pra todo mundo lembrar aí, ó, eu sou o Beto, sou irmão do Betinho, sou pai do Tiago, que é casado com a Ana Clara. Pronto.
1: Família mesmo. Família, é família de verdade mesmo.
3: A esposa vai junto.
1: A esposa vai junto também.
3: E você sabe que isso, inclusive, diminui a saudade, né? Quando a gente viaja para fazer shows ou então para fazer alguma missão, alguma coisa assim, é muito importante que a gente tenha junto a família, porque a gente não fica assim tão triste, né? Tão só,
1: né?
3: E aí nós viajamos juntos.
0: E facilita até o trabalho, né? Pra gente falar com mais propriedade também.
1: É isso mesmo. Cadê sua família? Tá aqui, ó. Ah, você tá cantando sobre a família? Tô. Mas cadê sua família? Tá aqui, ó. Pronto. Não tem nem o que falar, né?
3: Mas às vezes, assim, ó, família tem que ser igual aquele arroz grudento, né? Tudo juntinho.
1: Aquele arroz, unidos venceremos, né? Aquele arroz que a gente faz com pressa.
3: Né? É, colento, meu.
1: Maravilha, gente. Vamos lá, então. Vamos continuar a nossa saga.
3: Vai.
1: Né? A nossa saga musical aqui com o grupo Ir ao Povo. Então vamos lá, mais uma. Vamos lá, mais uma aí.
3: Qual seria?
1: Vamos lá.
0: Deixa eu pensar.
1: Puxa pela memória aí. Vamos lá.
0: Eu pensei numa, não sei, de animação que a gente fez, que a gente gravou do padre.
3: De animação?
0: É.
3: Não sei, mas todo mundo sabe.
0: É. Será?
3: Será que
0: todo mundo bata palmas? Vale a minha Nossa Senhora também. E agora?
3: Eu tinha pensado em Graça Suadeira.
0: Ixi, e agora?
4: E eu pensei no coração nos pais.
1: Eita,
0: mãe. Estupidez.
3: Sabe aquela.
0: Povo, fala aí pra nós. Dá uma sopradinha.
3: Sopra aí pra nós, gente.
0: Uma dessas tá aí, né, Zé?
1: Tá sim. Vamos então. Ó, como nós estamos numa rádio. Opa. De Nossa Senhora.
3: Ah, né?
1: Estamos numa rádio Nossa Senhora.
0: Esse menino.

0: nome, Nossa Senhora! Que maravilha, gente!
1: Que música,
0: olha,
1: linda, né,
0: música linda, música bonita, falando da intercessão de Nossa Senhora, falando desse amor, desse carinho. E nós que somos católicos, nós que acreditamos na intercessão de Maria, é importante a gente cantar isso também, né, gente?
1: Com certeza.
0: É importante a gente
1: falar desse amor. Ela dá a entender os milagres, né, que ela ajuda a pedir para Deus. E de uma maneira assim, tão gostosa, tão boa, rapaz, que a gente até fica feliz de saber que a gente tem uma mãezinha assim, né?
2: Eu vou contar uma coisa pra vocês, o seguinte, ó, quando a gente era pequenininho...
1: Opa! Nós somos até hoje.
2: Criança. Pronto,
3: é
2: a gente tinha o quê? Uns 14 anos, 12, 14 anos, o primeiro disco nosso, um compacto duplo, nós íamos aqui deixar aos pés da imagem de Nossa Senhora Aparecida.
0: Olha que bênção.
2: E pedimos a proteção dela para abrir os nossos caminhos. E olha, nós não sabíamos que a gente ia chegar até hoje, onde que nós estamos aqui.
1: Verdade.
2: Né? Cantando assim, ajudando a evangelizar através das canções do Padre Zezinho. Pra gente é uma honra muito grande, viu?
0: Maravilha.
2: E olha, eu vou dizer uma coisa pra você, rapaz, olha, como diz uma música do Padre Zezinho, olha, se eu tivesse a mesma fé que motivou o pai Abraão, imagine, gente, a nossa fé é bem pequenininha. Sim. Bem pequenininha, talvez menos do que um grão de
0: mostarda. Não chega nem um grão de mostarda, né? Porque se tivesse do tamanho do grão de mostarda, a gente conseguiria transportar uma montanha.
1: A
0: gente tá conseguindo mover a montanha aí.
1: Exatamente.
2: E às vezes a gente chega nos shows por aí e vê a fé tamanha daquele povo, aqueles devotos que vão, sabe, fazer aquelas
3: penitências, né? Promessas.
2: Olha que fé tamanha que esse povo tem, né?
1: Eu fico abismado de ver, além da multidão, ver o tanto que esse povo se põe a caminho.
0: Uhum,
1: né?
0: É verdade.
1: Isso para mim vai me deixando, vai me impelindo a fazer, poxa, o que que eu tô fazendo também, porque eu não tô a caminho do jeito que esse povo caminha assim e faz essas distâncias grandes, sabe? Eu acho tão bonito isso, cara. Quando a gente vai, quando a gente vê esses romeiros vindo para cá, quando a gente vê todo esse povo assim, fazendo súplicas, passando na frente da imagem de Nossa Senhora, ai, rapaz, coisa bonita.
0: Mas olha, vocês podem ter certeza que percorrem um caminho que fala lá em Isaías capítulo 49: destinei-te a seres luz das nações, para que a minha salvação chegue até os confins da terra.
1: Amém.
0: Através da música de vocês, a salvação de Deus chega aos confins da terra. Nós temos pelas nossas mídias sociais, pela nossa plataforma, nós chegamos no mundo inteiro onde tem um ponto de internet. Aonde tiver um ponto de internet, a Rádio Aparecida chega. E a música de vocês chega lá também, no coração de tantas pessoas. A gente não sabe, a gente não consegue dimensionar aonde nós vamos, mas Deus sabe aonde precisa ir. Nós não sabemos onde vamos, mas Deus sabe aonde precisa ir.
2: Que bonito.
0: E aonde vocês estão indo, pode ter certeza, até mesmo com esse especial, pode ter certeza que alguém lá no fundo, em algum lugar que a gente nem imagina, está ouvindo vocês, está ouvindo o testemunho, está ouvindo aquilo que vocês tocam e tocam no coração. E quem sabe, quem somos nós para imaginar isso, mas quem sabe quantas pessoas neste momento estão retomando o caminho da vida, desistindo de desistir da vida. Quantas pessoas que estão desistindo da vida e de repente escutam uma música boa, escutam um testemunho, escutam falar de família, puxa vida, é isso que eu precisava. Deus alcançou essa pessoa, a gente não sabe. Talvez a gente vai saber quando chegar no céu, né? Eu costumo dizer que eu costumo dizer assim, eu sou pecador, muito pecador, graças a Deus, né? Aí quando chegar lá no céu, pode até ser que quando eu chegar no céu, Deus vai falar assim, olha, eu falo, Senhor, eu falei muito da sua palavra, falei muito do seu evangelho, mas aí Deus vai falar assim, puxa vida, mas você fez isso, fez aquilo outro, tá difícil conseguir a sua remissão, viu, meu filho? Aí, lá no fundo, lá no céu, alguém pode dizer, Jesus, ele falou do Senhor para mim. É por causa dele que eu tô aqui. Aí Nossa Senhora vai chegar e vai falar assim, tá vendo lá? Tá vendo, meu filho? Então vem cá, deixa ele entrar, porque ele fez alguma coisa que você pediu. E assim a música de vocês também.
1: Chega e no... aí nós somos salvos, né?
0: Aí nós somos salvos, né? Né? Então acho que é importante é isso, né? Mas que maravilha. Que Deus abençoe vocês. Que alegria ter vocês aqui. Vamos lá, gente. Vamos lá, vamos de música então.
3: É depois de fazer a gente chorar, aí você fala isso agora, né?
0: Vamos lá, vamos.
1: Eu tenho uma... aliás, eu tenho uma sugestão, pode ser que não seja.
0: Vamos lá então.
1: Olha, eu acredito muito, até mediante o que você falou, coisa bem parecida aconteceu conosco de fato, né? É, Graça Sorrateira, não sei se tá aí contigo.
0: Deixa eu ver aqui. Essa nós não temos na nossa lista, mas é inspiração de Deus. O que é inspiração de Deus? Vale a pena ouvir.
1: Opa!
3: É uma história muito bonita.
0: Vamos lá.
3: Essa música tem uma história muito bonita. A gente tava fazendo show numa cidade, íamos fazer, mas estávamos à tarde passando o som no palco. E a gente passou o som com essa música que vamos cantar. E uma senhora tava passando com um carro. Quando ela ouviu a música, ela parou o carro assim na frente do palco. A gente viu o carro parado, mas não entendemos. Continuamos a passar o som. Terminou a música, essa moça foi embora. Depois, à noite, teve a missa, estávamos lá participando da Santa Missa, fizemos o show. Quando terminou o show, que a gente normalmente atende as pessoas que vão nos abraçar e tirar foto, essa mulher veio cumprimentar a gente. E ela falou assim, olha, eu estava há mais de 25 anos longe da igreja. Hoje à tarde, eu ouvi essa canção de vocês. E a partir de hoje, eu decreto que eu volto para Deus e nunca mais eu saio. E ela, desde então, ela falou que ela tinha uma vida muito ativa na comunidade, de catequista, de ministro de Eucaristia. E ela saiu pelas tristezas e mazelas da vida, né? E decepções, ela saiu da igreja. Estava 25 anos afastada. E aí, depois daquele dia, ouvindo essa canção, ela disse que ia voltar para a igreja a partir daquele momento. Estava marcando a volta da filha pródiga. Achei tão lindo! E essa música é muito especial para nós por causa desse momento.
0: Louvado seja Deus. Vamos lá então.

0: e ao mundo ao mesmo tempo. Tem que escolher, né? O caminho é feito de escolhas. E a gente sempre vai ter uma escolha. Deus sempre vai nos dar uma escolha.
1: Isso.
0: E essa escolha precisa ser feita. E a gente precisa ter essa realidade, né? Nós, às vezes a gente tenta mascarar, né, as coisas. Ah, tudo bem, tudo certo, né? Vai ali. Ah, mas eu vou fazer. Não, tudo bem, pode ir por ali que dá tudo certo também. Todos os caminhos levam a Deus, né?
1: E ele diz, né? Ser de santos.
0: Sim.
1: Aí não tem como você ser, tentar ser.
0: Sim.
1: E fingir que está sendo. Ou você realmente é e procura o caminho certo.
0: É verdade. Escolhe, pois, a vida,
1: escolhe,
0: né?
1: Não chega, não adianta. Não precisa fingir, não.
0: É.
1: Ele vem, ó.
0: É verdade. É verdade. Ele segura e ele dá a oportunidade, né, de continuar caminhando. E vocês, né, com essas músicas maravilhosas, músicas lindas que nos fazem encontrar com Deus, que nos fazem conhecer melhor a Deus. Muito obrigado, viu?
1: Eu tô
0: assim, extasiado. Obrigado também ao meu querido amigo Marcos Thiago, que me convidou para estar aqui nesse dia, nesse momento. É um presente para mim estar aqui com vocês. E eu sempre gostaria de dizer que Deus tem seus propósitos e eu precisava ouvir as músicas de vocês hoje.
2: Amém.
0: De verdade.
2: Isso,
0: Deus abençoe amém. Vocês. Vamos lá então, vamos lá de mais música.
3: Opa.
0: Vamos lá.
3: Vem aqui, eu tenho
0: um palpite. Ah, o Thiago, os Thiago.
3: Você tá acertando os palpites tudo, palpiteiro.
0: Palpiteiro.
3: E assim, qual é o nome do grupo?
2: Família é o Povo. O Zezinho fez uma música, né?
3: É.
2: Ir ao Povo.
3: Tá no primeiro CD do Ir ao Povo. Dois anteriores. Ir ao Povo, será que tá na lista?
2: Eu acho.
0: Olha, eu vou te. O Thiago, fala seis números aí pra gente jogar.
3: Eita!

0: Muito bem. Nossa, que lindo, que lindo. Muito bem. Olha, vamos fazer o seguinte, vamos fazer um rápido intervalo daqui a pouquinho. A gente volta daqui a pouquinho com mais especial 75 anos da Rádio Aparecida.
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6: Volta na programação da Rádio Aparecida e Rede Aparecida de Rádio. Bem-vindo, bem-vinda ao especial de 75 anos da Rádio Aparecida. E hoje, com muita alegria, acolhendo o grupo Ir ao Povo. Que maravilha! Tê-los aqui nesse especial. Tá sendo muito bom, tá sendo muito edificante. Com toda certeza. Nossos corações estão cheios de alegria por receberem vocês aqui e, claro, por nos ajudarem nessa missão evangelizadora através do rádio, viu? Muito bem. Vamos lá para mais uma música, então?
7: Vamos. O Thiago tinha pegado, enquanto estava aqui nos bastidores da água.
6: O Thiago é o palpiteiro, né?
7: O Thiago é o palpiteiro e ele palpitou outra música agora.
8: Olha, eu só não ganho na Mega, né?
7: Pois é, eu só nasci no número da Mega. Fala aí, qual é a música?
8: É porque assim, uma vez na Basílica eu vi tocando.
7: Dentro da Basílica, é mesmo.
8: Música que nós gravamos pros 300 anos de Aparecida.
7: Foi.
8: E nós gravamos lá Senhoras de Encantos Mil. Padre Reinaldo José.
7: É. E tá na lista dos anos.
6: Tá na lista dos
8: Vai ter prêmio, vai ter prêmio.
6: Vai ter prêmio.
7: Bora, pode ir.

0: maravilha. Aí, ó, que Nossa Senhora Aparecida sempre conduza o caminho de vocês rumo ao coração de Jesus, viu?
1: Amém. Amém. Nossa, meu amigo,
0: vamos
1: nossa.
0: Lá então pra mais uma?
2: Vamos lá.
0: Então.
2: Ó, a gente agora também aqui, graças a Deus, trabalha muito, né, na rede Aparecida de Comunicação como um todo. Estivemos semana passada no Portal A12, gravando uma entrevista linda que está, inclusive, no Portal A12. A gente já aproveita e pede para quem está nos ouvindo acessar portala12.com, que todo mundo conhece, e procurar lá a entrevista com o Ir ao Povo. Está bem bacana, ficou bem bonita a matéria. E também trabalhamos no Congresso Bíblico, Congresso Mariológico, e no Congresso Bíblico, que sempre temos Dom Orlando conosco, que tem a frase célebre: Bíblia na mão, no coração e pés na missão. E tem uma canção do Padre Zezinho que fala muito das duas coisas: dos pés que se põem a caminho na missão, mas também da espiritualidade, que a gente gravou no CD Em Cada Coração. Eu gosto muito dessa música. Talvez a gente possa ver se tá aí na lista. Será?
0: Vamos lá.
2: Será que eu acerto? Uma Bíblia e uma cruz.
0: Uma Bíblia e uma cruz?
2: Tá
0: na lista!
3: Não. Peraí. Ela viu aí, ó. Ela tá de olho aí.
0: Ela
3: tá
0: na minha lista aqui.
1: Eu esqueci o óculos.
2: Eu esqueci o óculos.
0: Então tá redimida.

0: Pois é, não tem como.
1: Relembrando.
0: Não tem como ter a Bíblia na mão se não tiver também a cruz no coração. Né?
2: Não é?
0: É preciso,
2: tem que caminhar, né, junto.
0: Tem que caminhar junto. Não adianta. Tem gente que só quer a Bíblia, né?
2: Exato.
0: Mas não quer a cruz. Não, não quer a cruz. Não, a cruz não, a cruz não. Mas vou na Bíblia.
2: Quando chega a cruz, é
0: quando chega a cruz.
2: Pra abraçar,
0: é verdade. As pessoas...
1: É que você vê quem é, se o cara é perfeito ou não.
0: É, pois é.
3: O engraçado, olha, eu gostei muito de uma frase que o padre Júlio Lancelotti falou pra gente esses dias. Ele dizia o seguinte, olha, não queira ganhar, porque a gente não vai ganhar. Se a gente estiver ganhando, é porque a gente está fazendo errado.
0: Sim.
3: A gente vai perder, porque em nome de Jesus, ele também perdeu, né? Mas de uma maneira tão nobre, que é pra gente seguir o exemplo disso, né?
0: Sim, é a loucura da cruz, né?
3: É
0: a loucura da cruz, né? Todos achavam que ele tinha perdido, todos achavam que ele tinha sido derrotado, né?
3: Exatamente.
0: E na verdade foi a vitória, a nossa vitória.
3: Maravilha.
0: Que bom, gente. Vamos lá então.
1: Olá.
0: Mais uma música, vamos ver se vocês vão acertar.
1: Eu não sei, posso dizer
0: mais uma? Olha, você tem que. Olha, vamos lá.
1: Ó, porque é o seguinte, 50 anos que fez essa canção o ano passado. Música do Padre Zezinho. É bom, mas tô fazendo, né? Um certo Galileu, será que tá? Acho que não, né?
0: Olha, essa. Essa não tá na lista, não, mas...
2: Não,
0: não.

0: arrepiar, viu? Lindo demais essa
1: realmente
0: música.
1: Realmente essa música é maravilhosa.
2: Fenômeno, né? Brasil, o mundo todo, na verdade.
0: É verdade. Olha que bênção de Deus, viu? Mas ó, só pra vocês, né? Só pra gente vivenciar esse momento, Jesus morreu na cruz. Mas Jesus morreu na cruz porque Deus mandou Jesus.

0: Maravilha! Ah, que bênção de Deus! Muito bem! Estamos no especial 75 anos da Rádio Aparecida. Gente, ó, vocês estão bons demais, hein? Olha, deixa eu falar aqui pra vocês. Das 10 que a gente colocou aqui, faltaram duas, mas vamos lá. Vocês acertaram. Ó, vamos lá, vocês acertaram. Vamos pra missão.
1: Acertamos.
0: Feliz
1: o lar.
0: Também ir ao povo. Acertaram. Uma Bíblia e uma cruz. Deus mandou Jesus, né? Que a gente ouviu agora há pouco. Senhora de Encantos Mil.
1: Seis.
0: Olha só. Baile de Nossa Senhora. Vocês acertaram quase tudo.
2: Mas
0: bem.
3: Qual as duas que ficaram?
0: Ó, faltou aqui, ó. Festa da Padroeira.
1: Olha, gente, 75 anos.
0: Quando

0: gente, olha, eu tô até com uma dor assim no coração de ter que me despedir de vocês.
1: Mas
0: infelizmente nosso tempo já está estourado, né? Mas ó, bom, foi um momento sublime. Ter sido especial de 75 anos ter vocês aqui conosco, viu?
2: Alegria.
0: Obrigado. Que Deus abençoe a missão de vocês. Que nunca falte o amor, que nunca falte a esperança e a fé que vocês transmitem através do sorriso, da música, da voz. Deus os abençoe com alegria. Eu, em nome da Rádio Aparecida, agradeço demais a presença de vocês aqui. Para mim, de verdade, foi um momento sublime. Agradeço ao meu amigo Marcos Thiago por me proporcionar esse momento, que não apenas apresentar um especial, mas viver um projeto de evangelização que se concretiza a partir do manto sagrado de Nossa Senhora. Muito obrigado, Grupo Ir ao Povo.
2: Merecemos, mas agradecemos. Muito obrigada, Rádio Aparecida, por essas portas sempre abertas. Padre Vanderlei, muito obrigada pelo seu carinho, pela sua amizade, por nos permitir estar aqui. Marcos, muito obrigada, querido. Já é nosso amigo, a gente pode dizer isso de boca cheia, por nos permitir vivenciar esse momento, essa festa tão bonita que vocês estão vivendo.
3: Leandro também.
2: Leandro, obrigada por estar ali na técnica, nos ajudando também. Que Deus abençoe a vida, a missão de vocês, e que Nossa Senhora os proteja com o manto sagrado, para que os sustente e continue os mantendo firme nessa missão de evangelizar, porque a esperança não decepciona.
0: Amém.
2: É isso.
0: Amém.
2: Aí.
0: Muito bem. Então,
2: obrigada.
0: Para terminar, redes sociais do grupo.
2: Vamos lá, nós temos nosso YouTube, a nossa rede social oficial, Ir ao Povo Oficial, nosso canal no YouTube, Instagram, arroba Ir ao Povo, TikTok também, arroba Ir ao Povo, Facebook, Grupo Ir ao Povo, tá muito fácil de achar. E contato também telefônico, WhatsApp, para nos levar aí para sua paróquia, para sua festa de cidade, 11 97337-4399.
0: Repetindo?
2: 11 97337-4399.
0: Muito bem.
2: Tá bom?
0: Maravilha.
2: Obrigada,
0: Clara.
2: Obrigada.
0: Tiago, Beto e Betinho. Obrigado, meus queridos.
3: Obrigado.
0: Deus abençoe vocês. Deus abençoe o grupo Ir ao Povo.
2: E viva a rádio! Viva!

0: você que ficou conosco no especial de 75 anos da Rádio Aparecida, o nosso muito obrigado. Com a produção de Marcos Thiago, trabalhos técnicos de Leandro Rodrigo e também Marcos Prado, com a coordenação da Paula Castro e a direção geral do padre Vanderlei Souza, missionário redentorista. Eu, Evandro Brum, agradeço imensamente a sua presença, a sua participação e a sua companhia. Fiquem com Deus e com as bênçãos da Mãe Aparecida.
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4: Olá, meu querido irmão, querida irmã. Hoje, 8 de setembro de 2026, celebramos 75 anos da Rádio Aparecida, a Rádio de Nossa Senhora. Também celebramos aniversário da Rede Aparecida de Comunicação, a TV e o portal. Unamos nossas vozes e corações em oração, agradecendo a Deus por essa história construída com fé, esperança e dedicação. Há 75 anos, a Rádio Aparecida entra diariamente no seu lar, levando a palavra de Deus, a devoção à Nossa Senhora Aparecida, sempre presente pela veiculação da correta informação, boa música e renovada esperança, a milhares de lares pelo Brasil e além fronteiras. Ao longo destes 75 anos, muitas vozes foram ouvidas pelos microfones, muitas histórias foram contadas, muitas canções tocaram os corações e, acima de tudo, muitas pessoas encontraram na rádio uma companhia para viver e fortalecer a sua fé. Hoje, em oração, agradecemos por estes 75 anos da rádio, por todos os que aqui viveram e vivem a esperança renovada da devoção mariana. Profissionais, missionários redentoristas, comunicadores, colaboradores, voluntários, família dos devotos e, de modo especial, você ouvinte que faz parte dessa caminhada evangelizadora, que sob o olhar materno da Mãe Aparecida, na meditação do Santo Terço diariamente, confiamos a ela nossos agradecimentos pelo caminho andado, pela história que no presente fazemos e pelas esperanças dos tempos futuros. Sejamos sempre atentos aos sinais dos tempos e na fidelidade ao Santíssimo Redentor, nosso Senhor Jesus Cristo, continuemos sendo instrumentos de evangelização, união e esperança. Meu querido irmão, minha querida irmã, Neste momento, acolho agradecido os nossos colaboradores, a você que participa conosco, os nossos representantes dos departamentos de jornalismo, produção, equipe técnica, marketing, locutores, comercial, secretaria e coordenação. E juntos com você, vamos recorrer à Santíssima Mãe Aparecida. À vossa proteção recorremos, Santa Mãe de Deus. Não desprezeis nossas súplicas e nossas necessidades, mas livrai-nos sempre de todos os perigos, ó Virgem gloriosa e bendita. Rogai por nós, Santa Mãe de Deus, para que sejamos dignos das promessas de Cristo. Meu querido, minha querida, iniciemos este santo terço invocando a Santíssima Trindade. Em nome do Pai, do Filho e do Espírito Santo.
5: Amém.
4: Quando nos reunimos para rezar num só coração, numa só prece, realizamos aquilo que Jesus havia nos dito: quando dois ou mais estiverem reunidos em meu nome, eu estarei aí presente. Portanto, meu querido, minha querida, neste momento que estamos unidos em oração, quando estamos unidos, ele está presente entre nós, vamos oferecer ao Senhor as nossas intenções pessoais. Você oferece a sua, coloque no coração da Mãe Aparecida, juntos nós rezamos. Divino Jesus, eu vos ofereço esse terço que vou rezar, meditando nos mistérios de nossa redenção. Concedei-me, por intercessão da Virgem Maria, Mãe de Deus e Nossa Mãe, as virtudes que me são necessárias para bem rezá-lo e a graça de ganhar as indulgências desta santa devoção. Ofereço-o particularmente em desagravo dos pecados cometidos contra o teu Santíssimo Coração, o Imaculado Coração de Maria, Vossa Mãe. Ofereço pela paz do mundo, pela conversão dos pecadores e pelas almas do purgatório. Também, Senhor, vos oferecemos pelo aumento e santificação do clero, pela santificação das famílias, pelas vocações, pelas missões e pelos missionários e missionárias, pela vida religiosa, pela família dos devotos e por todos os ouvintes que neste momento estão conosco através da Rádio Aparecida, por todos os colaboradores e por todo o povo brasileiro. Creio em Deus Pai Todo-Poderoso, Criador do céu e da terra, e em Jesus Cristo, seu único Filho, nosso Senhor, que foi concebido pelo poder do Espírito Santo, nasceu da Virgem Maria, padeceu sob Pôncio Pilatos, foi crucificado, morto e sepultado, desceu à mansão dos mortos, ressuscitou ao terceiro dia, subiu aos céus, está assentado à direita de Deus Pai Todo-Poderoso, donde há de vir a julgar os vivos e os mortos. Creio no Espírito Santo, na Santa Igreja Católica, na comunhão dos santos, na remissão dos pecados, na ressurreição da carne, na vida eterna. Amém. Em honra da Santíssima Trindade, que a Virgem Maria confiou, rezemos. Pai nosso que estais nos céus, santificado seja o vosso nome. Venha a nós o vosso reino, seja feita a vossa vontade, assim na terra como no céu.
5: Opa.

0: nos do mal. Amém.
1: Ave Maria, cheia de graça, o Senhor é convosco. Bendita sois vós entre as mulheres, e bendito é o fruto do vosso ventre, Jesus.
0: Santa Maria, Mãe de Deus, rogai por nós, pecadores, agora e na hora de nossa morte. Amém.
1: Ave Maria, cheia de graça, o Senhor é convosco. Bendita sois vós entre as mulheres, e bendito é o fruto do vosso ventre, Jesus.
0: Santa Maria, Mãe de Deus, rogai por nós, pecadores, agora e na hora de nossa morte. Amém.
1: Ave Maria, cheia de graça, o Senhor é convosco. Bendita sois vós entre as mulheres, e bendito é o fruto do vosso ventre, Jesus.
0: Santa Maria, Mãe de Deus, rogai por nós, pecadores, agora e na hora de nossa morte. Amém.
1: Ó Maria concebida sem pecado,
0: rogai por nós que recorremos a vós.
1: Vamos rezar agora o primeiro mistério. A você, meu querido irmão, querida irmã, ouvinte da Rádio Aparecida e da Rede Aparecida de Rádio, está conosco neste momento de modo muito especial, colocando as suas intenções no coração da Santíssima Virgem Maria, Mãe de Deus e Nossa. E nesse dia nós meditamos os mistérios dolorosos. O primeiro mistério, vamos contemplar a oração e a agonia de Jesus no Horto das Oliveiras. E temos a participação especial de nossos colaboradores aqui da equipe de produção, Bianca Carvalho, Thaís Souza e Júlia Batista. Sejam bem-vindas, meninas.
2: Obrigada, padre. Obrigada, padre.
1: Ô, Júlia, quais são as suas intenções para este momento?
2: Neste Santo Terço eu coloco intenções a minha família, minha mãe, minha irmã, minha avó, a alma do meu pai, André Luiz da Silva Batista. Coloco também a vida de todos os colaboradores aqui da Rádio Aparecida e também da Rádio Pop. E a minha vida, o meu profissional e tudo que está por vir.
1: Amém. Bianca?
3: Padre, gostaria de deixar minhas intenções por toda a minha família e hoje, nessa data especial, também por todos os colaboradores aqui da Rádio Aparecida e da Rádio Pop também.
1: Thaís?
4: Padre, é uma alegria participar desse momento, celebrando os 75 anos da Rádio Aparecida. Coloco nas intenções todos os colaboradores, os missionários redentoristas, também os ouvintes que fazem parte dessa história e também coloco nas intenções toda a minha família para esse Santo Terço.
1: Eu acolho vocês e as suas intenções e de nossos irmãos e irmãs ouvintes. E nós temos hoje o texto de São Mateus, capítulo 26, versículos 36 a 45. Então Jesus chegou com eles a um lugar chamado Getsêmani e disse aos discípulos: sentai-vos aqui enquanto vou ali rezar. Levou consigo Pedro e os dois irmãos, filhos de Zebedeu. Começou a sentir tristeza e angústia e disse-lhes: minha alma está numa tristeza mortal. Ficai aqui em vigília comigo. E indo um pouco adiante, prostrou-se com o rosto em terra e rezou: meu pai, se for possível, afastai de mim este cálice, mas não aconteça como eu quero, mas como vós quereis. Ao voltar para perto dos discípulos, encontrou-os dormindo e disse a Pedro: não fostes capazes de ficar em vigília comigo durante uma hora? Vigiai e orai, para não caídes na tentação, porque o espírito está disposto, mas a natureza é fraca. Retirando-se de novo, pela segunda vez rezou: meu pai, se este cálice não pode passar sem que eu beba, que vossa vontade seja feita. Nesse mistério que contemplamos a agonia de Jesus no Horto das Oliveiras e o diálogo dele com os discípulos para que mantivessem-se em oração. Na nossa vida nós passamos situações diversas, algumas adversas. O que vai diferenciar a forma como vamos levar para a nossa existência aquilo que nos acontece, os fatos, sejam eles bons ou maus, é a profundidade que vivemos na presença de Deus. Por isso o evangelista nos chama a atenção. Jesus se coloca na presença do Pai e diz: se não for possível, que eu beba deste cálice, que não faça-se a minha vontade, mas a tua. Às vezes, quando estamos passando por situações difíceis, nós pensamos e queremos de fato que a situação passe, que ela seja encerrada. Mas muito daquilo que nós passamos e vivemos pode ser também a oportunidade da nossa sintonia com Deus, perceber que o Senhor está conosco, mesmo que o barco da nossa vida esteja sendo batido pelas ondas revoltas, o medo de afundarmos, a tempestade nos assusta. Tudo isso vivenciamos na nossa caminhada, mas devemos constantemente buscar esta profundidade com o Senhor, estar na presença dele. Peçamos a Jesus por nós, pelas nossas necessidades, por aqueles que nos pedem que rezemos por eles, que nos momentos difíceis se firme o pensamento, a alma e o coração em Deus, que cuida de cada um de nós. Aconteça o que acontecer, tenhamos por certo o Senhor está conosco. Vamos ouvir agora as intenções dos nossos irmãos e irmãs participantes.
5: Sou José Eduardo, editor-chefe do Departamento de Jornalismo, e para esse terço especial, celebrando os 75 anos da Rádio Aparecida, eu gostaria de oferecer uma intenção de agradecimento por todo o trabalho que a gente realiza, pela amizade entre os departamentos, pelo carinho que os ouvintes têm pelo nosso trabalho e por todos aqueles que já passaram por aqui, enquanto colaboradores e também ouvintes vivos e falecidos, que possam também ser agraciados com as bênçãos de Deus por intercessão de Nossa Senhora Aparecida.
6: Olá, eu sou a Gabi Pedroso, locutora da Rádio Aparecida, da Rádio Pop também, e hoje eu deixo as minhas intenções pela minha família, pessoas queridas, também pelos meus colegas de profissão, suas famílias, e também parabenizo a Rádio Aparecida pelos seus 75 anos e agradeço por fazer parte dessa história sobre o olhar de Nossa Senhora há 5 anos. Obrigada, mãe.
7: Oi, eu sou a Ana Júlia, produtora da Rádio Aparecida e da Rádio Pop. Quero desejar à Rádio Aparecida um feliz aniversário. Neste momento tão especial, coloco nas minhas intenções todos os colaboradores da rádio e também cada um dos nossos ouvintes, para que possamos continuar juntos levando a fé, a esperança e a evangelização pelas ondas da rádio. Também coloco toda a minha família nessa intenção.
8: Sou o Luiz Cláudio de Oliveira, coordenador de operações aqui da Rádio Aparecida. Primeiramente, gostaria de agradecer pela oportunidade de estar participando aqui do terço. Quero colocar a intenção de toda a minha família, dos meus netos, o Joaquim, o Davi, o meu filho Luiz Henrique, a minha nora Carolina, a minha esposa Amanda, a minha mãe Helena. Desde já eu agradeço, vamos rezar.
1: Oferecendo-vos, Senhor Jesus, esta primeira dezena em honra de vossa agonia no Horto das Oliveiras, pedimos neste mistério e pela intercessão de vossa Mãe Santíssima a contrição perfeita pelos nossos pecados e a virtude da obediência à vossa vontade. Pai nosso que estais nos céus, santificado seja o vosso nome. Venha a nós o vosso reino, seja feita a vossa vontade, assim na terra como no céu.
0: O pão nosso de

0: nosso mal. Amém.
1: Ave Maria, cheia de graça, o Senhor é convosco. Bendita sois vós entre as mulheres, e bendito é o fruto do vosso ventre, Jesus.
0: Santa Maria, Mãe de Deus, rogai por nós, pecadores, agora e na hora de nossa morte. Amém.
1: Ave Maria, cheia de graça, o Senhor é convosco. Bendita sois vós entre as mulheres, e bendito é o fruto do vosso ventre, Jesus.
0: Santa Maria, Mãe de Deus, rogai por nós, pecadores, agora e na hora de nossa morte. Amém.
1: Ave Maria, cheia de graça, o Senhor é convosco. Bendita sois vós entre as mulheres, e bendito é o fruto do vosso ventre, Jesus.
0: Santa Maria, Mãe de Deus, rogai por nós, pecadores, agora e na hora da nossa morte. Amém.
1: Ave Maria, cheia de graça, o Senhor é convosco. Bendita sois vós entre as mulheres, e bendito é o fruto do vosso ventre, Jesus.
0: Santa Maria, Mãe de Deus, rogai por nós, pecadores, agora e na hora de nossa morte. Amém.
1: Ave Maria, cheia de graça, o Senhor é convosco. Bendita sois vós entre as mulheres, e bendito é o fruto do vosso ventre, Jesus.
0: Santa Maria, Mãe de Deus, rogai por nós, pecadores, agora e na hora da nossa morte. Amém.
1: Ave Maria, cheia de graça, o Senhor é convosco. Bendita sois vós entre as mulheres, e bendito é o fruto do vosso ventre, Jesus.
0: Santa Maria, Mãe de Deus, rogai por nós, pecadores, agora e na hora de nossa morte. Amém.
1: Ave Maria, cheia de graça, o Senhor é convosco. Bendita sois vós entre as mulheres, e bendito é o fruto do vosso ventre, Jesus.
0: Santa Maria, Mãe de Deus, rogai por nós, pecadores, agora e na hora de nossa morte. Amém.
1: Ave Maria, cheia de graça, o Senhor é convosco. Bendita sois vós entre as mulheres, e bendito é o fruto do vosso ventre, Jesus.
0: Santa Maria, Mãe de Deus, rogai por nós, pecadores, agora e na hora de nossa morte. Amém.
1: Ave Maria, cheia de graça, o Senhor é convosco. Bendita sois vós entre as mulheres, e bendito é o fruto do vosso ventre, Jesus.
0: Santa Maria, Mãe de Deus, rogai por nós, pecadores, agora e na hora de nossa morte. Amém.
1: Ave Maria, cheia de graça, o Senhor é convosco. Bendita sois vós entre as mulheres, e bendito é o fruto do vosso ventre, Jesus.
0: Santa Maria, Mãe de Deus, rogai por nós, pecadores, agora e na hora de nossa morte. Amém.
1: Glória ao Pai, ao Filho e ao Espírito Santo.
0: Como era no princípio, agora e sempre. Amém.
1: Ó meu Jesus, perdoai-nos e livrai-nos do fogo do inferno. Levai as almas todas para os céus e socorrei principalmente aquelas que mais precisarem da vossa misericórdia. Ó Maria concebida sem pecado,
0: rogai por nós que recorremos a vós.
1: Pelas graças da agonia de nosso Senhor Jesus Cristo, vinde, Senhor, por vosso divino Espírito à minha alma. Dai-me a graça da contrição e obediência à vossa vontade. Amém. Amém. Nós rezamos agora o segundo mistério do Santo Terço. Contemplamos a flagelação de nosso Senhor Jesus Cristo. Para rezar esse mistério, recebo agora da nossa equipe de jornalistas a Ana Maria, a Rafaela Oliveira, a nossa querida Baiana da Rádio Aparecida e o Mário de Paula. Sejam muito bem-vindos. Ana Maria, quais são as suas intenções para esse mistério?
2: Padre, eu coloco nas intenções os meus colegas aqui da Rádio Aparecida, da Rádio Pop também, os nossos colegas que já passaram aqui pela emissora e os que ainda vão passar, se Deus quiser.
1: Amém. Rafaela?
3: Padre, eu gostaria de colocar toda a minha família nas intenções desse texto e também por toda a nossa equipe de trabalho.
1: Mário?
4: Padre, eu gostaria de colocar nas intenções de toda a minha família também, os meus colegas de trabalho, então o departamento de jornalismo, toda a Rádio Aparecida, completando os seus 75 anos.
1: E coloco uma intenção especial por vocês, jornalistas da rádio, pelos colegas no setor de jornalismo, que peçamos ao Espírito Santo de Deus que unja as palavras, os escritos, que cada vez que vocês forem dirigir-se ao nosso povo, que o Espírito os inspire para levar conforto, consolo mesmo quando forem notícias difíceis de dar, mas que a palavra seja acompanhada da unção para poderem transmitir a bênção de Deus. Vamos acolher agora as intenções dos nossos outros colaboradores e ouvintes da rádio que enviaram para nós.
5: Meu nome é Patrick, tenho 22 anos, sou estagiário aqui da Rádio Aparecida e gostaria de pedir uma oração para a alma da minha avó, Francisca, e também a bênção da minha família, dos meus amigos, companheiros de equipe. E também queria parabenizar a Rádio Aparecida pelos 75 anos.
6: Olá pessoal, meu nome é Robson Marcelo, trabalho como operador de áudio aqui na Rádio Aparecida. 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Que Deus abençoe todo mundo.
7: Olá, meu nome é Leonardo, faço parte da operação daqui da Rádio Aparecida. Gostaria hoje de rezar pelos meus amigos, meus familiares e parabenizar a todos os ouvintes da Rádio Aparecida.
8: Olá, meu nome é Jonas, trabalho no Master Web, a equipe multimídia da Rádio Aparecida. Queria desejar, né, os parabéns à Rádio Aparecida também e a todos os colaboradores que fazem, né, acontecer. E ofereço o Santo Terço pela minha família, né, por todos os colaboradores aqui da Rádio Aparecida e todos os seus familiares.
1: Nesse segundo mistério, nós iniciamos meditando o Evangelho segundo São Mateus, capítulo 15, versículos 16 e 19 a 20. Os guardas levaram Jesus para dentro do palácio, para o pretório, e reuniram todo o batalhão. Batiam-lhe na cabeça com uma cana, cuspiam nele e de joelhos o homenageavam, dizendo: Salve o rei dos judeus. Depois de haverem zombado dele, tiraram-lhe a roupa de púrpura e o vestiram com suas roupas. Nesse mistério que nós contemplamos a flagelação de Jesus, lembremos-nos que o Senhor, por amor a nós, ele começa a sua paixão desde o momento do nascimento. O Verbo que se fez carne e habitou entre nós, ele abriu mão de sua grandeza, de sua realeza, da eternidade diante de Deus. E aqui na flagelação nós entendemos em profundidade o que é a paixão do Senhor. Ele que não devia nada, que não tinha nenhum pecado, sofreu as consequências do pecado e da negação dos homens. Mentira, manipulação, histórias contadas de maneira errada. Ele foi acusado de um crime que não cometeu. Ele sofreu as consequências do pecado que não cometeu. E nós, confiantes na sua misericórdia e na sua bondade, oferecemos ao Senhor essa dezena e pedimos que, por sua graça, a flagelação de Jesus, pelo seu amor, o coração machucado de Jesus, venha trazer conforto para os irmãos e irmãs que sofrem. Senhor Jesus, oferecendo-vos esta segunda dezena, em honra de vossa flagelação, vos pedimos, por meio deste mistério e pela intercessão da Santíssima Virgem Dolorosa, a graça de perfeitamente mortificarmos nossos sentidos. Pai nosso que estais nos céus, santificado seja o vosso nome. Venha a nós o vosso reino, seja feita a vossa vontade, assim na terra como no céu.
9: O pão nosso de cada dia nos dai hoje, perdoai as nossas ofensas, assim como nós perdoamos a quem nos tem ofendido. E não nos deixeis cair em tentação, mas livrai-nos do mal. Amém.
1: Ave Maria, cheia de graça, o Senhor é convosco. Bendita sois vós entre as mulheres, e bendito é o fruto do vosso ventre, Jesus.
0: Santa Maria, Mãe de Deus, rogai por nós, pecadores, agora e na hora de nossa morte. Amém.
1: Ave Maria, cheia de graça, o Senhor é convosco. Bendita sois vós entre as mulheres, e bendito é o fruto do vosso ventre, Jesus.
0: Santa Maria, Mãe de Deus, rogai por nós, pecadores, agora e na hora de nossa morte. Amém.
1: Ave Maria, cheia de graça, o Senhor é convosco. Bendita sois vós entre as mulheres, e bendito é o fruto do vosso ventre, Jesus.
0: Santa Maria, Mãe de Deus, rogai por nós, pecadores, agora e na hora de nossa morte. Amém.
1: Ave Maria, cheia de graça, o Senhor é convosco. Bendita sois vós entre as mulheres, e bendito é o fruto do vosso ventre, Jesus.
0: Santa Maria, Mãe de Deus, rogai por nós, pecadores,
9: agora e na hora de nossa morte. Amém.
1: Ave Maria, cheia de graça, o Senhor é convosco. Bendita sois vós entre as mulheres, e bendito é o fruto do vosso ventre, Jesus.
9: Santa Maria, Mãe de Deus, rogai por nós, pecadores, agora e na hora de nossa morte. Amém.
1: Ave Maria, cheia de graça, o Senhor é convosco.

0: mulheres, e bendito é o fruto do vosso ventre, Jesus.
1: Santa Maria, Mãe de Deus, rogai por nós, pecadores, agora e na hora de nossa morte. Amém.
0: Ave Maria, cheia de graça, o Senhor é convosco. Bendita sois vós entre as mulheres, e bendito é o fruto do vosso ventre, Jesus.
1: Santa Maria, Mãe de Deus, rogai por nós, pecadores, agora e na hora de nossa morte. Amém.
0: Ave Maria, cheia de graça, o Senhor é convosco. Bendita sois vós entre as mulheres, e bendito é o fruto do vosso ventre, Jesus.
1: Santa Maria, Mãe de Deus, rogai por nós, pecadores, agora e na hora de nossa morte. Amém.
0: Glória ao Pai, ao Filho e ao Espírito Santo.
1: Como era no princípio, agora e sempre. Amém.
0: Ó meu Jesus, perdoai-nos e livrai-nos do fogo do inferno.
1: Levai as almas todas para o céu e socorrei principalmente as que mais precisarem da vossa misericórdia.
0: Ó Maria concebida sem pecado,
1: rogai por nós que recorremos a vós.
0: Pelas graças da flagelação de nosso Senhor Jesus Cristo, vinde, Senhor, por vosso divino Espírito à minha alma. Vinde até minha alma e dai-me a graça da verdadeira mortificação. Amém.
2: Amém.
3: Amém.
0: Vamos rezar agora o terceiro mistério. Meu querido irmão, querida irmã, nesse dia especial em que celebramos o aniversário da Rede Aparecida de Comunicação, e vibramos, agradecemos e louvamos a Deus pelos 75 anos da Rádio Aparecida, há 75 anos levando a mensagem do Santuário Nacional. Vamos rezar agora o terceiro mistério, contemplando a coroação de Jesus, a coroação de espinhos. Para rezar esse mistério comigo, eu recebo aqui neste momento nossos colaboradores da equipe de locução, multimídia e operação. O José Eduardo da equipe de locução, seja bem-vindo, José.
4: Obrigado, Padre Vanderlei. É uma alegria imensa poder estar nesse momento aqui, rezando esse momento de oração, agradecendo a Deus, agradecendo a intercessão de Nossa Senhora por esses 75 anos de vida da Rádio Aparecida, 75 anos de história, de evangelização, 75 anos de muita luta, mas também de muita vitória, de muita alegria, de muita evangelização através do rádio. É um prazer imenso poder participar deste Santo Terço.
0: Ô José, quais são as intenções que você traz para a gente nesse momento?
4: Padre, de maneira especial, de modo especial, aos nossos ouvintes, aqueles por quem nós trabalhamos, que é o principal objetivo nosso, a todos os ouvintes da Rádio Aparecida, e puxando um pouquinho a sardinha para o meu lado, especialmente aos ouvintes do Com a Mãe Aparecida, que durante a noite, madrugada adentro, nos acompanha e reza conosco. E também por toda a minha família.
0: Acompanha. Recebemos também o Estevão, da equipe de multimídia. Seja bem-vindo, Estevão.
5: Olá, padre, tudo bem? Sua bênção.
0: Deus abençoe. Ô, Estevão, quais são as suas intenções para este momento, para esse mistério?
5: Venho agradecer, padre, pelo 75 anos da rádio, né? Tá aí, que estamos em comemoração. A todos lá da equipe do Central Multimídia, do Master Web, né? Onde a gente faz as transmissões lá do Santo Terço, de programas da rádio, tanto Rádio Aparecida, tanto Rádio Pop. E para toda a minha família e amigos.
0: E da nossa equipe de técnicos e operadores, nós recebemos o Marcos Prado. Seja bem-vindo, Marcos.
6: Padre, muito obrigado. Prazer estar aqui rezando com vocês.
0: E Marcos, quais são as intenções que você traz para esse mistério?
6: Padre, eu quero pedir especialmente pela minha saúde, a saúde da minha esposa, a saúde da minha família, toda a minha família, por todos os ouvintes e por todas as vocações, especialmente pelo meu irmão padre e meu tio também padre, para que eles possam perseverar cada vez mais nessa vocação tão bonita que é a de vocês.
0: Amém, muito obrigado a vocês por esse momento aqui juntos. Agora vamos receber as intenções também de nossos outros colaboradores e ouvintes que enviaram.
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3: Meditando esse mistério, vamos ouvir o Evangelho segundo São Mateus, capítulo 27, versículos 27 a 31. Então, os guardas conduziram Jesus ao pretório e reuniram todo o batalhão em torno dele. Despiram-no e o cobriram com uma capa vermelha. E tecendo uma coroa de espinhos, puseram-na sobre a sua cabeça, na mão direita uma cana. Dobrando o joelho diante dele, zombavam dizendo: Salve, rei dos judeus! E cuspindo nele, pegavam a cana e batiam com ela em sua cabeça. Depois de terem zombado dele, tiraram-lhe a capa, puseram-lhe suas vestes e levaram-no para ser crucificado. Ofereçamos este mistério. Oferecendo-vos, Senhor Jesus, esta terceira dezena em honra de vossa coroação de espinhos, pedimos neste mistério, pela intercessão de vossa mãe penitente, a graça de aprendermos a desprezar os tesouros que enferrujam e nos abrirmos à graça de vosso divino Espírito, acolhendo os dons e os bens que o Senhor nos deu, consolando e levantando os irmãos e irmãs caminhantes nesta terra. Pai nosso que estais nos céus, santificado seja o vosso nome. Venha a nós o vosso reino, seja feita a vossa vontade, assim na terra como no céu.
4: O pão nosso de cada dia nos dai hoje. Perdoai as nossas ofensas, assim como nós perdoamos a quem nos tem ofendido. E não nos deixeis cair em tentação, mas livrai-nos do mal. Amém.
3: Ave Maria, cheia de graça, o Senhor é convosco. Bendita sois vós entre as mulheres, e bendito é o fruto do vosso ventre, Jesus.
4: Santa Maria, Mãe de Deus, rogai por nós, pecadores, agora e na hora de nossa morte. Amém.
3: Amém. Ave Maria, cheia de graça, o Senhor é convosco. Bendita sois vós entre as mulheres, e bendito é o fruto do vosso ventre, Jesus.
4: Santa Maria, Mãe de Deus, rogai por nós, pecadores, agora e na hora de nossa morte. Amém.
3: Ave Maria, cheia de graça, o Senhor é convosco. Bendita sois vós entre as mulheres, e bendito é o fruto do vosso ventre, Jesus.
4: Santa Maria, Mãe de Deus, rogai por nós, pecadores, agora e na hora de nossa morte. Amém.
3: Ave Maria, cheia de graça, o Senhor é convosco. Bendita sois vós entre as mulheres, e bendito é o fruto do vosso ventre, Jesus.
4: Santa Maria, Mãe de Deus, rogai por nós, pecadores, agora e na hora de nossa morte. Amém.
3: Ave Maria, cheia de graça, o Senhor é convosco. Bendita sois vós entre as mulheres, e bendito é o fruto do vosso ventre, Jesus.
4: Santa Maria, Mãe de Deus, rogai por nós, pecadores, agora e na hora de nossa morte. Amém.
3: Ave Maria, cheia de graça, o Senhor é convosco. Bendita sois vós entre as mulheres, e bendito é o fruto do vosso ventre, Jesus.
4: Santa Maria, Mãe de Deus, rogai por nós, pecadores, agora e na hora de
5: nossa morte. Amém.
6: Ave Maria, cheia de graça, o Senhor é convosco. Bendita sois vós entre as mulheres, e bendito é o fruto do vosso ventre, Jesus.
7: Santa Maria, Mãe de Deus, rogai por nós, pecadores, agora e na hora de nossa morte. Amém.
6: Ave Maria, cheia de graça, o Senhor é convosco. Bendita sois vós entre as mulheres, e bendito é o fruto do vosso ventre, Jesus.
7: Santa Maria, Mãe de Deus, rogai por nós, pecadores, agora e na hora de nossa morte. Amém.
6: Ave Maria, cheia de graça, o Senhor é convosco. Bendita sois vós entre as mulheres, e bendito é o fruto do vosso ventre, Jesus.
7: Santa Maria, Mãe de Deus, rogai por nós, pecadores, agora e na hora de nossa morte. Amém.
6: Ave Maria, cheia de graça, o Senhor é convosco. Bendita sois vós entre as mulheres, e bendito é o fruto do vosso ventre, Jesus.
7: Santa Maria, Mãe de Deus, rogai por nós, pecadores, agora e na hora de nossa morte. Amém.
6: Glória ao Pai, ao Filho e ao Espírito Santo.
7: Como era no princípio, agora e sempre. Amém.
6: Ó meu Jesus,
7: perdoai-nos e livrai-nos do fogo do inferno. Levai as almas todas para os céus e socorrei principalmente as que mais precisarem da vossa misericórdia.
6: Ó Maria concebida sem pecado,
7: rogai por nós que recorremos a vós.
6: Pelas graças do mistério da vossa coroação de espinhos, nós vos pedimos, Senhor Jesus, vinde por vosso Espírito até nós e fazei com que desprezemos o mundo adverso à vossa honra. Amém. Amém. Vamos rezar agora o quarto mistério. A você, meu querido irmão, querida irmã que está conosco vivendo esse momento especial de meditação dos mistérios de nosso Senhor Jesus Cristo na sua paixão e morte de cruz, nesse dia muito especial que nós celebramos o aniversário da Rede Aparecida de Rádios e os 75 anos da Rádio Aparecida, a rádio que fala ao seu coração, que há 75 anos vem fazendo com que, através das ondas do rádio, a mensagem do Santuário da Mãe Aparecida chegue aos lares. Vamos meditar agora o quarto mistério, contemplando a subida dolorosa de Jesus carregando a cruz até o Calvário. Para rezar esse mistério comigo, nós recebemos agora mais três participantes da nossa família da Aparecida, pessoas que fazem parte da história, que fazem com que essa rádio diariamente chegue até você. Nós temos aqui a Tamires, que é da equipe de marketing, a Maria Vitória, da expansão de rede e secretária do diretor da rádio, e a Sueli, no nosso departamento comercial. Tamires, seja bem-vinda.
8: Muito obrigada pelo convite.
6: Muito obrigada a você também. Tamires, quais são as intenções para esse mistério?
8: Pela saúde dos nossos ouvintes e dos nossos colaboradores.
6: Amém. Maria Vitória, seja bem-vinda.
9: Obrigada, padre. Eu coloco intenções e ofereço esse santo terço em ação de graças pelos 75 anos da Rede Aparecida. Agradecendo a Deus por essa missão tão bonita na qual faço parte, coloco no coração de Nossa Senhora Aparecida a minha família, coloco também os colaboradores e todos os ouvintes. Que Deus abençoe e dê saúde a todos eles.
6: Seja bem-vinda, Sueli. Muito obrigado pela sua participação. Sueli, quais são as suas intenções para esse mistério?
10: Obrigada pelo convite. As minhas intenções é os 75 anos da rádio, a todos os nossos ouvintes, colaboradores e a minha família. Em especial, tenho uma mãe de uma colaboradora no comercial que infelizmente está na UTI. Também queria colocar em intenção a dona Maria de Souza.
6: Amém. Muito obrigado a vocês então por esse momento. Vamos ouvir agora as intenções dos nossos irmãos e irmãs participantes.
11: Olá, sou Leandro Rodrigo, sonoplasta e líder de operações rádio. Gostaria de oferecer esse terço para toda a minha família, para minha esposa Fernanda, para os meus filhos Rian, Raíssa e Miguel, para os ouvintes da rádio e para todos os colaboradores e amigos da rádio.
12: Aqui é o Zé Antônio, locutor da Rádio Aparecida, e para este santo terço gostaria de rezar e colocar aos pés da Mãe Aparecida, rezar pela minha família, pelos meus pais, pelo meu irmão, pela minha vida, por todos os nossos ouvintes, por todos os amigos da Rede Aparecida de rádio e por todos aqueles que mais precisam de oração neste momento, né? Muita gente passando necessidade, sofrendo, angustiado. Espero que Deus possa confortar o coração daquelas pessoas que mais necessitam nesse momento e que Nossa Senhora Aparecida interceda por cada pedido e cada intenção neste Santo Terço especial.
5: Olá pessoal, aqui é o Luizão, da Rádio Pop, do Rodeio da Padroeira, aproveitando esse terço especial de 75 anos da Rádio Aparecida, eu peço aqui a proteção à minha esposa, aos meus filhos, toda a minha família e a todas as famílias do mundo. Proteção para todos nós, saúde a todos nós e parabéns aos 75 anos da Rádio Aparecida.
13: O quarto mistério, contemplando o caminho de Jesus até o Calvário. O Evangelho segundo São Lucas, capítulo 23, versículos 26 a 32. Quando o levaram, detiveram certo Simão de Cirene, que voltava do sítio, e puseram a cruz sobre ele, obrigando-o a levar atrás de Jesus. Seguiam esse cortejo uma grande multidão de mulheres, as quais batiam no peito e lamentavam. Voltando-se para elas, Jesus disse: Filhas de Jerusalém, não choreis por mim, mas chorai por vós mesmas e por vossos filhos, porque virão dias em que se há de dizer: Felizes as estéreis e felizes as entranhas que não geraram e os seios que não amamentaram. Então começarão a dizer às montanhas: Caí sobre nós, e às colinas: Cobri-nos. Porque se fazem isso com lenho verde, que se fará com o seco? Levaram-no para ser executado, e junto com ele dois outros que eram malfeitores. Neste mistério do caminho do Calvário, caminho da cruz até o Monte da Caveira, nós meditamos o sofrimento de Jesus, mas o seu olhar profundo aos sofrimentos da humanidade. Aí nós entendemos por que meditamos na paixão de Jesus, a nossa libertação. Ele carregou sobre si as nossas dores, ele suportou o peso de nossos pecados, para que nós pudéssemos voltar e ter a confiança de que estamos em Deus, mergulhados em Deus, e que o Senhor nos escuta. Então, neste mistério, você, meu querido irmão, querida irmã, que traz a pesada dor da cruz da sua vida, reze conosco e aguarde, espere, confie, receba as graças de Deus. Ofereçamos. Oferecendo-vos, Senhor Jesus, esta quarta dezena em honra de vosso caminho de dor, a vós pedimos, por meio deste mistério e pela intercessão de vossa Santíssima Mãe, o dom da paciência para carregar diariamente nossa cruz, seguindo vossos passos. Pai nosso que estais nos céus, santificado seja o vosso nome. Venha a nós o vosso reino, seja feita a vossa vontade, assim na terra como no céu.
14: O pão nosso de cada dia nos

0: Maria, cheia de graça, o Senhor é convosco. Bendita sois vós entre as mulheres, e bendito é o fruto do vosso ventre, Jesus.
1: Santa Maria, Mãe de Deus, rogai por nós, pecadores, agora e na hora de nossa morte. Amém.
0: Ave Maria, cheia de graça, o Senhor é convosco. Bendita sois vós entre as mulheres, e bendito é o fruto do vosso ventre, Jesus.
1: Santa Maria, Mãe de Deus, rogai por nós, pecadores, agora e na hora de nossa morte. Amém.
0: Ave Maria, cheia de graça, o Senhor é convosco. Bendita sois vós entre as mulheres, e bendito é o fruto do vosso ventre, Jesus.
1: Santa Maria, Mãe de Deus, rogai por nós, pecadores, agora e na hora de nossa morte. Amém.
0: Ave Maria, cheia de graça, o Senhor é convosco. Bendita sois vós entre as mulheres, e bendito é o fruto do vosso ventre, Jesus.
1: Santa Maria, Mãe de Deus, rogai por nós, pecadores, agora e na hora de nossa morte. Amém.
0: Ave Maria, cheia de graça, o Senhor é convosco. Bendita sois vós entre as mulheres, e bendito é o fruto do vosso ventre, Jesus.
1: Santa Maria, Mãe de Deus, rogai por nós, pecadores, agora e na hora de nossa morte. Amém.
0: Ave Maria, cheia de graça, o Senhor é convosco. Bendita sois vós entre as mulheres, e bendito é o fruto do vosso ventre, Jesus.
1: Santa Maria, Mãe de Deus, rogai por nós, pecadores, agora e na hora de nossa morte. Amém.
0: Ave Maria, cheia de graça, o Senhor é convosco. Bendita sois vós entre as mulheres, e bendito é o fruto do vosso ventre, Jesus.
1: Santa Maria, Mãe de Deus, rogai por nós, pecadores, agora e na hora de nossa morte. Amém.
0: Ave Maria, cheia de graça, o Senhor é convosco. Bendita sois vós entre as mulheres, e bendito é o fruto do vosso ventre, Jesus.
1: Santa Maria, Mãe de Deus, rogai por nós, pecadores, agora e na hora de nossa morte. Amém.
0: Ave Maria, cheia de graça, o Senhor é convosco. Bendita sois vós entre as mulheres, e bendito é o fruto do vosso ventre, Jesus.
1: Santa Maria, Mãe de Deus, rogai por nós, pecadores, agora e na hora de nossa morte. Amém.
0: Ave Maria, cheia de graça, o Senhor é convosco. Bendita sois vós entre as mulheres, e bendito é o fruto do vosso ventre, Jesus.
1: Santa Maria, Mãe de Deus, rogai por nós, pecadores, agora e na hora de nossa morte. Amém.
0: Glória ao Pai, ao Filho e ao Espírito Santo.
1: Como era no princípio, agora e sempre. Amém.
0: Ó meu Jesus, perdoai-nos e livrai-nos do fogo do inferno, levai as almas todas para os céus e socorrei principalmente as que mais precisarem. Ó Maria concebida sem pecado, rogai por nós que recorremos a vós. No caminho doloroso, carregando a pesada cruz, vinde até nós e tornai-nos verdadeiramente pacientes, Senhor Jesus. Amém. Meu querido irmão, querida irmã, você que está aqui neste momento rezando conosco os mistérios da graça de Deus, através da contemplação, da meditação, da dor, do sofrimento, da morte de Jesus, os mistérios dolorosos, nós rezamos e pedimos que, pela sua paixão, pela sua dolorosa paixão, na sua infinita misericórdia, o Senhor venha em nosso socorro. Uma vez que ele carregou o peso de nossos pecados, para que nós tenhamos a graça de poder confiar e sabermos confiados, confiantes em Deus. Para rezar este quinto mistério, que meditaremos a crucificação e morte de nosso Senhor Jesus Cristo na cruz, eu recebo agora três membros da nossa equipe: a Ivanilda Aires e o William Nunes, analistas musicais, e o Marcos Tiago, produtor. Ivanilda, seja muito bem-vinda, minha querida irmã, que Deus te abençoe e te guarde.
2: Obrigada, padre, é sempre um prazer estar aqui nesse momento oracional e junto com os ouvintes, né, que nos acompanham durante todo o ano.
0: Ô Ivanilda, quais são as suas intenções para esse mistério?
2: Coloco sempre a nossa profissão, né, que não é fácil, a gente está evangelizando através do rádio. Coloco a intenção de toda a minha família, meu filho Jonathan, meu esposo André, meu netinho que está a caminho, que a gente não sabe o nome ainda, mas de todos meus familiares e de você que está aí em casa nos acompanhando neste momento.
0: William Nunes, seja bem-vindo.
3: Muito obrigado, padre. Os ouvintes da Rádio Aparecida, quero colocar aqui as intenções também desse Santo Terço, por mim, por minha família, por meus colegas de trabalho, pelas minhas filhas, Olívia Maria, Melissa Maria, Helena Maria, que Deus e Nossa Senhora, né, nos conceda aí essa graça de estarmos rezando junto esse terço.
0: Muito obrigado, William. Marcos, seja bem-vindo.
4: Obrigado pelo convite, padre. Uma alegria muito grande estar aqui, né, neste momento oracional, rezando com todos os nossos ouvintes. Também gostaria de rezar por toda a minha família, especialmente para minha esposa Clariana. Nós estamos comemorando hoje, nesse dia 8 de setembro também, 14 anos de casado. Então,
0: parabéns, Deus abençoe.
4: É uma data especial para a gente também, esse dia 8 de setembro. Amém. Coloco por intenção saúde do meu filho Arthur, meus pais, o Pedro, a Lourdes, meu sogro e minha sogra, o seu Geraldo e a dona Ivanise, que sempre estão com a gente também, todos os meus irmãos, os meus cunhados, familiares e todos os ouvintes da Rádio Aparecida, que sempre estão conosco, nos desejando carinho e amizade, e também por todos os colaboradores aqui da Rádio Aparecida, aqueles, né, a nossa segunda família, aqueles que estão diariamente conosco, colocar nas intenções de cada um deles no coração da Virgem Maria e rezarmos juntos por todas essas intenções.
0: Vamos receber agora as intenções também dos nossos outros colaboradores que enviaram e de nossos queridos irmãos e irmãs ouvintes.
5: Olá, eu sou Victor Franqueira, da equipe de jornalismo da Rede Aparecida de Rádio, e a minha intenção é rezar pela minha família, pelos meus amigos, por todas as pessoas que me ajudam nessa trajetória de vida até aqui. Então é a minha intenção é rezar para as pessoas e já também que Deus abençoe a todos nesse terço em homenagem aos 75 anos da Rádio Aparecida, e para mim é uma honra estar fazendo parte desse momento tão importante.
6: Olá, ouvintes da Rádio Aparecida, aqui quem fala é Pablo Soares. Estou passando por aqui para rezar com vocês e por vocês que são ouvintes da Rádio Aparecida. Quero rezar pela minha família, pelos meus amigos. Enfim, quero deixar um parabéns muito especial para a Rádio Aparecida. Afinal de contas, são 75 anos de muita história, de fé e de muito amor envolvido.
0: Nesse quinto mistério, nós contemplamos a crucificação e morte de nosso Senhor Jesus Cristo. O Evangelho segundo São Lucas, capítulo 23, versículos 33, 34 e 44 a 49. Chegaram ao lugar chamado Crânio. Ali o crucificaram, como também os malfeitores, um à direita e outro à esquerda. Jesus dizia: Pai, perdoai-lhes porque não sabem o que fazem. Eles dividiram suas vestes, tiraram a sorte. Era cerca da hora sexta, quando o sol se escureceu e a terra inteira cobriu-se de trevas até a hora nona. A cortina do templo rasgou-se pelo meio. Gritando com voz forte, Jesus disse: Pai, em tuas mãos entrego o meu espírito. Dizendo isto, expirou. Vendo o que tinha acontecido, o centurião glorificou a Deus, dizendo: Na verdade, este homem era justo. Toda a multidão que se reunira para aquele espetáculo, vendo o que tinha acontecido, voltou batendo no peito. À distância, observando essas coisas, encontravam-se todos os conhecidos de Jesus e as mulheres que o tinham acompanhado desde a Galileia. Nesse quinto mistério que nós contemplamos, no Evangelho de São Lucas, o momento final de Jesus, a cena do Calvário, rezemos pedindo ao Senhor que, pela sua morte e ressurreição, na sua infinita misericórdia, venha sobre nós as graças e bênçãos, e que sejamos resistentes diante da dor. Oferecendo-vos, Senhor Jesus, esta quinta dezena, em honra à vossa crucificação no Calvário, a vós pedimos, por meio deste mistério e pela intercessão da vossa Mãe Dolorosa, amor à cruz, resistência ao pecado, a graça de uma morte santa para nós e para os que estiverem agora em sua última agonia. Pai nosso que estais nos céus, santificado seja o vosso nome. Venha a nós o vosso reino, seja feita a vossa vontade, assim na terra como no céu.
1: O pão nosso de cada dia nos dai hoje, perdoai as nossas ofensas, assim como nós perdoamos a quem nos tem ofendido, e não nos deixeis cair em tentação, mas livrai-nos do mal. Amém.
0: Ave Maria, cheia de graça, o Senhor é convosco, bendita sois vós entre as mulheres, e bendito é o fruto do vosso ventre, Jesus.
1: Santa Maria, Mãe de Deus, rogai por nós, pecadores, agora e na hora de nossa morte. Amém.
0: Ave Maria, cheia de graça, o Senhor é convosco, bendita sois vós entre as mulheres, e bendito é o fruto do vosso ventre, Jesus.
1: Santa Maria, Mãe de Deus, rogai por nós, pecadores, agora e na hora de nossa morte. Amém.
0: Ave Maria, cheia de graça, o Senhor é convosco. Bendita sois vós entre as mulheres, e bendito é o fruto do vosso ventre, Jesus.
1: Santa Maria, Mãe de Deus, rogai por nós, pecadores, agora e na hora de nossa morte. Amém.
0: Ave Maria, cheia de graça, o Senhor é convosco. Bendita sois vós entre as mulheres, e bendito é o fruto do vosso ventre, Jesus.
1: Santa Maria, Mãe de Deus, rogai por nós, pecadores, agora e na hora de nossa morte. Amém.
0: Ave Maria, cheia de graça, o Senhor é convosco. Bendita sois vós entre as mulheres, e bendito é o fruto do vosso ventre, Jesus.
1: Santa Maria, Mãe de Deus, rogai por nós, pecadores, agora e na hora de nossa morte. Amém.
0: Ave Maria, cheia de graça, o Senhor é convosco. Bendita sois vós entre as mulheres, e bendito é o fruto do vosso ventre, Jesus.
1: Santa Maria, Mãe de Deus, rogai por nós, pecadores, agora e na hora de nossa morte. Amém.
0: Ave Maria, cheia de graça, o Senhor é convosco. Bendita sois vós entre as mulheres, e bendito é o fruto do vosso ventre, Jesus.
1: Santa Maria, Mãe de Deus, rogai por nós, pecadores, agora e na hora de nossa morte. Amém.
0: Ave Maria, cheia de graça, o Senhor é convosco. Bendita sois vós entre as mulheres, e bendito é o fruto do vosso ventre, Jesus.
1: Santa Maria, Mãe de Deus, rogai por nós, pecadores, agora e na hora de nossa morte. Amém.
0: Ave Maria, cheia de graça, o Senhor é convosco. Bendita sois vós entre as mulheres, e bendito é o fruto do vosso ventre, Jesus.
1: Santa Maria, Mãe de Deus, rogai por nós, pecadores, agora e na hora de nossa morte. Amém.
0: Ave Maria, cheia de graça, o Senhor é convosco. Bendita sois vós entre as mulheres, e bendito é o fruto do vosso ventre, Jesus.
1: Santa Maria, Mãe de Deus, rogai por nós, pecadores, agora e na hora de nossa morte. Amém.
0: Glória ao Pai, ao Filho e ao Espírito Santo.
1: Como era no princípio, agora e sempre. Amém.
0: Ó meu Jesus, perdoai os livrai-nos do fogo do inferno,
1: levai as almas todas para os céus, e socorrei principalmente as que mais precisarem da vossa misericórdia.
0: Ó Maria concebida sem pecado,
1: rogai por nós que recorremos a vós.
0: Pelo mistério de vossa dolorosa paixão e morte, Senhor e Redentor nosso Jesus Cristo, vinde até nós e tornai-nos verdadeiramente santos.
1: Amém.
0: Amém. Muito obrigado. Eu convido vocês a rezarmos juntos a conclusão deste momento, confirmando que rezamos o que pedimos e que nossos irmãos e irmãs também enviaram seus pedidos e orações. Infinitas graças vos damos, soberana rainha, pelos benefícios que todos os dias recebemos de vossas mãos maternais. Dignai-vos agora e para sempre tomar-nos debaixo de vosso poderoso amparo, e para mais vos alegrar, vos saudamos com uma salve rainha. Salve rainha, mãe de misericórdia, vida, doçura e esperança nossa, salve. A vós bradamos, degredados filhos de Eva, a vós suspiramos gemendo e chorando neste vale de lágrimas. Eia, pois, advogada nossa, esses vossos olhos misericordiosos a nós volvei, e depois deste descerro mostrai-nos, Jesus, bendito o fruto do vosso ventre. Ó clemente, ó piedosa, ó doce sempre Virgem Maria, rogai por nós, Santa Mãe de Deus, para que sejamos dignos das promessas de Cristo. Amém. E meditando esses mistérios, Lembramos-nos que Maria acompanhou Jesus em toda a sua caminhada até a cruz. Ela estava de pé. Por isso, nesse momento, meu querido irmão, querida irmã, vamos renovar a nossa consagração. Ó Maria Santíssima, pelos méritos de nosso Senhor Jesus Cristo, em vossa querida imagem de Aparecida, espalhais inúmeros benefícios sobre todo o Brasil. Eu, embora indigno de pertencer ao número de vossos filhos e filhas, mas cheio do desejo de participar dos benefícios de vossa misericórdia, prostrado a vossos pés, consagro-vos o meu entendimento, para que sempre pense no amor que mereceis. Consagro-vos a minha língua, para que sempre vos louve e propague a vossa devoção. Consagro-vos o meu coração, para que depois de Deus vos ame sobre todas as coisas. Recebei-me, ó Rainha incomparável, vós que o Cristo crucificado deu-nos por mãe, no ditoso número de vossos filhos e filhas. Acolhei-me debaixo de vossa proteção, socorrei-me em todas as minhas necessidades espirituais e temporais, sobretudo na hora de minha morte. Abençoai-me, ó celestial cooperadora, e com vossa poderosa intercessão, fortalecei-me em minha fraqueza, a fim de que, servindo-vos fielmente nesta vida, possa louvar-vos, amar-vos e dar-vos graças no céu por toda a eternidade. Assim seja. Amém. Encerrando esse momento especial de oração, nosso terço, no dia que celebramos aniversário da Rede Aparecida de Rádio e 75 anos da Rádio Aparecida, invoquemos a bênção e a graça do nosso Deus e a proteção da nossa querida mãe, a Santíssima Virgem Maria, por intercessão da Mãe Aparecida, Rainha e Padroeira do Brasil, que desça sobre vós e as vossas famílias, sobre você, meu querido irmão ouvinte que está conosco neste momento, sobre as suas necessidades, pedidos e agradecimentos, a bênção de Deus Todo-Poderoso, Pai, Filho e Espírito Santo. Amém.

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7: 5 horas, horário de Brasília.
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0: chegando com as bênçãos de Deus e de Nossa Senhora Aparecida para levar até você muita música sertaneja, alegria e diversão nesta terça-feira, dia 8 de setembro de 2026, dia em que a Rádio Aparecida completa 75 anos. É dia de festa aqui na Rádio Aparecida, é dia de festa na Rede Aparecida de Comunicação e você, meu amigo e minha amiga, faz parte dessa história, por isso fica aqui desde já o meu muito obrigado por você ajudar a Rádio Aparecida a hoje chegar aqui com 75 anos de muitas e muitas histórias e sempre levando a mensagem de Nossa Senhora Aparecida, levando muita evangelização para os quatro cantos desse nosso Brasilzão e desse mundão afora. E é claro, muita música sertaneja também, porque a Rádio Aparecida, querendo ou não, faz parte da história da música sertaneja desse nosso Brasilzão, tanto é que foi aqui que nasceu, que surgiu o Dia do Sertanejo. Então dá para você ter aí mais ou menos uma ideia do quanto a Rádio Aparecida foi e continua sendo importante pro povão sertanejo desse nosso Brasilzão e pros artistas sertanejos também. Tanto que hoje, no programa Acorda Brasil especial de 75 anos da Rádio Aparecida, muitos artistas vão passar por aqui para deixar recadão e cantar bonito pra gente. Vai ser assim do começo ao fim do nosso programa, que tem a direção geral do missionário redentorista Padre Vanderlei Souza, na coordenação a Paula Castro e nos trabalhos técnicos comandando a máquina de som da Rádio Aparecida, eles, meus amigos, Leonardo Mota, o Leozinho e o MC Trick, o Patrick Carvalho. Vocês estão bom? Firmes e fortes, bom pra arrebentar, animados pra esse dia festivo aqui na Rádio Aparecida. Então tá bom, bom trabalho pra gente, que Deus e Nossa Senhora Aparecida abençoe mais esse dia, e abraçando também as emissoras de rádios que integram a Rede Aparecida de rádio, entre elas a Rádio Brasil em Campinas, São Paulo, a Rádio Regional Esperança FM em Lins, São Paulo, a Rádio Rural FM em Tefé, no Amazonas, a Rádio Interativa FM em Espírito Santo do Pinhal, São Paulo, a Rádio Cidade FM em Martins Soares, Minas Gerais, a Rádio Difusora em Casa Branca, São Paulo, a Rádio Coração FM em Dourados, no Mato Grosso do Sul, e a Rádio Diocesana FM em Campanha, Minas Gerais. Essas que são algumas das várias emissoras que sempre esparramam a nossa programação pelos quatro cantos desse nosso país. Fica aqui o nosso abraço e o nosso muito obrigado. Agora sim, meus amigos e minhas amigas, para abrir o programa de hoje, já vai chegar a primeira dupla, que são grandes amigos da Rádio Aparecida e da Rede Aparecida de Comunicação. Soltem a voz, meus amigos.
1: Alô, ouvintes do Acorda Brasil, aqui é o Divino.
2: E aqui é o Donizete. Amigo Bruno, toca um sucesso nosso aí, especialmente foi o Caipirão. Um grande abraço.

0: pequena pausa aqui no Acorda Brasil, mas a gente volta já.
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3: 5:18, horário de Brasília.
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0: 5:26, horário de Brasília.
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2: Acorda Brasil, com meu amigo Bruno. 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Segura que a moda é muito boa.

0: Teodoro e Sampaio, fechando esse bloco cantando Sangue Caipira, a música que fala da Rádio Aparecida, que tem um trechinho dela ali que fala o seguinte, ó, um rádio de pilha grande que alegrava a nossa vida pra ouvir as modas de viola e a missa de Aparecida. E qual é a emissora de rádio que transmite a missa de Aparecida? É a Rádio Aparecida, que hoje está completando 75 anos no ar, 75 anos de muitas histórias, e que alegria fazer parte dessa história grandiosa da Rádio Aparecida. Eu tô aqui na Rádio Aparecida, vamos dizer assim, já faz ali 10 anos que eu comecei na produção, né? Mas aqui no Acorda Brasil eu tô há 6 anos. Faz 6 anos que nós estamos aqui apresentando o Acorda Brasil todas as manhãs, ou seja, é uma pequenina parte dessa grandiosa história, porque são 75 anos e muitos profissionais já passaram por aqui, muitos profissionais já doaram também aí o seu trabalho para fazer essa história continuar aí por décadas e décadas, e a gente deseja que venham muitos e muitos anos pela frente ainda, porque essa história jamais pode acabar. E você, meu amigo e minha amiga, sem dúvida nenhuma, é o que mantém também, é o que ajuda a manter a Rádio Aparecida no ar, em especial os amigos e amigas que também fazem parte da família dos devotos. Por isso, nesta data tão especial, fica aqui o nosso muito obrigado por ajudar a Rádio Aparecida chegar aí firme e forte nos seus 75 anos. Eu vou pro intervalo bem rapidão e no próximo bloco a festa continua e tem mais amigos e amigas que vão passar por aqui pra soltar a voz e deixar recadão nesta festa especial.
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9: 5:34, horário de Brasília.
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9: Para dar sequência ao Acorda Brasil desta terça-feira, dia 8 de setembro de 2026, dia em que a Rádio Aparecida completa 75 anos. E que alegria estar aqui neste dia tão especial para levar até você o melhor da música sertaneja. Por falar em música sertaneja, aqui no Acorda Brasil, a votação da música da semana continua. E essa semana nós estamos aí no clima do aniversário da Rede Aparecida de Comunicação, então são duas músicas em homenagem à rainha e padroeira do Brasil. A de número 1 é o Daniel cantando Nossa Senhora, e a de número 2, o Gino e Geno cantando Nossa Senhora Aparecida. Qual que é a sua preferida entre essas duas? Tem um trechinho delas aí, Leozinho. Capricha num trechinho delas, então. Nossa.

0: depois de ouvir um trechinho dessas lindas músicas, eu quero saber qual dessas duas é a sua preferida. Manda mensagem aqui no nosso WhatsApp 12-3104-1043. Código diária ou DDD é o 12 e o número 3104-1043. E tem mais amigos e amigas que fazem parte da história da Rádio Aparecida que também vão deixar recadão aqui. Agora são eles, esse casal que o Brasil inteiro ama. Solta a voz, meus amigos.
1: Bruno, aqui é Mário Campanha e Meire Galvão.
2: E nós estamos aqui pedindo pra você tocar nossa música aí.
1: Sorrindo e cantando, Bruno. Querido. É muito pra cima. Querido, nós vamos ficar na tua escuta.

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1: Da parada aqui no Acorda Brasil, mas daqui a pouquinho as modas boas continuam por aqui.
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15: 5h48, horário de Brasília.
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5:52, horário de Brasília.

0: Marcelo Viola e Ricardo fazendo a Viola Time Bonito aqui no Acorda Brasil e cantando pra gente Mineiro de Montebello pra fechar com chave de ouro mais um bloco do Acorda Brasil especial em comemoração aos 75 anos da Rádio Aparecida. Daqui a pouquinho tem a oração da manhã com o missionário redentorista Padre William Betônio, mas agora é hora, sabe do quê? É hora do Amigo do Campo ficar bem informado com as principais notícias e informações do mundo agropecuário.
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3: O fenômeno El Niño, que voltou a influenciar o clima em 2026, já entrou no planejamento de grandes empresas do agronegócio. O fenômeno altera a distribuição das chuvas e também das temperaturas e pode provocar situações muito diferentes entre as regiões do país. Para o produtor, isso significa aumento do risco de seca em algumas áreas e de chuva expressiva em outras, dependendo da época e também da intensidade do fenômeno. Por isso, planejamento de plantio, seguro rural, manejo do solo e acompanhamento da previsão climática ganham ainda mais importância.
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5: Meu irmão, minha irmã, bom dia. Que bom a gente tá juntinho aqui nas ondas da Rádio Educadora 91,7, a primeira do Vale. Olha, eu sou o Padre José Wilker, missionário redentorista, diretor aqui da rádio, e quero convidar-nos para a gente começar esse novo dia em oração. Você sabia que hoje nós estamos celebrando uma festa de Nossa Senhora? É, hoje nós celebramos a Natividade da Virgem Maria, que é uma festa mais antiga da tradição cristã. Desde o século IV, recorda-se a dedicação da Basílica de Santa Ana, lá em Jerusalém, local ligado à casa dos pais de Maria, Joaquim e Ana. Em Roma, a celebração foi assumida pelo Papa Sérgio I, lá no século VIII. No calendário litúrgico, esta festa se une a outras duas natividades, é nascimento, a de Jesus, é claro, no Natal, e a de São João Batista, dia 24 de junho. Nos evangelhos, não há detalhes sobre a infância de Maria, mas a igreja conserva a tradição transmitida pelo proto-evangelho de Tiago, lá do século II. O nascimento da Virgem já anuncia a missão de quem seria a mãe do Salvador. O Catecismo da Igreja Católica recorda que a santidade de Maria não se explica fora de sua ligação com Cristo. Para vir a ser a mãe do Salvador, Maria foi adornada por Deus com dons dignos de uma tão grande missão. Está lá no Catecismo da Igreja Católica, no número 490. Para a igreja e os fiéis, celebrar sua natividade é contemplar o início do plano de Deus que culmina na Anunciação, quando Maria responde: eis aqui a serva do Senhor. O evangelho vem em direção a esta festa e ele nos traz a estrutura, a genealogia, né, as origens de nosso Senhor Jesus Cristo, partindo da figura de Davi até São José, e depois, na segunda parte do evangelho de hoje, narra a genealogia de Jesus a partir do anúncio do anjo Gabriel a Nossa Senhora, esposa de São José, quem trouxe para Jesus essa origem davídica para poder cumprir o que a palavra explica. O que que nós podemos então aprender? A natividade de Nossa Senhora nos diz hoje que a vida de cada pessoa tem um propósito sagrado e que a esperança está próxima. Assim como a aurora anuncia o sol, o nascimento de Maria anuncia ao mundo a chegada de Jesus. Que nós possamos viver com muito zelo essa festa mariana, ligada à proximidade da vinda de nosso Senhor Jesus Cristo, esperança para todos nós. Vamos rezar? Senhor, no início deste dia, venho pedir-te saúde, força, paz e sabedoria. Quero olhar hoje o mundo com os olhos cheios de amor, ser paciente, compreensivo, manso e prudente. Ver além das aparências teus filhos como tu mesmo os vês, e assim não ver senão o bem em cada um. Cerra meus ouvidos a toda calúnia, guarda minha língua de toda maldade, que só de bênção se encha meu espírito. Que eu seja tão bondoso e alegre, que todos, quando se chegarem a mim, sintam a tua presença. Reveste-me de tua beleza, Senhor, e que no decurso deste dia eu te revele a todos. Amém. Que o Senhor nos abençoe, nos guarde ao longo de todo este dia e fique com Deus.
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0: Bom dia, compadre, bom dia, comadre, bom dia, gente do sertão, bom dia, gente da cidade. Você está na companhia da Rede Educadora de Comunicação, coordenação artística, Matheus Cabral, coordenação de jornalismo, Felipe Machado, coordenação administrativa, Joana Avelino, direção, Padre José Wilker.
1: Quem é você?
0: Eu sou o Dom Carvalho.
1: Quem é você?
0: Eu sou Dom Carvalho, no oferecimento de Francofer, 50 anos de tradição no mercado de ferro e aço. 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Eu estou por cá com você todas as manhãs, de segunda a sexta-feira, das 6 às 8 horas da manhã.
2: Fala sério!
0: É sério, e no sábado, das 6 até as 7 horas, do tamanho de um coice de mosquito. É. É coisa de mosquito, é 60 minutos, é rápido, né? Mas é o suficiente pra você escutar modão, meu filho. Uma hora de modão, sabe, também dá pra você escutar. Pra você que acordou cedinho, já fez o café, já tá pronto para poder encarar um novo dia de presente. Deus privilegiou você com a existência, o privilégio de estar vivo, ativo, firme. Vai pra dentro, meu filho, aplauso pra você. Isso, já que você já ligou o radinho, já tá escutando nós, já que você trabalhou a noite inteira, chegou também e tá escutando, vai que você passou a noite inteira sem dormir também, né? Aí às vezes a gente fica ali pensando, tá escutando Café Sertão e Viola? Parabéns pra você, muito obrigado, coisa boa que você faz pela manhã escutar modão. Então você não desliga, por favor.
1: Eu lhe peço, por favor.
0: É isso aí, desliga não. Fica aí que você vai escutar o Boboca e o Bobão. Quem pediu foi o compadre Kennedy, lá do bairro Cílio Pereira 1, oferecendo pra ele, pra comadre Aparecida. É o Boboca e o Bobão, é do César e Paulinho. Cacique Pajé vai cantar a Briga de Mulher. Do Belo Monte de Amaraí, vai cantar só um cadinho pro Joaquim. Que o Joaquim, quando escuta Belo Monte de Amaraí, chora. Joaquim, chora não, meu filho. Ô Joaquim, não chora, Joaquim! Ô meu Deus, Joaquim, nós vamos passar pra você, meu filho, um modão. Por que que você chora desse jeito? É, ó, não ri. Não ri do Joaquim, ele chora de emoção, porque ele é sensível. Não é, Joaquim? Pode chorar, Joaquim. Roda pra ele o Belo Monte de Amaraí também, né?

0: cidadão, você sabe o que quer dizer uai?
1: Uai, uai é uai mesmo, uai.
0: Não é nada disso não. Uai quer dizer união, amizade e igualdade.
1: Aí, sabidão, raca fora, senhor.

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6h20, por cá estamos de volta. O meu, o seu, é o nosso Café Sertão e Viola. Sempre te acordando você pelas manhãs com modão, meu filho, com música caipira de alta qualidade. Se você acordou, olhou pro dia assim e falou: que belezura, hoje o dia tá excelente, vou adicionar. Gostou? Gostou de adicionar? Eu vou adicionar nele moda sertaneja, música caipira. Aí fica melhor. Mas melhor, mas melhor mesmo. Pensa você acordando, tomando aquele cafezinho, olhando para esse tempo maravilhoso que tá calmo, né? Tá calmo, o dia tá claro, tá fresquinho. Você toma aquele golinho de café e pensa assim: volto pra debaixo da coberta, né? Se eu tiver à toa, de folga, no quarto, pra dentro, vou trabalhar. Pra qualquer uma da situação, tem que ter coragem. Porque pra voltar pra debaixo da coberta mesmo, você tem que ter coragem, uai. Você tem que adquirir no peito uma sustância primeiro, um cafezinho, um queijo, uma farinha de amendoim, um fubá suado, qualquer trem de qualquer espécie pela manhã, daquele sem grotox. O café do matuto é mais puro, né? Mais saudável. O rapaz um dia desse perguntou pra mim assim: o senhor come açúcar? Eu falei: não, na verdade esse trem não faz muita falta, mas a rapadura eu não posso deixar de fartar ela lá em casa, não. Pode não é. Falei: o senhor gosta de rapadura? Eu falei: gosto, mãe. Nossa senhora. Eu falei: eu vou presentear o senhor com um. Falou: meu filho, se você fizer um trem desse, você realiza meu sonho. Ele é meu, eu vou enrolar pro senhor no papel de presente. Falei: não, não enrola, não, não me enrola no papel, manda ela do jeito que ela tá. Qual que é chegar e eu vejo se ela tá bonita, como é que tá a cara dela, né? Precisa tomar um café adoçado com rapadura. Tá ali, eu vou ali na cozinha ali agora, acabei de fazer enrolar no mangolinho dele. Ainda vou escutar o Zé Mulato e o Cassiano cantar alto relevo. E o Tonico Tinoco cantar Encanto da Natureza. Ah, mas vai ser maravilhoso, garanto pra você que vai ser maravilhoso. Pode escutar aí, ó. Baixa a agulha que os homens tá chegando. Abriram a porta ali e já perguntou se pode. É, o Zé Mulato ele é meio rompante. O Cassiano é melhor. O senhor, para, não, não, vamos cantar aí agora. 6h23 no prego.

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1: Agora são 6:30 no prego, fiote.
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1: É a sério, sem sobrar e sem fartar. Se sobrar nós divide, se fartar nós completa. Bom dia, bom dia, bom dia, bom dia.
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0: 6:35, 4 segundos, quase que uma farpa. Isso aqui, ó, vai poder ser no prego, falta um pouco. É, passou um tiquinho, sobrou, aí você divide, né? Meus amigos do Café Sertão Viola, tem um recadão importante pra você. 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Se eu for gritar hoje, hoje eu vou misturar tudo. Garganta não vai funcionar, tem certeza absoluta. Quer ver? Quer ver? Final de semana foi puxado. Juntou eu, Roberto Nogueira e Zé Russo poder cantar, né, fazer umas violadas. Né, tocamos lá no aniversário da Dona Marina, depois tocamos no aniversário do nosso amigo Edilson, Adilson, da Uzi Corte, e aí a garganta estourou. Se for tentar falar do jeito que a Maria Tereza gosta, quer ver? 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Ai, ai, ai, falei com você. Falei que não dava, você ficou insistindo pra eu falar desse jeito. 3822-1250. Pronto, agora acertou. Para. O Gabriel falou que vou mandar você pro integral, pra você estudar o dia inteiro, pra você parar de rir. O Gabriel falou pra mim, falou.
1: Gente, como que ele é fofoqueiro?
0: É o Gabriel, é fofoqueiro, é ele que falou, é o Gabriel. Vamos escutar o Zilo e Zalo cantar Quarto da Saudade, vão? E o Trio do Brasil cantar Telefone Mudo. Vai lá, pô, baixar a agulha, fiote.

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1: Agora são 6:45 no prego, sem sobrar e sem fartar, porque se sobrar nós dividimos para estar nas compreta. Bom dia. Bom dia, bom dia. Bom dia.
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6:50, 40 segundos. Gente, vamos falar aqui um cadinho do rádio, em específico. Finais de semana, eu sou aquele caboclo que saio por aí mundo afora com a viola atravessada no peito, levando a nossa cultura caipira. E por muitas vezes o que mais você escuta as pessoas te perguntarem o seguinte, e isso tá fixado, digamos assim, na memória, no pensamento, na cabeça daqueles que te conhecem, até mesmo aqueles que não te conhecem, às vezes te lança essa pergunta, porque vê a gente tocando com muito carinho, com muito respeito a quem ouve a música, a quem curte, a quem contrata. Então pergunta pra gente o seguinte: compensa, né? Essa é a pergunta que todo ser humano faz ao outro: compensa? Porque vem carregado nessa pergunta o valor, o financeiro. Eu muitas vezes respondo para as pessoas assim: olha, eu amo o que eu faço, eu sou apaixonado pela minha música, sou apaixonado pela arte. Muito antes de me entender por gente, eu já gostava. Muito antes de eu entender um pouco da vida, eu já gostava. Então eu sempre vou gostar. Se compensa ou não, isso é relativo para uns e para outros. Para mim, tá de bom tamanho. O meu querido Gino, da dupla Gino e Gen, né? Uma pessoa com quem eu aprendi muito nos tempos passados, aonde ele é a dupla Gino e Gen, fazia alguns shows junto comigo, Malazarte, Inácio, Edmilson, Tim, muitos outros músicos. A gente sempre se encontrava aí mundo afora e o Gino falava: bom é a gente cantar, é apaixonado pelo que canta. Se a gente receber, melhor ainda. Tem vezes que não recebe, mas tá bom, tá bom. Tá do jeito que nós gostamos. Vamos ouvir o Chitãozinho Choró cantar Terra Tomada e o César e Paulinho cantar o Chico Mulato. Então, gente, pra quem você me pergunta, compensa, sabe por quê? Porque na hora que eu tô tocando, eu também falo lá: eu tá no rádio, na Rádio Educadora pela manhã. Aí o povo já escuta, então amanhã eu vou escutar o C. Pronto, aí, compensa pelos dois lados. 6:53.

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4: O Brasil na lama e os caras se batendo. 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

0: 7 horas, 30 minutos, sem sobrar e sem fartar. E como estamos com esse tempinho? Bom dia, Matheus Cabral, bom dia.
1: Bom dia, meu nobre Dom Carvalho, bom dia, amigos ligados aqui no programa Café Sertão e Viola, nessa primeira edição do Educadora Notícia. Imaginei que não iria voltar a colocar blusa de frio tão cedo neste ano ainda aqui no Vale do Aço. Mas hoje a temperatura, hoje não, né? Esse final de semana de chuva, de temperatura baixa. E aí, com a chuva, com essa temperatura baixa, o finalzinho do inverno, né? É o inverno se despedindo em grande estilo, né? Uma chuva antecipada de setembro, o inverno termina dia 22 e aí entra a primavera. Mas hoje é dia 8 de setembro ainda. E com essa temperatura baixa, a máxima prevista para hoje é de 25 graus. Não chove neste momento em Coronel Fabriciano, mas é o tempo bem nublado, bem carregado. Meu nobre Dom Carvalho, para dizer também que neste final de semana, que foi um final de semana esticado, um final de semana prolongado, bom, onde a segunda-feira se confundiu com domingo e verdade, hoje a terça se confunde com segunda, né? Tem uma cara de segunda-feira hoje, mas graças a Deus já é terça. Isso significa, né, que quando menos assustar essa semana, então será igual, será curtinha, né, mais curta. E porque a nossa equipe de reportagens, né, da Educadora, nossa equipe de jornalismo, esteve presente nos desfiles que aconteceram, nos atos cívicos aqui, tanto em Coronel Fabriciano quanto em Timóteo, os dois desfiles. Hoje toda a repercussão desse material que foi colhido, que já se encontra nas nossas redes sociais, já se encontra também no nosso portal Educadora de Notícias, educadoramg.com.br, onde até a Educadora foi homenageada, e a imprensa do modo geral, mas a Rádio Educadora foi homenageada no desfile dos meninos da escola Deolino Coelho, ali na Magalhães Pinto, né, da qual nós dois conhecemos muito bem ali. Sim. Naquela região, e homenageando a Rádio Educadora e da importância, da relevância do papel da imprensa para uma sociedade com informação apurada, com informação de credibilidade. É claro que as informações da área de segurança pública e as últimas ocorrências policiais registradas no Vale do Aço serão todas repassadas aqui também nos noticiários posteriores com a repórter Tati Souza. Tivemos acidentes com vítimas, infelizmente, né? Muita gente que foi aproveitar o feriado e aí houve colisão e infelizmente em São Gonçalo do Rio Abaixo pessoas morreram após bater o carro, e aí o saldo hoje, a Polícia Rodoviária Federal vai divulgar o balanço e o saldo dos acidentes que aconteceram com vítimas e feridos, né, os sinistros do final de semana, com feriado prolongado, com feriado esticado. Além disso, todo as informações políticas, jornalísticas, políticas, porque nós estamos em plena campanha eleitoral e obviamente tem muitos desdobramentos disso tudo. Tem pauta política, tem pauta de Brasília, tem pauta de STF, toda essa cuangada, né?
0: Que muito a gente, boa essa cuangada,
1: essa cuangada que a gente precisa viver nesse país, no e a gente caminha assim. E no que se diz respeito ao futebol, ao esporte, meu nobre Dom Carvalho, o Mengão é líder do Campeonato Brasileiro. Era uma tragédia anunciada pro Palmeiras, né? O Palmeiras já estava em declínio, né, na competição, embolando nas próprias pernas, deixando de vencer adversários do meio da tabela para baixo. E aí empatando muito, né? O Flamengo veio ganhando, o Flamengo já é o líder do Campeonato Brasileiro, com possibilidade de colocar pontos à frente agora e esticar. Mas esse meio de semana é meio de semana dedicado às competições internacionais. Tem rodada de Copa Libertadores da América e Sul-Americana. O Galo pela Sul-Americana, que perdeu pro São Paulo o Campeonato Brasileiro, o Cruzeiro ganhou do Atlético Paranaense no final de semana do Campeonato Brasileiro e agora joga pela Copa Sul-Americana contra o Vasco da Gama, o Vasco Santos, não perdi agora.
0: Não me lembro.
1: Agora me confundi. O Atlético pela Copa Sul-Americana e com probabilidade muito boa de chegar a uma decisão, já que o Galo se encontra também na semifinal da Copa do Brasil. Meu nome, por hoje é só, deixa você tocar o seu programa.
0: 7 horas, 34 minutos. Eu gostaria até de ficar ouvindo o senhor falando aqui.
1: Não, mas por hora é só.
0: Os ouvintes também, tem ouvinte que vira e fala, tem dia que o Matheus passa rápido, rapaz, acho que eles gostam mais na segunda-feira, embora hoje tá com cara de segunda, porque o senhor não ficou tanto assim.
1: A gente embola muita notícia na outra, né? Mas um grande abraço, eu volto às 8.
0: Às 8 horas tem Educadora Show, o maior show do rádio.
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7h38. 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É igual engasga, mas não. Ela tá firme no batente. É, pegou no tranco, minha filha. É que nem a Jacutinga, pegou no tranco. Pegou no... O meu compadre Edmar Gomes tá lá ouvindo nós. Obrigado, Edmar Gomes, lá no BJ, em Patinga. Dizer que foi lá no aniversário da comadre Celina, lá na Fazenda Boa Vista, lá na Fundaça, e que a festa foi boa e que o bambu gemeu com força, é? E ele pediu aí pra nós tocar pra ele uma música de raiz, um trem romântico, um trem ajeitado. Vamos tocar o Zezé de Camargo, já que você pediu um trem bom, é o Mirosmar. Ultimamente, Mirosmar é o que há. E o homem tá fazendo sucesso. Então vai pegando aquele trem, tudo que ele gravou antes, e vai passando tudo. Tem repertório, tem muita letra. O homem é bruto. Então eu vou passar uma do Zezé de Camargo pra você, viu? Viu, comadre? Vai escutar aí de Mago Gomes. Eu sei, a comadre Celina, tá? A comadre Rosilene Tulia também vai, pode ficar de butuca aí que vai sair. A comadre Eva Mendes tá ouvindo nós. Ô, Eva, acá, não esquece de dar um abraço na gatinha, na tininha, tá vendo? Eva Mendes, obrigado pela dança. O Edelson Dias tá ouvindo nós lá em Joanésia. Ele sempre entra por cá e manda um abraço pro Danilinho. Hoje ele não mandou, mas eu vou mandar no lugar dele. Um abraço pro Danilinho. Tem certeza que ele compartilha dessa ideia. Ei, Danilinho, pequeno tamanho, grande na amizade. Vamos ouvir Edmar Gomes, Zezé de Camargo? A comadre Eva Mendes lá atrás, ó, que passou assino com X, ela falou, aí sim, hein, aí eu gostei. Comadre Eva Mendes, ela vai gostar dessa aqui também, ó. Pode baixar a agulha, Zezé. Canta-me nós uma 7h40.

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7:49. Se a senhora achou que eu ia esquecer do senhor, dona Elcinda, do seu Zé Honório, que é a autoridade, a senhora está enganada, que eu não esqueço. Vocês moram do lado esquerdo do meu coração. Senhora, Jete, Denilson, Jeziquela, seu Zé Honório, Romilson, família ainda. Ah, Jeziquela, acorda, Jeziquela. Tá na hora, minha. Jeziquela, fiquei sabendo que você tá dormindo até tarde, Jeziquela. Não faz um trem desse. Vai pôr o galo nos seus ouvidos, Jeziquela, pra você acordar. Agora vai fazer café, Jeziquela, uma hora dessa. Fiquei sabendo, alguém me contou aqui que você tá dormindo, tá? E eu tô sabendo também que você fica rindo na hora que o Edenilson fica imitando. O Isaías, o Toninho, o Ronilto. Fiquei sabendo que na hora que ele imita e eu, você fica rindo mais ainda. Que eu sei, a Jets gosta que o Edenilson imita os outros, viu? Fiquei sabendo que o Denilson hoje já partiu, já vai jogar o ciotinho pro chão afora. Denilson, ó, boa viagem pra você. Deus acompanha o senhor e proteja o senhor sempre nessas estradas. Olha lá, passa, aí, passou ali. Olha lá. Acabou de passar, dona Elcinda, no caminhãozão dele. Buzinou ali no viaduto, foi embora. Sumiu, desapareceu no mundo, Denilson. É, ele é bruto, é bruto. Ele. Denilson. Ó, da próxima vez nós encontrar, eu quero que você imita o seu Ronilto. Imita o seu Ronilto pra nós, não imita eu, não. Se você imitar eu, você já viu, eu não passo eu mesmo. Não, mas se imitar o Ronilto, eu passo. E nós vamos tocar o Lourenço Lorival, filho. A dona Nelsino oferece aí para o filhão dela, o Edenilson. E no dia em que eu saí de casa, com o Zezé de Camargo e o Luciano. Pode rodar. Alô, Edenilson, boa viagem, meu filho. Deus te acompanha. 751.

aqui perto de mim. Vamos conversar um pouco, como sempre a gente faz.

7:57, 25 segundos. Meu peito aperta, meu coração palpita, o fogo apaga, nós não pita. Mas acá aguarde com você o nosso ditado caipiresco. Permitindo Deus, o Criador da existência, um raciocínio superior a todos os raciocínios, e a minha santa querida Nossa Senhora de Aparecida, a padroeira do Brasil, eu volto amanhã, sempre no oferecimento de Francofé, 50 anos de tradição no mercado de ferro e aço. 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Vamiei, mas deixo você com o Matheus Cabral, a voz incansável do Rádio Educadora Show, o maior show do rádio nas manhãs do Vale do Aço. Amanhã eu tô de volta, que você disser pra você que o burro morreu, você pode queimar a cangaia. Tchau, família sertaneja.

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Olha a campainha! Bom dia, bom dia, bom dia, bom dia! Ô, terça-feira com cara de segunda, hein, gente? 8 de setembro de 2026. Ah, tempo nublado nesse momento em Coronel Fabriciano, região metropolitana do Vale do Aço. 18 graus é a temperatura. Estamos com blusas de frio. É, pelo menos eu, né? E algumas pessoas. Enfim, fez friozinho nessa manhã, né? Que coisa, meu Deus do céu! Olha a campainha tocando! Bom dia, bom dia, bom dia, bom dia! Terça-feira, o maior show do rádio das manhãs do Vale do Aço.

até às 10 da manhã, programa Educadora Show. Aqui pela primeira do Vale, eu, Matheus Cabral, te faço companhia no oferecimento de Atual Móveis e Eletro, a loja Carinho, no centro de Coronel Fabriciano. 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Bom dia, bom dia, bom dia, bom dia, bom dia, bom dia. Tá tudo bem? Tudo tranquilo? Como é que passou de feriado, 7 de setembro? Foi tudo tranquilinho? Esticou o final de semana, né? Pois é, final de semana dá pra dar uma esticada. E você, passou bem? Já parou pra agradecer a Deus a oportunidade que ele lhe concede de ver mais um dia nascer na sua vida? Ainda não? Então faça isso agora, afinal de contas estamos aqui felizes e vivos. Vamos viver tudo que há pra viver, vamos nos permitir. 8:07, essa terça-feira, dia 8 de setembro de 2026, jamais voltará em nossas vidas. E eu não faço o programa sozinho, né?

é o telefone de contato, é o zap zap. É o zap zap zap zap. O barulhinho do WhatsApp antes era só isso, né? Aí depois o pessoal colocou um monte de barulhinho. A notificação 997714902. Mande sua mensagem, mande seu bom dia. Eu quero ouvir a sua voz nessa terça-feira. Tá tudo na paz? Tudo tranquilo? Então vamos caminhar. Vamos festejar? Ah, hoje eu tô desse modelo assim, ó. Simbora, simbora. É terça-feira. Chora.

0: Leite Carvalho, você pagou com traição, mas quem sempre te deu a mão, vou festejar, é a Beth, ei, Beth Carvalho, eterna Beth, madrinha. Agora são 8:11, 8:11, eu quero ouvir a sua voz, eu quero a sua mensagem aqui participando conosco, a minha amiga Rosário, do bairro Santa Terezinha. Alô Cabral, ela mandou a mensagem aqui, alô Cabral, alô Rosário, é, eu agora, ó, fico só na expectativa. Um abraço pra você, minha querida, sempre ouvindo, acompanhando a nossa programação, 8:11, vai virar pra 8:12, aqui nós estamos, e delícia, pois é. É, você pode mandar a sua mensagem, participar comigo aqui, 997-71-4902, 997-71-4902. Vamos fazer um negócio? Vamos sofrer um cadinho, só que pedacinho. Hein? Ó. Essa é pra machucar, hein? Prepara a lágrima.
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0: 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Olha a hora no Vale, agora são 8h15, bom dia.
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0: Educadora Show, 8 horas, 20 minutos, 8h20. Bom dia, bom dia, bom dia, bom dia. Excelente, excelente terça-feira para todo mundo. A minha amiga Ruth tá aqui, ó. Alô, Ruth! A Ruth lá do bairro São Vicente, em São Vicente, em Coronel Fabriciano, ela fala assim: eu e minha colega no circo, olha só, domingo no camarote, obrigado, educadora. A Ruth é Isabel. Ah, que beleza, hein? Ó, a foto ficou top. Aproveitaram, né, o Safari Circo. Grande abraço, ô, minha amiga. Oi, Edvige, tá tudo bem por aí, Edvige?
17: Matheus, bom dia.
0: Bom dia.
17: Gostaria de ouvir a música Fábio Júnior, Dona.
0: Dona?
17: Gostaria de oferecer para todos vocês da equipe da Rádio Educadora. Para todos os familiares e amigos.
0: Sim.
17: E todos os ouvintes. Principalmente pra Gabriela. Sim. E minha irmã Geralda.
0: Opa, que beleza.
17: E hoje é feriado, né? Eu achei que ia emendar na sexta. Achei que ia emendar, você estava falando que ia emendar, achei que era na sexta.
0: Oi.
17: Até ontem. Emendou foi de segunda e terça.
0: Ué, mas hoje é feriado.
17: Falou, Matheus. Fique com Deus, eu preciso, Sebastião.
0: Amém, amém, amém. Obrigado, obrigado, minha querida Edvige. Eu vou tocar você com roupa nova, Dona, olha só, um clássico, ó. Que coisa linda. 8h21, bom dia.

0: gente, aqui é o comunicador Marcos Pereira, estou passando para convidar todos vocês para ficarem antenados com a orelhinha colada no radinho, acompanhando de segunda a sexta-feira, a partir das 16h, o Educadora Toca, é a primeira parte do programa, e eu volto depois às 18h10 com a segunda parte do Educadora Toca, levando muita música e alegria no seu dia a dia.
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4: Agora são 8:31. Vai virar para 8:32. 18 graus é a temperatura. Agora em elevação, 19 graus em Coronel Fabriciano e região metropolitana do Vale do Aço. A edição do Educadora Notícia desta terça-feira. Dentro de instantes, vamos repercutir aqui com a Tati Souza as principais informações do Vale do Aço, do leste de Minas, do estado, do Brasil e do mundo. E como choveu neste final de semana em boa parte do estado de Minas Gerais, temperaturas frias, temperaturas caíram e a informação é que teremos uma frente fria que chega e vai permanecer neste finalzinho de inverno na região metropolitana do Vale do Aço. Tati Souza, tá tudo bem, Tati? Bom dia.
5: Bom dia, Matheus Cabral, bom dia, ouvintes, tudo bem? Tivemos aí um final de semana fresquinho, né? O seguido prolongado de um feriado também, chuvoso. Mas correu tudo bem nas duas cidades onde houve o desfile. Os desfiles foram muito bonitos, tudo em paz, sem nenhuma intercorrência, graças a Deus. Os detalhes do desfile, inclusive a educadora foi homenageada por uma dessas escolas, da escola municipal.
4: Deolindo Coelho.
5: Deolindo Coelho fez uma homenagem lá aos 58 anos da Rádio Educadora e sua contribuição para o desenvolvimento da cidade. Mas disso, vamos falar ao meio-dia e meia no Jornal em Pauta.
4: Com toda a cobertura, uma reportagem especialíssima hoje.
5: Em Timóteo e Coronel Fabriciano, porque em Patinga, infelizmente, por lá, a prefeitura cancelou o desfile, alegando o motivo ter sido o período eleitoral.
4: Sim.
5: Não tiveram lá, não. Mas eu estou aqui neste momento para falar sobre greve geral dos bancos que está anunciada para acontecer a partir de quinta-feira, dia 10. E essa greve, gente, será por tempo indeterminado, viu? A paralisação foi aprovada após a categoria rejeitar uma proposta apresentada pela FENABAN, que é a Federação Nacional dos Bancos. Os bancários do setor estão sendo fortemente atingidos pela digitalização e reivindicam melhorias salariais e enfrentam resistência dos empregadores, embora os bancos apresentem lucros. Ou seja, os bancos estão lucrando, mas a categoria, os bancários, não estão tendo a valorização nem mesmo o reajuste do piso salarial.
4: Que coisa, hein?
5: Assim, segue também sendo a reclamação a respeito do Vale Alimentação, Vale Transporte, sobrecarga de serviço com fechamento de várias agências, não está havendo contratação de mão de obras, isso está sobrecarregando de serviço os efetivados que estão trabalhando atualmente. Uma assembleia foi realizada em todo o país e 90% dos bancários aprovaram a greve, que será geral. Entre as principais críticas estão o congelamento do piso salarial, como eu disse, e a previsão de reajuste diferente conforme a faixa salarial, né? Uma ameaça, né? Um recado foi dado no último dia 20 de agosto, quando fizeram uma paralisação por 24 horas. O FENABAN não apresentou uma proposta que fizesse os bancários ficassem satisfeitos com essa situação, e agora decidiram por paralisar de forma geral. Em Ipatinga e região, o Sindicato dos Bancários confirmou que irão aderir à paralisação, que vai afetar também a estatais, como a agência da Caixa Econômica Federal e do Banco do Brasil na região. A pessoa pensa assim, ah, mas hoje em dia tudo é de forma digital, a gente não precisa de bancário para nada, não. Talvez a pessoa que é mais nova e tenha essa expertise de mexer na internet, realmente talvez consiga fazer tudo por aplicativo e meios digitais e site. Mas nós temos que pensar que temos idosos e pessoas com menos experiência em internet que ainda assim precisam do serviço físico para fazer o desbloqueio de um cartão, para pedir um empréstimo, para fazer até mesmo um saque salarial. Sim, precisam certeza. De ajuda humana.
4: É, tem gente que tem conta no mesmo banco há 30 anos, sim, pessoas aposentadas, tem aplicações, tem benefícios, enfim, precisa discutir aquilo sempre.
5: Pois é, então tá anunciado aí a partir do dia 10, quinta-feira, a paralisação e todos de meios digitais, gente. Sim, falando de bancos físicos. Irão paralisar totalmente. Não haverá atendimento nas agências presenciais, não.
4: Tá certo. 8:37, mais alguma informação?
5: Só rapidinho, informação, claro, tá? Que a partir de hoje, sim, hoje.
4: Dia 8 de setembro.
5: Vai ter reajuste da empresa Univale no transporte coletivo, tá? O aumento já foi autorizado pela Secretaria de Estado de Infraestrutura e Mobilidade, parceria com o Estado de Minas Gerais, a CEINFRA, e esse aumento foi anunciado no site da empresa Univale desde sexta-feira à tarde. Os quadros detalhados com os novos preços de cada trajeto entre as cidades da região, como por exemplo Fabriciano, Patinga e Timóteo, devem ser divulgados e disponibilizados ao longo do dia no site da empresa univale.com. Atualmente, a passagem de Coronel Fabriciano e Patinga pela empresa Univale é R$ 7,05. A previsão de aumento é de 6,7% a partir de hoje.
4: Então, hoje, o pessoal já pagou mais caro. Quem já pegou o ônibus hoje cedinho, sim, já acabou já pagando mais caro no preço, sim, da passagem. Então, tá bom, 8:38, você volta às 9:30 com informações da área de segurança pública, as últimas ocorrências policiais. Tem alguma manchete, algum destaque?
5: Nossa, tivemos, viu? No final de semana bastante violento. Acidente, homicídio, incêndio.
4: Beleza, vamos. Coisa, vamos falar sobre isso então às 9:30. Perfeitamente, Tati Souza?
5: Sim, até daqui a pouco.
4: Obrigado, 8:38.
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4: Educadora Show, 8:39. Pra quem não sabe, tá rolando Rock in Rio, né? Deu uma pausa ontem pra voltar no próximo final de semana. E Elton John desfilou o seu talento por lá.

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0: Educadora Show, agora 8:49, 8:49. Bom dia, bom dia, bom dia, bom dia.
1: Matheus Cabral.
0: Oi.
1: Bom dia, bom dia.
0: Bom dia.
1: Sei, família.
0: Graças a Deus. Tudo bem, minha querida?
1: Deixa eu falar o prato do dia hoje que eu estou fazendo. Quiabo com frango.
0: Nossa, mãe.
1: Tutu.
0: Ai.
1: Macarronada.
0: Ah, não, aí.
1: Isso é tudo de bom no restaurante que eu tô trabalhando.
0: Nossa, mãe.
1: Quero pedir você, banana split, vem bailar comigo, menino. Faça um favor, passa essa música aí pra nós, que essa música, ela é muito linda. Linda, linda.
0: Tá, eu vou procurar aqui.
1: Um ótimo dia pra vocês. Um abraço.
0: Ô, gente, aí você mexeu com o meu sentimento, hein? Meu Deus do céu, que é isso? Frango com quiabo e angu. Ai, ai, ai, ai, ai. Dona Nelcina!
2: Bom dia, bom dia.
0: Bom dia.
2: Meu Deus, menino do meu coração.
0: Amém.
2: Um amigo do meu coração.
0: Amém.
2: Trem chique da nossa vida.
0: Trem chique.
2: Anjo de Deus. Bom dia.
0: Bom dia.
2: Jesus, amor de Maria.
0: Amém.
2: Sei por você, com toda a sua família, com toda a família aí da educadora.
0: Amém. Obrigado.
2: Deus te abençoe. Aqui passa pra mim uma música com De Lucas e Lucião. É o Milagre do Caixa 7. Eu ofereço para vocês aí da rádio e ofereço para uma amiga minha lá da Nova Estrela.
0: Quem que é?
2: O nome dela é Ana. E aí eu ofereço para ela e para Dorinha, tá bom?
0: Sim.
2: Para Jezequela e o Agédio. Você fica com Deus e um bom trabalho para você, que você tenha uma boa terça-feira.
0: Amém.
2: Tchau, meu amigo.
0: Tchau. Trem chique da minha vida. Ô, dona Nelcina, se eu falar com a senhora, eu vou tocar aqui com o padre Reginaldo Manzotti na hora do encerramento do programa, tá? Já deixei ela aqui preparada pra senhora, tá bom? Então, lá no finalzinho do programa, eu vou atender, porque aí, depois dos aniversariantes do Clube dos Amigos, da Rádio Educadora, nós vamos tocar uma música aqui, que é a música religiosa, né? De sempre que a gente toca pra encerrar o programa e passar pro padre Reginaldo Manzotti. Então, pode ter certeza, tá bom? Continua com a gente que nós vamos tocar daqui a pouco. Alô, Dilma, do bairro Nossa Senhora do Carmo, tá ouvindo também, obrigado pelo carinho, beijo no seu coração. Tava vendo uma música aqui do Djavan. Ah, é, Djavan, e o Djavan tem tanta música boa, tem tanta coisa bacana, que às vezes a gente passa despercebido, né? Por uma situação ou outra aqui, tem a música dele, tem a Si, que é linda, e aquela Nenhum Dia. Hoje o tempo tá bem gostoso para essa música, né? Nem um dia. Vamos ouvir que um dia frio, um bom lugar para ler um livro e o pensamento lá em você e tudo me divide.

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2: Olha a hora, 9 em ponto, bom dia.
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2: Educadora Show, estamos de volta, 9:05, 9:05. Muito bom dia, bom dia, bom dia, bom dia. Obrigado pelo carinho, beijo no seu coração. Aqui nós estamos com muita música, alegria, diversão e alto astral. 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E pra você, vamos até às 10.

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11: Educadora Show, 9:21, 9:21. Muito bom dia, excelente dia, maravilhoso dia pra você. Deixa eu ver aqui a minha amiga Andréa Carmona. Ô Andréa, tá tudo bem, Andréa?
12: Bom dia, Matheus.
11: Bom dia.
12: Aqui é Andréa Carmona, do bairro Vila Militar.
11: Oi, Andréa.
12: Como sempre, né, ligadinha aqui nessa rádio.
11: Muito obrigado.
12: Eu amo minha todos os dias. Senti muita falta de vocês esse final de semana, tá? E segunda.
11: É?
12: Matheus.
11: Oi.
12: Você passa pra mim com Belchior, conheço o meu lugar?
11: Belchior.
12: Ofereço pra dona Nelcina, eu não conheço ela, mas gosto dela demais. Só por causa do carinho que ela tem com você e na rádio.
11: Ela é maravilhosa.
12: Eu acho lindo o jeito que ela te trata. E ofereço pro Roberto também, que nunca esquece de mim, mesmo eu não oferecendo música, não ligando pra rádio. O Roberto, toda a programação dele, ele manda um abraço pra mim. Acho lindo, ele não esquece de mim.
11: Que bacana.
12: Bom dia, Matheus. Com Deus.
11: Com Deus, obrigado, minha querida. Eu tô procurando essa música do Belchior, conheço o meu lugar. Eu vou ficar te devendo por enquanto, tá? Por enquanto eu vou ficar te devendo essa música, vou procurar aqui direitinho pra colocar na nossa playlist. A princípio eu não tenho ela aqui, mas eu tenho uma música do Belchior muito bonita, que fala muito sobre esse lugar, fala muito sobre a vida. É uma música que tem uma letra muito forte. E eu conheci essa música com Chico Anísio.

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9:31, 21 graus é a temperatura em Coronel Fabriciano e região metropolitana do Vale do Aço. Aqui nós estamos para mais uma edição da Educadora Notícia e, como acontece de segunda a sexta, às 9:30 da manhã, a Tati Souza sempre nos atualiza das informações da área de segurança pública. Devido, Tati, a este feriado, né, final de semana emendado com feriado, as ocorrências são maiores ainda do que aquilo que se

0: imaginava, né? Bom dia.
1: Bom dia novamente, Matheus. Bom dia, ouvintes. Sim, são maiores os registros, principalmente de acidentes, né? Por falar em acidente, antes de noticiar, duas pessoas morreram e outras quatro ficaram feridas em um acidente gravíssimo envolvendo um veículo de passeio e um caminhão na tarde de ontem. O acidente aconteceu na BR-381, próximo à comunidade do Una, em São Gonçalo do Rio Abaixo, na pista sentido a Governador Valadares. No total, foram 6 vítimas envolvidas no acidente, entre as quais 4 adultos e 2 crianças, uma de 5 anos e outra de 8 meses. Segundo populares, eles disseram para a polícia que o carro que transportava as seis pessoas teria invadido a pista contrária antes de bater contra um caminhão que tracionava uma carreta da transportadora de granel. 2 vítimas morreram no local. Não foi informado até o momento quais dos envolvidos morreram, se as crianças ou os adultos. Os feridos foram socorridos e encaminhados para o Hospital Municipal de São Gonçalo do Rio Abaixo, com ferimentos diversos. E um homem de 58 anos morreu também após um acidente envolvendo uma motocicleta conduzida por ele na zona rural de Ferros, na região de Sete Cachoeiras. A vítima foi identificada como sendo Luiz José da Silva, conhecido popularmente como Zé Terra. Os militares encontraram Luiz já caído ao solo ao lado da moto dele, uma motocicleta Yamaha YBR de cor preta. Ele já estava sem vida quando foi localizado pelos policiais. Informações repassadas por testemunhas indicam que antes do acidente, o Zé Terra teria estado em um bar na localidade conhecida como Cedro, onde lá ele teria feito consumo de bebida alcoólica. Os primeiros levantamentos da polícia apontam que, em tese, ele possa ter perdido o controle da direção e colidido contra um mourão de madeira. E um motorista de aplicativo de 32 anos foi morto nas proximidades do Ideal Clube, no bairro República, em João Molevade. A vítima foi identificada como sendo Tiago Mendes da Silva. Ele era morador do bairro Santa Maria, na cidade de Nova Era. Segundo as informações, o Tiago, ele participava de uma festa neste clube na companhia de alguns amigos. O homem foi morto com um golpe de arma branca, provavelmente uma faca. Conforme as informações iniciais, o autor do crime também estava na mesma festa e teria deixado o evento após o homicídio. As circunstâncias do assassinato e a motivação ainda não foram esclarecidas. O Tiago, ele era conhecido como motorista de aplicativo em Nova Era, muito conhecido e era uma pessoa muito querida na cidade. E para finalizar, um idoso de 68 anos, identificado como sendo José Messias de Oliveira, morreu ontem à tarde após passar mal dentro de uma agência do Banco Bradesco, no centro de Coronel Fabriciano. Segundo o Corpo de Bombeiros, a vítima apresentou uma suspeita de AVC e evoluiu para uma parada cardiorrespiratória ainda no local e não resistiu às manobras de socorro que foram realizadas durante 25 minutos. E dentro dessa ocorrência da morte do idoso, do senhor José Messias de Oliveira, o Corpo de Bombeiros deixou um recado importante a respeito de idosos saírem sozinhos para irem ao banco e principalmente a senha de celular. Não travar o celular. Eles tiveram muita dificuldade em comunicar familiares, localizar familiares do senhor José Messias ontem, após o óbito dele. Infelizmente.
0: Eu vi essa notícia e assim, é lamentável, né?
1: Lamentável.
0: Lamentável. 9:36. Ô Tati, mais alguma informação ou dentro do Jornal em Pauta agora?
1: Dentro do Jornal agora em Pauta, nós voltamos com um balanço de como foi o desfile cívico em Timóteo e Coronel Fabriciano ontem.
0: Perfeitamente. Obrigado, Tati Souza. 9:36.
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1: Educadora Show, agora são 9:48, 9:48, muito bom dia pra você, obrigado pelo carinho, a gente tá chegando já na reta final do nosso programa, mas antes eu quero falar pra você da Atual Móveis e 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

E assim, senhoras e senhores, colocamos um ponto final no programa Educadora Show dessa terça-feira. Obrigado pelo carinho, obrigado pela maciça audiência, no oferecimento de Atual Móveis e Eletro, a loja Carinho no centro de Coronel Fabriciano, no antigo calçadão, venha pra Atual. Eu me despeço de vocês, um beijo no seu coração, prometo voltar ao meio-dia e meia, se Deus assim nos permitir, com o Jornal em Pauta e toda a equipe de jornalismo. Na sequência, Padre Reginaldo Manzotti, o programa Experiência de Deus. Tchau, tchau. Vale 11 horas, seu microfone aberto com Roberto Nogueira.

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0: Louvado seja nosso Senhor Jesus Cristo, para sempre seja louvado. Queridos filhos e filhas, que a paz de Jesus esteja com você, onde quer que você se encontre, onde quer que você esteja. Hoje é quarta-feira, perdão, terça-feira de Jesus das Santas Chagas. E o meu equívoco é porque hoje é dia de Nossa Senhora da Luz dos Pinhais, padroeira da Arquidiocese de Curitiba, padroeira da cidade de Curitiba. E hoje nós vamos celebrar pedindo que Nossa Senhora da Luz dos Pinhais nos abençoe e nos proteja. Terça-feira das Santas Chagas de Nosso Senhor Jesus Cristo. Quero saudar a todos a partir da Rádio Evangelizar, de onde tudo começa. Saudar as rádios irmãs, cujos nomes cito neste momento.
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0: Saúdo a você pela TV Evangelizar, sinal digital em todo o país, em várias cidades, canal aberto. Pelo YouTube, Padre Manzotti Oficial. E pelos aplicativos da Associação Evangelizar é Preciso e todas as plataformas digitais. Eu repito, hoje, terça-feira das Santas Chagas, nas tuas chagas colocamos a nossa confiança. Por suas chagas fomos curados. E hoje, dia da padroeira de Curitiba, dia da padroeira da Arquidiocese de Curitiba, Nossa Senhora da Luz dos Pinhais. Tudo isso aqui no Experiência de Deus e também Natividade de Nossa Senhora. Em nome do Pai, do Filho, do Espírito Santo. Amém. A origem de Jesus Cristo foi assim. Maria, sua mãe, estava prometida em casamento a José. E antes de viverem juntos, ela ficou grávida pela ação do Espírito Santo. José, seu marido, era justo. E não querendo denunciá-la, resolveu abandonar Maria em segredo. Enquanto José pensava nisso, eis que o anjo do Senhor apareceu-lhe em sonho e lhe disse: José, filho de Davi, não tenhas medo de receber Maria por tua esposa, porque ela concebeu pela ação do Espírito Santo. Ela dará à luz a um filho e lhe darás o nome de Jesus, pois ele vai salvar o seu povo dos seus pecados. Tudo isso aconteceu para se cumprir o que o Senhor havia dito pelo profeta: eis que a virgem conceberá e dará à luz um filho. Ele será chamado pelo nome de Emanuel, que significa Deus conosco. Chegado o momento da plenitude dos tempos, segundo alguns evangelistas assim falam, quis o Senhor enviar o seu próprio filho e se valeu de uma mulher chamada Maria. Se valeu de uma mulher chamada

0: pela ação do Espírito Santo, ela ficou grávida. Foi quando José pensou em deixá-la em segredo. Mas o anjo disse: José, filho de Davi, não pense nisso. Acredite, o que aconteceu foi obra do Espírito Santo. E acredite, José, ela dará à luz a um filho, seu nome será Jesus. E será ele que vai salvar o povo dos seus pecados. Hoje celebramos a natividade de Nossa Senhora. Hoje celebramos o nascimento de Nossa Senhora. Rendemo-nos à Santa Virgem Maria e peçamos à Mãe de muitos títulos, de muitos nomes, que interceda a Deus por nós, que interceda a Deus. Hoje, por intercessão de Maria, qual a graça você quer pedir ao Senhor das Santas Chagas? Por intercessão de Maria, qual o pedido que você quer fazer?
1: Nos braços da Mãe puseram o Filho crucificado.
0: Nossa Senhora,
1: e em meio
0: hoje celebramos a tua natividade.
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0: Mas já lembramos que o teu sim há de coar por toda a vida. Desde quando geraste o filho, também passando pelo momento do alto da cruz, quando lá estava e ficaste de pé, confiante, sabendo que aquele momento era transitório, mas o coração de mãe sofria. Nossa Senhora, hoje, terça-feira das Santas Chagas, nós te pedimos, fazei-nos também nos nossos calvários a permanecermos de pé junto à cruz do Senhor. Que nos nossos calvários podemos tê-la como nossa presença de materna. Que tenhamos a certeza que sempre estarás conosco, Mãe. Fique conosco, Mãe, no nosso calvário. E neste momento eu convido você. Qual a intenção você quer colocar hoje? Qual a intenção que você quer colocar hoje? Claro que é a Jesus, por intercessão de Maria. Claro que é a Jesus, por intercessão de Nossa Senhora. Você sabe, nós estamos em plena novena da exaltação da cruz do Senhor. Quinto dia. Voltamos já, volte comigo.

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0: filhos queridos, povo amado de Deus, terça-feira das Santas Chagas, então reze comigo, eterno Pai, eu vos ofereço as Santas Chagas de nosso Senhor Jesus Cristo, para curar as de nossas almas. Mais uma vez, qual a intenção que você coloca diante de Jesus Cristo? Por intercessão de Maria hoje, celebrando o seu nascimento, uma das festas mais antigas da igreja que remonta ao século IV. Qual a intenção que você apresenta a Jesus? Quando hoje celebramos onde é sede da obra evangelizar é preciso Nossa Senhora da Luz dos Pinhais, que celebraremos na missa do meio-dia com toda a arquidiocese, coloque a sua intenção, escute esse testemunho, escute.
1: Padre Reginaldo, a sua bênção, meu
0: Deus,
1: nome é Maria
0: abençoe.
1: Porto, sou aqui de Osasco, São Paulo.
0: Pois não.
1: E é com muita alegria que eu estou indo para a festa de Jesus da Santa Chaga de 2026. E não é a primeira vez que eu estou indo.
0: Que
1: já
0: maravilha.
1: Estive em 2024, 2025. E aí, como o senhor fala, né? Um ano nós estamos indo para pedir.
0: Isso.
1: E o outro ano voltamos para agradecer.
0: Amém.
1: E eu estou indo com meu coração cheio de alegria. Estou até emocionada, de gratidão por tantas bênçãos derramadas sobre a minha vida,
0: que
1: sobre
0: bom.
1: A vida da minha família, sobre a vida dos meus clientes. Padre, eu posso dizer que o senhor é meu pai na fé. Porque através do Senhor e através da sua obra, eu estou na igreja, eu sigo uma vida reta diante de Deus, eu e a minha família. Deus abençoe, Padre. E até daqui a pouco, na festa de Jesus das Santas Chagas.
0: Sacristão, faça ecoar esse testemunho, sacristão. Meu abraço, querida Maria Porto, de Osasco, São Paulo. E eu espero você sim, espero todos para virem para celebrarmos, e é contagem regressiva, né? Já contagem regressiva, porque tá perto, é do dia 21 ao dia 27 de setembro, que eu espero vocês no Santuário de Nossa Senhora de Guadalupe, Jesus das Santas Chagas. A programação completa você encontra evangelizareprecisocom.br, padremanzotti.com.br. E eu quero lembrar, segunda, terça, quarta, nós temos São Pio de Pietrelcina, quinta começa o trido, quinta, sexta, sábado, o dia todo, mas à noite nós teremos, e convido Curitiba, região metropolitana, a trazerem velas, e quem estiver também, teremos à disposição, que vamos fazer aquela procissão linda, onde nós caminhamos, mais do que linda, de grande eficácia, evangelização, conversão pelas ruas. Olha a multidão que se reúne, onde nós fazemos a reflexão das chagas dolorosas de Jesus, contemplando a Via Sacra encenada. Isso no sábado, e no domingo as chagas gloriosas de nosso Senhor Jesus Cristo. Gente, se programe para a festa de segunda a domingo, 21 a 27 de setembro. Mais uma vez, seja bem-vinda, Maria Porto de Osasco, Dom João Bosco Barbosa de Souza, Diocese de Osasco. Filha de Deus, que a paz de Jesus esteja com você, filha.
2: Bom dia, padre.
0: Bom dia, Deus abençoe. Você pediu anonimato, mas de onde você fala?
2: Da cidade do Ceará.
0: Tá bom, então, filha de Deus, de algum lugar do Ceará, seja bem-vinda. O que está acontecendo, filha?
2: Padre, eu queria pedir um conselho ao senhor, porque já faz 26 anos de casado e agora está sendo muito difícil para mim, muito. Já perdoei várias traições, ter filho, assim, entre o nosso casamento com outra pessoa, eu perdoei, já perdoei várias traições. Aí agora eu descobri umas conversas de traição e eu não aceito mais.
0: Bom, que o Divino Espírito Santo nos ilumine. Filha, você é casada há quanto tempo?
2: Eu sou amaziada há 26 anos.
0: 20?
2: 26.
0: Tem filhos?
2: Sim, tenho dois filhos casados e tenho uma que mora comigo,
0: tá.
2: A mais nova.
0: Você contou que o histórico, você falou, o histórico da sua vida nesses 26 anos é um histórico de traição, é isso?
2: Isso.
0: Ele teve filho fora do casamento, você perdoou?
2: Sim.
0: E o que foi a gota d'água?
2: A gota d'água é a traição, né? Porque quando, assim, com poucos dias que ele faz a traição, ele pede perdão. Pede perdão não, vem dizendo que está arrependido e pede para a gente continuar, porque nós temos filhos. Com poucos dias está fazendo a mesma coisa, padre.
0: E hoje, como que você sente? Quais são os seus sentimentos? O que hoje você, o teu coração está mandando fazer?
2: Hoje meu coração está mandando fazer é separar. Separar, porque até da minha família, do primo, ele teve que me afastar com ciúme de mim.
0: Ah, tá. Então, ó, ele faz as cachorradas e depois Sim. ele te priva com ciúme.
2: Isso, padre. Aí ele culpa mim, né? Assim, ele fala que a culpada sou eu, porque ele tá fazendo isso, a culpada sou eu.
0: Ah, bonito pra ele. Bom, mas então, em que eu posso te ajudar?
2: Eu quero um conselho, que o senhor possa me ajudar, o que eu devo fazer.
0: Filha, eu não vou decidir por você. Eu não vou decidir. Mas você mesmo, se você se ouvir, inclusive fica depois no ar, mas se você ouvir o teu próprio relato, você percebe que não tem futuro.
2: Uhum.
0: Você percebe que não tem futuro. Porque uma coisa é errar, outra coisa é persistir no erro. E as palavras aceitam tudo. Ah, eu estou arrependido, mas quem está arrependido tem que se emendar, tem que mudar. E não existe mudança.
2: Ele está bebendo constante, né? Assim, todos os dias. E fez um ano agora em agosto que eu peguei umas conversas dele também com outra pessoa. Quando chegou em casa à noite, ele me bateu por conta dessa pessoa.
0: Não. Aí já passou todo o limite possível. Você devia ter denunciado. Então, se foi para agressão física, agora eu lhe digo, realmente se aparte. Como os teus filhos veem isso? Alô?
2: Oi, padre.
0: Como seus filhos veem isso?
2: Não, meus filhos só dizem assim, eu não me meto. A minha filha mais nova que mora comigo, ela diz, mãe, poxa, a senhora não aceitava mais.
0: Filha, se ele partiu para a ignorância e te bateu, você deveria tê-lo denunciado. Não o fez. Mas agora é hora de seguir seu caminho. Você tem casa?
2: Tenho, sim.
0: Então, só que é assim, filha. É aquela história. Pense bem antes de decidir. Para não ficar esse vai e volta.
2: Uhum.
0: Que aí fica feio. Uma decisão tem que ser bem tomada. Entendeu? Alô?
2: Oi. Oi, padre.
0: Você está prestando atenção?
2: Estou sim, padre.
0: Então você já sabe a resposta. Não preciso eu dizer. E qualquer violência que ele fizer com você, não importa que seja o pai dos seus filhos, dê queixa. Você está escutando?
2: Estou, padre.
0: Dê queixa. Nada justifica a violência. Reze comigo mesmo que o sacristão está chamando o intervalo. Divino Espírito Santo, iluminai-me. Jesus das Santas Chagas, dai-me forças para fazer o que é certo. Amém.
2: Amém.
0: Deus abençoe. Deus a proteja. Nada justifica a violência, nem mesmo a traição. Eu volto já, volte comigo.
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temos muito a celebrar, Natividade de Nossa Senhora. Em Curitiba, Nossa Senhora da Luz dos Pinhais. E hoje, o quinto dia da novena da Exaltação da Santa Cruz e Jesus das Santas Chagas. Convido você a acompanhar, vir à missa, quem é da região metropolitana, Curitiba, para missa ao meio-dia com tantas motivações. Claro, vir para pedir à mãe e pedir que ela suplique a Jesus das Santas Chagas. Muito bem falou aquela que testemunho deu. Um ano a gente vem para agradecer, para pedir, o outro para agradecer. E assim toda terça-feira, de novena em novena, graças e bênçãos são celebradas. Querido povo de Deus, com muito amor e gratidão, eu quero dizer, nós estamos lançando uma campanha, uma ação, eu gosto de usar a palavra correta, um lugar no seu coração. Essa ação nasceu de uma leitura orante que eu fiz com você aqui, da palavra de Deus, durante a experiência de Deus. Se você lembrar, segundo Coríntios, capítulo 7, versículo 2, Paulo pede assim: dai-nos um lugar em vossos corações. E este texto de 2 Coríntios, capítulo 7, versículo 2, fez brotar esta ação. E queremos começar a lembrar que o nosso coração, o nosso da obra evangelizar é preciso, está sempre aberto para você. Se existe algo que nós estamos pedindo a você, é, se você precisa de oração, confie sua intenção à nossa obra. Dê um lugar no seu coração. E nós queremos receber com carinho todas as intenções e levar ao altar do Senhor. Fruto desta ação, você pode apontar o celular no QR Code. E então mande o seu pedido de oração pelo WhatsApp. 41-3221-6060. Também você pode ligar e pedir aos nossos atendentes que leve até a missa, e isso é feito, a sua intenção. 0800-410-6060. Queremos rezar por você. Aqui você tem um lugar no nosso coração. E eu peço, dê no seu coração um lugar para a obra evangelizar é preciso. Ação, um lugar no seu coração. Faça o seu pedido de oração. E agora, vamos juntos. Bíblia aberta, cartilha de oração. Segundo Coríntios, hoje, capítulo 12, versículo 1, seguintes. Você tem gostado da leitura orante? Quero lembrar agora e reprise às 10 da noite, mas fica no YouTube e todo final de tarde vai para o YouTube Padre Manzotti com um recorte, que é a leitura orante. Tem te tocado segundo Coríntios? Eu confesso para você, para mim tem sido uma descoberta constante. Cada vez que eu leio, salta aos olhos.

os apelos de Deus. Escutemos, rezemos. Segundo Coríntios capítulo 12, versículo 1. Embora não adianta nada, eu preciso me gabar de mim mesmo. Agora vou falar a respeito das visões e revelações que o Senhor me tem dado. Conheço um cristão há 14 anos. Foi levado de repente até o mais alto do céu. Não sei se isso de fato aconteceu, ou se ele teve uma visão, somente Deus sabe. Paulo contando um fato. Ele conhece um cristão que há 14 anos, preste atenção, foi levado de repente até o mais alto céu. Paulo mesmo diz, eu não sei se isso aconteceu ou se ele teve uma visão, Deus o sabe. Repito, sei que este homem foi levado de repente ao paraíso. Eita, padre, alguém já foi pro paraíso e voltou? É o que eu tô acabando de ler. O homem foi levado de repente ao paraíso. Não sei se isso de fato aconteceu ou se foi uma visão, somente Deus sabe. E ali ele ouviu coisas que palavras humanas não conseguem contar. Eu me gabarei deste homem, mas não me gabarei de mim mesmo, a não ser das coisas que mostram as minhas fraquezas. No entanto, se eu quisesse me gabar de mim mesmo, isso não seria uma loucura, porque eu estaria dizendo a verdade. Mas eu não me gabarei, pois quero que a opinião das pessoas tem de mim se baseie naquele que me viram fazer e me ouviram dizer. Não quero falar de mim mesmo. Eu quero que as pessoas falem de mim pelo que me viram fazer e me ouviram dizer. Olha aqui uma boa proposição. Não falarmos de nós mesmos. Que as pessoas, se forem falar de nós, mesmo como cristão e como religiosos, seja por aquilo que fazemos e falamos. Mas para que não ficasse orgulhoso demais por causa das coisas maravilhosas que vi, eu recebi uma doença dolorosa. Padre, que isso? Sim, por causa das coisas maravilhosas que eu vi, eu recebi, que é uma doença dolorosa, é como um espinho no corpo. Versículo 7, você já ouviu dizer que Paulo recebeu e conviveu com espinho na carne. Já ouviu isso, né? Não? Olha hoje. Ele veio como mensageiro de Satanás para me dar bofetadas e impedir que eu ficasse orgulhoso. Escute mais. Versículo 8. É forte, gente, é forte. Três vezes orei ao Senhor pedindo que ele me tirasse esse sofrimento. Mas ele me respondeu: a minha graça é tudo que você precisa, pois o meu poder é mais forte quando você está fraco. Portanto, eu me sinto muito feliz em me gabar das minhas fraquezas, para que assim a proteção do poder de Cristo esteja com você.

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6: Uma revelação particular, como chamamos, de coisas maravilhosas que viu. Mas eu quero rezar com você esse espinho na carne, que nessa Bíblia diz espinho no corpo. Veja, Paulo teve que lidar com isso. Versículo 7, para que eu não ficasse orgulhoso, às vezes e quase sempre, as provações, as dificuldades nos vêm, para que não nos orgulhemos de nós e lembremos da nossa humanidade, que somos seres humanos perecíveis, frágeis. E diz o texto: eu recebi uma doença dolorosa que é como um espinho na carne. Qual o teu espinho na carne? Qual o teu espinho na carne? Diz ele: três vezes orei, três vezes orei, pedindo que me tirasse este sofrimento, mas ele me respondeu: quem? Deus. A minha graça é tudo que você precisa, pois o meu poder é mais forte quando você está fraco. Você consegue entrar nesse mistério que Paulo está mostrando? Às vezes o espinho na carne quer nos levar a desistir. Às vezes Deus nos responde: eu deixarei, eu permitirei isso, porque quando você está fraco, você conta mais com a minha graça. Quando você se sente humano, você me permite mais trabalhar. Portanto, o espinho na carne não foi motivo para Paulo fugir da missão. Qual o teu espinho na carne? E lembre-se do que Deus está dizendo hoje. Basta.

0: tirou. Escute, três vezes ele pediu. Paulo rezou.
1: Tira toda mágoa.
0: E Deus disse: basta-te a minha graça. Filhos, nunca esqueça que Deus, as nossas orações, podem dizer sim. Pode dizer não. Pode dizer ainda não. O sim, porque nos ama. O não, porque nos ama. O ainda não, porque nos ama. Basta-te a minha graça. Vai. E Paulo foi. Continuou. Não recuou. Com o espinho na carne. Esta foi a belíssima leitura orante do dia de hoje. Silvânia, que a paz de Jesus esteja com você.
2: Amém, padre. Bom dia, tua bênção.
0: Deus abençoe, Silvânia. Você fala de onde?
2: Eu falo de Fátima do Sul, Mato Grosso do Sul.
0: Meu abraço a Fátima do Sul, Mato Grosso do Sul. Como que você me acompanha?
2: Padre, quando eu estou em casa, eu acompanho pela Fátima FM, 107.9. Quando eu estou trabalhando, eu acompanho pelo aplicativo.
0: Tá certo. Diga lá, Silvânia.
2: Padre, como esse mês é um mês muito abençoado, claro. Mês da Bíblia.
0: Mês das Santas Chagas.
2: Eu quero pedir oração e quero anunciar também. Vou primeiro pedir oração.
0: Vamos.
2: Eu quero pedir oração para minha irmã, Marta.
0: Márcia.
2: Ela, até o médico já falou que ela tá em pé hoje, porque ela é uma mulher muito de fé, né?
0: Sim.
2: E como esse mês é um mês muito abençoado, eu quero tomar posse, e ela também, ela tá ouvindo o senhor, padre.
0: Opa, Márcia, Deus a abençoe na sua enfermidade, não sei o que é, mas que Deus a abençoe, Jesus das Santas Chagas, derrame uma gota do seu preciosíssimo sangue sobre você, Márcia.
2: É coluna, padre.
0: Coluna, sei bem quanto dói isso.
2: Dói, ela sente muita dor de cabeça, muita dor.
0: Tá.
2: E eu tenho fé em Jesus das Santas Chagas que ele vai derramar uma preciosíssima gota do seu sangue.
0: Certo, levarei na missa do meio-dia que eu vou rezar. Continue.
2: Tá, ela faz o terço das Santas Chagas com o senhor.
0: Certo.
2: Ela é muito de fé.
0: Pois não.
2: E quero anunciar, padre, que eu sou uma associada.
0: Obrigado.
2: Há mais de 10 anos.
0: Olha aí.
2: Vou ser uma mensageira de Jesus das Santas Chagas.
0: Toca o sine a corneta, sacristão. Que maravilha.
2: Vai ter um encontro agora, dia 19, em Dourados. É o primeiro encontro das líderes mensageiras.
0: Quando vai ser?
2: Dia 19 agora desse mês.
0: Olha aí, gente, já aproveito para anunciar todos os mensageiros de Mato Grosso do Sul.
2: Eu vou nesse encontro.
0: Estejam em Dourados e vai ser aonde, querida?
2: Vai ser numa casa de retiro.
0: Tá certo, olha que notícia maravilhosa. E você vai e vai voltar com a capelinha de Jesus das Santas Chagas?
2: Vou pegar a capelinha aí na festa das Santas Chagas, padre.
0: Você vai estar aqui comigo?
2: Vou, até que eu tô organizando a minha caravana e pra quem estiver ouvindo e for aqui da região, eu ainda preciso arrumar 10 pessoas pra completar a caravana.
0: Tá certo, minha filha, então ó, vamos fazer assim, Silvânia. Você deixa, você pode fazer isso, deixa lá com a nossa telefonista seu número, se alguém de Fátima do Sul, região, quiser vir para a festa das Santas Chagas, liga depois do programa, que aí diminui o número de ligação e pega seu número para se tornar, para vir em caravana, tá certo?
2: Tá. eu vou deixar então, padre.
0: Mas não agora ao vivo, coloca lá em particular, não. Tá bom?
2: Tá, pode deixar.
0: Que Deus abençoe Silvânia, de Fátima do Sul, Mato Grosso do Sul, pelo aplicativo, pela rádio Fátima do Sul, Dom Henrique Aparecido de Lima de Dourados. Tá aí o recado, gente, dia 19 de setembro, encontro lá em Dourados, de todas as líderes mensageiras das capelinhas, e façam caravanas para vir, façam caravanas para estar conosco na festa da Santa e Chagas. Sabe, gente, de repente a gente pode até pensar, equipe, atenção, criar um lugar para aqueles que estão fazendo caravanas para deixarem os números. Acho que é importante isso, em algum lugar do site evangelizarepreciso.com.br, porque tem gente que às vezes quer vir e não sabe quem está fazendo caravana. Tá aí. Quero agora dizer que o Papa Leão XIV nomeou nesta terça-feira, 8 de setembro, o novo bispo da Diocese de Porto Nacional Tocantins, Padre José Paulino Francisco Neto, do clero da Diocese de Araçuaí, Minas Gerais, para atualmente desempenha a função na paróquia Nossa Senhora da Glória. Também o Papa nomeia bispo para a Diocese de Rubiataba, Morzalândia, em Goiás, Dom Júlio César Gomes Moreira, transferindo de ofício de bispo auxiliar da Arquidiocese de Belo Horizonte. Nossa comunhão, nossa oração nesta nova missão. Voltamos já.
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hoje é aniversário da rádio a Cauã FM e Chupa Pernambuco, Ave Maria FM, Cabo Frio, Rio de Janeiro, pioneira de Teresina FM, Teresina Piauí. Sobre a natividade de Nossa Senhora e Nossa Senhora da Luz dos Pinhais, da missa do meio-dia, eu poderei e falarei mais. Rezaremos juntos, lembrando que hoje é terça-feira, Jesus das Santas Chagas. Venha ao santuário, acompanhe pela TV, acompanhe pelo YouTube, Padre Manzotti. Aquilo que nós pedimos, Jesus das Santas Chagas, libertai-nos da ansiedade, da depressão. Jesus das Santas Chagas, protegei-nos e curai-nos do câncer. Jesus das Santas Chagas, derrame uma gota do preciosíssimo sangue sobre nós. Amado povo de Deus, você fez o 21º dia da quaresma de São Miguel. Às 9:30 da manhã, nós fizemos o 21º dia. E hoje, a proposta é rezar pelo matrimônio. Seu casamento está em crise? Exatamente é colocar o casamento nessa batalha espiritual, porque o demônio se levanta para destruir a família. E você que é casado pode ter certeza, o inimigo tudo faz para destruir o pacto nupcial, a união conjugal. Por isso é o tema da quaresma de hoje. A intenção vale para toda a quaresma. Nós já estamos, olha que passamos da metade. Passamos da metade e vamos até o 40º dia, 21º dia. Perdeu? Logo depois do programa, segue com a quaresma de São Miguel. Hoje quero contemplar e oferecer o programa, a missa que reza ao meio-dia, por todos os mensageiros e mensageiras das capelinhas de Jesus das Santas Chagas. Muito me alegrou que a Silvânia falou que vai ter um encontro estadual no Mato Grosso do Sul, em Dourados. Mandaram fotos, Nilza Rosa Teixeira, de Presidente Médici, acompanhe pela televisão, eu vou descrevendo por aqui, pelo rádio, Gorete Albino Custódio Fernandes, de Criciúma, Santa Catarina, meu grande abraço, Sandra Eusébia Costa Soares, Recife, Pernambuco, dentro da igreja, meu irmão sacerdote, muito obrigado, Antônia Erileuda Rodrigues Brito, do Rio de Janeiro, Maria Aparecida de Carvalho, Goiatuba, Goiás, Cleria Aparecida Barbosa Campos, Rosana, São Paulo, Leônida Maria Maron, Lucas do Rio Verde, Mato Grosso, Ney Alves, Campo Largo, Paraná, meu grande abraço, Jussara Barbosa da Brito Santos, Caíbras, Alagoas e Raimunda Mancinho da Silva, Ouro Branco, Minas Gerais, meu Deus, que foto mais linda, lá, volte uma, da igreja, povo todo reunido, olha aí, toca o sino, sacristão, e agora, vamos juntos, Alagoas, vamos juntos rezar. Exaltação da Santa Cruz, quinto dia. E eu tomo o jornal mais uma vez. Cadê o seu jornal do evangelizador? Reze comigo, página 7. Pelo sinal da Santa Cruz, livrai-nos Deus nosso Senhor dos nossos inimigos. Senhor Jesus, por tuas chagas fomos curados, por tua cruz fomos libertados. Jesus, em seu próprio corpo, levou nossos pecados ao madeiro, a fim de que morrêssemos para os pecados e vivêssemos para a justiça. Por tuas chagas fomos curados. Ó Jesus, em cujos ombros foram abertas feridas por causa do peso da cruz, feridas causadas pelo madeiro e pelos nossos pecados. Se a cruz pesar, seja nosso sirineu. Se a cruz pesar e eu cair, ajude-me a levantar. Que a tua cruz seja a minha salvação. Ó Santa Cruz bendita, onde a humanidade foi redimida e o Filho do Homem teve suas mãos transpassadas, seu peito aberto, de onde jorrou água e sangue.
Ó Santa Cruz, instrumento de morte e de castigo, mas que pelo sangue redentor tornou-se sinal de nossa salvação. Jesus, na tua cruz, eu coloco a minha cruz. Coloque. Eu tenho três intenções lá, você sabe, a terra prometida, poder começar as obras. Mais duas particulares. Quais são as suas intenções? Na tua cruz, eu coloco a minha cruz. Salve, ó cruz, doce esperança, concede aos céus remissão, dai-nos o fruto da graça que floresceu na paixão. Louvor a vós, ó Trindade, fonte de todo perdão, aos que na cruz foram salvos, dai a celeste mansão. Jesus, dai-nos a graça de viver o fruto da tua redenção. Jesus, dai-nos a graça de viver o fruto da tua redenção. O Senhor esteja convosco, Ele está no meio de nós. Abençoai, Jesus, a água, a roupa dos enfermos. Hoje a bênção sobre a cidade de Curitiba, Arquidiocese de Curitiba, na sua padroeira Nossa Senhora da Luz dos Pinhais. Mas hoje abençoai o Brasil que tanto precisa de discernimento, de iluminação, e você sabe do que eu estou dizendo. Rezemos pelo discernimento de nossas autoridades. Abençoai, Senhor, e santificai a água, a roupa dos enfermos e fotos de família, em nome do Pai, do Filho e do Espírito Santo. Amém. Se não fez a quaresma de São Miguel, vai fazer. Me despeço com um clipe, Pelas Mãos de Maria. 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
1: Muito bom dia, você que tá ligado aqui na programação Educadora, terça-feira, hoje dia 8 de setembro de 2026, estamos iniciando mais um microfone aberto, né? Depois do feriado prolongado para muita gente, depois do desfile que aconteceu em Fabriciano, sensacional, em Timóteo também, lamentavelmente Patinga não manteve a tradição aí de milhares de anos, de centenas de anos, infelizmente, mas parabéns a Timóteo, parabéns a Coronel Fabriciano, que manteve acesa a chama desse momento cívico aí nacional. Foi muito legal, então, a todos envolvidos, fica aqui o nosso carinho, a toda a equipe da Educadora que acompanhou também todo o processo. Muito legal. 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São 11:05. Já vou apresentar nosso entrevistado hoje. Papo mais uma vez muito quente aqui no nosso programa. 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Bom, vamos lá, gente. A coordenação artística de Matheus Cabral, coordenação de jornalismo de Felipe Machado, coordenação administrativa de Joana Avelino, apresentação Roberto Nogueira, com produção do Departamento de Jornalismo. A direção é de Padre Zé Wilker e comandando o som e a imagem gerada a partir aqui dos nossos estúdios, Ícaro Alves. Bom dia para você que está chegando agora, está começando mais edição do nosso microfone aberto. E hoje vamos falar de um assunto que interessa diretamente a todas as mulheres e, claro, também as famílias, né? Vamos falar do salário maternidade. quem tem direito, quanto recebe, quanto tempo dura esse benefício, é quando a pessoa vai recebendo aí. A mulher está desempregada, ela pode receber? A gente vai querer saber também. E o quê? E quem é MEI? É, hoje tem muitos MEIs aí. Quem é MEI? Ou trabalha por conta própria? Tem esse direito? Então, nós vamos falar das regras, dos benefícios que passaram por mudanças, por decisões importantes, e muita gente ainda tem muitas dúvidas, e claro, é a função, é o papel aqui da rádio esclarecer tudo isso com um profissional da área jurídica. E hoje a doutora Crisiane se faz presente aqui no programa, e se você tem dúvidas sobre salário e maternidade, fique conosco, porque o microfone é aberto, tá no ar a partir de agora. Doutora Crisiane, muito bom dia, mais uma vez, prazer tê-la conosco aqui no programa.
6: Bom dia, Roberto. Bom dia a todos os ouvintes. É um prazer estar aqui novamente e hoje abordando esse tema muito importante que é o salário maternidade.
1: Ok, quem tiver dúvida aí, gente, quiser participar conosco, né? E de repente também alguma dúvida ligada à área previdenciária, a gente guarda também pro finalzinho do programa para a doutora Crisiane respondendo aí, se você tiver alguma dúvida para aposentadoria também. Doutora, vamos lá então, né? A gente vai começar o básico, vamos falar do básico dos básicos, né? Porque muita gente ainda tem dúvidas, eu particularmente sou muito leigo em relação a isso aí. O que que é esse salário maternidade? Quem tem verdadeiramente direito a esse benefício?
6: O salário maternidade, ele é um benefício destinado principalmente às mulheres, né? Mas os homens também podem receber em algumas situações, mas ele é destinado às mulheres, aquelas trabalhadoras CLT, as trabalhadoras avulsas, que são aquelas que prestam serviços para várias empresas, as seguradas facultativas, ao MEI, aquela, né, que faz a contribuição, o contribuinte mensal. E essas pessoas, elas podem requerer esse salário maternidade, que tem a validade, dependendo de cada caso. Na maioria dos casos é de 120 dias para aquelas empresas que aderiram ao plano. A empresa cidadã, esse prazo pode se estender para 180 dias. Mas nós temos também casos em que o salário maternidade dura 14 dias, que é no caso do nascimento do feto sem vida, né? Nesse caso, a pessoa irá receber somente por 14 dias, que é o caso do natimorto.
1: Certo. Então, nós não estamos falando aí de uma ajuda financeira, não é nada disso, né? Nós estamos falando de um benefício previdenciário, e o objetivo é garantir, como a doutora falou agora, sobre aquela que perdeu também um filho. É garantir a proteção dessa mulher durante esse momento muito importante na vida, seja um momento, às vezes, de vida ou até mesmo de luto. Seria por aí?
6: Esse benefício é para todas as os beneficiários, para todas aquelas pessoas que contribuem para o INSS. Antes de 2025, era necessário que essa pessoa fizesse 10 recolhimentos para o INSS para ter direito ao salário maternidade. Com a alteração da lei no ano passado, agora é necessário fazer somente uma contribuição. Não é necessário essas 10 carências. Com uma contribuição, a qualquer tempo, ela consegue receber o salário maternidade. Ela pode pagar após o parto? Pode, depende. Se ela fizer, vamos supor que o bebê tenha nascido hoje, né? Hoje cedinho. Então, ela tem até o vencimento do mês que vem, que cada mês vence no dia 15. Então, ela tem até o mês que vem para efetuar o pagamento desse mês. Então, ela pode sim estar dentro do período, né? Ela pode fazer esse recolhimento.
1: Para quem está grávida, então, só para tirar essa dúvida, está grávida, está prestes a ganhar já a criança. Ela pode se antecipar e já buscar essa documentação, já deixar ali em mãos para adiantar, ou tem que ser só depois que a criança nasce?
6: Sim, ela pode deixar a documentação toda pronta, mas a data certa de dar entrada no requerimento é 28 dias antes.
1: Certo. Nos últimos tempos, doutor, nós tivemos aí atualizações. Sempre a gente está falando de atualizações e de mudanças, né? Em se tratando de previdência social. E tem gente que até tem medo ainda de mudar mais alguma coisa que possa vir a prejudicar ainda mais o trabalhador, que já é prejudicado muito nos últimos anos. Então, nesses últimos tempos aí, nós tivemos aí muitas atualizações, muitas mudanças importantes, que envolve inclusive regras do salário maternidade. Essas decisões judiciais, essas mudanças, nas orientações do INSS. Tem uma mudança em especial que a mãe que está grávida agora precisa entender para não cair numa armadilha na hora de buscar o seu benefício?
6: Sim, a maior mudança que a gente teve foi no ano passado, que foi benéfica para as seguradas, que é ter não ter a exigência da carência. Sim. Pode agora, somente fazendo uma contribuição, ela ter direito ao benefício. Não é necessário mais recolher as 10 contribuições. Então, com uma contribuição paga, ela tem direito ao salário maternidade. Então, isso é ótimo, foi um ganho muito importante, porque nós tivemos o julgamento ano passado e eles decidiram que é inconstitucional exigir da segurada essas 10 contribuições.
1: Certo. Essa informação é importante demais para quem está planejando a maternidade ou já está grávida. Essa informação precisa. Eu estou planejando ainda a maternidade. É bom ela se antecipar e saber, sim, dos seus direitos?
6: É bom ela antecipar, Roberto, porque toda pessoa que se programa, ela consegue, às vezes, elevar o seu salário. Por quê? Dependendo dos casos. Quando a pessoa é CLT, aí ela vai receber em cima do último salário. Se as contribuições dela, os pagamentos do salário, têm remunerações variáveis, aí eles vão fazer a média dos 6 últimos salários. Agora, quando a pessoa recebe um valor fixo, não tem variação, vai ser referente à última contribuição. Então, para aquela pessoa que é contribuinte individual ou segurada facultativa, que ela mesma efetua o pagamento, né? Aquelas pessoas autônomas ou as que são desempregadas, no caso de facultativo, mas que fazem as suas contribuições, elas podem decidir: eu pretendo engravidar ano que vem, então eu vou começar a fazer os recolhimentos em cima de um valor de R$3.000 para mim aumentar minha aposentadoria e também receber esses 4 meses de salário maternidade.
1: É possível, então?
6: Sim, então essa programação é excelente, se ela está vislumbrando um valor maior.
1: Qual a possibilidade de ter uma perda de prazo? Conhecer as regras, claro, é importante, né? Se você conhece as regras, a perda de prazo não vai ter. Mas existe um tempo, um prazo para que você evite problemas na hora de solicitar esse benefício?
6: Nós temos 2 prazos importantes, que é fazer essa contribuição, uhum, a única contribuição agora, e o outro prazo importante é você solicitar o seu salário maternidade dentro dos últimos 5 anos. Então, você tem um prazo grande aí. Se você que está nos escutando teve um bebê há 1 ano, há 2 anos, você pode ainda solicitar o seu salário maternidade.
1: Ok, deixa eu ir para o intervalo, a gente volta em instante. São 11 horas e 14 minutos agora. 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Vamos pro intervalo, 11:15 agora, até já.
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1: Tô de volta, 11 horas e 18 minutos. 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Doutora Rejane, aqui no nosso programa, advogada especialista em direito previdenciário, nós estamos falando hoje, claro que nós vamos tirar dúvidas do ouvinte depois, no último bloco, a gente traz a resposta para as perguntas. O primeiro, o segundo bloco aqui hoje, o nosso tema é salário maternidade. O doutora, eu perguntei da outra vez, quando nós tivemos a mudança previdenciária, né? Para todas as pessoas. Foi em 2019, né? Tivemos aquela mudança. Muita gente estava ali batendo a porta para aposentar. Ah, não, você vai trabalhar mais 6 anos, mais não sei quantos anos. E aí a mudança acabou prejudicando, acredito eu que tenha prejudicado, e eu me sinto prejudicado também por aquilo. Por que que essas alterações, no caso do salário maternidade, elas foram necessárias? Na prática, a pergunta que eu faço, elas facilitam o acesso da mulher a esse benefício ou ela acaba trazendo mais burocracia, vamos colocar, mais dor de cabeça?
6: No caso do salário maternidade, nós não tivemos alterações ruins como dos outros trabalhadores, no geral, né? Da pensão por morte, por exemplo, do trabalhador de área insalubre, que é aposentadoria especial. Então, nesse caso, até ano passado, igual eu mencionei, nós tivemos algo benéfico para as seguradas, que é ter somente uma contribuição. Então, no salário maternidade, nós não tivemos perda aí para a segurada.
1: Não houve mudanças bruscas,
6: não,
1: né?
6: Não houve.
1: Agora vamos para aquela parte prática, então. Né? Nós falamos basicamente da teoria. A pergunta que muita mulher faz é: eu tenho direito? A outra, quando é que eu vou receber ou quanto é que eu vou receber por quanto tempo?
6: Sim, geralmente quem tem direito são as mulheres que se engravidaram, né? Uhum. E aí teve o nascimento do filho, no caso de aborto, no caso de natimorto, no caso de adoção judicial, aí no caso dessa adoção, tanto a mulher quanto o homem, ele pode requerer esse benefício. No caso, por exemplo, se a mulher não for segurada, mas o pai que está juntamente adotando, ele pode requerer em seu nome esse benefício de salário maternidade, no caso de adoção. Mas no caso de salário maternidade para nascimento, natimorto, adoção, aí esses casos é somente a mulher que pode requerer esse benefício.
1: Quanto tempo normalmente é garantido de afastamento?
6: Geralmente é 120 dias. Aí nós temos o caso da empresa cidadã, que pode estender esse benefício para 180 dias, que foi uma das alterações que a gente teve também.
1: Mas isso nós estamos falando do CLT, né?
6: Sim.
1: E quem é MEI, quem é autônomo, entra nesse bojo aí?
6: O MEI, o autônomo, ele recebe por 120 dias.
1: Sim.
6: Quando tem o nascimento do filho. No caso de natimorto, aí tanto para o MEI, segurado facultativo, contribuinte individual, o segurado especial, que é a pessoa que mora na roça, né? Ela consegue receber por 120 dias.
1: Sim.
6: E 14 dias, que são 2 semanas, a pessoa recebe no caso que o feto ou faleceu dentro do útero, dentro da barriga, né, da mãe, ou assim que nasce, ele nasceu sem vida.
1: Sim.
6: Então tem 14 dias aí para receber esse salário maternidade.
1: Falando de uma palavra que costuma assustar muita gente, que é a carência. Tem uma carência?
6: Então, nós temos essa carência que foi exclusiva, que foi excluída ano passado, que antes era necessário ter 10 meses de carência.
1: Sim.
6: Hoje é necessário efetuar somente uma contribuição, e ela pode ser feita desde o momento que ela engravidou até após o parto, mas dentro do mês, do último mês, que reflete a competência anterior ao parto.
1: Certo. A Luzia Souza, ela está mandando uma mensagem aqui. Ô, Luzia, nós estamos com a doutora Regiana. Ela quer fazer uma pergunta, doutora. Eu pedi até para que a doutora coloque o fone, porque a gente vai mandar essa pergunta para o ar agora aqui. Eu quero abraçar aqui a Luzia. Obrigado pela participação. Seja bem-vinda aqui ao nosso programa. Muito bom dia, viu, Luísa?
12: Bom dia. Eu queria estar perguntando para o doutor aí.
1: A doutora.
12: Que eu dei fibromialgia e 4 hérnias de disco na coluna.
1: Uhum.
12: Aí, só que eu já estou com um processo de aposentadoria. E no caso aí, desse problema que eu dei, eu posso estar afastando, mesmo com processo de aposentadoria?
1: Entendeu, doutora? Pergunta não. Vamos lá, Luísa, obrigado pelo carinho. Ela só não falou aqui, deixa eu dar uma olhada, que ela não falou o bairro que ela mora. A Luísa Souza, né? Depois você manda o bairro aqui pra gente se registrar, tá bom, Luísa? Obrigado. Doutora, pode ficar à vontade, a gente acaba mudando um pouco porque as perguntas vão chegando.
6: Sim, sem problemas. Ô, Luísa, bom dia, muito obrigado pela sua pergunta. Mas independente do seu processo estar em andamento para você conseguir a sua aposentadoria, você pode sim tentar o afastamento. Aí você precisa conseguir um laudo médico informando um prazo específico. Eu sempre aconselho os clientes que vão até o escritório para que peça ao médico para definir, avaliar, né, quanto tempo que ele precisa ficar afastado, porque quando coloca indeterminado, fica mais difícil da pessoa conseguir esse benefício. Então, você solicite um médico para analisar o seu caso e verificar quanto tempo você precisa ficar afastado.
1: Espero que tenha respondido a pergunta aí, tá, Luísa? Obrigado pela participação. Nesse caso específico, ela precisa da ajuda do advogado, precisa, não, doutor? Nesse caso aí, porque sozinho, com advogado é difícil, sem advogado é quase que...
6: Sim, a gente sempre aconselha procurar um advogado. Um
1: profissional, né?
6: Mas a pessoa pode também requerer o seu benefício sozinha. O problema é quando faz um requerimento sem juntar a documentação de forma errada, não tem como, às vezes, a gente consertar e solicitar o benefício desde lá de trás. Então, ela perde todo o retroativo. Quando a gente dá entrada com os documentos certos, a gente levando esse processo para a justiça, nós conseguimos manter a DER, que é a data da entrada do requerimento administrativo, desde o primeiro pedido. Por isso que é sempre bom procurar auxílio de um profissional.
1: Ok. A Edna agora, ela é do bairro dela, ela está dizendo, Roberto, quando é adoção, como proceder? Como é que funciona, doutora? Agora me deixou até curioso aqui. Eu vou adotar uma criança, eu tenho direito ao salário maternidade também? Como que é o funcionamento? Qual que é a porta de entrada para buscar esse benefício?
6: Sim, no caso de adoção, nós temos uma idade limite para receber esse salário maternidade. A criança não pode ter completado os 12 anos. Uhum. Então, até 11 anos.

0: analisando esses documentos, verificando que realmente essa criança está com todo o trâmite legal, foi adotada e que a mãe agora é, né, Maria, por exemplo, ele vai conceder esse benefício e ela terá direito a 120 dias.
1: Bacana.
0: De salário maternidade.
1: Espero ter tirado a dúvida. Se tiver, não tirado, Ed, manda de novo a pergunta, a gente passa aqui. A Edna Almeida, lá do bairro Ideal. A Neia Pereira está dizendo aqui: Roberto, eu não sei se vocês já falaram sobre isso, eu peguei o carro andando aqui. Existe diferença para empregada com carteira assinada, que é meu caso, que sou diarista, mas eu tenho carteira assinada, ou contribuinte individual, que é o caso da minha sobrinha, e segurada facultativa e MEI. Entre todos esses aí, alguma diferença em relação ao salário maternidade? Bom dia, estamos também aqui em Patinga, no Bairro Ideal. Obrigado pelo carinho. Pois não, doutor.
0: Muito obrigada pela pergunta. Existe uma diferença quando a pessoa é CLT. Se ela é empregada, quem efetua esse pagamento é a empresa. Depois a empresa, ela não fica no prejuízo, porque ela faz um recolhimento mensal para o INSS e o próprio INSS faz o abatimento dessas guias, nas guias que a empresa efetua o pagamento todo mês. Agora, no caso de MEI, segurado facultativo, contribuinte individual, o segurado especial, que mora, né, a pessoa que mora na roça, esses, eles fazem o recolhimento mensal e eles próprios que têm que solicitar no INSS esse salário maternidade. E aí, quais os documentos que essas pessoas precisam juntar? A certidão de nascimento, comprovante de endereço, as guias de recolhimento e os documentos pessoais da mãe e do filho. E solicita esse salário maternidade.
1: Ou seja, não basta simplesmente estar grávida também, né? É preciso verificar a situação direta da previdenciária dessa mulher, a condição que ela está em termos de previdência. Porque ela está grávida, ok. Mas a condição previdenciária dela não bate com aquilo que pede o INSS, ela perde o benefício?
0: Sim. Se ela não fizer nenhum recolhimento, ela não consegue o salário maternidade. Uhum. Por isso que a gente teve esse ganho muito grande ano passado, que eu descobri que eu estou grávida. Aí eu não efetuei nenhuma contribuição. Eu posso, daí 4 meses antes de ganhar a criança, efetuar um pagamento e vou ter direito ao salário maternidade. Então, isso foi excelente.
1: É um ganho, né? Finalmente, alguma coisa para beneficiar isso. Alguém, né?
0: Então, ajudou demais as mulheres. Porque depois, né, que a criança nasce, tem toda uma despesa aí grande.
1: Ok, vou pro intervalo, a gente volta. Doutora, eu vou deixar essa pergunta para depois do intervalo. Quanto ao dinheiro, como é que é calculado o valor desse salário maternidade? Tem um valor máximo, tem um teto, tem um valor. Depende de que situação previdenciária para cada mulher receber. Ou todas recebem o mesmo valor? Eu acho que é um
0: excelente
1: tema importante,
0: pergunta,
1: né? Vamos pro intervalo, então, na volta a doutora fala. Gente, 11 horas e 31 minutos agora, eu tô falando de pizza. 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
7: Estamos de volta, reta final aqui do nosso bate-papo, para você ligar e participar em 9771-4902. Doutora Rejane, advogada especialista em direito previdenciário, nós estamos falando sobre salário maternidade hoje. Doutora, a pergunta que eu tinha deixado é o seguinte, vamos falar de grana agora, dinheiro. A gente falou que tem direito, que tem como receber, como é que é calculado esse valor aí do salário maternidade? Tem um valor máximo, tem um teto, tem um cálculo, depende de que situação previdenciária de cada mulher, o que cada mulher encaixa num valor X, o que difere um pro outro?
8: Roberto, excelente pergunta. Depende dos recolhimentos de cada segurado. Nós temos o caso de empregado CLT, que aí, nesse caso, se a pessoa não recebe contribuição variável, tem um valor fixo mensal, vai ser o salário maternidade, ele vai ser referente ao último mês trabalhado.
7: Sim.
8: Agora, se é uma pessoa que trabalha com vendas, que tem uma remuneração variável, será feita uma média das suas últimas 6 contribuições. Aí divide esse valor por 12, vamos supor que achou 40 mil. Aí divide os 40 mil por 12 e acha o valor do benefício. Agora, no caso de segurado facultativo, o contribuinte individual, o autônomo, o MEI, o MEI vai ser um salário mínimo porque ele só paga em cima de um salário
7: mínimo. Já é definido isso.
8: Agora, no contribuinte individual, segurado facultativo, vai depender do valor que ele recolhe mensal. Se ele recolhe em cima de um salário mínimo, vai ser um salário mínimo. Agora, se ele recolhe em cima de 4 salários mínimos, ou recolhe no teto, aí vai fazer a média das suas últimas contribuições também e achar o valor do salário maternidade.
7: Certo.
8: Sempre tem que ter essa.
7: Valor do outro, né?
8: Ninguém recebe igual, a não ser o MEI e o segurado especial rural.
7: Mas tem um mínimo, o mínimo é um salário mínimo.
8: O mínimo é um salário mínimo. Nós temos uma previsão legal que ninguém pode receber abaixo do salário mínimo. Então, o mínimo é mantido para todas as seguradas.
7: Deixa eu chutar para o alto, então, colocar um sarrafo mais alto. Quem trabalha, por exemplo, vamos colocar uma médica. Engravidou, ela tem direito, claro, ao salário maternidade. E, obviamente, que o salário dela, o que ela contribui provavelmente, está bem acima. Tem um teto máximo para isso? Ou também é calculado em cima do valor que ela ganha? Ela pode receber até um valor que não é calculado em cima de teto nenhum?
8: Sim, tem o teto do INSS, que é 8.565.
7: Essas pessoas podem receber.
8: Aí ela pode receber até o teto. E aquelas pessoas que vão ter o recolhimento.
7: Vou recapitular essas pessoas, esses profissionais.
8: Sim, esses profissionais, os beneficiários, né, as pessoas que contribuem para o INSS, elas vão receber até o teto. Agora, aquele profissional que é um trabalhador CLT, aí ele pode receber um valor a mais, porque é a empresa que efetua o pagamento.
7: Alguém chegou em casa agora e ligou o rádio. Ó, tô falando de salário maternidade. E essa mulher tá vindo lá da clínica, ela foi saber fazer o teste de gravidez e descobriu que tá grávida. A partir de que momento ela já pode entrar com esse pedido de licença do salário maternidade? Ela descobriu agora, chegou em casa, tá lá me ouvindo lá e falou, poxa, eu tô grávida, descobri hoje. Ela já pode entrar de imediato com esse pedido?
8: Não, ela só pode entrar com o pedido de salário maternidade 28 dias antes do parto. No caso, essa pessoa que está chegando aí, nos escutando agora, se ela não contribuir para o INSS, ela pode imediatamente começar a contribuir. Não precisa fazer várias contribuições até a data do parto. Ela pode efetuar somente uma contribuição e conseguir receber o salário maternidade.
7: Ok, então 28 dias antes ela já pode dar entrada com a documentação.
8: Já pode dar entrada.
7: A gente está abrangendo todos os casos, vamos falar da mulher também que está desempregada. Tem uma mulher que está desempregada, às vezes está grávida, o marido está trabalhando ali para tentar de alguma forma ajudar, os dois se ajudando ali, mas ela está desempregada. Quando o bebê nascer, ela ainda pode receber salário maternidade, mesmo estando desempregada? O que é chamado período de graça aí e como ele funciona?
8: Então, a mulher desempregada, aí nós vamos avaliar esse período de graça. Se esse período de graça, ele vai de 12 a 36 meses. Esse período de graça é uma segurança para aquela pessoa que ficou desempregada. Aí nós temos várias etapas desse seguro de graça, dessa carência, né? Desse seguro, desse tempo de graça, que ele vai de 12 meses a 36 meses. Se a pessoa, ela ficou desempregada, ela tem aí 12 meses sem contribuição para requerer qualquer benefício. Aí, se ela comprovar que ela está procurando emprego, deixou seu currículo em vários locais, nesse Cine, consegue comprovar que não conseguiu o trabalho, ela tem mais 24 meses. Agora, se ela tem mais de 10 anos de contribuição para o INSS, ela tem a carência de 36 meses. Então, é uma somatória aí de todos os fatores.
7: Tem uma pergunta bacana também chegando. Pode concluir, doutora. Eu achei interessante a pergunta que chega agora aqui também.
8: Pode fazer a pergunta.
7: Essa pergunta vai até de conta que a doutora falando, pelo menos para a gente contextualizar. Silvânia Rodrigues, lá do bairro Veneza 1, em Patinga, ela diz assim, bom dia. Se ganhar mais de um filho, tem alguma diferença? Vem gêmeos por aí, por exemplo. Eu quero até mandar um abraço pro meu amigo Serginho, lá do bairro Floresta. E Serginho, Sérgio e Sergiana. Olha os nomes, o casal tem dois. E tá vindo, vem dois por aí. Nesse caso, ganhou mais de um filho, tem alguma diferença na hora de receber o salário maternidade? Boa pergunta da Silvânia Rodrigues aqui do Veneza.
8: Não, ela vai receber...
7: Dose dupla, hein?
8: É, somente um salário maternidade, porque o salário maternidade é para ela, né? Uhum. Cuidar dos filhos. Então, infelizmente, será só um salário maternidade.
7: Ah, o trabalho dela é que vai ser dobrado, né?
8: O trabalho é dobrado.
7: Trabalho, até isso, né? A mulher sofre também. Doutora, 11h43, né? Infelizmente, o tempo está muito curtinho aqui, mas temos um caso, eu vou fechar com essa pergunta aqui, né? Porque no caso de aborto, não criminoso, um aborto aconteceu, tal, a pessoa, como a doutora diz, faltando 28 dias para a criança nascer. Acontece que pode acontecer, e a gente tem que colocar isso, né, para as pessoas entenderem como é que funciona juridicamente esse caso aconteça, para as pessoas ficarem bem informadas. No caso de um aborto não criminoso, até do natimorto mesmo que a doutora falou aí, como é que funciona um amparo previdenciário nesse caso específico? Nós falamos no início lá, né, eu estou tirando mais uma dúvida aqui. Porque fica aquela coisa assim, do dia de nascer, né? Lamentavelmente perdeu naquele dia. Cabeça não tá para nada mais. O que que a mulher precisa fazer? O que que a família precisa entender nesse momento?
8: É, no caso do aborto não criminoso, ela vai receber o salário maternidade. Ela tem que juntar esses documentos para comprovar, no caso é um relatório médico, né? Alegando que houve esse aborto aí não criminoso. E ela vai dar entrada no seu requerimento no INSS para receber o salário maternidade.
7: Ok. É. Ontem, doutor, um ouvinte, eu estava fazendo uns... Ontem não, domingo. Domingo estava tocando no lugar e essa ouvinte, ela conversando comigo, ela disse: Roberto, eu tenho 32 anos pago de INSS ininterruptamente. E ela tem 52 anos de idade, 51 para 52. Aí a gente falava sobre aposentadoria da mulher, no caso, com 62 anos. Como é que fica a situação dessa? Ela já tem 32, ela precisaria de 15 anos pago quando fizesse 62. Ela ainda tem 51, para 62 faltam 11, no caso, ela 32 anos, ela teria 43. Como é que funciona essa regra de transição? Essa é a última pergunta que eu faço aqui, que o tempo agora foi embora.
8: Roberto, excelente pergunta. No caso, para a mulher que precisa ter, antes da reforma, ela precisava ter 30 anos de contribuição, ela... provavelmente está nenhuma das regras aí de 50% ou 100%. Então, ela deve procurar um profissional para auxiliar, porque, pelo que você mencionou, não vai ser necessário ela aguardar completar os 62 anos de idade, porque nós temos 4 regras. Então, pelo tempo de contribuição dela, provavelmente ela se encaixa em uma dessas 2 regras aí.
7: Procura ajuda no profissional, né? Sem ajuda no profissional, não vai, não.
8: Isso mesmo.
7: Doutora, muito obrigado pela participação. Prazer em recebê-la sempre aqui no programa e até a próxima, se Deus quiser.
8: Até. Muito obrigado a todos os ouvintes. Obrigado pelas perguntas. Tenham todos um bom dia.
7: 11h45, Matheus Cabral está chegando. Vamos trazer os destaques do Jornal em Pauta. Consequentemente, as informações aí do final de semana. Vamos falar do desfile aqui em Timóteo, em Fabriciano, em Patinga não teve. O momento político e a crise do STF, né? Agora de manhã, a informação que chega, que Mendonça pede aí, na gíria tradicional, pede a cabeça do delegado da Polícia Federal. Tá uma confusão danada lá, Matheus Cabral tá chegando já e a gente vai explanar sobre a situação. Olha, 11h46, rápido intervalo, a gente volta em instantes, até já.
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4: Muito bem, 11 horas 48 minutos agora, 11:48 e. Tá chegando o Matheus Cabral, né? Tirou um feriadinho aí merecido, trabalhando muito, de vez em quando é bom dar uma descansada, né? No último final de semana, mas agora volta a todo vapor e a gente traz aqui as informações já aqui no Vale do Aço, trazendo também as informações desse frio que fez ontem aqui, né? Um frio danado.
5: Felipe Machado, do NEM.
4: Rapaz, do NEM, o frio chega e realmente arrebentou. E também vamos falar do desfile, Matheus. 7 de setembro, bonito em Fabriciano, 7 de setembro, lindo em Timóteo, lindo em Fabriciano. E Ipatinga quebrou uma tradição aí que a gente fica preocupado. Você sabe
5: Na verdade, bom dia. Bom dia, Roberto Nogueira. Bom dia, amigos ligados aqui no programa Microfone Aberto. O que se diz, e assim é muito notório isso, o desfile de Ipatinga foi cancelado pelo processo eleitoral que estamos vivenciando.
4: Mas o eleitoral em todo o Brasil.
5: E outra coisa, muita gente fala que não tem dinheiro para fazer o desfile. É isso que é o problema, né? A Prefeitura de Ipatinga vive uma situação financeira muito complicada, com muitos problemas com fornecedores, com prestadores de serviços, o servidor municipal agora, né, no último final de semana teve problema para receber, servidor que recebia dia 31, era dia 3, não tinha caído dinheiro ainda. Isso assim, são informações que chegam pra gente e são reclamações, e não tô aqui para acusar, não tô aqui para criticar e jogar palavras ao vento, simplesmente, mas sim para trazer à tona uma administração que vem sofrendo duras críticas pelo não pagamento dos servidores, dos serviços prestados, dos fornecedores, melhor dizendo, não só servidores, dos fornecedores. Então, se alguém tiver algo contra essa fala, que
4: você estudou educação, você estudou educação moral e cívica, não é? Eu estudei na nossa época. Quando a gente tava falando do desfile, Matheus, que me preocupou, eu particularmente, ao longo de todos esses anos, trabalhando na TV, trabalhando no rádio, a gente sempre teve a equipe nossa cobrindo, e Ipatinga sempre se manteve por uma tradição linda do 7 de setembro. A gente não tá falando do desfile. Maravilhoso, você não tá falando só, um desfile, que é um desfile? Nós estamos falando de cultura.
5: Sim.
4: Não é? Nós estamos falando de memória. Nós estamos falando de moral e cívica, a coisa que a escola vai.
5: Durante muito.
4: Reunir gerações. Sim, né? Sim. A criança fica. Cara, a criança que está na escola fica. Era ver um desfile bonito igual de Fabriciano, que as escolas trouxeram a responsabilidade para elas. Timóteo, com chuva, a chuva caindo e todo mundo na chuva. Então, assim, essa tradição não podia ter perdido
5: isso,
4: empatia.
5: Eu até falo que assim, a gente precisa manter as tradições, as raízes e a cultura, desde que também ela faça parte das nossas vidas e eternize as memórias. Perfeitamente o que você disse. O que também as pessoas precisam entender que no período eleitoral, como aconteceu em São Paulo, teve desfile com ato público, né? Com ato político, né?
4: Virou
5: uma confusão danada. E aí tem defesa, tem ataque.
4: Virou comício.
5: O próprio candidato Flávio Bolsonaro disse que vai indicar 5 ministros ao STF. Ele jogou palavras ali para todo mundo, para a plateia, para o público dele.
4: Que é inconstitucional.
5: Na verdade, o que significa é que naquela situação ali se tornou um ato político. E um ato eleitoral. A mesma coisa quando Lula vai também e utiliza da da plataforma institucional para fazer ato político. Então são essas coisas. E sinceramente, Roberto, vai passar, dia 4 de outubro tá aí, e se der segundo turno, é tanto para presidente quanto para governo de Minas, aí depois tem o segundo turno e vai acabar, vai passar, nós teremos alguém eleito, nós teremos alguém que vai comemorar, alguém que vai se entristecer.
4: E a gente espera que independente de quem ganha, não tenha tumulto de um lado ou de outro para jogar um contra o outro.
5: Perfeitamente. Ô
4: Matheus, só para tirar a fala da prefeitura de Patinga, é claro, né? A administração, ela precisa tomar decisões administrativas, ela tem prioridades.
5: Sim.
4: Mas tem tradição, velho, assim, na minha concepção, tem tradição que não tem valor, cara.
5: É.
4: Os valores da pátria que são tão defendidos, né? Que foram defendidos, inclusive em campanhas políticas, precisam ser mantidos, cara. Precisa, as escolas, os alunos, as crianças, elas precisam entender isso.
5: A escola Tiradentes de Patinga desfilou de moto. A escola Tiradentes de Patinga
4: desfilou de moto. Fez um desfile lindo, com chuva, sem chuva, foi lá e desfilou. Deu um recado.
5: Falar nisso, Roberto, durante o jornal Em Pauta, hoje a Tati Souza preparou uma reportagem especial falando sobre o desfile que aconteceu em Coronel Fabriciano, e o Felipe Machado vai falar sobre o desfile que aconteceu em Timóteo. Houve a cobertura ontem, durante todo o dia, nas nossas redes sociais, nosso Instagram, nosso portal, tem lá todas as fotos. A Rádio Educadora foi homenageada pela Escola Municipal Padre Dolino Coelho, que fica situada na Avenida Geraldo Inácio, a antiga escola da Dona Tereza, Dona Tereza Leopoldina, que foi a diretora icônica da escola Padre Dolino Coelho. O pessoal falava assim, o grupo da Dona Tereza, como a escola estadual o Coronel Silvino Pereira, ela foi rotulada como o grupo da Dona Violeta.
4: Violeta foi. Tem história demais,
5: tem história. Então, essas histórias são.
4: Podemos jogar isso pro ralo de qualquer jeito.
5: De forma.
4: Né? E eu quero só fazer um agradecimento também a Deolindo Coelho, que fez uma homenagem a mim, contando minha trajetória na avenida com uma foto que é colocada aqui da rádio. Eu achei maravilhoso.
5: Que beleza.
4: Chegou pra mim depois.
5: E eu fiquei muito
4: feliz. Muito obrigado mesmo, de coração aí.
5: Fico muito feliz alunos. Por pertencer a essa classe, a classe da comunicação, e saber que a imprensa foi homenageada juntamente com a Rádio Educador, outros veículos.
4: Maravilhoso,
5: também.
4: Né?
5: Ficou muito bacana. Nós vamos falar sobre isso no Jornal em Pauta. Mas, ô Roberto, agora 11:53, antes de falar que, pra quem não conhece, né, pra quem não sabe, só me conhece pelo rádio, não me conhece assim pelo pessoalmente, da gente vivenciar uma turma de futebol, eu tô líder do Campeonato Brasileiro de novo. Eu só vou falar, não vou falar qual
4: que é o meu time. Mas eu falei que você já pintou o campeão brasileiro.
5: Eu tô líder de novo. E coincidentemente. Coincidentemente, na mesma rodada do ano passado. O Felipe Luiz, na 26ª rodada, assumiu a liderança na 26ª. E esse ano, de novo. Então, assim, tô líder de novo do brasileiro. Mas vou falar sobre. Calma, espera aí. Eu vou falar sobre o Márcio Gomes. 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
4: Uma lasanha agora não ia ser ruim, não, hein?
5: Nossa, Roberto, eu gravou que chegou a salivar. 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Roberto Nogueira, futebol. O Flamengo é o líder do Campeonato Brasileiro, após mais um tropeço da equipe do Palmeiras, e venceu o Remo por 1-0, tem convocação para a seleção brasileira. Eu vou fazer uma parte aqui, porque o Atlético joga pela Copa Sul-Americana amanhã, contra o Santos. Então teremos tempo para falar sobre a Copa Sul-Americana. Hoje tem rodada de Copa Libertadores da América. A Sul-Americana estava tão desatualizado que eu falei, tô vendo São Paulo chegar para jogar na Argentina. Eu falei, gente, São Paulo na Argentina, Copa Sul-Americana, com quem? Contra o Boca. É São Paulo e Boca pela Copa Sul-Americana. O River foi eliminado e o São Paulo tá na Copa Sul-Americana. Hoje tem o Fluminense contra o Platense.
4: Libertadores
5: brasileiro em ação. Amanhã tem Flamengo contra o Del Valle, tem Corinthians contra o Estudiantes.
4: Tem o Galo também.
5: E o Galo joga pela Sul-Americana contra o Santos, e o Palmeiras joga contra a LDU na quinta-feira. São os jogos das competições internacionais neste meio de semana.
4: Libertadores você vira em campeonato brasileiro segunda vez, né?
5: Ué, pode dar uma semifinal de quatro brasileiros, ué.
4: Pois
5: tem
4: é.
5: Atlético, Santos, Vasco, São Paulo.
4: Na Sul-Americana.
5: Não, desculpa, é a Sul-Americana. Mas na Libertadores também.
4: Também.
5: Na Libertadores pode, num grupo, né? Pode dar Flamengo, Corinthians, do outro lado, Palmeiras, Fluminense. pela primeira vez na história, podemos ter uma semifinal de Libertadores.
4: Eu ainda tô naquela premissa, né, cara? Você é campeão brasileiro? Sou. Então você tá na Libertadores. Você é campeão da Copa do Brasil? Sou. Você também está na Libertadores. Tinha que ser 4 vagas, cara. 4 vagas pros brasileiros, tava ótimo. Campeão e vice brasileiro, campeão e vice da Copa Sul, da Copa do Brasil. Agora, primeiro, segundo, terceiro, quarto, quinto, sexto, sétimo. É lógico, é óbvio que os times brasileiros hoje, pelo que tá acontecendo, vão levar vantagem em cima dos outros sul-americanos.
5: E o vice da Copa do Brasil? A partir desse
4: também.
5: Ano,
4: isso já tá, ué, daqui Copa a pouco Brasil. O terceiro da Copa do Brasil é aquele que não se classificou pra Copa do Brasil. Olha, se você ganhar aí o segundo divisão, você tá na
5: Ô, Roberto, pra quem não me conhece, mais uma vez eu vou ser redundante, falei pra quem não me conhece, eu sou líder do Campeonato Brasileiro. Mas pra quem me conhece, de verdade, sabe que o meu primeiro time é o Avante. O Avante Esporte Clube.
4: Depois o Flamengo.
5: Você sabe disso. E assim, o Avante foi campeão agora, 60ão, lá em Patinga. Eu vou reivindicar a vaga do Avante a Libertadores.
4: Não, pode correr. Começar a brigar por causa disso aí.
5: Vou reivindicar, o Avante foi campeão regional, então tem a vaga na Libertadores.
4: O Márcio do Floresta tá na briga aí também, faz cuidado.
5: Falar nisso, um abraço pro Marcão lá do Floresta.
4: Marcão, tá lá organizando, coordenando tudo que acontece isso. Lá. Não, Roberto, deixa a tradição cair.
5: Não deixa a tradição cair. Então, assim, como a gente já tá chegando no horário eleitoral, 11:57, mas hoje, então, no Jornal em Pauta, né, além dessa reportagem especial sobre o desfile que aconteceu em Coronel Fabriciano, vamos trazer também uma fatalidade, né? A Tati tem muitas informações da área de segurança pública. Uma fatalidade, um senhor morreu dentro da agência bancária aqui no centro Fabriciano.
4: Ontem foi lamentável
5: isso.
4: 68 anos, né?
5: 68 anos, teve um AVC e se desobrou por uma parada cardíaca e aí foi ruim. E também as informações de acidentes, informações da área de segurança pública, tentativa de homicídio, a Tati Souza vai fazer um apanhado geral. E outra coisa, falamos sobre eleição, falamos sobre política, vamos ter toda uma cobertura especial para essa programação e esse 4 de outubro, você não perde por esperar, o 4 de outubro será especial aqui na nossa programação. A repórter Mônica Soares vai nos trazer uma reportagem especial, ô Roberto, que no dia da eleição tem transporte público gratuito para quem precisar votar, e vai ser interessante. Nós vamos explicar como vai funcionar o transporte
4: menos um problema da curva de carona.
5: Menos um problema, o transporte público aqui no Vale do Aço, tá bom?
4: Grande Mateus, abraço. Obrigado. 11:58, chegamos a 11:59 agora, agradecendo a Pizzaria Capanona, a melhor pizza do Vale do Aço, na Avenida Portugal, no bairro Santa Cruz, em Coronel Fabriciano. 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Vem aí o horário eleitoral gratuito, logo depois Matheus Cabral chega com o Jornal em Pauta e eu volto 1 da tarde com o nosso Tarde Educador, excepcionalmente nesse período eleitoral. Os programas estão ganhando aí um tempo menor. E a gente, claro, obedecendo todas as regras da justiça eleitoral, é assim que funciona. Então continue por aqui, vem aí o horário eleitoral gratuito e a 1 da tarde estou de volta. Até já.
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ouvinte, muito boa tarde. Agora meio-dia e 31. No A Jornal em Pauta. Pelos canais 91,7 e 107 FM, também pelo YouTube. Rede Educadora de Comunicação. Conectando o Vale do Aço com o mundo. Hoje é terça-feira, dia 8 de setembro de 2026. Vamos aos destaques, que são notícias.

eleitores terão transporte gratuito e opções especiais de acesso às urnas no dia das eleições. Idoso morre dentro de banco no centro de Coronel Fabriciano. Acidente mata dois e deixa quatro feridos na 381. Motorista de aplicativo é morto em João Molevade. As informações da área de segurança pública, as últimas ocorrências policiais registradas no Vale do Aço serão destaques no jornal. Chuva não afasta público e rede educadora é homenageada no desfile cívico de Coronel Fabriciano. Esporte. Galo vira a chave, meio de semana se dedica à Copa Sul-Americana. Cruzeiro tem semana cheia de trabalho para ajustar o time. Essas e outras notícias a partir de agora no Jornal em Pauta. Estamos ao vivo no YouTube, nos trabalhos técnicos, Ícaro Alves. Apresentação e coordenação artística.

0: Matheus Cabral. A coordenação de jornalismo é de Felipe Machado. A coordenação administrativa, Joana Avelino. Direção, Padre José Wilker. Esta terça-feira, de dia útil, já que ontem foi feriado, começou com o céu muito nublado, com probabilidade de chuva, temperatura lá embaixo, 18 graus. Neste exato momento, a temperatura chega a 22 graus, 23, oscilando, mas em elevação. A máxima prevista para hoje é de 26 em Coronel Fabriciano e região metropolitana. Mas pode chover a qualquer momento, porque há probabilidade de chuva para o decorrer do período. Vamos juntos com o Jornal em Pauta, edição desta terça-feira. E a gente começa com a repórter Tati Souza, como todos os dias aqui no jornal, nos traz as informações da área de segurança pública e as últimas ocorrências policiais. Porém, hoje, a gente traz a informação, lamentavelmente, um idoso morreu dentro de uma agência bancária no centro de Coronel Fabriciano. E um grave acidente na 381. EBR-381 e as suas vítimas. E João Molevade, um motorista de aplicativo, é assassinado. Além dos bancários anunciarem greve geral a partir dessa quinta-feira, depois de amanhã. Vamos aos destaques e informações com a repórter Tati Souza. Ô Tati, boa tarde.
1: Boa tarde, Matheus Cabral, boa tarde, ouvintes. O motorista de aplicativo de 32 anos foi morto nas proximidades do Ideal Clube, no bairro República, em João Molevade. A vítima foi identificada como sendo Tiago Mendes da Silva, morador do bairro Santa Maria, na cidade de Nova Era. Tiago participava de uma festa no clube, na companhia de amigos. O homem foi morto com golpes de faca. Conforme informações, o suspeito do crime também estava no mesmo evento e fugiu após o homicídio. As circunstâncias do assassinato e a motivação ainda não foram esclarecidas. Tiago era conhecido como motorista de aplicativo em Nova Era, e segundo informações de pessoas ligadas à família, ele era uma pessoa querida na cidade. Dando continuidade às notícias, um idoso de 68 anos, identificado como José Messias de Oliveira, morreu na tarde desta segunda-feira, após passar mal dentro de uma agência do Banco Bradesco, no centro de Coronel Fabriciano. Segundo o Corpo de Bombeiros, a vítima apresentou suspeita de um AVC e evoluiu para parada cardiorrespiratória ainda no local e não resistiu às manobras de socorro realizadas durante cerca de 25 minutos por profissionais. Um homem de 58 anos morreu após um acidente envolvendo uma motocicleta na zona rural de Ferros, na região de Sete Cachoeiras. A vítima foi identificada como Luiz José da Silva, conhecido popularmente como Zé Terra. Os militares encontraram Luiz caído no chão ao lado da motocicleta dele, uma YBR Yamaha de cor preta. Ele já estava sem vida quando foi encontrado pelos policiais. Informações repassadas por testemunhas indicam que antes do acidente, o Luiz teria sido visto em um bar na localidade do Cedro, onde teria consumido bebida alcoólica. Os primeiros levantamentos apontam que, em tese, ele possa ter perdido o controle da direção. E para finalizar, duas pessoas morreram e outras quatro ficaram feridas em um grave acidente envolvendo um veículo de passeio e um caminhão na tarde de segunda-feira. O acidente aconteceu na BR-381, próximo à comunidade do Una, em São Gonçalo do Rio Abaixo, na pista sentido a Governador Valadares. No total, foram 6 vítimas envolvidas no acidente, entre as quais 4 adultos e 2 crianças, uma de 5 anos e outra de 8 meses. Segundo populares, o carro que transportava 6 pessoas teria invadido a pista contrária antes de bater de frente com um caminhão que tracionava uma carreta da transportadora de granel. 2 vítimas morreram no local. Não foi informado até o momento quais dos envolvidos morreram, se as crianças ou os adultos. Os feridos foram socorridos e encaminhados para o Hospital Municipal de São Gonçalo do Rio Abaixo, com ferimentos diversos. Eu volto durante a programação com mais informações.
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0: Obrigado, Tati Souza, pela sua participação conosco. Agora, 12:38, a Tati vai voltar nos trazendo informações no decorrer do jornal. No dia 4 de outubro, garantir o acesso às urnas também passa pelo transporte. Em Coronel Fabriciano e Antônio Dias, eleitores da zona rural terão veículos disponíveis, enquanto o transporte coletivo urbano será gratuito em toda a região metropolitana. Pessoas com deficiência ou mobilidade reduzida também terão uma opção de transporte especial. A repórter Mônica Soares explica como esses serviços vão funcionar. Ô Mônica, boa tarde.
3: Boa tarde, Matheus Cabral, e a você, ouvinte da Rede Educadora de Comunicação. E para esclarecer essas dúvidas e orientar quem vai votar em Coronel Fabriciano e Antônio Dias, vamos conversar novamente com Arnaldo Brasileiro, chefe do cartório da 97ª Zona Eleitoral de Coronel Fabriciano. Hoje a gente vai falar sobre transporte, acessibilidade, horários e também sobre a fiscalização no dia da eleição. Boa tarde, Arnaldo. Como que vai funcionar o transporte rural dos eleitores que moram em Coronel Fabriciano e também em Antônio Dias no dia da eleição?
4: Oi, Mônica, prazer falar com os ouvintes. O transporte do eleitor de zona rural, ele vem desde 1974, já algo até um costume, uma tradição e uma lei, um direito, né, do nosso eleitor da zona rural de possuir. A lei determina que a Justiça Eleitoral instale comissões especiais de transporte, onde pessoas da sociedade, né, ajudam a gente a montar o quadro de horários. Então, aqui em Coronel Fabriciano, nós temos apenas uma zona rural, que é Cocais. Aí, nesse dia, haverá dois ônibus puxando eleitores a partir das 5, 6 horas da manhã para a Maria da Conceição Ataíde, que é a escola que nós temos na zona rural. Já o município de Antônio Dias é um município mais extenso, com muito mais escolas em zonas rurais. Aí nós já teremos ali em cerca de mais ou menos em torno de 11 veículos puxando eleitores da zona rural desde muito cedo, né, até o final da tarde, para que o eleitor tenha o seu direito garantido.
3: E Arnaldo, no perímetro urbano, tem alguma modificação, alguma novidade?
4: A novidade, Mônica, é que desde a última eleição, o poder público, no caso o município, e o estado também, ele é obrigado a fornecer um transporte coletivo urbano gratuito. Então, no dia da eleição, tá? Não haverá cobrança de ônibus. O eleitor vai poder transitar tanto dentro do município, como também entre municípios. No caso, nossa região é metropolitana, né? O eleitor vai poder se deslocar sem cobrança nenhuma de passagem, né? Desde 7 horas da manhã até 5 horas da tarde, para que ele possa ter acesso ao seu direito de votar. Isso vai valer para as nossas cidades urbanas. Aí eu me refiro tanto a Timóteo, quanto Coronel Fabriciano, quanto Ipatinga e Santana do Paraíba.
3: E o transporte para pessoas com deficiências ou dificuldade de locomoção? Quais vão ser as opções de transporte e acessibilidade no dia da votação?
4: Isso, essa é uma novidade para as eleições deste ano, Mônica. O Tribunal Superior Eleitoral, ele baixou uma resolução onde ele criou o programa Seu Voto Importa. Toda pessoa com deficiência ou mobilidade reduzida tem até o dia 14 de setembro agora para poder solicitar o transporte especial. Às vezes a pessoa não tem condição, às vezes realmente ela mora numa situação que não passa uma linha de ônibus regular próximo da casa dela, então ela vai poder requerer junto ao cartório eleitoral ou pela internet, juntando documentos que comprovem a sua dificuldade, e a justiça vai avaliar. E dependendo da situação, vai ser encaminhado sim um veículo para buscar, levar e trazer a pessoa da escola que é onde ela vota.
3: Com essas informações, o eleitor pode se organizar melhor para chegar ao local de votação dentro do horário e exercer o direito ao voto.
0: Obrigado, Mônica Soares, pela sua participação conosco. Agora 12:42, vai virar para 12:43. 23 graus é a temperatura em Coronel Fabriciano e região metropolitana do Vale do Aço. Você nos acompanha pelos canais 91,7 FM e pela 107. FM, que é uma emissora da Rede Educadora de Comunicação, e também pelo YouTube. O YouTube você pode nos encontrar tanto pelo Rádio Educadora Vale do Aço ou também pelo Educadora MG. Você encontra a gente no YouTube, também pode nos assistir. Além do arroba Educadora MG no Instagram, onde tem lá no nosso feed, nossos stories, todas as informações, detalhes, vídeos, a cobertura completa. E do nosso Instagram tem o link que vai para o nosso portal. E o portal de notícias é o que mais cresce no Vale do Aço, educadoramg.com.br. E é para lá que nós vamos, para a redação do nosso portal Educadora de Notícias, com Felipe Machado, que nos vai trazer nesse momento informações e destaques do que se encontra lá no nosso digital. Ô Felipe, boa tarde, quais são os destaques?
5: Boa tarde, Matheus Cabral, boa tarde a quem acompanha a Rede Educadora de Comunicação. Vamos então aos destaques do portal Educadora desta terça-feira. Mesmo com uma chuvinha fina ontem de manhã, Timóteo realizou o tradicional desfile de 7 de setembro na Praça 1º de Maio. A programação celebrou a independência do Brasil. E o tema deste ano foi Timóteo do Futuro, a educação é sua base. A chuva interrompeu os preparativos por alguns momentos, mas a programação continuou depois de uma pausa. Escolas, forças de segurança, inclusive o Colégio Tiradentes de Ipatinga, e entidades sociais participaram do cortejo. O desfile trabalhou três eixos principais: pertencimento e identidade local, visão de longo prazo e educação como transformação. Os estudantes abordaram convivência, preservação ambiental, tecnologia e também sustentabilidade. Além de marcar a celebração da independência do Brasil, o desfile reforçou a participação coletiva e a valorização da educação como caminho para o desenvolvimento do município. Mudando de assunto, atenção passageiros, a tarifa do transporte metropolitano operado pela Univale estão mais caras desde a zero hora de hoje. O reajuste de 6,705% foi autorizado pela Secretaria de Estado de Infraestrutura, Mobilidade e Parcerias, conforme a gente divulgou na última sexta-feira lá no portal Educadora. Na linha entre Coronel Fabriciano e Patinga, a passagem que custava R$ 7,05 subiu e agora será R$ 7,50. O trajeto entre Coronel Fabriciano e Cesita ficou em R$ 5,75. Já a passagem de Coronel Fabriciano para Timóteo custa agora R$ 6,90. Entre Patinga e Timóteo, a nova tarifa é de R$ 13,05. O maior valor da tabela é da linha Ipatinga São Cândido, que é distrito de Caratinga, com tarifa de R$ 16,25. A linha Ipatinga e Iapu passou a custar R$ 15,15. Confira os valores das demais linhas no portal da Rede Educadora. Outras informações e todos os detalhes você encontra no educadoramg.com.br. Acesse o portal e acompanhe todas as nossas notícias. Grande abraço para você, Matheus Cabral, para a Rede Educadora de Comunicação, repórter Felipe Machado.
0: Equipe. Obrigado, Felipe Machado.
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0: Jornal em Pauta, Vale do Aço, agora meio-dia e 48. Você que nos acompanha pelos canais 91,7, 107 FM, também no nosso YouTube, a gente segue e você pode participar conosco. 997-71-4902, 997-71-4902. Alguma reclamação, algo que esteja diferente na sua cidade, no seu bairro, na sua rua, algo que você gostaria de contestar, de reclamar, pode participar conosco. 997-71-4902, pode acionar a nossa equipe de jornalismo. Agora a reportagem especial do dia, porque a Tati Souza foi conferir de perto o desfile do 7 de setembro de Coronel Fabriciano. A chuva não afastou o público que acompanhou o tradicional desfile cívico em Fabriciano. O evento reuniu autoridades, estudantes, instituições e a comunidade. Em uma manhã marcada por patriotismo e celebração, a rede educadora também foi homenageada durante a programação. Vamos conferir os detalhes na reportagem de Tati Souza.
13: 7 de setembro em Coronel Fabriciano e a fala é do prefeito municipal Sadi Luca.
14: Olha, hoje é um dia importante, né, para todos nós, cidadãos brasileiros, né? O dia da independência do Brasil é um dia de a gente sair para a rua, de celebrar essa data, né, dessa liberdade política, né, liberdade de expressão. E sabemos que o Brasil, né, a grandiosidade dele, de terra, de política, e nós somos, como cidadão, nós temos que ter esse prazer de dizer que a gente podemos mudar o Brasil. E aqui, Coronel Fabriciano, nós temos muito o que comemorar. Sabemos o quanto que Fabriciano cresceu, desenvolveu, é uma terra de oportunidades, e a gente fala isso em questão de política, em questão de povo. Então, quando a gente fala em 7 de setembro, né, nós falamos hoje em liberdade de expressão. Então, acho que a população brasileira tem que ter orgulho da nossa terra, do nosso Brasil. Quando é Fabriciano, né, o tema de que é educação inovadora, né? O futuro na educação, a gente sabe muito bem que é o primeiro passo para que a gente possa ter uma cidade melhor, um estado melhor e um Brasil melhor é pela educação. É investindo na educação, construindo com nossas crianças, para que elas possam ter oportunidade de futuro, se tornem cidadãos de bens. E quando é Fabriciano, vem avançando muito, né, nesses 9 anos da nossa gestão, nosso governo, né, que a gente tem a prioridade de investimento na educação, principalmente, né, nos espaços, nos prédios públicos da educação, onde que a gente faz todo o investimento para que as crianças possam ter um espaço de qualidade, né, também junto com, investindo com nossos servidores de educação, capacitação deles, e que eles possam tá ensinando as nossas crianças. E hoje a nossa educação recebendo prêmios todo ano, né, como o melhor IDEB de toda a região metropolitana e também o selo ouro de alfabetização terceiro ano seguido. Eu falo que isso aí é o investimento que a gente está fazendo, né, costando, colocando um ensino de qualidade para nossas crianças, porque sabendo que essas crianças ainda elas vão ter um futuro aqui na nossa cidade, em questão de oportunidade. Talvez a gente fale assim, não de talvez um profissional que possa ser um grande profissional, mas pelo menos de valores cidadãos. Tinha uma previsão de chuva do final de semana toda, né? Como que o final de semana não choveu, a gente manteve, né, o calendário de hoje, né, para esse evento, mantendo, e agora de manhã a gente está tendo essa previsão aí de não estar chovendo, de uma garoa muito fina. E vamos manter agora o desfile, né? Sabendo que é uma tradição aqui de Coronel Fabriciano, sabendo que é um evento muito bom praticamente para a nossa comunidade fabricianense. Né? Nossas crianças estão aqui ansiosas para começar também, mas a gente vai manter com cautela, né? Talvez se começar a chover durante o percurso aí do desfile, talvez a gente possa encerrar no meio do caminho, principalmente para a preservação aí da saúde das nossas crianças.
13: A Thaís Andrade, ela é professora da Escola Padre Deolindo Coelho, no Melo Viana. E um dos blocos irá homenagear a Rádio Educadora. Ô Thaís, nos conte como que foi a escolha e o porquê o nome da rádio homenageado.
15: Então, a nossa escola está trabalhando, né, sobre o jornal. E essa ideia aconteceu que nós resolvemos fazer alguns podcasts, né, com os alunos, entrevistando pessoas mesmo da própria comunidade, pais de alunos, alunos do EJA. Então, para agregar mais, decidimos entrar em contato, né, com alguns jornalistas. jornalista da cidade para poder fazer esse trabalho em conjunto. Quando a gente foi, eu conversei com Roberto Nogueira, né? Ele passou várias informações bacanas, foi na escola, conversou com os alunos, passou dicas, né? E vimos que a Rádio Educadora está totalmente ligada à nossa cidade, como que ajudou a nossa cidade a crescer e desenvolver. Com isso, nós resolvemos, então, trazer, né, uma ala específica sobre a Rádio Educadora, né? Que é uma pioneira aqui da nossa cidade.
16: Em meu nome, em nome de todos os funcionários da rádio, um nosso muito obrigada.
15: Nós que agradecemos, né? Posso falar como uma cidadã de Coronel Fabriciano, né? Pela Rádio Educadora tá nos ajudando tanto, envolvendo tanto com projetos sociais, né? E por ter ajudado a cidade a crescer. Muito obrigada aí, todos que contribuem, né? Com a rádio.
16: Secretário Municipal de Educação de Coronel Fabriciano, professor Serra Negra, honrosamente fala com a Rádio Educadora. Professor, o que é esperado para o desfile hoje? Quantas escolas irão se apresentar?
17: Bom, no total são 53 instituições, sendo que 30 são escolas. Dessas 30 escolas, 10 não são CMEIs, Centros Municipais de Educação Infantil, que é até 5 anos, e as 20 são do ensino fundamental. Então, nós estamos esperando ainda essa estiagem para começar um pouco mais tarde o desfile.
16: Tem algum tema que foi escolhido este ano?
17: Sim, educadora, empreendedora.
16: Oh, desculpa, educadora. Não, pode manter educadora. Educação inovadora.
17: Educação inovadora, né? E fala também futuro. Porque, na verdade, nós vemos fazendo coisas diferentes de outros municípios. Então, nós estamos inovando em educação. Prova disso que, desde 2022, a educação de Fabriciano vem ganhando prêmios a nível nacional e estadual.
1: Para a Rede Educadora de Comunicação, repórter Tati Souza.
18: Obrigado, Tati Souza, pela sua participação. Agora meio-dia 54, vai virar para meio-dia 55, a cobertura da Rede Educadora de Comunicação no desfile do 7 de setembro. Agora meio-dia 55, para a gente encerrar o jornal de hoje. Estamos de volta com as orientações da Justiça Eleitoral para o dia da votação. O chefe do cartório da 97ª Zona Eleitoral, Arnaldo Brasileiro, continua a conversa com a repórter Mônica Soares e esclarece agora as regras sobre santinhos, transporte e horário de votação. Mônica.
19: E Arnaldo, no dia da eleição vai ser comum encontrar santinhos ou outros materiais de campanha próximos aos locais de votação. Como que vai ser feita essa fiscalização sobre a limpeza também das ruas e para onde o eleitor pode denunciar se ele ver alguma situação irregular?
4: Isso, Mônica, essa pergunta é muito interessante porque o eleitor ele não aguenta mais a questão da sujeira no dia da eleição. Tanto que já há alguns anos, algumas eleições, nós temos uma parceria com os dois municípios, tanto Fabriciano quanto Antônio Dias, em que as equipes de limpeza urbana, a partir das 5 horas da manhã, já vão estar limpando as portas das escolas, né? Retirando todo o lixo, todos os santinhos, que na verdade isso é um crime, é uma boca de urna. Aqueles que o fizerem podem ser presos em flagrantes, ou mesmo os detentores daqueles santinhos podem responder criminalmente para aquele derrame de santinhos ali, mas as equipes de limpeza, elas limparão as portas das escolas até 100 metros da porta das escolas para que o eleitor tenha condição total de chegar, votar normalmente, sem o perigo de escorregar. Há possibilidade de chuvas no dia da eleição, mas se porventura o eleitor encontrar esses santinhos na rua, ele pode denunciar tanto a Justiça Eleitoral através do aplicativo Pardal ou mesmo acionar a Polícia Militar, que lavará boletim de ocorrência.
19: Arnaldo, voltando na questão do transporte, o que, que vai ser permitido no dia? Carro de aplicativo, táxi, carro particular?
4: Isso, Mônica. Como eu disse, o dia da eleição, ele não é feriado. Ele é um dia normal, mas onde todos devem, né, exercer o seu direito de votar. O que que acontece? Todo o serviço comercial tá liberado. A questão do táxi, a questão do Uber, a questão do 99. Então, o motorista de aplicativo tá liberado a trabalhar. Também vai estar liberado a questão dos veículos da própria Justiça Eleitoral, que vão estar disponíveis escolares, no caso, e os ônibus regulares das rotas normais que não cobrarão passagem. E o eleitor também poderá fazer uso do veículo de uso individual para exercer o voto dele e da família dele. No caso, o candidato, nem as pessoas que fazem parte da campanha podem oferecer carona, tá bom? É só mesmo o eleitor e a sua família no seu carro próprio.
19: E para finalizar, qual será o horário de início e encerramento da votação no dia 4 de outubro? E quem estiver dentro da sessão ou fila no momento do encerramento vai poder votar? Ou também é encerrado o direito de votação?
4: Isso, Mônica, boa pergunta. O primeiro turno está marcado para o dia 4 de outubro, que é o primeiro domingo do mês de outubro, e a votação começará exatamente às 8 horas da manhã e se encerrará às 17 horas. Se às 17 horas houver alguém na fila, o mesário irá entregar uma senha para essa pessoa. E então, somente quem estiver de posse dessa senha vai poder votar. Infelizmente, quem chegar depois não poderá votar. E aí vai ter que justificar o seu voto depois.
19: Este foi Arnaldo Brasileiro. A orientação é que os eleitores se atentem com antecedência e procurem se informar sobre as condições de acesso e também de atendimento. Para a Rede Educadora de Comunicação, repórter Mônica Soares.
18: Obrigado, Mônica Soares. Meio-dia e 59. Pra gente finalizar, agora sim finalizar mesmo, né? Já encerrei o jornal duas vezes, mas espera aí, calma, tem só a informação do esporte, porque nessa semana tem o Galo amanhã pela Copa Sul-Americana na Vila Belmiro contra a equipe do Santos. O jogo acontece às 19h, mas hoje tem Brasileiro em Ação, que é nesse meio de semana dedicado à Copa Libertadores da América e Copa Sul-Americana. Então, Brasileiro em Ação pela Sul-Americana tem o São Paulo hoje às 21h na temida La Bombonera contra o Boca Juniors, jogão. Mas cedo em Santa Fé, na Colômbia, no estádio El Campín, tem às 19h Santa Fé e Vasco. Amanhã tem o Santos contra o Galo, duelo de brasileiros. Depois tem o Cienciano na quinta-feira contra o Montevideo City Torque. O jogo acontece às 21h na cidade de Cienciano, no Peru. Agora sim, ponto final. Na sequência, hora da gente dividir a rede. 107 FM, playlist 107, sua música, seu estilo. Na 91,7, Tarde Educadora com Roberto Nogueira. Independentemente da sua preferência, continue conosco. Obrigado por nos acompanhar até aqui. Beijo no seu coração. Tchau, tchau. Excelente tarde de terça-feira.
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1: O Vale do Aço, 1 hora. Boa tarde.
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22: Olá, muito boa tarde, 1:06. Estamos começando mais um Tarde Educadora, terça-feira, pós-feriado. Pra você que curtiu, pra você que se divertiu, pra você que descansou. Vamos juntos até às 15h com muita alegria no seu rádio. A partir de agora, música, informação e a sua participação aqui, ó. 97714902 em Alto Astral, claro, sempre. Alô, sintonizados. Alô, Adriano, tá me ouvindo, Adriano?
23: Adriano, tá me ouvindo?
22: Ah, Adriano, boa tarde pra você que tá ligado no Mi7 aqui na programação, tô de bem com a vida, hein? Terça-feira, hoje, dia 8 de setembro, a semana começando na terça, já imaginou? Semana que começa na terça, passa rápido, né? E eu, depois do feriado, tô de volta.
24: Eu voltei.
22: Agora pra ficar, porque aqui é meu lugar, boa tarde.
24: Boa tarde.
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25: Você encantou.
22: 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Música, tem a previsão do tempo. Será que vai chover? O tempo tá fechadinho, hein? Fechadinho igual boca de bode. Fechadinho, né? Será que vem chuva por aí? A gente vai confirmar daqui a pouquinho, trazendo a previsão do tempo pra esta terça-feira.
25: Aqui choveu e relampagou.
22: É, será que vai chover, vai repangalejar? Será que vai? Será que não? Pizzaria Capanone e Óticas Maria José, trazendo pra você eu, Roberto Nogueira, até as 15h. Vem comigo! Freneticamente aos frenéticas, começando a nossa terça, a nossa tarde, com Dancing Days, foi tema de novela.

0: dia.
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8: Beleza, é toda nossa nessa tarde de terça-feira de tempo fechado aqui em Fabriciano, mas a gente vai conferir daqui a pouco, possibilidade de chuva é muito pequena. 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Para você que gosta muito de carro e curte, quer tirar dúvidas e ter detalhes importantes explicados, tá chegando.
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10: Muitos motoristas ainda não compreendem muito bem quais são as funções dos sistemas eletrônicos de segurança. E um deles é o airbag, a bolsa que se infla no caso de um impacto. O problema é que a maioria dos automóveis conta apenas com os airbags frontais. Aí acontece um acidente com um impacto lateral, como o carro quando capota. E aí o dono do carro reclama: mas tinha o airbag, como é que ele não se abriu e não protegeu ninguém? E a explicação é simples: o impacto foi lateral. Os airbags frontais só inflam as bolsas com impacto frontal. E outra reclamação é quando o carro sofre uma aquaplanagem e o dono reclama: mas o sistema eletrônico de estabilidade, o ESP, não resolve? Claro que não. Se os pneus estão deslizando em cima da água, como segurar o carro no asfalto?
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ainda tô aí. Será? 1h26! Tempo passando, 1h26 aqui na Educadora, terça-feira. Bom, o tempo hoje tá meio que lusco-fosco, né? Fechadinho, igual boca de bode, mas é o seguinte, a mínima pra hoje é de 17 graus, a máxima de 22, nem tão frio, nem tão calor. A umidade relativa do ar subiu consideravelmente, se levarmos em conta o que foi semana passada. Estamos aí vivenciando 78% de umidade relativa do ar. E a probabilidade de chuva, é claro que ela existe, mas pequena, 15%. Ou seja, muito pequena a possibilidade de chuva. Provavelmente o tempo vai ficar fechado. E esse frio que apareceu por aqui ontem, né? Assustou muita gente, fez um friozinho bem colorido, né? Deu pra ter até dor de cabeça com tanto frio ontem. Então a mínima hoje é 17, a máxima 22, a previsão de chuva é de apenas 15%. Mínima possibilidade. E a umidade 78%. O tempo tá nublado em Coronel Fabriciano. 1h27 agora, vem comigo Péricles, Trajano de Pilares. Eita, amor!

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6: No Vale do Aço, 1:35, tempo nublado em Coronel Fabriciano, com a temperatura máxima de 22 graus para esta terça-feira. Central Educadora de Jornalismo, quem chega com as informações é a repórter Tati Souza. Como você, Tati? Boa tarde.
7: Boa tarde, Roberto Nogueira. Boa tarde, ouvintes. Os bancários devem iniciar uma greve nacional por tempo indeterminado a partir desta quinta-feira, dia 10. A paralisação foi aprovada após a categoria rejeitar uma proposta apresentada pela Federação Nacional dos Bancos, a FENABAN. Trabalhadores fortemente atingidos pela digitalização reivindicam melhorias salariais e enfrentam resistências dos empregadores, embora os bancos apresentem lucros. Em assembleias realizadas em todo o país, 90% dos bancários aprovaram a greve. O Sindicato dos Bancários de Ipatinga e região confirmou adesão à paralisação, que deve afetar também agências da Caixa Econômica Federal e também do Banco do Brasil. Os trabalhadores reivindicam reposição da inflação, mais 5% do aumento real, valorização dos pisos salariais, aumento nos vales alimentação e refeição, melhorias na participação dos lucros e resultados, PLR, e a criação de um piso para profissionais de tecnologia da informação. E a tarifa do transporte de ônibus da empresa Univale terá reajuste de 6,7% a partir desta terça-feira. O aumento foi autorizado pela Secretaria de Estado de Infraestrutura, Mobilidade e Parcerias de Minas Gerais, o CEINFRA, anunciado na última sexta-feira. Os quadros detalhados com os novos preços de cada trajeto entre as cidades da região, como por exemplo Coronel Fabriciano, Ipatinga e Timóteo, devem ser divulgados e disponibilizados pela concessionária ao longo do dia. Os valores podem ser consultados no site da empresa univale.com. Atualmente, o preço da passagem da linha Coronel Fabriciano até Ipatinga é de R$ 7,05. Com o aumento, o valor sobe para R$ 7,50. Para a Rede Educadora de Comunicação, repórter Tati Souza.
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6: Agora 1:38, próxima edição às 2:30. 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
18: Estamos de volta, 1h51 aqui na Educadora. 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Vamos falar de futebol? O Galo entra em campo amanhã. Cruzeiro não joga, vamos falar do Galo hoje, Tânia. O Galo já se preparando aí e chegou a cogitar a possibilidade de contratação. Vamos saber tudo agora.
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18: É, vamos falar do Galo aqui, olha, o Atlético perdeu pro São Paulo pelo Campeonato Brasileiro, não dá tempo nem de ficar reclamando muito, perdeu, né? Não dá tempo nem de ficar olhando pra trás, porque o Atlético virou a chave já no sábado, depois dos 2-0 contra o São Paulo, e amanhã tem o Santos. Esse jogo marcado para 19h na Vila Belmiro, quartas de final da Copa Sul-Americana. Então o Atlético quer voltar para BH com um bom resultado na bagagem. E para que isso possa acontecer, né, o Eduardo Domingues aí vai montar um time, uma escalação diferente, porque tem 7 jogadores que vão desfalcar o time contra o Santos. O Cuejo, por exemplo, artilheiro da equipe, está suspenso e a defesa totalmente modificada. O Everson continua com a fratura no pé esquerdo, só deve voltar aos gramados em outubro. O Léo Duarte, o Juan Tressotti também estão fora. A expectativa, pelo menos, é do retorno do Lianco, né? O Lianco, que já voltou a treinar com a equipe na cidade do Galo, pode ser um reforço aí para a zaga. No meio-campo, Tomás Pérez e Igor Gomes continuam tratando o tratamento do departamento médico. E o Maicon deve ser relacionado para o jogo. E lá na frente, Thiago Borbas também será desfoque. Ou seja, a expectativa é que o Barba aí tente manter aquela base que eliminou o Cruzeiro da Copa do Brasil na última semana. Então, entre os titulares, a dúvida vem aí no comando de ataque. Renê vai pro jogo ou Cacierra? Eu não sou mais o Cacierra como titular. Lá no Santos, a Copa Sul-Americana significa a última esperança para a temporada, porque o time já saiu da Copa do Brasil. Aposta na competição para terminar o ano em alto. Então o Santos chega embalado, porque teve uma sequência de 4 jogos sem perder no Brasileirão, mas o Neymar não vai pro jogo. O desfalque é o Neymar. Então, jogo de volta entre as duas equipes na outra terça-feira. O vencedor encara Cienciano do Peru ou Montevideo City, Torque do Uruguai. Então é isso aí. Eu acredito que não sai muito disso. O Atlético deve ter Gabriel Delfim no gol, com Natanael na lateral direita e a zaga ali, o Vitão e Vitor Hugo, né? O Lianco não acredito que vai ser o titular, que tá voltando agora. Renan Lodi na esquerda, Alan Franco, Kevin Castanho e Fred, Vitor Hugo e Cacierra com Bernard lá na frente. Esse é o time aí provável para essa partida. O Santos não tem o Neymar, mas tem Gabriel Brazão no gol, o Igor Vinícius é o lateral direito e ali no miolo de zaga deve ser o William Arão, que já vem jogando mesmo. É, para mim mais uma improvisação, porque é tudo. O William Arão, que é um jogador de meio campo. O William Arão, Luan Pérez na zaga com Escobar na esquerda. O Gustavo Henrique com Cristian Oliva, o Rolazer, Gabriel Bontempo, Gabigol e Cabadeiro. Tem aquele Cucuca, ex-Galo. Tem muita história nesse reencontro aí amanhã. 19h, tem emoção, tem futebol, tem o Galo na Sul-Americana.
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0: somente o sol demora blando aqui na programação. 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Bom, pra você que tá participando, manda sua mensagem aí, ó. 97714902, esse é o número da sua participação aqui no programa. Quero abraçar aqui a dona Nelcina na Serra do Cocasso. Tá subindo, dona Nelcina, o que que tá acontecendo aí? Um abraço pra dona Nelcina, pro Sonoro, pra toda a família. Tô sentindo falta aqui, dona Nelcina, das mensagens da dona Nelcina, né? Um abraço muito especial aí pra toda a comunidade da Serra do Cocasso. Já já tem Flash Brega.
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agora 12:06. Está chegando o nosso Super Flash Brega dessa terça-feira, depois do feriado. Alô, de Virgens, Flávia, no Aparecida do Norte. Obrigado ao meu querido Valtarez. Boa tarde pra você, Valtarez. Um alô muito especial aqui também pra Silvânia Rodrigues lá no Veneza. Um abraço pra Geralda Ferreira. Charada minha mamãe, Andréa Carmona lá no Vila Militar, a Dilma Geralda, Nossa Senhora do Cabo. Tá chegando o nosso Flash Brega com Bartô Galeno.

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2:14 agora, 2:14 na Educador. Nós vamos juntos aqui até as 3 da tarde. 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

agora 12h23, daqui a pouquinho tem consagração a Nossa Senhora Aparecida. 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Zezé de Camargo e Luciano chegando aqui na programação. Antes eu quero abraçar, tem gente sintonizado com a gente aqui. Eu quero mandar um alô muito especial aqui para dona Nelcina. Eu falei, ela apareceu, né? Posso sumir não, dona Nelcina? Vamos que vamos aqui. Deixa eu abraçar também aqui a Ruth Rodrigues, lá no bairro São Vicente, tá sempre sintonizada com a gente, sempre curtindo aqui a nossa programação. Um alô pro Edelson Dias em Joanésia, professora número Santa Terezinha 1. E eu vou mandar um abraço muito especial pra dona Marina, que completou 90 anos. Tive o privilégio, a felicidade de tocar no aniversário dela. E ela ficou até a festa acabar na madruga. E quando deu no outro dia, apaiada, e lá estava a dona Marina com seus 90, a mamãe da Carla, mamãe do Kenny, né? A mamãe do Kaiser. Um abraço aí pra toda a família, grande família. Eu vou lembrando de alguns aqui pra gente não ser muito injusto, mas a alegria maior foi a comemoração da nossa querida dona Marina, 90 anos, e que vigor, que vitalidade, que qualidade de vida, sensacional. E botamos dona Marina pra dançar, né? Dom Carvalho, Zé Russiriema, e a dona Marina se divertiu bastante. Grande abraço pra toda a família e parabenizamos mais uma vez aí por essa grande conquista, que 90 anos com qualidade de vida não é pra qualquer um, não. Zezé de Camargo e Luciano.

0: Coronel Fabriciano informa a hora certa.
1: Educadora, no Vale do Aço, 2:30. Boa tarde.
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1: No Vale do Aço, 2:33, tempo nublado em Coronel Fabriciano, com a possibilidade de apenas 15% de chuva. A tendência é que a temperatura esteja em queda. A máxima para hoje é de 24 graus. Central Educadora de Jornalismo ao vivo com Felipe Machado. Muito boa tarde, Felipe.
11: Boa tarde, Roberto Nogueira. Boa tarde, audiência da Rede Educadora de Comunicação. A Justiça Federal determinou a suspensão das licenças ambientais e a paralisação das atividades do complexo minerário Grota do Cirilo, considerado a maior operação de produção de lítio do Brasil. O empreendimento é administrado pela Sigma Lithium e fica entre os municípios de Araçuaí e Itinga, no Vale do Jequitinhonha, em Minas Gerais. A decisão foi tomada na última sexta-feira, dia 4 de setembro, pela Justiça Federal de Teófilo Otoni, depois de uma ação apresentada pela Federação das Comunidades Quilombolas do Estado de Minas Gerais. A entidade questiona o processo de licenciamento ambiental do empreendimento e afirma que estudos apresentados pela empresa teriam informações incorretas. Outro ponto levantado é a falta de consulta prévia a comunidades quilombolas que estariam na área de influência direta da mineração. A decisão judicial determina a interrupção das atividades até que sejam esclarecidas as questões relacionadas ao impacto do empreendimento nas cidades. O complexo Grota do Cirilo é um dos mais importantes projetos de lítio do país. A Sigma começou a operar na região em 2023 e, segundo informações divulgadas pela própria empresa, o aumento das reservas transformou o empreendimento

0: equipamento em um dos maiores complexos de mineração e beneficiamento de lítio em operação no mundo. O lítio é considerado um mineral estratégico para a transição energética e é utilizado na fabricação de baterias, inclusive para veículos elétricos.
1: Muito bem, Felipe, uma notícia que nos chega agora: 11 diretores da Polícia Federal colocaram seus cargos à disposição do diretor-geral substituto William Murad. A decisão do André Mendonça de afastar Andrei Rodrigues do comando da corporação e Leandro Almada da diretoria de inteligência da polícia de forma solo aconteceu que o tiro saiu pela culatra. Os demais diretores todos estão pedindo também para sair, ou seja, a Polícia Federal corre o risco por essa briga de ficar aí à mercê.
0: Só que essa decisão já virou colegiada. A segunda turma do STF, dois votos já subiram, né? Já foram colocados. Então são três votos pro afastamento do Andrei. Então já virou uma decisão colegiada. Brasília continua pegando fogo.
1: Pegando
0: a gente discutiu isso aqui na sexta-feira.
1: Não, é pra Amador, né?
0: Não,
1: é
0: Brasília nunca foi pra Amador. A gente discutiu isso aqui no microfone aberto sexta-feira, né? Essa questão. Brasília continua pegando fogo. Mais um desdobramento daquela questão que a gente discutiu. O ministro falou que estava sendo perseguido pela Polícia Federal, que estava sendo investigado.
1: E agora os policiais federais estão dizendo que ele está interferindo no trabalho deles.
0: Nem na ditadura militar a gente vê esse tipo de coisa.
1: É estranho. E o Gilmar Mendes chegou a pedir vista do processo.
0: Ele pediu vista.
1: Só que não vai adiantar muito. Ele pediu vista já com três votos que subiram. Ou seja, o que precisava
0: para
1: ser mantido o afastamento.
0: Exatamente. Já é decisão colegiada.
1: E o manifesto foi divulgado agora há pouco, por isso que eu estou trazendo, Felipe. E o grupo decidiu se posicionar publicamente a favor do Andrei Rodrigues de Almada, e o texto diz que os dois foram alvo de ataques injustificados e sustenta que a PF deve ser preservada de tentativa de usurpação de funções. Ou seja, na cabeça deles, o ministro, né, que lá todo mundo tem um lado, né? O ministro quer atrapalhar o trabalho da Polícia Federal e tomar para ele esse cargo.
0: Mas a gente comentou sobre isso. O STF é a nossa maior instância judiciária. A Polícia Federal tá sujeita ao STF.
1: E agora?
0: A Polícia Federal é a polícia mais alta, vamos dizer assim, hierarquicamente no país, sim. Mas eles estão sujeitos ao STF.
1: E o STF está sujeito a ninguém, né? Eles mandam ninguém acima deles.
0: Aí deu ruim.
1: A palavra suprema, cara, é uma palavra muito forte para nós seres mortais e humanos. Supremo é só um, para mim.
0: Sim,
1: pra mim,
0: a gente supremo, acredita nisso.
1: E a minha vida tá na mão do Supremo, mas é o Supremo. É o Supremo que me carrega e me conduz no dia a dia.
0: E um colegiado de 11 pessoas, onde se você for olhar a vida deles, o currículo técnico é muito bom, mas a vida paralela não é complicado, né?
1: Vamos esperar pra ver, né, Léo?
0: Cenas dos próximos capítulos.
1: 5 tá pegando fogo.
0: 5 da tarde eu volto com as notícias do trânsito aqui no Vale do Aço. Infelizmente a gente teve um final de semana, um feriado, com acidentes graves na BR-381, pessoas aqui de Coronel Fabriciano morreram em acidentes. A gente fala nisso às 5 da tarde, na Hora do Rush.
1: Obrigado, Felipe, pelas informações. 5 da tarde, Felipe comanda a Hora do Rush com toda a equipe de jornalismo. Continue por aqui. 91,7, a primeira do Vale.
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2: Legal, né? 12h42. O tempo tá voando, tá passando, né? E hoje, terça-feira, eu quero dar uma dica muito especial pra você. 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E deixa eu mandar um abraço muito especial aqui para Dona Elcina, né? Ela já se manifestou aqui, eu senti falta dela, ela se manifestou. Mas eu quero mandar também, nessa tarde de terça-feira, hoje dia 8 de setembro, é aniversário de um cara muito importante lá do bairro de John Kennedy, que é o nosso querido Tião, o Sebastião, papai do Ismar, papai da Renata, das meninas, a família inteira aí. Um abraço muito especial, né? O marido da Dora, um abraço para toda a família. Tião, parabéns, felicidades, muitos anos de vida, muita paz no seu coração. Eu carinhosamente chamava o Tião da Copasa. Um abraço pro Tião, comemorando aniversário hoje. Fica aqui o nosso carinho, o nosso respeito e a nossa homenagem a essa grande fera. Saudades do Tião, um grande abraço pra gente comemorar aí muito essa data especial. Grande abraço, Tião! Olha, 2h43 aqui na Rádio Educadora, já tem a consagração a Nossa Senhora Aparecida. E pra você que liga e se liga, vamos trazer mais um agora, codinome Beija-Flor.

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1: Educadora 2:45.
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0: aniversariantes do clube.
1: Vamos lá pra você que tá fazendo aniversário hoje, comemorando mais um ano de vida. Conceição Aparecida Freire, no bairro Novo Cruzeiro, em Patinga. O Henrique Santana de Albuquerque, no Bela Vista, também em Patinga. Em Fabriciano tem um monte de gente comemorando aniversário. A Joana Dark de Oliveira, no Giovanini. A Maria das Graças Cipriano, no Recanto Verde. A Maria das Graças de Almeida, no Santa Terezinha 1. E a Marlene Mendes Pessoa, lá no Caladinho. Ah, lá no bairro universitário tem a Sônia das Dores Vieira Silva. Parabéns, felicidades, muitos anos de vida, muita paz no coração. E um abraço muito especial também pro Tião, lá no bairro John Kennedy, marido da Dora, pai do Ismar, comemorando aniversário hoje. Parabéns, felicidades. E um abraço muito especial aí para toda a família. 2h49, já já tem consagração a Nossa Senhora Aparecida.

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6: Vamos aos nomes, à consagração a Nossa Senhora Aparecida, para todo mundo que liga e participa conosco aqui todas as tardes. Consagração aqui para Dilma Geralda e família, Dona Nelcina na Serra dos Cocais e toda a família da Dona Nelcina, aí de Virgens Flávia, o Aparecida do Norte. Consagração também para o Valtariz Alves, a Dona Celire Maria Raimunda, a Silvana Rodrigues lá no Veneza. Para Andréa Carmona e a família no Vila Militar, a Ruth Rodrigues do bairro São Vicente, a Maria do Rosário no Santa Terezinha, Edmar Gomes lá no bairro Bom Jardim, toda a família, o Edelson Dias em Joanésia, a Eva Mendes no Nossa Senhora da Penha, Consagração também aqui para a professora Nube, toda a família, José Lupciano, a Selma lá no Recanto Verde Família. Consagração para todos que estão ligados aqui nessa tarde de terça-feira. Aproveitando também aqui a consagração para minha mamãe, dona Geralda, lá no bairro São Cristóvão, em Timóteo, sou Pedro. E todos que se ligam com a gente, a Tiná lá no Córrego do Mamão, Tininha no bairro Todos os Santos. Consagração para Verinha e para o Tião, no bairro da Gave, toda a família. Para Ângela Maria de Souza, Alvernei, no bairro Bom Jesus. A Efigênia de Jesus, o Ana Moura. A Iris aqui no centro, também o Robson Nossa Senhora do Carmo, a Conceição Elisa lá no Silvio Pereira 2, a Maria Antônia Simões no Nossa Senhora do Carmo, a Rogéria e a Marlene, minha irmã Rogéria lá no bairro John Kennedy de Timóteo, toda a família, a Maria Luísa no Recanto Verde, a Maria da Luz Martins no Recanto Verde também de Timóteo, o Sebastião Gomes da Silveira lá em Entre Folhas, a Mariana Malaquias no Córrego dos Camilos, a Dona Divina Monteiro no Córrego Alto, a Maria Fernandes no Caladinho, Maria Helena no São Domingos, a Dona Gininha lá no bairro Santa Cecília e Família, a Maria de Brito no Nossa Senhora do Carmo também, seus familiares, o Geraldo no Cruzeirinho, a Eva Mendes, o Paulo Roberto de Lima no Bromélias, a Verônica Samora, a Naida Silva no Bom Jardim, consagração aqui pro Célio Gonçalves no bairro Esperança, a Dulce da Mata no bairro Giovanini e toda a família, Conceição da Mata também pede pela sua família, o Geraldo Madeira no Melo Viana, consagração pela saúde, pela esposa Raimunda, a Maria Regina no Alegre para Amara dos Reis, Maria de Lourdes, o Noé em Barra Alegre também pedindo consagração pela saúde para a mamãe dele, a Dona Maria Anastácia, a Ilza Ribeiro no Alvorada em Timóteo, consagração para Maria Bárcio, o Estevão no Cananzinho em Patinga, o José Cupertino e família, o Wilson lá no Vagalumes, todos pedindo consagração pela saúde da esposa e para toda a família. Estamos finalizando aqui o nosso programa, agradecendo a você pelo carinho, vem aí a consagração, vamos direto à casa da mãe Aparecida e logo depois o padre Zé Wilca para comandar aqui o Clube dos Amigos. Grande abraço a todos, fique com Deus e até amanhã, se me permitir, obrigado à Pizzaria Capanone e obrigado também às Óticas Maria José. Amanhã, se Deus permitir, a gente se encontra. Mãe da...

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0: Amados irmãos e irmãs, uma boa tarde a todos.
1: Boa tarde.
0: Salve Maria!
1: Salve Maria!
0: Que alegria a sua presença aqui no Santuário Nacional, a você que nos acompanha pelo Santuário ao vivo e também a você, querido rádio ouvinte, que nos acompanha pela Rádio Aparecida e também por todas as emissoras associadas à Rádio Aparecida. Rádio Caiari, Rádio América, Rádio Mãe Uaçu, Rádio Educadora, Rádio Bom Jesus, Rádio Vida Nova e todas as demais rádios associadas com a Rádio Aparecida. Nós estamos neste momento aqui no Santuário, na Capela de São José, para nos consagrarmos à Nossa Senhora Aparecida. Você que está aqui no Santuário, fiquemos todos em pé, por favor. Em nome do Pai, e do Filho, e do Espírito Santo.
1: Amém.
0: O anjo do Senhor anunciou a Maria.
1: E ela concebeu do Espírito Santo.
0: Ave Maria, cheia de graça, o Senhor é convosco. Bendita sois vós entre as mulheres, e bendito é o fruto do vosso ventre, Jesus.
1: Santa Maria, Mãe de Deus, rogai por nós, pecadores, agora e na hora de nossa morte. Amém.
0: Eis aqui a serva do Senhor.
1: Faça-se em mim segundo a vossa palavra.
0: Ave Maria, cheia de graça, o Senhor é convosco. Bendita sois vós entre as mulheres, e bendito é o fruto do vosso ventre, Jesus.
1: Santa Maria,
0: Mãe de Deus, rogai por nós, pecadores, agora e na hora de nossa morte. Amém. E o Verbo se fez carne
1: e habitou entre nós.
0: Ave Maria, cheia de graça, o Senhor é convosco. Bendita sois vós entre as mulheres, e bendito é o fruto do vosso ventre, Jesus.
1: Santa Maria, Mãe de Deus, rogai por nós, pecadores, agora e na hora de nossa morte. Amém.
0: Rogai por nós, Santa Mãe de Deus,
1: para que sejamos dignos das promessas de Cristo.
0: Oremos, infundi, Senhor, vos rogamos, a vossa graça em nossos corações, para que nós que conhecemos pela anunciação do anjo a encarnação de Jesus Cristo, vosso Filho, por sua paixão e morte na cruz, cheguemos à glória da ressurreição. Pelo mesmo Cristo, nosso Senhor.
1: Amém.
0: Amém. Podemos nos assentar por um instante. Nós celebramos hoje em toda a igreja a Natividade de Nossa Senhora. Ou seja, nós recordamos o nascimento de Maria. E aí nós vamos entendendo melhor a importância de Maria, porque se fez serva do Senhor. Nós estamos no mês de setembro, o mês da Palavra de Deus. E Santo Agostinho nos ensina que Maria, para poder gerar o Verbo encarnado em seu ventre, Jesus, precisou primeiro gerar no seu coração. Assim também somos nós. A Palavra de Deus precisa entrar nos nossos corações para que possa germinar, produzir frutos. Que o nosso coração, então, possa ser esta terra boa que acolhe a semente da palavra de Deus. Celebrar a Natividade de Maria é recordar também da família de Nazaré. Queremos recordar também dos pais de Nossa Senhora, São Joaquim e Santa Ana, que com amor, com dedicação, cuidaram de Nossa Senhora para que ela pudesse cumprir o desejo de amor do Pai. Nossa Senhora, atenta à palavra de Deus, disse sim quando o anjo fez a sua saudação e fez o anúncio de que Nossa Senhora estaria grávida de Jesus. Que nós também possamos dizer sim à palavra de Deus. Na vida de Nossa Senhora, nós encontramos duas anunciações. A primeira é esta, quando o anjo Gabriel chega até Nossa Senhora para anunciar o nascimento de Jesus, a sua encarnação. E qual que é a segunda? Qual que é a segunda anunciação de Nossa Senhora? É no alto da cruz que Jesus nos dá Maria como mãe E aí Nossa Senhora então passa a ser mãe de todo discípulo, discípula de Jesus, mãe de toda a humanidade. Que neste dia possamos recordar a importância de Nossa Senhora e também dedicar a ela o nosso amor, o nosso carinho, a nossa devoção. Nossa Senhora Aparecida,
1: rogai por nós.
0: Vamos neste momento dar a bênção da água. Você que tem aí a sua água, pode segurar na sua mão. Você que nos acompanha pela Rádio Aparecida, por todas as emissoras associadas, pegue também o seu copo d'água e vamos pedir a bênção de Deus. O Senhor esteja convosco.
1: Ele está no meio de nós.
0: Deus eterno e todo-poderoso, quisestes que pela água, fonte de vida e princípio de purificação, as nossas almas fossem purificadas e recebessem o prêmio da vida eterna. Abençoai, Senhor, esta água que vossos filhos e filhas vos apresentam, para que nos proteja, e renovai em nós a fonte da vida de vossa graça, a fim de que nos livre de todos os males, e possamos nos aproximar de vós com o coração puro e receber a vossa salvação. Que esta água recorde a água de nosso batismo, como fonte que jorra para a vida eterna. Por Cristo nosso Senhor.
1: Amém.
0: Amém. Este é o momento da consagração. Se você puder ficar de pé, estender a sua mão em direção à Nossa Senhora, e vamos juntos, nós aqui no santuário e você nos acompanhando pela Rádio Aparecida em todo o Brasil, vamos nos consagrar a Nossa Senhora Aparecida. Rezemos juntos. Ó Maria Santíssima, pelos méritos de nosso Senhor Jesus Cristo, em vossa querida imagem de Aparecida, espalhais inúmeros benefícios sobre todo o Brasil. Eu, embora indigno de pertencer ao número de vossos filhos e filhas, mas cheio do desejo de participar dos benefícios de vossa misericórdia, prostrado a vossos pés, consagro-vos o meu entendimento, para que sempre pense no amor que mereceis. Consagro-vos a minha língua, para que sempre vos louve e propague a vossa devoção. Consagro-vos o meu coração, para que depois de Deus vos ame sobre todas as coisas. Recebei-me, ó Rainha incomparável, vós que o Cristo crucificado deu-nos por mãe, no ditoso número de vossos filhos e filhas. Acolhei-me debaixo de vossa proteção, socorrei-me em todas as minhas necessidades, espirituais e temporais, sobretudo na hora de minha morte. Abençoai-me, ó celestial cooperadora, e com vossa poderosa intercessão, fortalecei-me em minha fraqueza, a fim de que, servindo-vos fielmente nesta vida, possa louvar-vos, amar-vos e dar-vos graças no céu por toda a eternidade. Assim

0: Vamos neste momento pedir a bênção de Deus, que o Senhor possa abençoar a nossa vida, nos conceder a saúde do corpo, a proteção da alma. O Senhor esteja convosco.
1: Ele está no meio de nós.
0: Por intercessão de Nossa Senhora Aparecida, Rainha e Padroeira do Brasil, que desça sobre vós, sobre vossas famílias, sobre todos vós que nos acompanham pela rede Aparecida de rádio, de comunicação, a bênção do Deus Todo-Amoroso, Pai, Filho e Espírito Santo.
1: Amém.
0: Amém. Cantemos.

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5: Boa tarde, meu amigo, minha amiga. Que bom, depois de um feriado, a gente se encontrar aqui nas ondas da 91,7, a primeira do Vale, conectando o Vale do Aço com o mundo. Você já acessou o portal da Rádio Educadora hoje? educadoramg.com.br? Você está desatualizado, rapaz. Ô moça, vai lá no celular, vai lá no computador. Digita educadoramg.com.br e você vai ficar sabendo das notícias do Vale do Aço e do mundo todo, viu? Se intere, procure saber o que está acontecendo aí perto de você. Mas aqui, vem cá, vem cá. Nós estamos então na nossa querida Rádio Educadora para começar mais um encontro. É o Clube dos Amigos, um momento de bênção no meio da sua tarde. A coordenação artística aqui da Rádio Educadora está por conta do talento de Matheus Cabral, é... A coordenação de jornalismo já é do Felipe Machado, viu? Ele que nos informa. A coordenação administrativa, aquela que faz milagre com o dinheiro da Rádio Educadora, é a Joana Avelino. Na técnica, o Ícaro e o Jorge. Eles que fazem com que o que a gente fala aqui nesse microfone chegue aí no seu rádio e na internet por imagens. A apresentação e direção agora, o padre José Wilker. Você já está sabendo, você acabou de participar da consagração Nossa Senhora, que a igreja nos convida hoje a celebrar a natividade, ou seja, o nascimento de Nossa Senhora. Celebrar hoje a natividade da Virgem Maria, que é uma festa mais antiga da tradição cristã, que remete-nos ao século IV, recorda-nos a dedicação da Basílica de Santa Ana, lá em Jerusalém, local dedicado à casa dos pais de Maria, o Joaquim e a Ana, que são santos da igreja, avós de nosso Senhor Jesus Cristo. Em Roma, a celebração foi assumida pelo Papa Sérgio I, no século VIII. No calendário litúrgico, esta festa se une a outras duas natividades. Além de Nossa Senhora, quem são os santos que se celebra o dia do nascimento com festa? É São João Batista. Há um outro nascimento também que se celebra com festa, mas isso não é de santo. É do próprio Deus encarnado. É dia 25 de dezembro que a gente celebra o nascimento de nosso Senhor Jesus Cristo. Então celebra-se festa de aniversário com solenidade, Maria Santíssima, São João Batista e o Menino Jesus. Mas hoje nós estamos falando é de Nossa Senhora. A gente pode brincar assim com muito respeito que seria o aniversário de Nossa Senhora. Nos evangelhos não há detalhes sobre a infância de Maria. Você já ouviu falar da... Como é que Nossa Senhora fazia quando era criança? Se ela brincava de boneca, se ela corria? O que a gente tem como referência é o proto-evangelho de Tiago. É, tem evangelhos que não compõem a Bíblia. E alguns deles, mesmo que a gente não reconheça como canônicos, eles têm elementos que a gente aproveita para responder aquilo que nos falta, aqueles elementos que a gente fica em dúvida, como a infância de Nossa Senhora. O nascimento da Virgem Maria, ela nasceu virgem e se manteve virgem, porque ela tinha um propósito com o seu nascimento, de ser a mãe do Salvador. O Catecismo da Igreja Católica recomenda que a Santíssima Virgem Maria não se explica fora de sua ligação com Cristo. É, a gente sempre quando fala de Nossa Senhora, nós que somos devotos de Nossa Senhora, não somos? Acabamos de fazer a consagração à Nossa Senhora Aparecida. Muitos hoje vão fazer a sua consagração à Nossa Senhora usando o método de São Luís de Montfort, não é? Eu atendi várias confissões aqui na paróquia de pessoas que vão fazer a consagração à Nossa Senhora no dia de hoje. Essa consagração nós fazemos por Maria, mas a consagração é a Jesus. Nós somos consagrados. Nós somos de Jesus. Nós somos de Deus. Então, Nossa Senhora, toda a devoção mariana, ela deve nos apontar para Jesus. E é claro que nenhum de nós, isso é quase natural para a gente, né? Ninguém que é devoto de Nossa Senhora, que gosta de Maria Santíssima, com certeza fica só nela. Sempre a gente olha para Maria para que ela nos aponte Nosso Senhor Jesus Cristo. E tá lá, por exemplo, para a gente que tem usado o catecismo da Igreja Católica aqui nesses encontros, eu lendo o número 490, nós já até passamos por ele. Para vir a ser a mãe do Salvador, Maria foi adornada por Deus com dons dignos de uma tão grande missão. Para a Igreja e os fiéis, celebrar a sua natividade é contemplar o início do plano de Deus que culmina na Anunciação, quando Maria responde: eis aqui a serva do Senhor. Então, o nascimento de Maria tem função daquele dia, quando o anjo Gabriel lhe aparece e a convida para essa missão tão importante e necessária de ser a mãe do Salvador. Deus poderia ter nos salvado de outro jeito? Poderia. A gente vai ensinar a Deus como é que ele deve fazer? Ele é Deus, ele faz do jeito que ele quiser. Mas ele escolheu viver a mesma realidade do ser humano. E com isso ele pôde nos abrir de novo a porta da salvação que os nossos pecados tinham fechado. E para que isso pudesse se concretizar na história, ele contou com o sim livre e generoso de Maria Santíssima e também de São José. Nós então, celebrando a natividade de Nossa Senhora, nós não só exaltamos Deus em Maria, mas a gente também celebra em Nossa Senhora a realização da promessa. A história se abre para um fato inédito. Deus vem até nós. Para ajudar a gente a celebrar com bastante alegria essa tarde de terça-feira, eu te convido a gente a ouvir com Adriele Lopes, Vem Espírito Santo.

0: o Espírito Santo, Espírito de Deus. Olha, o Espírito Santo tem soprado sobre a Igreja do Brasil, é. Eu tô falando porque nós recebemos nessa manhã da Natividade Nossa Senhora a nomeação de dois bispos para a Igreja do Brasil. É, Santo Padre, o Papa, lembre-se da nossa diocese de Tabira, Coronel Fabriciano, hein? Por enquanto ele lembrou da diocese de Porto Nacional do Tocantins. O Papa Leão XIV nomeou nessa terça-feira, dia 8 de setembro, o novo bispo da diocese de Porto Nacional no Tocantins. O eleito é o padre José Paulino Francisco Neto, do clero da diocese de Araçuaí, aqui em Minas Gerais. Ele estava como missionário na arquidiocese de Vitória, lá no Espírito Santo, e atualmente desempenhava a função de vigário paroquial da paróquia de Nossa Senhora da Glória, em Vila Velha. E era defensor do vínculo no Tribunal Internacional de Vitória. Outro bispo que foi nomeado, esse já era bispo, foi transferido, é Dom Júlio César Gomes Moreira. Ele estava como bispo auxiliar da Arquidiocese de Belo Horizonte e agora ele vai exercer a função de pastor da igreja como bispo de Rubiataba, lá no Goiás. Então que Deus abençoe esses servos que vão assumir essa nova missão para a igreja, dois bispos, dois pastores para a Igreja do Brasil. E reforço meu pedido, ô Espírito Santo, lembra da nossa diocese de Tabira, Coronel Fabriciano, e outras tantas que estão sem bispo. A gente reza pelo bom pastoreio dos nossos padres que estão aí cuidando da nossa diocese enquanto a gente não tem bispo, né? E pedindo que Deus abençoe e ilumine essa diocese para que ela se prepare bem e ganhe um bispo à altura do seu merecimento, né? A gente merece um bispo bom, não merece? Um bispo pastor, um bispo à semelhança dos bispos que já passaram por aqui. Que Deus abençoe e guarde. Olha, eu já vou pro intervalo, te convido a botar água para ferver, pra gente tomar esse café junto, um café novinho, é a melhor coisa, ainda mais num dia nublado, um dia com a temperatura amena no Coronel Fabriciano, isso aí é coisa para celebrar com um bom café, viu? Então você vai passar seu café, que nós vamos na volta continuar nosso bate-papo sobre o catecismo da Igreja Católica. Hoje nós vamos tocar num tema e essa semana toda nós vamos ficar nesse tema que não é tão gostoso, mas precisa ser falado. Eu estou dizendo do pecado. É o artigo 8º do catecismo da Igreja Católica. Hoje nós vamos conversar um pouquinho sobre pecado. Hoje e até quinta-feira, assim espero. Na volta a gente entende melhor esse assunto. É rápido e eu já estou de volta.
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9: Muito bem, estamos de volta aqui na nossa querida Rádio Educadora. Já deu tempo de passar o café? Já tá cheirando a casa toda, né? Aí no escritório, ô misericórdia, né? Todo mundo fica com aquele olhar atento, sabendo de onde vem o cheiro, porque a gente já quer ir atrás do café. Então toma aí o seu cafezinho, eu vou te acompanhando aqui só no meu imaginário, que a gente pode tomar esse café juntos, né? Enquanto você degusta o seu cafezinho nessa tarde de terça-feira, eu quero te convidar então para a gente abordar um tema que não temos como fugir dele: o pecado. Quem não pecou, atire a primeira pedra. São frases assim que nos fazem constranger diante de um tema tão delicado como este do pecado. O Catecismo da Igreja Católica, ele para poder falar do pecado, no número 1846, vamos fundamentar nosso bate-papo aqui em textos oficiais da Igreja. Ele começa falando de pecado, não a partir do pecado. E isso deve ficar muito perto do nosso coração, porque isso vai dar sentido a toda a conversa de pecado que nós vamos fazer aqui sobre a força do Catecismo da Igreja Católica. Ele começa para falar de pecado falando de misericórdia. Tem uma frase, e aqui está até no Catecismo Católico, né, que a gente já pode repeti-la, que é da carta de São Paulo aos Romanos, lá no capítulo 5, versículo 20. Onde abundou o pecado, superabundou a graça. Ou seja, Deus vai ser sempre maior do que qualquer pecado. E uma verdade que você tem que guardar no seu coração é que não existe pecado que não seja perdoado. Ô padre, mas é aquela história que o pecado contra o Espírito Santo não tem perdão. Esse pecado, ele não tem perdão, não porque Deus

0: não queira perdoar. É porque o pecado contra o Espírito Santo é desacreditar que há misericórdia em Deus. Se a gente não acolhe a misericórdia de Deus, ela não tem efeito sobre nós. E aí a gente vai desenvolver esse assunto melhor, porque Deus é misericórdia. E o catecismo começa falando isso. O pecado, ele tem que se contrapor à misericórdia de Deus. Mas essa misericórdia, ela só age em nós se nós permitirmos. É preciso reconhecer e é preciso querer. Se não há vontade e não há atitude, não há misericórdia de Deus sobre nós, mesmo que Deus seja misericórdia. O catecismo fala que o evangelho é a revelação em Jesus Cristo da misericórdia de Deus para com os pecadores. O anjo assim o disse a José: por-lhe-á o nome de Jesus, porque ele salvará o seu povo dos seus pecados. O mesmo se diz da Eucaristia, sacramento da redenção. Isto é o meu sangue, o sangue da aliança que vai ser derramado por todos para a remissão dos pecados. Então Jesus vem para nos salvar. O nome de Jesus quer dizer aquele que salva os pecadores. A Eucaristia é remédio para a cura dos pecados. Então, diante do pecado, só se pode enxergar a possibilidade da misericórdia. Mas para que haja misericórdia, depende do nosso arrependimento. Santo Agostinho fala que Deus, que nos criou sem nós, não quis salvar-nos sem nós. Deus sabe de tudo, não sabe, padre? Sabe. Então para que eu tenho que falar para ele dos meus pecados? Você já sabe o que eu aprontei, né? Não precisa falar, não, ele já sabe. Se ele é misericordioso, ele vem cá e perdoa e pronto, já está resolvido o negócio. Seria assim, um pensamento raso e fácil. Mas por que então que a gente tem que reconhecer os nossos pecados? Para alinhar nossa vontade com a verdade. Abrir o coração para receber o perdão e a transformação que ele deseja nos dar. Se a gente não se reconhece pecador, a gente não se confronta com o desejo de amadurecer em Deus. A gente fica acomodado. Então, a confissão dos pecados não é para atualizar Deus daquilo que a gente anda aprontando ao longo da vida, não. Deus já sabe de tudo, não é contar para Deus. Na verdade, ao verbalizar os nossos pecados, nós estamos reconhecendo aonde nós estamos fragilizados e nós estamos expressando na confissão, nessa realidade, a consciência de que precisamos transformar essa fragilidade em espaço para que a misericórdia de Deus possa acontecer em nós. Santo Agostinho, inclusive, ele acrescenta: o acolhimento da sua misericórdia exige de nós a confissão das nossas faltas. Tem gente que chega no confessionário e fala assim: padre, não matei nem roubei, o resto tudo eu fiz. Ou pior ainda: ah, padre, eu vim aqui confessar porque a igreja manda, mas eu não tenho pecado, não lembro de pecado. Olha, a gente às vezes tem pecados veniais, são aqueles pecados simples, um pensamento, um julgamento, coisa que fica no coração, às vezes um palavrão que a gente nem percebe que está falando, que ele já vai ficando tão natural em nós. Ou seja, são aqueles pequenos pecados que a gente nem leva em conta, que vão se agregando à nossa alma. E eu sempre gosto de falar isso com relação ao pecado. Como é que o pecado muitas vezes acontece? É de pouquinho em pouquinho que a gente chega ao abismo. Passo a passo, pouco a pouco. Um pouquinho de cada vez, não que vê, o abismo está diante dos nossos olhos. Então, os pecadinhos e pecadões não existem diante de Deus. Existe sim, nós vamos falar isso sobre, com o Catecismo da Igreja Católica. Há pecados veniais e pecados mortais. Há pecados capitais, que são aqueles que estão na cabeça, que acabam provocando outros pecados. Mas isso a gente vai conversar numa outra oportunidade. Primeiro, então, nós temos que chegar no consenso que o pecado, ele existe. É uma realidade que nós não podemos nos omitir a lidar com ela. E a gente tem que entender que diante do pecado, a única coisa que Deus tem para oferecer para nós é a sua misericórdia. Não é o seu julgamento. Ele não veio para condenar a gente. Ele veio para nos salvar. E o catecismo, no número 1848, chega a falar que para nos ajudar a enxergar os nossos pecados como uma luz que ilumina a nossa escuridão, nós temos em nosso favor a palavra e o Espírito Santo. Você já viu uma mesa de cirurgia? Eu confesso que, visivelmente, eu nunca passei por cirurgia. Então, eu nunca tive numa sala de cirurgia. Mas já viu em filme, eu já passei por áreas hospitalares que têm alguns sinais dessas coisas. Lá, para que o médico possa realizar um bom procedimento, eles têm uma luz extremamente forte que fica direcionada para aquela área onde o médico tem que examinar, fazer a anamnese da enfermidade, tomar os cuidados necessários para que ele possa lidar com bisturi, dar os pontos e remover o mal na medida certa, sem exagero, sem tirar nada de bom ali, só o que está adoecendo o corpo. Assim, então, é o Espírito Santo e o Evangelho. Quando a gente medita a palavra de Deus, quando a gente deixa o Espírito Santo falar ao nosso coração, a nossa consciência vai trabalhando em nosso favor, vai iluminando as nossas atitudes, as nossas escolhas, as nossas palavras, os nossos atos. E a gente, então, vai, com a consciência nos acusando, percebendo que sentimentos, palavras e omissões que muitas vezes a gente realiza e permite acontecer dentro de nós, elas não estão contribuindo para o nosso projeto de comunhão com Deus. E nós temos que buscar a comunhão com Deus, senão a gente está perdido. Olha, o Papa São João Paulo II, numa das suas encíclicas, Dominus et Vivificantes, lá no número 31, ele fala assim, ó: a conversão requer o reconhecimento do pecado. Então, se a gente não reconhece esse pecador, a gente não vai se necessitar da misericórdia e a gente não vai ser salvo. Resumindo, o que é o pecado? O catecismo, definição de pecado do catecismo da Igreja Católica. O pecado é a autossuficiência, o amor de si próprio levado até o desprezo de Deus. Então, o que é o pecado, na verdade? Se a gente pudesse falar de uma forma muito simples, é o quê? É a nossa autossuficiência, a nossa arrogância. É a gente não querer depender de Deus. É que nossos primeiros pais fizeram lá no início da criação. Eles se deixaram confundir. A imagem da serpente que tentou os nossos primeiros pais é mais do que um ser. É a consciência tentada, nós que fomos feitos livres, nos aprisionando nas escolhas erradas. A gente não quer que Deus seja senhor da nossa história. A gente quer ser Deus de nós mesmos. E quando a gente tira aquele que pode nos salvar, a gente peca, porque a gente quebra a comunhão com Deus. A gente não vive o projeto de amor de Deus. O pecado é o egoísmo do homem. Quando a gente se deixa enganar pelas falsas felicidades que o mundo oferece para nós. Então, falar de pecado, e eu vou te ajudar com os encontros próximos, até onde eu dou conta também, é muito mais do que formular uma lista de coisas erradas. O negócio é mais profundo. Pecado não é assim, ah, eu xinguei, eu matei, eu roubei. Isso tudo é expressão do pecado, mas o pecado está mais fundo na nossa alma. Ele pressupõe de nós uma escolha que a gente não está concretizando na vida. É um sentimento, é uma omissão, é não viver o amor, é não viver Deus. E aí a gente pode desdobrar essa consciência do pecado num monte de atitudes que a gente acha que nem é pecado, mas a gente vai vendo que é. O egoísmo, a falta de caridade, isso tudo é pecado. Se a gente fica só naquele negócio, não matei, não roubei, a gente pode estar fazendo um caminho de perdição sem perceber. Porque uma das perguntas que eu quero te ajudar a responder, e não vai ser hoje, mas vamos tentar caminhar nessa direção, é possível pecar sem saber que está pecando? Será que você peca e nem dá conta que pecou? Tem gente que fala, né? Ah, padre, perdão pelos pecados que eu não estou lembrando agora. Tem gente que fala assim na confissão. Será que isso funciona? Dá para confessar pecados que eu não estou lembrando agora? Será que eu consigo pecar sem saber que eu estou pecando? Tem jeito de fazer isso? Pecado sem ser consciente? Ou a gente muitas vezes também se faz de inconsciente para poder não ter que arcar com o peso do nosso pecado? Tem muita gente que confessa e fala assim, padre, eu pequei já com a consciência que depois eu ia procurar o padre para confessar. Então, quer dizer, eu fiz na malandragem, porque eu sabia que depois Deus ia me perdoar. Então eu fiz, confiando nesse perdão. Será que pode fazer assim? São perguntas que o catecismo vai nos ajudar a responder. Mas hoje fica para nós, que eu não vou me prolongar muito. Então, o que é o pecado? O pecado é a autossuficiência. O amor é em si mesmo. Quando a gente é egoísta, o pecado é a escolha de um egoísta, uma pessoa que só pensa nela. Uma pessoa que não reconhece Deus, não reconhece o outro, só enxerga o outro como lugar de vantagem. Não se dá ao outro, não vive Deus. É uma pessoa que trai a Deus. O pecado é uma ofensa a Deus. Porque nós somos feitos para o amor. Quando você não vive o amor, você não vive Deus. E aqui dá para falar muita coisa, mas o nosso intervalo chegou e a gente, na volta, continua esse bate-papo. Rapidinho, eu vou fazer uma pausa e a gente já volta.
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0: Muito bem, estamos aqui nas ondas da 91.7, a primeira do Vale. É, nós somos a primeirona, não só em idade, mas também em audiência, viu? Fico feliz que você e eu estamos aqui ligadinho nesse rádio que nos acompanha há mais de 50 anos, viu? É muita amizade, né? Não, misericórdia, viu? Olha, chegou aquele momento, a gente vai dar uma pausa dos pecados, né? Não vamos pecar hoje mais, não. Deixa só pra amanhã agora, viu? Um dia de cada vez, né? Mas nós vamos então agora falar um pouquinho sobre a espiritualidade de Santo Afonso. Sempre a gente toma um golinho de Santo Afonso aqui no finalzinho do nosso programa, antes da bênção da saúde. Hoje eu queria te convidar a sonhar o céu comigo. Vamos imaginar o céu? Você gostaria de estar no céu? Santo Afonso sonhou o céu e escreveu, viu? Um convite a buscarmos as alegrias eternas. Em que consiste a felicidade dos bem-aventurados no céu? Vejamos o que torna os santos moradores do céu plenamente felizes. A alma dos bem-aventurados, vendo Deus face a face e reconhecendo a sua beleza infinita e todas as perfeições que os fazem dignos de amor infinito, não podem deixar de o amar com todas as forças e amar-lhes mais que a si mesmos. Esquecendo-se de si próprios, e seu único pensamento e desejo é ver contente e feliz o seu Deus. Vendo, pois, que Deus, único objeto de todos os seus afetos, goza de uma beatitude infinita, esta beatitude de Deus é que constitui o seu prazer. Se em um bem-aventurado pudesse caber coisas infinitas, à vista da beatitude infinita do seu amado, lhe causaria igual beatitude infinita. Mas porque um gozo infinito não pode caber na criatura, fica ao menos tão repleta de alegria que nada mais deseja. É esta a saciedade pela qual suspira Davi quando disse: saciar-me-ei quando aparecer a sua glória. Assim se realiza o que Deus diz à alma, dando-lhe posse do paraíso. Entra no gozo do teu Senhor. Então Santo Afonso está dizendo para nós que o céu é a gente poder contemplar a plena glória de Deus. O que é a glória de Deus? É a felicidade de Deus. Nós nos alegramos em Deus. A nossa realização não está em nós, está no Deus que nos ama. É quem ama que entende isso que Santo Afonso está dizendo, né? Quando você ama de verdade sua esposa, seu esposo, seu filho, onde está o seu prazer? Não está em ver seu filho realizado? Seu filho passando vestibular, seu filho constituindo um bom casamento, sendo um padre, uma freira, seu filho realizando-se profissionalmente, não é esta a sua grande felicidade? Você fica realizado no seu filho? Ao contrário, também não mexe com meu filho não, que mexeu com ele, mexeu comigo. Então, a quem ama a Deus tem essa mesma expectativa. Lá no céu, nós vamos nos alegrar não em nós, mas em Deus. E isso não vai ser um empobrecimento da nossa existência, vai ser a plenificação daquilo para o qual nós almejamos ser eternamente adoradores da glória de Deus. E eu creio que o céu, sendo esse encontro com um Deus que é infinito, ele é uma planificação que não se esgota. Então o céu não é a realização de um fim, mas o céu é a plenitude da nossa existência. Então vamos continuar gozando das alegrias eternas lá no céu. Santo Afonso nos inspira a buscar esse propósito e lembra que a nossa felicidade está então em almejar que nós nos encontremos felizes na casa do Pai. É tão grande o amor para com Deus de que os bem-aventurados no céu estão abrasados, que jamais lhe viesse o medo de perderem a Deus ou de não o amarem com toda a força. Assim como amam, tal temos lhe dado o nosso sofrimento. Então que a gente procure gozar de toda a alegria de ter Deus como nosso sumo e eterno bem. É o que Santo Afonso nos convida, viu, nessa tarde de terça-feira, hoje e sempre. Eu quero registrar a participação aqui da nossa amiga Dona Efigênia Quintão. Ela é do Clube dos Amigos, nossa benfeitora, missionária do Clube dos Amigos. Ela está passando aqui hoje e está nos convidando junto com ela a rezarmos juntos, colocando nas bênçãos de Nossa Senhora do Perpétuo Socorro para ela mesmo, por todos da minha família, principalmente o Gabriel e o Guilherme, que estão em Belo Horizonte através dos estudos. Que Deus abençoe, né, Dona Efigênia? O Gabriel, o Guilherme e, claro, como a senhora pediu, toda a sua família. Quem está passando por aqui também é o Valtarez. O Valtarez está cheio das bênçãos, né, Valtarez? Vindo direto de Curvelo, no sertão de Minas, participando da festa de São Geraldo e trazendo essas bênçãos para nós. Ele convida a gente a pedir pela sua esposa Terezinha, a Dedeca, e pelas famílias do mundo inteiro, pela Naná do Pula Pula. Quem tá passando por aqui também é o nosso amigo, o Henrique. Boa tarde, seu Henrique. O seu Henrique tá olhando aqui a possibilidade de fazer a peregrinação à Aparecida do Norte com a gente, viu, seu Henrique? Se sinta convidado a estar conosco. No final aqui do programa, a Raíssa vai entrar em contato com o senhor e lhe orientar melhor como é que a gente pode fazer, viu? Aguarda um pouquinho que a gente vai falar com o senhor. Quem tá passando por aqui é também a nossa querida Petronília. A Petronília tá aqui feliz da vida. Ela tá nos convidando a rezar em ação de graça pela sua amiga, a Sônia Vieira, que está fazendo aniversário hoje. Parabéns, Sônia. Que Deus te abençoe e te guarde e te conserve santa na graça de Deus. A Maria de Jesus também tá passando por aqui. A Maria de Jesus também tá partindo conosco lá para Aparecida do Norte e nós vamos fazer essa grande peregrinação. Ó, você que tá ouvindo agora e não tá sabendo, nós estamos com uma peregrinação para o Santuário Nacional de Aparecida. Então, se você tem intenção de Aparecida esse ano, entre em contato conosco no 38410730. 38410730. Se informe melhor dos detalhes que você precisa saber para fazer uma boa viagem conosco. Quero te levar ao Santuário Nacional e tô te convidando então a fazermos juntos essa peregrinação no mês de novembro, de 16 a 20 de novembro, de segunda a sexta. Nós vamos no meio de semana. Você tem essa data disponível? Partiu então Aparecida. Vamos juntos. Deus há de nos levar e nos trazer cheio de bênçãos para dividir com as pessoas que amamos, os nossos familiares queridos. Vamos então nos colocar nesse momento de oração, pedindo pelas nossas saúde. Eu peço pela minha, peço pela sua, e a gente junto pede por todas as pessoas que amamos e todos aqueles que estão precisando nesta hora.

0: muito bem com essa certeza do cuidado de Deus que cura. Eu te convido agora a nos colocarmos nesse abraço curativo do Pai. Abraçado com Deus, nosso coração consolado, vamos invocar esse pedido por quem amamos e por nós. Senhor Jesus, que passastes a vida fazendo bem e curando todos os enfermos, eu creio no teu poder e no teu infinito amor por mim. Peço a vossa bênção e a vossa misericórdia para que cureis os enfermos que comigo fazem este pedido. Concede-me, Senhor, a cura física e a cura da alma, que seja pela ação do teu Espírito Santo ou através dos médicos e remédios. Aumenta minha fé, pois eu acredito que podes me devolver a saúde. Hoje, Senhor, coloco minhas dores e sofrimentos em tuas mãos, assim como os doentes que me pediram oração. Cuida de cada um deles, Senhor, e tem misericórdia. Obrigado, meu Deus, por toda a obra que estás realizando em meu corpo e em meu coração. Amém.
1: Cura, Senhor, onde eu não posso ir.
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0: Muito bem, com essa certeza da cura que liberta, que salva, que restaura, a gente vai concluindo, com a graça de Deus, mais um Clube dos Amigos. Eu espero que a gente tenha a alegria de nos encontrar de novo amanhã, logo após a consagração à Nossa Senhora Aparecida, pedindo que Deus abençoe e guarde todos nós, nos concedendo as bênçãos necessárias para seguir essa tarde de terça-feira e continuar com as bênçãos de Deus. Vem aí, Educadora Toca com Marcos Pereira. Aquele abraço para todos, fiquem com Deus, fui, tchau, tchau!

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5: Na primeira do Vale, 4h02. Confira aí, 4:02. Boa tarde com alegria. Marcos Pereira te fazendo companhia. Boa tarde, meu amigo. Boa tarde, minha amiga. Boa tarde, senhora. Boa tarde, senhor. Boa tarde, meninos e meninas. Boa tarde.
6: Boa tarde.
5: Tudo bem com você? Como é que você tá? Me conta a partir de agora. Quero saber como foi o seu feriadão prolongado. Que maravilha. Eu adoro quando nós, meros seres humanos, mortais, trabalhadores, guerreiros, conseguimos uma oportunidade de emendar o feriado, fazer aquela emenda legal. Por quê? Quem curtiu sexta-noite, sábado, domingo e segunda-feira de feriado, aproveitou. Teve gente alugando sítio, tem a turma que foi pro litoral, a galera que foi pra praia, você que foi pra casa de um parente, você que alugou sítio com os amigos. É assim, não tem jeito. A galera gosta de aproveitar intensamente momentos especiais. E quem trabalha muito, quem é guerreiro, quem acorda cedo e vai pra luta, quando tem essa oportunidade, não perde. Já faz aquele grupão de WhatsApp e combina com a família e com os amigos. Que bom, que legal que você aproveitou demais, curtiu, bebeu muito drink, comeu bastante churrasco, porque agora a semana começa. Hoje parece segunda-feira, mas não, hoje é terça-feira, dia 8 de setembro de 2026. Já estou liberando os nossos canais de interação. Telefone fixo 38410730, fala com a Raíssa. Zap Zap 99771-4902. É hora de você mandar beijinhos na bochecha de quem você gosta. Vem comigo a partir de agora nesse clima maravilhoso, começando mais que bem a programação nesse comecinho de semana. Adriano Rude e Ícaro e Gilmar.
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Hackeando o Sofrimento. 4:09, confira aí, 4:09. Já vou mandar abraços, hein? No Zap Zap chegou o recado da Heloísa Germano, do Contente em Fabriciano. Todos os dias a Heloísa pega o telefone e manda um recadinho carinhoso aqui no nosso Zap Zap. Minha amiga querida, tá lá antenada, curtindo o programa. Heloísa, valeu pela audiência, pelo carinho. Geninho.

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0: se você me perguntar, Marcos, me dê uma lista com 10 músicas que você ouviria todos os dias. Essa, com certeza, entraria na lista. Amor, I Love You. Marisa Monte. 4:15, confira aí, 4:15, mandando abraços pro nosso amigo sócio do Clube dos Amigos, Valtarez Alves, do Centro de Fabriciano, tá ouvindo o programa e tá mandando abraços para toda a equipe da educadora e especialmente pra esposa Terezinha Dedeca. 9:17.
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0: 4:19, confira aí, 4:19, a minha listinha tá recheada de nomes de ouvintes maravilhosos que todos os dias ficam coladinhos acompanhando a nossa programação. Quero desejar uma linda semana, uma semana abençoada, uma semana de paz, uma semana tranquila pra minha amiguinha querida Maria Augusta, do bairro São Domingos, em Fabriciano, obrigado pela audiência. Abraços para Galdina Maria, do Santa Maria, em Timóteo, e o Geraldo de Paula, do Primavera, em Timóteo. Essa galera maravilhosa curtindo, acompanhando a nossa programação. Muito obrigado pelo carinho, pela audiência, turma boa, que todos os dias cola a orelhinha no rádio e fica curtindo o nosso som. Gustavo Mioto.

0: tava precisando de tocar um pagodinho no programa, eu tava sentindo isso. Turma do Pagode, dessa vez.
1: Dessa vez você não escapa, né?
0: 4:27, confira aí, 4:27. Através de um grande vidro que nós temos aqui no estúdio, dá pra ver tudo que acontece lá fora. Eu tô vendo que o tempo tá fechado. Hoje tá um tempo muito gostoso. Não tem sol, não vai queimar a sua pele. Algumas pessoas estão usando moletom, tem outras usando casaquinho. Tá um clima gostoso. Tá propício para você curtir momentos especiais ao lado de quem você ama e ouvir o som da educadora. Quem está trabalhando agora tá com o radinho sintonizado, fresquinho. Quando tá quente demais, calor, a pessoa fica afobada, a pele pegajosa, suor pingando. Mas agora tá aquele clima tão bom para preparar então algo especial para você se alimentar, um caldinho, aquela comida gostosinha, do jeitinho que você gosta, do jeitinho que você quer nesse tempo, que eu acho que tá uma bênção. Eu até pediria a Deus para continuar assim a semana toda. Eu gosto, porque aí quando a gente chega em casa, depois da luta, depois do expediente, você deita tranquilinho e relaxado, não tem aquela coisa de ficar abrindo janela, ligando o ventilador ou ar condicionado, tem que tomar banho na água fria para ver se refresca o corpo. Agora não, o clima tá agradável, tá favorável. George Henrique e Rodrigo.

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9: Educadora Notícia. 4 horas 35 minutos, confira aí 4 e

0: 8h35. O jornalista Felipe Machado acabou de entrar no estúdio. É hora de você ficar bem informado. Boa tarde, Felipe.
1: Boa tarde, Marcos Pereira. Boa tarde a quem acompanha a Rede Educadora de Comunicação. Saudades de você, Marcos Pereira. Tem pouco que eu não falo aqui no seu horário?
0: Hoje, excepcionalmente, o Felipe trazendo notícias, até porque a nossa jornalista Mônica Soares está de atestado.
1: Mônica emendou o feriado, você acredita?
0: Tem muita gente que brinca e fala assim, ah, deu migué, mas não, é porque no feriado o que acontece? Tem pessoas que acabam degustando diversos tipos da culinária.
1: Exatamente.
0: E o corpo não aguenta, porque a mudança é brusca, você vai de segunda a domingo, sempre com o arroz, feijão, macarrão, aí chega no fim de semana, muito churrasco, muita tchatchachola, acontece isso.
1: E fora que na sexta-feira nós estávamos com 32 graus de máxima no Vale do Aço e no sábado caiu para 24, né?
0: Eu tenho conversado com várias pessoas que estão falando pelo nariz, eu não sei o que é isso.
1: Alergia a tempo frio. Uai, eu ressuscitei minhas blusas de frio. Ontem eu peguei chuva no desfile de manhã em Timóteo. Eu fui pro desfile de Timóteo. Choveu praticamente o desfile inteiro.
0: Pois é.
1: E eu debaixo de chuva, menino.
0: Quem é patriota, quem ama o seu país, a sua nação, não quer saber se tá sol ou chuva. Ele vai no desfile e vai cantar o hino nacional.
1: Exatamente, esse é o ponto. Mas o meu assunto aqui é outro. Meu querido Marcos, nós estamos em período eleitoral e o Vale do Aço receberá visitas de candidatos a governador nesta semana. Amanhã, dia 9 de setembro, quarta-feira, quem estará aqui no Vale do Aço é o candidato Matheus Simões, do PSD. Ele vai estar aqui no período da tarde. De manhã ele tem uma agenda em BH e à tarde ele estará aqui a partir da 1h da tarde. Ele vai dar entrevistas em veículos de comunicação aqui da região. A gente está tentando trazer ele aqui na rádio. Mas às 4h15 da tarde tem marcado uma caminhada com lideranças em Timóteo. O candidato Matheus Simões vai percorrer a Alameda 31 de outubro no centro-norte de Timóteo amanhã. E às 19h ele tem um encontro com lideranças em Santana do Paraíso, lá na Praça da Matriz, altura do número 200. Então, Matheus Simões, candidato do PSD 55, estará aqui amanhã no Vale do Aço. Na quinta-feira, quem vai estar no Vale do Aço é o candidato Flávio Rosco, aí, do PL. Ele estará em Patinga na quinta-feira. Ele tem um encontro às 14h30 na Associação Comercial lá de Patinga, a ACIAP, que fica na rua Uberlândia, número 331, no centro da cidade. Então amanhã tem Matheus Simões, 55, e na quinta-feira, PL22, Flávio Rosco estará em Ipatinga, às 14h30. A Rede Educadora, obviamente, vai acompanhar essa visita aí dos candidatos a governador de Minas Gerais. Faltam, se eu não estou enganado, 27 dias.
0: Estou adorando isso, Felipe, porque com essas entrevistas que o nosso time de jornalistas correm atrás e buscam sempre estar presentes nessas coletivas, é de extrema importância para que os nossos ouvintes eleitores possam, no dia da eleição, parar diante da urna e com muita consciência apertar o número dos seus candidatos.
1: Exatamente. Exatamente, meu querido Marcos. Mudando de pau pra cavalo, você não fez a sua fotinha da década de 80? Cadê?
0: É verdade, tem uma trend agora na internet que é o seguinte, você coloca uma foto atual e pede ao computador pra transformá-la na década de 80.
1: Menino, eu fiquei, o meu chat GPT obviamente sabe que eu trabalho numa rádio, ficou igual os Stranger Things. Igualzinho, eu com o jaquetão jeans.
0: Eu adoro quando sai o jaquetão.
1: O jaquetão jeans, umas fitas, uns discos, o meu ficou muito legal. Faça o seu, Marcos.
0: Mas sabe
1: Pereira?
0: O que eu mais estou gostando? É as mulheres, o cabelo, fica aqueles cabelos armados dos anos 80, aquelas dançarinas do Clube do Bolinha. Você lembra?
1: Que isso não é da minha época, não. gente, eu sou de Power Ranger pra frente, eu falo isso com todo mundo.
0: Ah, então você é dos anos 90.
1: Não, eu sou da década de 90. Mas aqui, o povo tá ocupado hoje, mas a gente podia pegar as fotinhas dos locutores aqui da rádio e fazer uma versão, né?
0: Vamos fazer?
1: Não tô com tempo. Não sei, vamos ver hoje. Vamos ver se dá tempo. Pelo menos os. Mas não sou Matheus Cabral com cabelo da década de 80? Nem cabelo ele tem?
0: Queria até ver.
1: Roberto Nogueira é da década de 80, é a cara dele com 16 anos.
0: Faz lá e posta.
1: Vou ver.
0: Posta, Felipe.
1: Vigia o Instagram da Rádio Educadora, @educadora, MG, quem isso. Sabe.
0: Quero dar boas risadas. Daqui a pouquinho você volta?
1: Às 17h tem Hora do Rush de falar sobre situações envolvendo o trânsito aqui no Vale do Aço e também na BR-381.
0: Valeu. 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
0: 4:41, confira aí 4:41. Eu fui olhar aqui as mensagens, acabou de chegar um comentário do nosso amigo Max Laren Horta, do bairro Todos os Santos, em Fabriciano. Max Laren escreveu o seguinte: abraço a todos aí da rádio, estou com a orelha encostada curtindo o programa. Tá coladinho com a gente, nosso irmãozinho Max Laren, obrigado meu amigo, toda a família, a sua mamãe, a vovó Naná do Pula Pula, sempre também curtindo aí o nosso programa. Música nova chegando, Pablo e Simone Mendes.

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16: 4:47, confira aí, 4:47. Alô você da loja de roupas curtindo o nosso programa, pessoal do supermercado, um abraço para você da padaria, obrigado pelo carinho, os nossos amigos açougueiros que estão curtindo o programa, sempre que eu vou no açougue, tem um rádio lá no cantinho, a galera quer curtir a nossa programação pro trabalho fluir de uma forma mais intensa, e passa rápido o tempo, né? Eu, particularmente, quando estou ouvindo a educadora, a hora voa. Se eu tô em casa, arrumando a casa, tirando poeira, passando pano, lavando banheiro, esfregando box, e o radinho tá ligado da educadora, as canções vão tocando, os comunicadores vão falando, daí a pouquinho, meu amigo, eu faxinei a casa toda e nem vi. Porque a orelha está antenada curtindo o poderoso som da educadora e isso é bom, isso é muito gostoso. Agradecendo também os caminhoneiros que transportam o progresso do país. Obrigado, meu amigo caminhoneiro, pela audiência, pelo carinho. Mandar abraços aqui para todos os motoboys. Alô, meu amigo motoboy, tamo junto e misturado. Um carinho para todos vocês aí que estão curtindo o nosso som. E quero agradecer também você do Pet Shop. Eu que tenho um carinho aí com os animais, adoro quando no pet shop toda a galerinha fica curtindo o nosso programa. Você do banho, da tosa, você que tem uma paixão e um amor, trabalha por amor aos animais. Obrigado pela audiência. Um abraço para todas as ONGs também, você da ONG aí que cuida dos cães, gatos, trabalha incansavelmente para que os animais possam ter um lar com as feiras de adoção. Obrigado a todos vocês pela audiência. Um abraço muito especial. Luan Pereira e Panda.
17: 2 segundos no relógio aí.

0: tem jeito. Toda vez que ele bebe, é assim. Não sei o que lá. Maiara e Maraíza e Marília Mendonça.
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0: te... As patroas. 4:57, confira aí 4:57. Galera, é o seguinte, vem aí a hora do Rush com o Felipe Machado, eu vou voltar depois da hora do Ângelus com o padre José Wilke. Fique ligadinho, já já tem notícias do trânsito, notícias em geral de Coronel Fabriciano, do Vale do Aço, de Minas, do Brasil e do mundo.

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0: tarde, minha Fabriciano. Boa tarde, Vale do Aço. Eu sou o Felipe Machado e está começando mais uma edição da sua revista eletrônica do fim de tarde, A Hora do Rush. 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Até às 6 horas você confere tudo o que acontece no trânsito aqui na região metropolitana do Vale do Aço, com informações em tempo real para facilitar a sua volta para casa. E não para por aí, tem também reportagens, destaques e os fatos que marcaram um dia em Minas, no Brasil e no mundo. Hoje é terça-feira, 8 de setembro de 2026. Confesso para vocês que eu falei que hoje é segunda-feira umas 3 vezes aqui dentro dessa rádio, mas eu tô com a cabeça que ontem era domingo, mas hoje tá com cara de segunda-feira, não tá? É segunda-feira, uma terça-feira pós-feriado. Espero que você tenha descansado. Quem pôde viajar, viajou. Tem gente que foi pra praia e chegou na praia e tava chovendo, né? Vi aí nas redes sociais, o povo que conseguiu ir pra praia. Eu ontem trabalhei, fui de manhã pro desfile da Intimoto, a gente vai falar disso daqui a pouco. Tinha uma chuvinha gostosa lá, menino, uma chuvinha que me encharcou, tá? Saí de lá molhado, saí de Timóteo, cheguei de Timóteo 7:30 da manhã, saí de Timóteo 10:30, 10:40, a chuva durante o desfile deu uma trégua, voltava, dava uma trégua, voltava, mas foi bem legal lá, foi bem legal. E esse tempo deixa a gente esquisito, né? Igual eu brinquei aqui no a tarde agora com o querido Marcos Pereira, que sexta-feira a gente teve 32 graus de máxima aqui no Vale do Aço. No sábado a máxima foi de 24, na sexta-feira 32 de máxima, no sábado 24. Então, haja sistema imunológico, haja sistema respiratório, meu amigo. E essa é a Rede Educadora de Comunicação, conectando o Vale do Aço com o mundo. Coordenação artística de Matheus Cabral, coordenação de jornalismo é minha, Felipe Machado, coordenação administrativa de Joana Velino e direção de Padre José Wilker. Educadora, a primeira do Vale. Você pode acompanhar o nosso programa pelo rádio, pelo site educadoramg.com.br, o site que mais cresce no Vale do Aço. 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Da 91,7, da 107,1 e também as notícias lá do nosso portal Educadora. E também você pode acompanhar a gente lá no nosso YouTube. Estamos ao vivo, estamos em live lá no nosso canal. Aproveite e se inscreva lá no nosso canal e ative o sininho de notificações. Nos destaques do dia, nós vamos falar do trânsito nesse momento na região metropolitana do Vale do Aço e também chamar o nosso departamento de jornalismo da Rádio Educadora com as notícias do dia. Chuva não afasta público e Rede Educadora é homenageada no desfile cívico de Coronel Fabriciano. Ontem a gente teve desfile lá na Magalhães Pinto, um desfile que teve alguns entraves, né? A chuva deu uma atrapalhada no movimento, na organização, com o teve um atraso para iniciar o desfile, mas deu tudo certo depois que o povo foi pra rua, depois que o povo andou, aí o negócio deu certo. E teve também homenagem para a Rádio Educadora. Tati Souza estava lá e acompanhou tudo. Eleitores terão transporte gratuito e opções especiais de acesso às urnas no dia da eleição. Dia 4 de outubro tá chegando e vai ter essa questão aí de um transporte gratuito aí para os eleitores. Mônica Soares tem uma reportagem especial para falar disso. E tem também Setembro Amarelo. Exercícios também protegem a mente. Atividade física ajuda a reduzir ansiedade, depressão, estresse e até comportamentos suicidas. A gente bateu um papo com um educador físico que fala sobre essa relação da atividade física e esses sintomas aí de doenças psicológicas, né? Ansiedade, depressão e outras. A gente vai falar disso daqui a pouco na Hora do Rush. E também tem Matheus Cabral com o noticiário esportivo, rodada do fim de semana. O Atlético joga amanhã pela Sul-Americana, não é? É isso mesmo. O Atlético joga amanhã pela Sul-Americana. O programa, como sempre, está imperdível, senhoras e senhores. Siga comigo até às 6 da tarde, aqui na Hora do Rush.
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5:07, a gente, como sempre, começa falando sobre o trânsito aqui em Coronel Fabriciano. Nada de diferente para um fim de tarde de terça-feira. A gente começa falando sobre a área central, destacando aqui a Rua Maria Matos, para quem tá saindo aqui do centro em direção ao Melo Viana, que toda a extensão dela até o primeiro semáforo ali da esquina da Rua Ipanema, com trânsito carregado. E trânsito carregado também para quem tá subindo a Magalhães Pinto em direção ao centro de Coronel Fabriciano. Ainda na Magalhães Pinto, a gente fala do trevo, destacando duas alças: a que liga a Magalhães Pinto a Tancredo Neves sentido Ipatinga, e também a que liga a Tancredo Neves a Magalhães Pinto sentido Melo Viana. Aí tem um trânsito lento ali até em frente à Rodoviária Velha. O complexo do trevo nesse horário sempre tem um trânsito bem carregado. Resto da Magalhães Pinto aqui com trânsito tranquilo, né? Padrão para esse fim de tarde de terça-feira. Destacar aqui também a Rubens Siqueira Maia, entre a Praça da Estação e a Rua Piracicaba, principalmente para quem vai acessar o Bete Alé ou virar ali na Piracicaba, sentido Ponte Nova. Daqui a pouco trago o trânsito de Patinga e de Timóteo também. A gente está sem notificação de acidente aqui em Fabriciano.

5:08, dando uma olhada aqui na previsão do tempo para a noite dessa terça-feira, a previsão é de céu parcialmente nublado. A gente teve mínima de 17 graus aqui com máxima de 24. Amanhã a temperatura um pouquinho diferente. A gente tem 19 graus de mínima aqui no Vale do Aço com 28 de máxima, mas tem uma previsão aqui de chuva, tem uma precipitação aqui, mas é uma chuvinha, leve, mas tá aqui a notificação de chuva, né? A gente teve ontem, né? Ontem choveu bastante, no domingo também deu, domingo também choveu um pouquinho, mas a previsão aqui tem chuva aqui pra semana inteira, até domingo tem previsão de chuva aqui no Vale do Aço. A gente segue acompanhando aqui a previsão do tempo, mas realmente hoje o dia foi bem fechado, solzinho, deu um arzinho da graça, mas foi 3 minutinhos só também. Depois o tempo fechou e segue fechado aqui. A gente teve chuva aí ontem aqui no Vale do Aço, mas hoje não choveu, hoje foi só tempo fechado. Mas tava um ventinho gelado lá fora, miseiro, nem entrei aqui pra rádio, nem saí mais, mas tava um ventinho gelado a hora que eu cheguei, tá? Horas e 10 minutos, a gente começa então as nossas reportagens do dia aqui na Hora do Rush, infelizmente falando sobre acidente com vítima fatal na BR-381. Três integrantes de uma mesma família morreram após um grave acidente envolvendo um carro de passeio e uma carreta na BR-381, próximo à comunidade do Una, em São Gonçalo do Rio Abaixo. A ocorrência foi registrada ontem, segunda-feira, dia 7 de setembro. Stephanie Luana Salles Pinto e a mãe dela, Elisângela de Salles, não resistiram aos ferimentos e tiveram as mortes confirmadas no local. A bebezinha, filha de Stephanie, a bebê Heloísa Vitória Salles Silva, foi socorrida, levada para o Hospital João 23, em Belo Horizonte, mas morreu ontem, no fim do dia. Segundo informações repassadas por um familiar, o grupo havia passado o fim de semana aqui em Coronel Fabriciano e seguia para Contagem, na região metropolitana de Belo Horizonte. Stephanie morava em Fabriciano e viajava com a filha para visitar familiares na região metropolitana da capital. De acordo com o Corpo de Bombeiros, a ocorrência envolveu 6 vítimas, 4 adultos e 2 crianças. As demais pessoas receberam atendimento inicial no Hospital Municipal de São Gonçalo do Rio Abaixo e, posteriormente, foram transferidas para unidades de referência conforme avaliação médica. O pai de Stephanie também foi encaminhado para o Hospital João 23, em Belo Horizonte, onde permanece internado até a última atualização que a gente teve aqui, em estado grave, conforme informações aí da família. As circunstâncias do acidente ainda deverão ser esclarecidas. Conforme o registro do Corpo de Bombeiros, o Ford Fiesta em que a família estava e a carreta trafegavam em sentidos contrários, quando o carro teria derrapado na pista e atingiu lateralmente o veículo de carga. Em nota, a concessionária Nova 381 informou que o carro de passeio com capacidade para 5 ocupantes transportava 6 pessoas. A empresa afirmou que o veículo invadiu a contramão, né? Confirmou, e a versão dos bombeiros, que o veículo teria invadido a contramão e batido na lateral aí da carreta. A ocorrência contou com a atuação e apoio da Polícia Militar, da Polícia Rodoviária Federal, perdão, da Polícia Militar de Minas Gerais, da Polícia Civil, da Guarda Civil de São Gonçalo do Rio Abaixo, do Corpo de Bombeiros, do SAMU e equipes operacionais da concessionária Nova 381, que administra esse trecho. Infelizmente, mais um acidente grave, né? Com pessoas aqui do Vale do Aço, 2 vítimas fatais lá na hora, a mãe e a filha, né? Aí no caso também tem a netinha também, né? Que é o bebezinho Heloísa aí de 10 meses, que não resistiu aos ferimentos. Imagina a tristeza dessa família. O pessoal tava aqui passando o feriado, né? A família, a Stephanie tem parentes lá em Contagem, tava indo pra lá ver o pessoal, talvez, né, não sei, conjectura minha, talvez até apresentar a menininha de 10 meses. E mais uma tragédia aí registrada na BR-381. Tem essa questão aí também, que a nota da concessionária 381, que informava que o carro é um Ford Fiesta, né, que o carro tinha 6 pessoas, né, a gente sabe que carro são 5 pessoas, provavelmente, não dá pra gente afirmar aqui se tinha cadeirinha do bebê, se não tinha. Então, uma situação trágica, né, e triste pra gente noticiar aqui nessa volta de feriado.

mudando de assunto, 5 horas e 13 minutos, o Trevo Caravelas, no início de, na saída de Patinga para Governador Valadares, terá acesso em mão única a partir do dia 16 de setembro. A mudança será implantada pela concessionária Nova 381 no quilômetro 244 da rodovia. A partir da data, dia 16, o acesso será permitido somente no sentido da rodovia para o bairro Caravelas. Então você que está na BR-381 vindo de Governador Valadares, você vai poder acessar o bairro por essa ligação. Você não vai poder sair do bairro e acessar a rodovia. Segundo a concessionária, as obras de melhoria no local estão em fase de conclusão. A gente vem comentando sobre isso aqui desde quando a nova 381 anunciou que ia mexer lá naquele trevo. A gente vem noticiando isso aqui na hora do rush. A alteração foi solicitada pela Polícia Rodoviária Federal para reduzir conflitos no trânsito e risco de acidentes. Os motoristas devem ficar atentos à nova sinalização e à mudança na circulação. A nova 381 informou ainda que a medida tem como objetivo organizar o fluxo de veículos e aumentar a segurança no trecho. Então, a partir do dia 16 de setembro, a galera que está na rodovia e quer acessar o bairro Caravelas vai poder fazer isso pelo trevo. Quem estiver no bairro e precisar acessar a rodovia não vai conseguir fazer isso, porque essa via será de mão única. Beleza? 5h15, hora do intervalo aqui na hora do rush. Eu vou ali e volto já, e você não sai daí.

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0: volta com a Hora do Rush, 5:18 aqui na sua rádio educadora. A gente vai direto pra Ipatinga falar do trânsito nesse momento lá na cidade. A gente começa com caos instaurado na BR-381, perímetro urbano, Avenida Pedro Linhares Gomes, entre ali o Centro Comercial do Horto até a estação rodoviária, a estação ferroviária, perdão, trânsito bastante carregado nesse momento na chegada a Ipatinga, para quem tá vindo ali do contorno rodoviário, quem tá vindo de BH, saindo aqui de Coronel Fabriciano também. Seguindo a Pedro Linhares Gomes, a saída de Ipatinga para Governador Valadares está com trânsito tranquilo nesse momento. A gente falou aqui no bloco anterior sobre o trevo aqui do Caravelas, né? Que vai passar a ser mão única a partir do dia 16 de setembro, notícia que está lá no nosso portal educadoramg.com.br. Agora, tem um caos aqui também na 458, na chegada a Ipatinga pela 458, para quem tá vindo ali do aeroporto, vindo de Caratinga, trânsito lento na subida ali do Castelo, entre a subida do Castelo, próximo ali à estação de tratamento de esgoto de Ipatinga. Na verdade, depois da estação de tratamento, o trânsito tá caótico até a rotatória da Praça Caratinga. Então, atenção, motoristas que estão na 458, precisam acessar Ipatinga, trânsito carregado na subida do Castelo. Nesse momento, a gente vai ficar de olho aqui nesse trecho durante a Hora do Rush. Ontem foi 7 de setembro, teve desfile cívico aqui nas cidades do Vale do Aço, teve desfile lá em Santana do Paraíso. Eu fui pra Timóteo acompanhar o desfile lá na cidade. O desfile em Timóteo foi na Praça 1º de Maio, né? Aquela praça ali em frente ao escritório central. Eu cheguei lá por volta de 7:30 da manhã, o desfile estava marcado para as 8, mas pedido pra gente chegar mais cedo, pra gente fazer as entrevistas e tal. Eu cheguei lá 7:30 da manhã e mandei uma mensagem pra assessoria, falando, ó, tô chegando. Aí o pessoal, Felipe, calma, talvez a gente tenha que cancelar o evento por causa da chuva. Realmente, na hora que eu cheguei lá, por volta de 7:30, 7:40 mais ou menos, a chuva tava um pouquinho mais forte. Então, os estudantes, né, a galera que ia participar do desfile, tava reunida no ginásio, o ginásio José York Martins, né? O ginásio ali do Centro Norte. A galera tava lá dentro, tinha professor, diretor da escola, os pais dos alunos, a galera da Secretaria de Educação, o pessoal tava reunido ali discutindo o que poderia acontecer, né? Se ia ter o desfile, se eles iam fazer uma apresentação ali dentro do ginásio, até que por volta já era um pouquinho mais de 9 horas. Que o cabo pode 10:30, acho que era um pouquinho mais de 9 horas já quando o desfile efetivamente começou. Organizaram o pessoal ali em volta da Praça 1º de Maio, tinha um palco montado lá, o prefeito, vice, secretários estavam lá acompanhando o desfile. O desfile foi muito legal e a discussão, o tema do desfile foi educação do futuro. Então tinha muita coisa legal. A gente fez um vídeo especial mostrando esse desfile, tá lá no nosso portal, dá no nosso Instagram, @educadoramg, e também tá lá no nosso portal, a reportagem completa tá lá no nosso portal educadoramg.com.br. E a chuva também atrapalhou o desfile aqui em Coronel Fabriciano, mas não foi capaz de afastar o público que acompanhou o tradicional desfile cívico de 7 de setembro aqui na cidade. O evento reuniu autoridades, estudantes, instituições e a comunidade em uma manhã marcada por patriotismo e celebração. A rede educadora também foi homenageada no desfile durante a programação. Vamos conferir os detalhes aí na reportagem da minha querida Tati Souza.
1: 7 de setembro em Coronel Fabriciano e a fala é do prefeito municipal Sadi Luca.
2: Olha, hoje é um dia importante, né, para todos nós, cidadãos brasileiros, né? O dia da independência do Brasil é um dia de a gente sair para a rua, de celebrar essa data, né, dessa liberdade política, né, liberdade de expressão. E sabemos que o Brasil, né, a grandiosidade dele, de terra, de política, e nós somos, como cidadão, nós temos que ter esse prazer de dizer que a gente podemos mudar o Brasil. E aqui, Coronel Fabriciano, nós temos muito o que comemorar. Sabemos o quanto Fabriciano cresceu, desenvolveu, é uma terra de oportunidades, e a gente fala isso em questão de política, em questão de povo. Então, quando a gente fala em 7 de setembro, né, nós falamos hoje em liberdade de expressão. Então, acho que a população brasileira tem que ter orgulho da nossa terra, do nosso Brasil. Quando a Fabriciano, né, o tema de que é educação inovadora, né, o futuro na educação, a gente sabe muito bem que é o primeiro passo para que a gente possa ter uma cidade melhor, um estado melhor e um Brasil melhor é pela educação. É investindo na educação, construindo com as nossas crianças, para que elas possam ter oportunidade de futuro, se tornem cidadãos de bens. E quando a Fabriciano vem avançando muito, né, nesses 9 anos da nossa gestão, nosso governo, né, que a gente tem a prioridade de investimento na educação, principalmente, né, nos espaços, nos prédios públicos da educação, onde que a gente faz todo o investimento para que as crianças possam ter um espaço de qualidade, né, também junto com, investindo com nossos servidores de educação, capacitação deles, e que eles possam estar ensinando as nossas crianças. E hoje a nossa educação recebendo prêmios todo ano, né, como o melhor IDEB de toda a região metropolitana, e também o selo ouro de alfabetização 3º ano seguido. Eu falo que isso aí é o investimento que a gente está fazendo, né, costando, colocando um ensino de qualidade para nossas crianças, porque sabendo que essas crianças ainda elas vão ter um futuro aqui na nossa cidade, em questão de oportunidade. Talvez a gente fale assim, não de talvez um profissional que possa ser um grande profissional, mas pelo menos de valores cidadãos. Tinha uma previsão de chuva do final de semana toda, né? Como que o final de semana não choveu, a gente manteve, né, o calendário de hoje, né, para esse evento, mantendo, e agora de manhã a gente está tendo essa previsão aí de não estar chovendo, de uma garoa muito fina. E vamos manter agora o desfile, né? Sabendo que é uma tradição aqui de Coronel Fabriciano, sabendo que é um evento muito bom praticamente para a nossa comunidade fabricianense, né? Nossas crianças estão aqui ansiosas para começar também, mas a gente vai manter com cautela, né? Talvez se começar a chover durante o percurso aí do desfile, talvez a gente possa encerrar no meio do caminho, principalmente para a preservação aí da saúde das nossas crianças.
1: A Thaís Andrade, ela é professora da Escola Padre Deolindo Coelho, no Melo Viana, e um dos blocos irá homenagear a Rádio Educadora. Ô Thaís, nos conte como que foi a escolha e o porquê o nome da rádio homenageado.
3: Então, a nossa escola está trabalhando, né, sobre o jornal. E essa ideia aconteceu que nós resolvemos fazer alguns podcasts, né, com os alunos, entrevistando pessoas mesmo da própria comunidade, pais de alunos, alunos do EJA. Então, para agregar mais, decidimos entrar em contato, né, com alguns jornalistas da cidade para poder fazer esse trabalho em conjunto. Quando a gente foi, eu conversei com Roberto Nogueira, né? Ele passou várias informações bacanas, foi na escola, conversou com os alunos, passou dicas, né? E vimos que a Rádio Educadora está totalmente ligada à nossa cidade, como que ajudou a nossa cidade a crescer e desenvolver. Com isso, nós resolvemos, então, trazer, né, uma ala específica sobre a Rádio Educadora, né? Que é uma pioneira aqui da nossa cidade.
1: Em meu nome e em nome de todos os funcionários da rádio, um nosso muito obrigada.
3: Nós que agradecemos, né? Posso falar como uma cidadã de Coronel Fabriciano, né? Pela Rádio Educadora tá nos ajudando tanto, envolvendo tanto com projetos sociais, né? E por ter ajudado a cidade a crescer. Muito obrigada aí todos que contribuem, né, com a rádio.
1: O secretário municipal de educação de Coronel Fabriciano, professor Serra Negra, honrosamente fala com a Rádio Educadora. Professor, o que é esperado para o desfile hoje? Quantas escolas irão se apresentar?
4: Bom, no total são 53 instituições, sendo que 30 são escolas. Dessas 30 escolas, 10 não são CMEIs, Centros Municipais de Educação Infantil, que é até 5 anos, e as 20 são do ensino fundamental. Então, nós estamos esperando ainda essa estiagem para começar um pouco mais tarde o desfile.
1: Tem algum tema que foi escolhido este ano?
4: Sim, educadora, empreendedora.
1: Oh, desculpa, educadora. Não, pode manter educadora. Educação inovadora.
4: Educação inovadora, né? E fala também futuro. Porque, na verdade, nós vemos fazendo coisas diferentes de outros municípios. Então nós estamos inovando em educação. Prova disso que desde 2022 a educação de Fabriciano vem ganhando prêmios a nível nacional e estadual.
5: Para a Rede Educadora de Comunicação, repórter Tati Souza.
0: O educador inovador do professor Serra Negra foi o auge. Mas que bom, que parabéns aí à Rádio Educadora pela homenagem durante o desfile aí do 7 de setembro aqui em Coronel Fabriciano. Merece. São 58 anos de história, referência aqui na região metropolitana do Vale do Aço, quando se fala em jornalismo, em credibilidade. E a gente, como sempre, chovendo molhado, falar do orgulho que a gente tem de trabalhar aqui. Inclusive, somos Rede Educadora de Comunicação, né? Temos o nosso site, educadoramg.com.br, nosso Instagram, @educadoramg, o nosso YouTube, eu tô ao vivo, lá em live, lá no nosso canal Rede Educadora, e tem também aqui a 91,7 e a 107,1 FM, que dá pra você acompanhar, inclusive, na palma da sua mão aí, com o seu celular, no nosso aplicativo Rede Educadora, dá pra você baixar aí, seja seu celular Android ou seja seu celular um iOS, um iPhone, como o meu, que tá verdinho esses dias, né? Quem tá assistindo aí lá, tá vendo pela live, tá vendo que o meu celular tá verde, radioativo esses dias, por causa de uma... do meme doido aí. 5h29, hora do intervalo aqui na Hora do Rush. Eu vou ali e volto já. Na volta tem mais informação pra você. Na volta a gente vai falar sobre eleições, transporte gratuito no dia 4 de outubro aí nas eleições. A gente vai falar disso daqui a pouco. 5h29, vou ali e volto já. E você não saia daí.

0: Coronel Fabriciano informa a hora certa.
1: 5:30, 5:30.
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1: 5:33 com a hora do Rush, 5:33 aqui na sua rádio Educadora, monitorando o trânsito, como sempre, louco e caótico do Vale do Aço. E a gente vai direto para Timóteo falar do trânsito lá e destacar o seguinte: trânsito bastante carregado nesse momento na Ponte Nova, a ponte que liga Coronel Fabriciano a Timóteo. Entra ali praticamente metade da ponte até a cabeceira ali, para quem vai acessar a Avenida Emalto, e segue lento ali na antiga 128 até a primeira rotatória ali, para quem vai acessar Santa Maria ou Eldorado. No centro-norte, fazer dois destaques aqui, como sempre, né? Avenida Senador Milton Campos, para quem tá saindo do centro-norte em direção ao Quitandinha, até a rotatória ali, para quem vai acessar a Avenida Sergipe, acessar também a Avenida Ari Barroso. Do outro lado, a Avenida JK, para quem vai acessar ali o Timirim, também com trânsito lento nesse momento. A gente fala também, como sempre, destaca aqui a Avenida Belo Horizonte, distrito do Cachoeiro do Vale, para quem vai acessar o distrito ou acessar ali a alça da BR-381. Nesse momento, aquele padrãozão de sempre, né? Trânsito lento ali na altura da portaria 3 da Peran, a sentido Belo Horizonte, até o semáforo da sinterização. Passou o semáforo, tem um pontinho aqui de lentidão em frente a Torque Diesel, depois trânsito tranquilo até a alça da BR-381. Eleições 2026. No dia 4 de outubro, garantir o acesso às urnas também passa pelo transporte. Em Coronel Fabriciano e Antônio Dias, eleitores da zona rural terão veículos disponíveis, enquanto o transporte coletivo urbano será gratuito em toda a região metropolitana. Pessoas com deficiência ou mobilidade reduzida também terão uma opção de transporte especial. A repórter Mônica Soares explica como esses serviços vão funcionar. Tem um destaque também do Arnaldo Brasileiro, né, que é o chefe do cartório aqui de Coronel Fabriciano, sobre os sujões, né, pessoal que joga panfleto, joga papelzinho, joga santinho na porta das zonas eleitorais. Dá uma olhada, é ótimo, presta atenção.
2: E para esclarecer essas dúvidas e orientar quem vai votar em Coronel Fabriciano e Antônio Dias, vamos conversar novamente com Arnaldo Brasileiro, chefe do cartório da 97ª Zona Eleitoral de Coronel Fabriciano. Hoje a gente vai falar sobre transporte, acessibilidade, horários e também sobre a fiscalização no dia da eleição. Boa tarde, Arnaldo. Como que vai funcionar o transporte rural dos eleitores que moram em Coronel Fabriciano e também em Antônio Dias no dia da eleição?
3: Oi, Mônica, prazer falar com os ouvintes. O transporte do eleitor de zona rural, ele vem desde 1974, já algo até um costume, uma tradição e uma lei, um direito, né, do nosso eleitor da zona rural.

0: de possuir. A lei determina que a Justiça Eleitoral instale comissões especiais de transporte, onde pessoas da sociedade, né, ajudam a gente a montar o quadro de horários. Então, aqui em Coronel Fabriciano, nós temos apenas uma zona rural, que é Cocais. Aí, nesse dia, haverá dois ônibus puxando eleitores a partir das 5, 6 horas da manhã para a Maria da Conceição Ataíde, que é a escola que nós temos na zona rural. Já o município de Antônio Dias é um município mais extenso, com muito mais escolas em zonas rurais. Aí nós já teremos ali em cerca de mais ou menos em torno de 11 veículos puxando eleitores da zona rural desde muito cedo, né, até o final da tarde, para que o eleitor tenha o seu direito garantido.
1: E Arnaldo, no perímetro urbano, tem alguma modificação, alguma novidade?
0: A novidade, Mônica, é que desde a última eleição, o poder público, no caso o município, e o estado também, ele é obrigado a fornecer um transporte coletivo urbano gratuito. Então, no dia da eleição, tá? Não haverá cobrança de ônibus. O eleitor vai poder transitar tanto dentro do município, como também entre municípios. No caso, nossa região é metropolitana, né? O eleitor vai poder se deslocar sem cobrança nenhuma de passagem, né? Desde 7 horas da manhã até 5 horas da tarde, para que ele possa ter acesso ao seu direito de votar. Isso vai valer para as nossas cidades urbanas. Aí eu me refiro tanto a Timóteo, quanto Coronel Fabriciano, quanto Ipatinga e Santana do Paraíba.
1: E o transporte para pessoas com deficiências ou dificuldade de locomoção? Quais vão ser as opções de transporte e acessibilidade no dia da votação?
0: Isso, essa é uma novidade para as eleições deste ano, Mônica. O Tribunal Superior Eleitoral, ele baixou uma resolução onde ele criou o programa Seu Voto Importa. Toda pessoa com deficiência ou mobilidade reduzida tem até o dia 14 de setembro agora para poder solicitar o transporte especial. Às vezes a pessoa não tem condição, às vezes realmente ela mora numa situação que não passa uma linha de ônibus regular próximo da casa dela, então ela vai poder requerer junto ao cartório eleitoral ou pela internet, juntando documentos que comprovem a sua dificuldade, e a justiça vai avaliar. E dependendo da situação, vai ser encaminhado sim um veículo para buscar, levar e trazer a pessoa da escola onde ela vota.
1: Com essas informações, o eleitor pode se organizar melhor para chegar ao local de votação dentro do horário e exercer o direito ao voto. E Arnaldo, no dia da eleição vai ser comum encontrar santinhos ou outros materiais de campanha próximos aos locais de votação. Como que vai ser feita essa fiscalização sobre a limpeza também das ruas e para onde o eleitor pode denunciar se ele ver alguma situação irregular?
0: Isso, Mônica, essa pergunta é muito interessante porque o eleitor ele não aguenta mais a questão da sujeira no dia da eleição. Tanto que já há alguns anos, algumas eleições, nós temos uma parceria com os dois municípios, tanto Fabriciano quanto Antônio Dias, em que as equipes de limpeza urbana, a partir das 5 horas da manhã, já vão estar limpando as portas das escolas, né? Retirando todo o lixo, todos os santinhos, que na verdade isso é um crime, é uma boca de urna. Aqueles que o fizerem podem ser presos em flagrantes, ou mesmo os detentores daqueles santinhos podem responder criminalmente para aquele derrame de santinhos ali, mas as equipes de limpezas, elas limparão as portas das escolas até 100 metros da porta das escolas, para que o eleitor tenha condição total de chegar, votar normalmente, sem o perigo de escorregar. Há possibilidade de chuvas no dia da eleição, mas se porventura o eleitor encontrar esses santinhos na rua, ele pode denunciar tanto a Justiça Eleitoral através do aplicativo Pardal, ou mesmo acionar a Polícia Militar, que lavará o boletim de ocorrência.
1: Arnaldo, voltando na questão do transporte, o que vai ser permitido no dia? Carro de aplicativo, táxi, carro particular?
0: Isso, Mônica. Como eu disse, o dia da eleição, ele não é feriado. Ele é um dia normal, mas onde todos devem, né, exercer o seu direito de votar. O que que acontece? Todo o serviço comercial tá liberado. A questão do táxi, a questão do Uber, a questão do 99. Então, o motorista de aplicativo tá liberado a trabalhar. Também vai estar liberado a questão dos veículos da própria Justiça Eleitoral, que vão estar disponíveis, no caso, e os ônibus regulares das rotas normais, que não cobrarão passagem. E o eleitor também pode poderá fazer uso do veículo de uso individual para exercer o voto dele e da família dele. No caso, o candidato, nem as pessoas que fazem parte da campanha podem oferecer carona, tá bom? É só mesmo o eleitor e a sua família no seu carro próprio.
1: E para finalizar, qual será o horário de início e encerramento da votação no dia 4 de outubro? E quem estiver dentro da sessão ou fila no momento do encerramento vai poder votar ou também é encerrado o direito de votação?
0: Isso, Mônica, boa pergunta. O primeiro turno está marcado para o dia 4 de outubro, que é o primeiro domingo do mês de outubro, e a votação começará exatamente às 8 horas da manhã e se encerrará às 17 horas. Se às 17 horas houver alguém na fila, o mesário irá entregar uma senha para essa pessoa. E então, somente quem estiver de posse dessa senha vai poder votar. Infelizmente, quem chegar depois não poderá votar. E aí vai ter que justificar o seu voto depois.
1: Este foi Arnaldo Brasileiro. A orientação é que os eleitores se atentem com antecedência e procurem se informar sobre as condições de acesso e também de atendimento. Para a Rede Educadora de Comunicação, repórter Mônica Soares.

5:42 aqui, tava conversando com a nossa querida Cristi Soares aqui, porque amanhã nós vamos no rolê, num evento aleatório, e amanhã vai ter uma correria nesse Vale do Aço. Ah, eu falei isso no Educador de Notícias de 4:30, vou aproveitar pra falar nesse tempinho aqui. A gente falta, eu acho que na minha conta são 27 dias, né? A gente tá falando aí de eleições. Faltam 27 dias pro dia 4 de outubro. Então, o Vale do Aço, como sempre referência no estado de Minas Gerais, tá recebendo aí visitas de candidatos a governador. Amanhã a gente vai ter aqui Matheus Simões, do PSD 55. Ele estará aqui em Ipatinga, vai estar em Ipatinga à tarde. Vai gravar entrevistas com veículos de comunicação em Ipatinga durante a tarde. Às 4:15 ele estará em Timóteo, vai fazer uma caminhada na Alameda 31 de outubro às 4:15 lá em Timóteo, e à noite às 7 horas ele encontra com lideranças na Praça da Matriz em Santana do Paraíso. Então amanhã a gente tem visita aqui do candidato Matheus Simões, e a gente vai acompanhar aqui nas nossas redes e também aqui na rádio, no portal, no Instagram. E na quinta-feira quem vai estar aqui é o candidato do PL 22, o candidato Flávio Rosco, e vai estar em Ipatinga. Ele tem um encontro na ACIAP a partir das 2:30 da tarde. A gente também vai acompanhar a Rádio Educadora trabalhando aí nas eleições 2026. A gente acompanha aqui, fala aqui na nossa programação sobre, né, os candidatos, sobre o que está acontecendo, aqueles que visitam aqui, principalmente, né, aqueles que visitam aqui a região metropolitana do Vale do Aço. No início da campanha a gente recebeu aqui o Ben Mendes, o candidato do Missão, né? O candidato do Missão esteve aqui na rádio batendo papo comigo. Então amanhã a gente tem Matheus Simões e quinta-feira a gente tem Flávio Rosco aí visitando, cumprindo a agenda de campanha aqui no Vale do Aço. 5:45 em ponto, tava esperando assim, que é de ponto. 5:45, 5:45 aqui na Rádio Educadora. Eu vou ali, volto já e você não saia daí.

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0: sim, sim, está lá bem, senhoras e senhores. 5:49. Já escureceu aqui, menino. Primavera tá chegando, né? Primavera tá chegando. Aí volta a clarear mais tarde. Volta a escurecer mais tarde, perdão, aqui na Rádio Educadora, mas das 5:30 às 5:40, aqui no nosso estúdio panorâmico aqui, você não consegue enxergar nada lá fora, tá? Tá escuro mesmo. Vamos acionar nosso comentarista esportivo Matheus Cabral. Final de semana foi quente aí pros times mineiros e essa semana também vai ser uma semana quente pro nosso futebol. O Atlético joga na Sul-Americana e o Cruzeiro, tadinho, preocupado só com o Campeonato Brasileiro. É isso mesmo. Fala comigo, Matheus Cabral.
1: Alô, Felipe Machado, grande abraço pra você, muito boa tarde aos amigos ligados aqui no programa A Hora do Rush dessa terça-feira, pós-feriado e ainda com resquícios de feriado. Felipe Machado, eu gostaria só de, antes aqui do esporte, fazer uma observação. A gente tem uma constatação que, infelizmente, quase 100% dos acidentes que acontecem são por falha humanas. Eu precisei, né, me deslocar de um ponto para outro, né, neste final de semana e pude constatar como o ser humano tem se arriscado muito nas BRs, nas rodovias e colocado a vida dos outros em risco também. É só este ponto que eu gostaria de iniciar. É lamentável a gente ver o que realmente as pessoas estão fazendo no trânsito. Claro, não são todos os motoristas, muito pelo contrário, né? Mas alguns com atos de irresponsabilidade. Mas fazer o quê, né, Felipe? Eu tô aproveitando que é o gancho da hora do rush também para trazer essa observação. Felipe, vamos falar de futebol, né? De esporte, é muito mais agradável, é claro, e deixo você aí discorrer sobre o tema, sobre o trânsito, em especial o balanço e resumo que você já fez aqui na hora do rush sobre os acidentes na 381, as rodovias que cortam o Vale do Aço e o balanço da Polícia Rodoviária Federal. Mas eu vou trazer aqui a informação do Campeonato Brasileiro. Tem um novo líder. O Flamengo é o líder do Campeonato Brasileiro após vencer nesse final de semana o Remo por 1-0 e o Palmeiras tropeçar com o Botafogo ao empatar em 1-1. Então o Flamengo agora tem 54 pontos e o Palmeiras é o segundo com 53. O Atlético Paranaense é o terceiro com 45, o Fluminense também tem 45, o Bahia tem 43 e o Cruzeiro com a vitória foi a 42. O Galo, como perdeu para o São Paulo no final de semana, tem 36 pontos, é o oitavo colocado. Agora na zona do rebaixamento, o Vasco com 25, o Internacional com 25, o Remo com 23, Chapecoense com 17, que venceu o Corinthians nesse final de semana, fora de casa por 2-1. Agora vamos falar da competição internacional que envolve o Atlético neste meio de semana. O São Paulo joga hoje contra o Boca Júnior, La Bombonera, fora de casa. O Galo joga amanhã na Vila Belmiro às 7 da noite contra o Santos. Na semana que vem, na quarta-feira de semana que vem, no mesmo horário, 7 da noite contra o Santos na Arena MRV. Então é uma competição internacional. O Galo vira a chave. Realmente o Campeonato Brasileiro não dá pro Atlético esse ano, não tem como brigar por título, não vai brigar por posições melhores. Acho muito pouco provável e o Galo vai focar mesmo nas Copas, é Copa Sul-Americana e depois Copa do Brasil no mata-mata. A expectativa é que o Atlético faça um bom jogo contra o Santos nesse meio de semana, mesmo jogando lá na Vila Belmiro. Meu nobre Felipe Machado, grande abraço para você. No decorrer da semana, vamos trazer mais informações sobre o mundo da bola. Abraço, Felipe.
0: Valeu, Matheus Cabral, 5:53 aqui na sua Rádio Educadora, na sua Hora do Rush. Vou falar de uma coisa interessante e importante. A gente tá, né, no Setembro Amarelo, que chega trazendo uma pauta que precisa ser discutida durante o ano inteiro. É verdade. O Setembro Amarelo é um período para quebrar o tabu e ampliar a conscientização, combater o silêncio em torno da saúde mental e lembrar que pedir ajuda não é sinal de fraqueza. O Luiz Fernando Lucas, que é profissional de educação física, destaca que quando falamos sobre o benefício da atividade física, também apontamos para a saúde mental. Olha que legal.
2: Felipe Machado, ouvinte da Rádio Educadora. A gente já está no mês de setembro e esse mês chega trazendo uma pauta que precisa ser discutida, precisa ser falada durante o ano todo, que é o Setembro Amarelo, que é um período para a gente quebrar o tabu e ampliar a conscientização, combater o silêncio, tudo aquilo que gira em torno da saúde mental, e principalmente lembrar que pedir ajuda não é um sinal de fraqueza. Quando a gente está falando sobre os benefícios da atividade física, de se manter ativo, a gente também aponta para a saúde mental. Foi uma pesquisa divulgada pela USP que mostrou que a prática regular de atividade física está associada a uma redução de até 23% na frequência, na idealização, na tentativa de suicídio, principalmente entre os adolescentes, porque o exercício pode também ajudar a reduzir os sintomas da ansiedade, da depressão, melhora o sono, alivia o estresse, aumenta a autoestima e vai favorecer a socialização. E tudo isso acontece porque o exercício provoca algumas mudanças no organismo que estão relacionadas à regulação do humor e do estresse. E além disso, as atividades em grupo, os esportes em comunidade, em grupo, vão fortalecer os vínculos e vão diminuir o isolamento social de uma pessoa depressiva. Por isso que mas é importante a gente deixar claro também que o exercício físico, a atividade física, os esportes não vão substituir um tratamento psicológico ou então psiquiátrico. Ele não deve ser visto também como a solução isolada para um pensamento suicida. Mas a atividade física, ela vai fazer parte de uma rede de cuidados que vai ajudar a promover a saúde mental. E não precisa ser nenhum atleta para isso. Caminhar, capoeira, dançar, pedalar, nadar, praticar um esporte, fazer musculação, já são algumas formas de você colocar o seu corpo em movimento. Mas nesse setembro amarelo, o mais importante que a gente tem que deixar aqui é: cuidar do corpo também é uma forma de cuidar da mente. E se você estiver precisando de qualquer tipo de ajuda, peça. É fundamental que você se comunique, peça ajuda. E se você precisar, se você estiver perto de alguém que está passando por uma crise, ou você estiver passando por uma crise, tiver algum pensamento suicida, procure ajuda profissional. A gente tem como exemplo aí o CVV, o Centro de Valorização da Vida, que atende gratuitamente pelo telefone 188, 24 horas por dia, 7 dias por semana. Lembre-se sempre, você não está sozinho, você tem muitas pessoas que amam você e que com certeza vão poder te ajudar.
0: Valeu, Luiz, educador físico Luiz Fernando Lucas, falando aí sobre a importância da atividade física pra gente cuidar também da nossa saúde mental. E menino, tô precisando da academia, tá? Mas nós vamos entrar nessa discussão depois, tá? 5h56, vou falar do seguinte, falar de pauta também, de pauta séria. A gente está como destaque lá no nosso portal educadoramg.com.br o seguinte: Univale reajusta tarifas no Vale do Aço. 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A gente recebeu uma tabela atualizada na sexta-feira, aqui por volta das 16h. A gente recebeu um comunicado da empresa Univale falando que estava aprovado um reajuste de pouco mais de 6% nas passagens aqui no Vale do Aço, né, na região metropolitana do Vale do Aço, cidades que são atendidas aí pela Univale, mas eles ainda não tinham a tabela atualizada com esses valores. 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Hoje de manhã, quem pegou o ônibus aqui no Vale do Aço já teve aí, já tava com reajuste, né? 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Por exemplo, Coronel Fabriciano Ipatinga, a passagem era 7,5, é uma passagem que eu sei, porque é o ônibus que eu uso para vir pra rádio e pra ir embora pra casa, R$7,50. Coronel Fabriciano Timóteo, R$6,90. Fabriciano Acesita, R$5,75. Fabriciano Cariru, eu vi nele hoje, porque ele passou no horário que eu estava no ponto de ônibus, R$8,15. Fabriciano Bom Jardim, R$8,85. E Patinga Santa Cruz, que muita gente usa aqui, né? 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E é isso. A tabela completa tá lá no nosso portal educadoramg.com.br. 5h59, preciso encerrar a Hora do Rush dessa terça-feira com oferecimento de Centro Universitário Única. 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A gente encerra a Hora do Rush desta terça-feira, desejando um excelente fim de noite para você, prometendo voltar amanhã, quarta-feira, a partir das 5 da tarde. Fui!

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Senhor anunciou a Maria, e ela concebeu do Espírito Santo. Ave Maria, cheia de graça, o Senhor é convosco. Bendita sois vós entre as mulheres, e bendito é o fruto do vosso ventre, Jesus. Santa Maria, Mãe de Deus, rogai por nós, pecadores, agora e na hora da nossa morte. Amém. Eis aqui a serva do Senhor, faça-se em mim segundo a vossa palavra. Ave Maria, cheia de graça, o Senhor é convosco. Bendita sois vós entre as mulheres, e bendito é o fruto do vosso ventre, Jesus. Santa Maria, Mãe de Deus, rogai por nós, pecadores, agora e na hora de nossa morte. Amém. E o Verbo se fez carne e habitou entre nós. Ave Maria, cheia de graça, o Senhor é convosco. Bendita sois vós entre as mulheres, bendito é o fruto do vosso ventre, Jesus. Santa Maria, Mãe de Deus, rogai por nós, pecadores, agora e na hora de nossa morte. Amém. Rogai por nós, Santa Mãe de Deus, para que sejamos dignos das promessas de Cristo. Oremos. Derramai, ó Deus, a vossa graça em nossos corações, para que, conhecendo pela mensagem do anjo a encarnação do vosso Filho, cheguemos por sua paixão e cruz à glória da ressurreição. Por Cristo nosso Senhor. Amém. Glória ao Pai, ao Filho e ao Espírito Santo, como era no princípio, agora e sempre.

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13: Na primeira do Vale, 6:06. Confira aí, 6:06. Boa noite com alegria. Marcos Pereira te fazendo companhia.
14: Boa noite.
13: E aí, tudo tranquilinho? Tudo bem? Como é que foi sua manhã? E a sua tarde? Foi de boa? Foi excelente, foi abençoada. Fique tranquilo, porque à noite eu garanto que vai ser nota 10. Se a sua manhã foi boa, se a sua tarde foi tranquila, ouvindo o som da educadora nessa noite, meu amigo, eu tenho certeza que você vai cantar com a gente, você vai sorrir com a gente. Vem comigo, liberando a partir de agora o nosso zap zap 99771-4902. É hora de você mandar beijinhos na bochecha de quem você gosta. Noite de terça-feira, 8 de setembro de 2026. Segunda parte do programa Educadora Toca. E a gente começa com Tairone. Boa noite.
15: Olha isso, olha isso. Não tava meio sumidão das redes sociais.

0: maior sucesso da banda Mr. Jim. Sonhando. 6:14, confira aí, 6:14.
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0: Pedro Libi.

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2: 6:17, confira aí 6:17, mandando abraços e agradecendo a audiência da Iris Antônia, do Recanto Verde em Fabriciano, e minha amiguinha Deuslira Rosa, do Novo Cruzeiro, em Ipatinga. Para essa galerinha que eu acabei de falar o nome, a gente toca Bruna Gonçalves, Izeneto e Cristiano.

já rigor. Me dá um olá. 6:23, confira aí, 6:23. Os profissionais da noite recebendo o nosso carinho agora. Caminhoneiros, motoristas de ônibus, taxistas, transporte de aplicativo, motoboys, garçons, frentistas, polícia militar, polícia civil, corpo de bombeiros, médicos, enfermeiros, todo mundo que trabalha na noite, valeu pela audiência. Lauana Prado.

Chupé. Seis horas 29 minutos, abraço com muito carinho, agradecendo a audiência da minha amiga querida que tá antenada curtindo o programa, Terezinha Ferreira, do bairro Mangueiras em Fabriciano, e o nosso amigo Marcos Antônio, do Recanto Verde em Timóteo, obrigado pela audiência. Aí, daqui a pouquinho, depois do intervalo, nós vamos ouvir o áudio de um ouvinte querida que tá participando. Ela vai interagir, mandando a sua mensagem, e você acompanha esse áudio daqui a pouquinho.

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1: 6:30.
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8: 6:35, confira aí 6:35, tá na hora de notícia, tá na hora de informação, o jornalista Felipe Machado está de volta. Boa noite, Felipe.
9: Boa noite, Marcos Pereira, boa noite a quem acompanha a Rede Educadora de Comunicação. Uma grande coluna de fumaça escura assustou moradores do bairro Iguaçu, em Ipatinga, na tarde desta terça-feira, hoje, dia 8 de setembro. A fumaça foi vista de diferentes pontos da região e chamou a atenção de quem passava pelas ruas próximas a Usiminas. Em nota, a empresa informou que houve uma instabilidade operacional pontual no alto forno 3. Segundo a empresa, a situação provocou a abertura do sistema de segurança para alívio da pressão, conhecido como bladder. Conforme a Usiminas, o processo gerou ruído e uma emissão visível de fumaça escura. A companhia afirmou que todos os procedimentos seguiram os protocolos de segurança. A empresa informou ainda que não houve risco para as pessoas que atuam na área operacional nem para a comunidade no entorno. A foto e essa reportagem completa está lá no nosso portal educadoramg.com.br. Para a Rede Educadora de Comunicação, repórter Felipe Machado.
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8: 6:36, confira aí, 6:36. Quero agradecer e mandar abraços aqui para minha amiga Jeane Aparecida, do bairro Bom Jardim, em Ipatinga. Obrigado, Jeane. Lucimar de Lima, do Olaria, em Fabriciano. Galera linda, curtindo, acompanhando a nossa programação. Muito obrigado a todos vocês pela audiência. E você que tá parado aí, não perca a chance de pegar o seu celular, mandar abraços aqui no programa, interagir comigo. Quero a sua interação, a sua participação. Vem nesse clima mais que especial nessa noite de terça-feira. Aqui no centro de Fabriciano tá um tempinho fechado.

0: salgado, gostoso. Eu vi algumas pessoas passar em frente à rádio com moletom, capuz na cabeça. Eita, será que tá tão frio assim pro pessoal já andar por aí com o capuz cobrindo a cabeça? É, meu amigo, tá pensando o quê? Quando o tempo muda, não tem jeito. A galera fica curtindo a nossa programação de boa, e principalmente quem fica em casa, antenado, ouvindo o nosso som, a nossa programação. Obrigado demais pelo carinho, pela audiência. Deixa eu ver uma mensagem que chegou aqui no nosso Zap Zap. Andréia Carmona, minha amiga querida, todos os dias participando, Vila Militar e Patinga. Fala comigo, Andréia.
1: Oi, Marcos, boa noite, tudo bem? Aqui é Andréia Carmona, do bairro Vila Militar, como sempre, né?
0: Beleza pura, sem mistura, minha amiguinha.
1: Ligadíssima nessa rádio maravilhosa, igual você disse hoje, né, Marcos?
0: Que eu falei?
1: A gente liga a rádio, fica com os ouvidos grudados nela. Rapidinho as horas passam, rapidinho
0: é verdade.
1: A gente limpa a casa, faz aquele monte de coisa.
0: Eu fico impressionado com
1: tempo.
0: Isso. É verdade, viu, André?
1: E rapidinho a gente acaba.
0: Faz tudo.
1: Essa rádio maravilhosa.
0: O tempo voa.
1: Marco, você passa pra mim, por favor.
0: Qual?
1: Com Natália Saraf e Joelma, medida protetiva.
0: Ótima escolha.
1: Beijos, com Deus.
0: Fica com Deus também, minha amiga. Queria até aproveitar pra dizer o seguinte: toda mulher merece ser respeitada e tratada com muito carinho, com muita dignidade. Nenhuma mulher pode aceitar desaforo, humilhação e nem tampouco agressão. Se você sofre algum tipo de violência física, psicológica, denuncie 181 ou 190. Não tem conversa. Ah, mas ele vai melhorar, depois ele vai mudar. Ah, é, né? Fica esperando ele mudar. Vai nessa. É melhor você cuidar da sua vida e preocupar com você, primeiramente, acima de tudo. Você pediu, a gente toca.

0: propósito. Manda áudio.
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0: 6:44, confira aí, 6:44, que honra receber a sua mensagem, o seu carinho. Chegou uma mensagem aqui do Jardel da Silva, Córrego do Paraíso, zona rural de Ubaporanga. Ele escreveu: alô, alô, meu povo, boa noite para essa turma que liga o rádio e não perde a companhia da educadora por nada nesse mundo. Eu quero mandar abraços aí bem apertado para toda a galera que tá antenada curtindo a programação, e queria pedir aí um sucesso da dupla Henrique e Juliano. Toca essa pra nós. Ô Jardel, obrigado, tá? Eu vou separar essa canção e daqui a pouquinho coloco na sequência pra você curtir, pra você e pra todos os nossos ouvintes, valeu? Obrigado demais pelo carinho, mais abraços. Deixa eu ver, Maria do Perpétuo Socorro, do bairro Santa Helena em Fabriciano, ouvindo a gente, e também a Alisdete Costa, do Nova Tijuca em Fabriciano. É gente demais curtindo e acompanhando o programa.

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23: 6:51, confira aí 6:51. O nosso querido ouvinte Jardel, que eu mandei um abraço agora há pouco, disse que a gente poderia tocar duas canções para ele. Ele colocou aqui dois nomes, incluindo a canção Amor dos Outros, da dupla Henrique e Juliano. Eu tava ouvindo essa música aqui nos bastidores, é maravilhosa. Vamos curtir essa então, Jardel?

0: Ivete Sangalo, completo. Música mais fofa. 6:58, confira aí, 6:58. Minha amiguxa Adriana Gonçalves do Bom Jardim em Ipatinga está curtindo o programa coladinha com a gente. Obrigado, viu, Adriana, pelo carinho, pela audiência. Tá pedindo aqui a música da Alcione, a canção Você Me Tira do Sério. Eu sei qual que é. É aquela assim, mas tem que me entender, tem que seduzir, só pra me deixar. Essa é bonita, Adriana. Daqui a pouquinho essa música rola no programa.
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25: Na primeira do Vale, 7:04. Confira aí, 7:04. Agora eu toco a música da nossa querida amiga Adriana Gonçalves do Bom Jardim, em Ipatinga. Você me vira a cabeça. Alcione.

Danilo e Davi. Ei, eu não sou terapia, nem vem que não tem. 7:11, confira aí, 7:11. Quero lembrar você o seguinte: durante o período eleitoral, de 8 às 9 da noite, você vai curtir clássicos internacionais, canções eternas, músicas inesquecíveis para emocionar você, para você cantar junto com a gente, para você dançar junto com a gente, para o seu coração bater mais forte no peito. Durante o período eleitoral, de segunda a sexta-feira, de 8 às 9 da noite, clássicos internacionais, eu, Marcos Pereira, apresento uma seleção de músicas que foram minuciosamente selecionadas com muito carinho para você curtir. 11:20.

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0: 7:20, confira aí, 7:20, a gente continua mandando abraços, Claudiana Viana, do bairro Nossa Senhora do Carmo, em Fabriciano, Eni Alberta, do Caladinho, em Fabriciano, e o Igor Rodrigues, Córrego Alto, Fabriciano, muito obrigado pelo carinho, pela audiência, beijinhos na bochecha dessa galerinha. Forfã.

Romário. Opa, cadê? 7:27, confira aí, 7:27. Zap zap, vou falar o número devagar para dar tempo de você salvar na agenda. Quem ainda não tem o nosso contato, 99771 49.

0800-003-0902. Quero que você mande abraços para quem você gosta. Pode ser um parente, um vizinho, uma pessoa que você está morrendo de saudades. Inclusive, se você conhece uma pessoa que hoje está fazendo aniversário, corre para mandar um recado. Por quê? Senão acaba o dia e amanhã essa pessoa vai puxar sua orelha. Vai falar assim: é, você não lembrou de mim ontem, né? E dá tempo ainda. Estamos aí no período noturno, só não pode deixar virar o dia. Se passar para amanhã e você desejar os parabéns amanhã, aí dá ruim. Então, manda hoje o seu recado, vem comigo nesse clima maravilhoso. Aquele amigo, aquela amiga, aquela pessoa que você gosta, que hoje está fazendo nível, merece com certeza o seu carinho. Eu tô por aqui aguardando, esperando o seu recado, a sua participação. Hugo e Guilherme e Ana Castela.

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4: 7:34, confira aí 7:34, tá na hora de dar uma passada no nosso portal. Nessa edição, eu leio alguns destaques para você, só que eu leio só o comecinho da matéria, não vou ler o texto todo. O que eu quero é que você entre, que você acesse o nosso portal, radioeducadoramg.com.br. Dá uma passadinha lá. Vamos para o primeiro destaque, Vale do Aço. Univale reajusta tarifas no Vale do Aço. Confira quanto vai custar cada linha. As novas tarifas do transporte metropolitano do Vale do Aço, operado pela Univale Transportes, entram em vigor à meia-noite desta terça-feira, dia 8 de setembro. A empresa divulgou a tabela atualizada após informar que o reajuste de 6,705% foi autorizado pela Secretaria de Estado de Infraestrutura, Mobilidade e Parcerias de Minas Gerais, SEINFRA. Segundo destaque, polícia. Família que passou o fim de semana em Fabriciano perde mãe, filha e bebê em acidente na BR-381. Triste notícia. Três integrantes de uma mesma família morreram após um grave acidente envolvendo um carro de passeio e uma carreta na BR-381, próximo à comunidade do Una, em São Gonçalo do Rio Abaixo. A ocorrência foi registrada na segunda-feira, dia 7 de setembro. E agora o terceiro e último destaque. Mesmo com chuva, Timóteo realiza desfile cívico com foco na educação e no futuro. Mesmo sob chuva, Timóteo realizou nesta segunda-feira, dia 7 de setembro, o tradicional desfile cívico em comemoração ao Dia da Independência do Brasil. A programação ocorreu na Praça 1º de Maio e reuniu estudantes, professores, famílias, instituições e representantes de diferentes setores da comunidade. Pois bem, tá aí para você três destaques, só li o comecinho da matéria. Para ler toda a informação, entre agora no nosso portal radioeducadoramg.com.br. Além desses três destaques que eu trouxe para você, tem muitas outras matérias, até porque o nosso time de jornalistas ficam o dia inteiro atentos a tudo que está acontecendo. O novo fato surgiu, já entra no nosso portal radioeducadoramg.com.br. Vai lá!
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4: 7:37, 7:37, agora tem reggae. Alma Jane.

0: conheça.
1: Mas que vista.
0: Só de vista. 7:43, confira aí, 7:43. Agradecendo e mandando abraços com muito carinho para nosso ouvinte de todos os dias, Laura Vicuna, do Meloviana em Fabriciano, e o José Geraldo, do Funcionários em Timóteo. Muito obrigado pelo carinho, turma boa, antenada, curtindo, acompanhando a nossa programação. Todos os pizzaiolos que estão ouvindo o nosso programa recebem agora um abraço muito especial. Alô, você da pizzaria, tá aí próximo ao forno, tá vigiando a pizza, hein? A massa foi preparada com muito carinho, a pizza tá em alta temperatura, daqui a pouquinho vai com aquela espátula grande enfiar lá no fundo para poder puxar a pizza de dentro do forno, colocar na caixa e mandar pro cliente. Obrigado a toda essa galera que tá acompanhando, curtindo a nossa programação. Valeu demais pela sintonia. E você do boteco? Sabe aquele boteco simples? O boteco com as mesas de ferro, aquela mesa antiga, aquele copo americano, aquela estufa cheio de torresmo, linguiça, carne cozida. Ei, meu pai, só de falar minha boca enche d'água. Alô, você do boteco, tá aí ouvindo o programa, obrigado pela companhia.

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3: 7:49, confira aí, 7:49. Me responda uma coisa, você tá gostando do programa? Tá gostando? Só que a resposta eu sempre digo aqui, tem que ser sincera. Eu tô perguntando isso porque estou fazendo tudo aqui com o maior amor e carinho para você. E atenção, daqui a pouquinho, a partir das 8, de 8 às 9, uma hora de música internacional para você curtir. É, durante o período eleitoral, você ouve clássicos internacionais. Durante o período eleitoral, de 8 às 9. Cola a orelhinha com a gente que você vai se dar muito bem. Dom Vitor e Vinícius.

Senhoras e senhores, Paulo Ricardo, tudo por nada. 7:56, confira aí 7:56. Munhoz e Mariana.

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16: na primeira do Vale, 8:03, confira aí, 8:03. Prepare seu coração, aumenta o volume do seu rádio. A partir de agora, até às 9 da noite, você vai curtir clássicos internacionais. 1 hora de canções eternas, canções incríveis que marcaram época, músicas internacionais para você cantar junto com a gente, para você dançar junto com a gente, para você se emocionar durante o período eleitoral. 1 hora garantida de muita felicidade na sua alma. A gente começa voltando ao ano de 1985. Tears for Fears.

Viva! Aretha Franklin, respect! 8:10, confira aí, 8:10, abraços, carinho para toda essa galera que tá curtindo, acompanhando a nossa programação. Muito obrigado a você que tira um tempo para colar a orelhinha no rádio e curtir o nosso som. E eu agradeço muito também aquelas pessoas que não só ouvem, mas participam do programa, mandando a sua mensagem de carinho, deixando aqui o seu recado especial. Maria da Penha, do Primavera em Timóteo, e Alice Mar de Castro, do Santa Cecília em Timóteo, muito obrigado pela audiência, pelo carinho. Turma boa, sempre acompanhando, curtindo aí o nosso som. Feche os olhos para você curtir a partir de agora o som de Biquim.

0: um pouco mais recente, mas não deixa de ser um clássico internacional. Do ano de 2010, Bruno Mars, Talking to the Moon. O que essa música tocou no rádio não tá escrito no gibi. E 17, confira aí.
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6: 8:21, confira aí, 8:21, clássicos internacionais. A Thousand Years é uma das músicas mais famosas da cantora americana Christina Perry, lançada em 2011 como parte da trilha sonora do filme A Saga Crepúsculo, Amanhecer, Parte 1. A canção se tornou um enorme sucesso global, sendo amplamente usada em casamentos e momentos românticos devido à sua letra emocionante sobre amor eterno. E você curte agora.

0: pulinho no ano de 2002. Audioslave, Like a Stone. Saudoso Chris Cornell. Oito horas 31 minutos, confira aí, 8:31.
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4: 8:34, confira aí, 8:34, estamos de volta com Clássicos Internacionais, aquele programa que você adora curtir. Músicas que emocionam, não tem jeito, no final das contas, você vai deixar o seu coração falar mais alto. Esse é o seu momento de reconexão com o melhor da música mundial, Air Supply.

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17: 8:47, confira aí, 8:47, durante o período eleitoral, de 8 às 9 da noite, clássicos internacionais. Simply Red.

0: Heart. É uma das baladas mais famosas e emocionais da banda brasileira de power metal, Angra. Lançada originalmente em 2001, a faixa foi composta pelo vocalista Edu Falaschi e pelo guitarrista Rafael Bittencourt, marcando a aclamada era do álbum Rebirth. É um clássico internacional para você. 8:58, confira aí, 8:58. Pessoal, é o seguinte, eu vou ficando por aqui. Volta amanhã, se Deus quiser. Muito obrigado pela audiência. Grande abraço pra você. Beijinhos na bochecha. Depois do intervalo tem a transmissão da Voz do Brasil.
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3: 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As notícias do governo federal que movimentaram o país no dia de hoje.
4: Olá, boa noite.
5: Boa noite para você que nos acompanha em todo o país.
4: Terça-feira, 8 de setembro de 2026.
5: Vamos aos destaques do dia.
4: Proteção da biodiversidade.
5: Novas unidades de conservação ambiental são criadas no Amazonas e no Piauí.
4: Decretos também formalizam concessões para manejo florestal sustentável.
5: Doenças raras, 75 em cada 100 mil brasileiros convivem com alguma condição de saúde incomum.
4: O Sistema Único de Saúde acolhe pacientes, realiza o diagnóstico e realiza acompanhamento multidisciplinar.
5: Quem fala sobre o assunto é Natan Monsores, coordenador de doenças raras do Ministério da Saúde.
6: Em sua maioria, essas doenças são doenças de origem genética que afetam predominantemente crianças, mas também podem acontecer em adultos, em pessoas idosas.
4: Semana da Pátria.
5: Brasil celebra os 204 anos da independência.
4: E você vai conhecer alguns dos heróis que ajudaram a construir a nação brasileira em reportagem especial de Luana Karen.
7: A praça que abriga os três poderes da República em Brasília também guarda a memória daqueles que se dedicaram a um ideal de nação. O livro de aço reúne os nomes dos heróis brasileiros oficialmente reconhecidos.
5: Hoje na apresentação da Voz do Brasil, eu, Mariana Jungmann e Luciano Seixas.
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5: Novas unidades de conservação ambiental foram criadas a partir de decretos assinados hoje.
4: As medidas também criam e ampliam reservas de desenvolvimento sustentável e parques nacionais.
5: As ações marcaram as celebrações pelo Dia da Amazônia, comemorado no último dia 5.
7: Em comemoração ao Dia da Amazônia, celebrado em 5 de setembro, foram criadas 4 reservas de desenvolvimento sustentável no Amazonas. As unidades ficam na região de influência da BR-319, no sul do estado, e somam cerca de 669 mil hectares. O ministro do Meio Ambiente e Mudança do Clima, João Paulo Capobianco, disse que é preciso agir de forma preventiva diante das mudanças provocadas pela pavimentação de rodovias.
8: A presença do Estado precisa se antecipar às pressões decorrentes da ampliação do acesso, pois os anúncios de abertura ou de asfaltamento estimulam a ocupação desenfreada, a grilagem de terra e a invasão, impactando negativamente de forma irreversível populações e o meio ambiente.
7: Foi anunciada também também a ampliação em mais de 7 mil hectares do Parque Nacional de Sete Cidades, no Piauí. A medida tem o potencial de proteger espécies ameaçadas e de favorecer o turismo no parque. Em outra ação, o Banco Nacional de Desenvolvimento Econômico e Social, BNDES, destinou recursos para restauração ecológica de mais de 10 mil hectares na área de proteção ambiental do Xingu, no Pará. Também foram destinados